0: amor e de abnegação. Esse doar coisas, mas é também doar-se. É tão fácil deixarmos ali um embrulho com alimentos, mas é muito difícil perdoarmos. A caridade maior é a moral. É a caridade que liberta. É a caridade que ilumina. Então, educar, apresentar o sentido moral da vida, iluminar consciências, eis as versões mais belas da caridade. O espiritismo, portanto, é ciência, porque é demonstrado em laboratório. É filosofia, porque explica por que estamos aqui. A razão dos nossos sofrimentos, de onde viemos, para onde vamos. Mas é religião, porque tem como pontos fundamentais a crença em Deus, a crença na imortalidade da alma, a crença na comunicabilidade dos espíritos, a crença na reencarnação, a crença da pluralidade dos mundos habitados, que vemos oscilando como estrelas e que estão muito além da nossa imaginação, em galáxias remotas que não podemos conceber. Mas é essencialmente a religião de Jesus, que não tinha formas exteriores, que não tinha cerimoniais, que não tinha qualquer forma de aristocracia. Allan Kardec estabeleceu que a aristocracia maior é a moral. A diferença entre nós não é de posição social, de fortuna, de epiderme. A diferença entre nós é de postura moral. Esta sim, que é a verdadeira hierarquia, a hierarquia do exemplo. Então o Espiritismo vem com o propósito de modificar a Terra, havendo conseguido a mais audaciosa aventura na área da filosofia. Matou a morte. A morte sempre foi detestada. A morte sempre se apresentou como uma tragédia, mesmo para os religiosos, que dizem acreditar na continuidade da vida. Quando alguém morre, coloca-se sobre o mausoléu, requiesca-te in pace, dorme em paz, como se houvesse repouso. A lei é de progresso e de trabalho. Jesus disse: meu Pai, até hoje trabalha e eu também trabalho. Não há este sono eterno, este letargo, para aguardar o juízo final. O juízo final é o da consciência, quando despertemos além da matéria e nos damos conta daquilo que fizemos. O arrependimento das más ações, a certeza do bem. E quando temos dívidas que ficaram para resgatar, a divindade traz-nos de volta pela reencarnação, qual no aluno que depois deu um currículo infeliz, chega ao fim do ano, é reprovado, dá-se-lhe a oportunidade de recuperar, mas se ele negligente perde, é obrigado a repetir o ano, porque promovê-lo seria condenar a sociedade. E se ele continua a repetir sem êxito, ele vai expulso da escola. Na visão espírita, quando nós erramos, voltamos, provação. Se nós erramos outra vez, retornamos, provação. Mas se nós nos acumpliciamos com o mal, se perseveramos nas atitudes ignóbeis, retornamos na expiação. Deformados, limitados, enclausurados nas paredes da idiotia, da paralisia, quando nos rebelamos contra as leis e matamos o corpo, suicídio, crime hediondo, nós iremos plasmar um corpo deficiente para aprendermos a respeitar os dons da vida. Então a reencarnação é a resposta filosófica que nos leva a uma ética que está exarada no Evangelho de Jesus, que diz: não faça outrem o que não desejar que outrem lhe faça. Pessoas me perguntam: eu não sei como agir, estou nesta situação, o que é que eu faço? Eu digo: faça ao outro o que você gostaria que ele fizesse. É tão fácil. É só você dizer: se eu estivesse do outro lado, como é que eu gostaria que ele agisse para comigo? Então, haja você para com ele. É a parábola do bom samaritano. Quando aquele homem que era odiado socorre o judeu, leva-o para uma hospedaria, atende-o, socorre-o outra vez. E então Jesus diz ao doutor da lei: para ti, quem foi o próximo daquele homem caído na estrada? E ele responde: aquele para quem ele usou de misericórdia. Então vai tu e faz o mesmo, disse Jesus. Misericórdia quero, disse o Senhor, não sacrifício. Então esse é o momento de nós abrirmos a alma ao amor. Aqueles que morreram e que deixaram a lacuna da saudade estão vivos. Através da mediunidade eles retornam para dar-nos alegria. Aqueles que nos magoaram também estão vivos, perdoemos-los. Aqueles a quem magoamos estão vivos, peçamos perdão. Se alguém nos ofendeu, olvidemos. Se nós ofendemos alguém, peçamos perdão. Se ele não perdoar, problema dele. O nosso problema era pedir. Então, neste momento, senhoras, senhores, jovens e queridos irmãos, a grande proposta do Espiritismo é esta: mergulharmos no mundo interior e perguntarmos à vida, perguntarmos a Deus o que deseja de nós. Nossa vida pode mudar de um momento para outro, para melhor ou para pior. Um passo além, um passo aquém, pode levar-nos à felicidade ou pode levar-nos à ruína. Uma decisão precipitada pode fazer-nos verter rios de lágrimas. Uma decisão ponderada pode dar-nos harmonia. Foi exatamente o que aconteceu com a jovem bailarina de língua hispânica, que hoje prossegue da sua tarefa. Ela encontrou a doutrina espírita para ajudá-la na sua redenção, a resgatar os seus equívocos. E agora, quase 15 anos depois da narrativa que me fez, eu, excelente mãe de 3 filhinhos, está construindo um mundo novo e tem ido ao bordel onde esteve para recuperar moças equivocadas. Porque quem encontra Jesus nunca mais é o mesmo. Quem tem a oportunidade de receber-lhe a claridade diamantina sente sede de espargi-la. Então, nesta hora tão grave, quando vemos o descalabro moral, a promiscuidade, quando observemos a toxicomania, a sexolatria, a violência, não nos rebelemos nem nos desesperemos. Há tanta revolta lá fora, há tanta blasfêmia. Façamos uma pausa e digamos então: Senhor da vida, quero dizer-te da minha alegria incontida. Quero falar-te que amo o amor. Muito obrigado pela tua dádiva, Senhor. Muito obrigado pelo que me deste e pelo que me dás. Obrigado pelo ar, pelo pão, pela paz. Muito obrigado pela beleza que os meus olhos veem no altar da natureza. Olhos que fitam o céu, a terra e o mar, que acompanham a ave ligeira que corre fagueira pelo céu de anil e se detém na terra verde salpicada de flores em tonalidades mil. Muito obrigado, Senhor, porque eu posso ver meu amor, mas diante da minha visão eu detecto os cegos, que tropeço na escuridão, que ando na multidão, que sofre na solidão. Por eles eu oro e a ti eu imploro comiseração, porque eu sei que depois desta lida, na outra vida, eles também enxergarão. Muito obrigado pelos ouvidos meus, que me foram dados por Deus, ouvidos que ouvem o tamborilar da chuva no telheiro, a melodia do vento dos ramos do salgueiro e as lágrimas que choram pelos olhos do mundo inteiro. Ouvidos que ouvem a música do povo que desce do morro na praça a cantar, a melodia dos imortais que a gente ouve uma vez e não esquece nunca mais, a voz melodiosa canora melancólica do boiadeiro e a dor, o gemido que a gente ouve na alma do mundo inteiro. Pela minha faculdade de ouvir, pelos surdos eu te quero pedir. Eu sei que depois desta dor no teu reino de amor eles voltarão a sentir. Muito obrigado pela minha voz e pela sua voz, pela voz que ama, que declama, que canta, que alfabetiza, que ilumina, pela voz que trauteia uma canção e que o teu nome profere com sentida emoção. Diante da minha melodia eu te quero rogar pelos que sofrem de afasia, os que não cantam de noite, os que não falam de dia. Eu oro por eles, porque eu sei que depois desta dor no teu reino de amor, eles cantarão. Obrigado, Senhor, pelas minhas mãos, mas também pelas mãos que aram, que semeiam, que agasalham, mãos de ternura, mãos que libertam da amargura, mãos que apertam mãos, mãos de caridade, mãos de solidariedade, mãos dos adeuses, mãos que limpam feridas, que enxugam lágrimas e suores das vidas, pelas mãos que no seio embalam o corpo de um filho alheio sem receio, e pelos pés que me levam a andar sem reclamar. Muito obrigado, Senhor, porque eu posso bailar diante do meu corpo perfeito. Eu te quero louvar, porque eu vejo na terra aleijados, amputados, marcados, paralisados, que não podem andar. Eu oro por eles. Eu sei que depois desta expiação, na outra reencarnação, eles também caminharão. Muito obrigado, por fim, pelo meu lar. É tão maravilhoso ter um lar. Não é importante se este lar é uma mansão, ou uma favela, um ninho, uma casa no caminho, um gravato de dor, uma tapera, um bangalô, seja lá o que for, mas é importante que dentro dele exista a figura do amor de mãe, ou de pai, de mulher, ou de marido, de filho, ou de irmão, a presença de um amigo, alguém que nos dê a mão, pelo menos a companhia de um cão, porque é muito doloroso viver na solidão. Mas se eu a ninguém tiver para me amar, nem um teto para me agasalhar, uma cama para me deitar, nem aí reclamarei, nem lamentarei. Pelo contrário, eu te direi: obrigado, Senhor, porque eu nasci. Muito obrigado, porque eu creio em ti, pelo teu amor. Obrigado, Senhor, pela sua atenção. Muito obrigado, senhores.
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3: Nós estamos agradecendo você que acompanhou conosco mais esse evento que nós transmitimos para você. E olha só, você já se manifestou, deixou seu recadinho aí no nosso livro de visitas? Se não deixou, por favor, se manifeste. É muito importante nós termos o feedback de vocês, termos o retorno de vocês, porque nós vamos encaminhar para o expositor, para a expositora que trouxe esse tema para nós e também para os organizadores. Esperamos o seu recadinho, esperamos a sua mensagem aqui conosco. E continue ligadinho aqui com a gente, porque a programação da Rádio Fraternidade é 24 horas no ar, com mensagens, música, programas e você aqui conosco. Um grande abraço a todos vocês que estiveram com a gente, que se manifestaram em nosso livro de visitas, o nosso carinho e a nossa gratidão. Que Jesus abençoe e ampare todos vocês.
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5: Vinte e uma horas e 19 minutos.
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8: Não pelo que eu falo ou por aquilo que a Sâmia fala, mas porque esse conteúdo que a gente utiliza é o conteúdo que está calçado naquilo que a literatura espírita nos apresenta de como é que a gente deve ter como leitura dos vários problemas que a vida nos oferece. Porque às vezes a gente faz um movimento indevido em relação a alguém e depois a gente fica cheio de complexo de culpa. E aquele que não se sentiu magoado vem e diz: fala para mim que tu me amas. Diz para mim que você não está magoado comigo. O mais bonito de tudo é a possibilidade de você oferecer a Pedro um restauro emocional por esse momento em que ele tem a possibilidade de dizer: Senhor, tu sabes que eu te amo. Acho que a pergunta que mais se impõe é: por que Jesus perguntou se ele sabia a resposta?
5: Oi pessoal, tudo bem com vocês? Aqui é a Patrícia, voluntária da Web Rádio Fraternidade. Hoje eu tô aqui com a Jorge Alahá, a gente está aqui no 7º Congresso Espírita de Uberlândia para fazer uma entrevista. Então, Jorge, eu queria te perguntar sobre o seu tema, que é o tema geral do evento, né? Que é sobre Tu Me Amas? Apascenta Minhas Ovelhas. Queria que você falasse um pouquinho sobre o tema para quem está escutando a gente.
8: Na verdade, esse tema é um tema assim que se reveste de uma particular importância, porque é a primeira palavra que Jesus destina a Pedro depois da prisão no horto. Existe um silêncio no diálogo entre os dois. Desde o momento em que Pedro saca a arma no horto, até o momento em que eles se reencontram e que Jesus faz essa pergunta para ele, se Pedro o amava. Então, essa pergunta, na verdade, ela vem retirar um período razoavelmente longo em que Jesus e Pedro não mantiveram nenhum tipo de contato. O único contato que eles mantêm durante esse período é um olhar de Jesus por dentro da grade, da janela, na casa de Caifás, quando ele está preso, sem troca de palavras. E depois, duas aparições sucessivas de Jesus ao grupo de discípulos, onde ele não conversa com Pedro diretamente. Então, nós temos aí um momento de significância muito grande para Pedro, em função de ser um momento no qual ele volta a ter uma atenção particularizada do mestre em relação a ele.
5: E ainda sobre o tema, a questão do apascentar as ovelhas. No programa Pinga Fogo, eu queria perguntar qual que é a relação desse apascentar as ovelhas e o papel e o propósito do programa. Como que esses temas estão conectados?
8: Essa é uma pergunta bem interessante, porque geralmente as traduções no português, elas fazem a mesma frase para as três perguntas que Jesus faz. Verdadeiramente, as três perguntas de Jesus são sempre a mesma. Pedro, tu me amas? Pedro, tu me amas? Pedro, tu me amas? Ele responde que sim, que sim, que sim. E o que Jesus fala depois que ele diz que sim, é diferente em cada uma das oportunidades. Na primeira vez que ele fala, ele diria, numa tradução do grego para o português, a seguinte frase: apascenta os meus cordeiros, que é o filhote da ovelha. Vós que tarniamum, apascenta os meus cordeiros, ou seja, cuida dos carneirinhos. Na segunda vez que ele pergunta, a frase que Jesus recomenda já é outra, é promainitu provatamum, que seria cuida das minhas ovelhas. Cuidar no sentido de verificar se ela precisa de algum cuidado, se ela está machucada. Esse verbo promaini, que na tradução em esperanto aparece como zorgi, significa você ter cuidado com alguém, verificar se essa pessoa precisa de algo. E só na última das perguntas, Pedro, tu me amas, é que ele vai dizer exatamente a frase que geralmente a gente considera como sendo a que Jesus teria dito, que é vos que tá promata mun, ou seja, apascenta as minhas ovelhas. Os cordeiros você apascenta, você alimenta, você cuida, você trata e você protege. As ovelhas, primeiro você cuida e depois você apascenta. Então são três ordenações diferentes em função de três cenários distintos de pessoas com as quais a gente lida. Existem cordeiros para apacentar, existem ovelhas para cuidar e existem ovelhas para apacentar. A gente só precisa descobrir qual dessas convocações se encaixam nas pessoas com as quais a gente lida.
5: Nossa, muito interessante. Eu pensava que era só a frase final, né, do apacenta minhas ovelhas. Eu não sabia dessas anteriores.
8: São três perguntas feitas do mesmo jeito. Ele responde da mesma forma e Jesus complementa com um mandamento. Mas tem uma coisa, Patrícia, que é muito interessante nisso, que talvez seja o mais importante, acho que talvez seja mais importante do que se é para apacentar cordeiro, ovelha, se é para cuidar. Acho que a pergunta que mais se impõe é: por que Jesus perguntou se ele sabia a resposta? Porque não faz muito sentido Jesus fazer uma pergunta para Pedro para saber. Para saber, como se ele ignorasse alguma coisa e ele fosse então perguntar para obter a resposta daquilo. Em várias oportunidades a gente vê Jesus fazendo perguntas que são perguntas que ele já sabe a resposta. Quando o doutor da lei, por exemplo, pergunta para ele: mestre, o que devo fazer para herdar a vida eterna? Isso que está escrito na lei. Como é que tu leis? Mas ele não responde. Quando ele pergunta: quem me tocou? E a mulher sai do meio da multidão dizendo: fui eu, Senhor. Ele também sabia quem havia tocado. E quando ele pergunta para ele: Pedro, tu me amas? Não é uma pergunta para que Pedro informe para ele, para que ele diga: ah, Pedro me ama. Não é. Na verdade, esse é um processo terapêutico. Porque em função do trauma que Pedro havia passado pela negação, Pedro, de certa maneira, tinha a sensação de que o mestre havia ficado magoado. Porque a última fala de Jesus com ele é: Pedro, coloca a tua espada na bainha. Não beberei eu, porventura, o cálice que meu pai me deu? Depois dessa pergunta, não há mais nenhuma conversa. Quando Jesus é ressurreto e Maria de Magdala corre para o sepulcro, ela encontra o sepulcro vazio, corre para avisar os discípulos correm para o sepulcro e Pedro não encontra ninguém. Maria de Magdala fica no jardim e ela encontra Jesus e Pedro não. Ela fala com ele e Pedro não fala. Depois eles vão ter dois episódios de encontro em Jerusalém, que Jesus aparece a portas fechadas e ele não se refere a Pedro direto. Ele conversa com todos. Mas não há uma conversa assim. Então, de certa maneira, a alma de Pedro estava profundamente ferida. Então, é um processo terapêutico dele. É um processo terapêutico, como no caso da mulher que trouxe o vaso de alabastro, que derrama o vaso nos pés de Jesus e chora. Aquilo é terapêutico para ela. Ele deixa ela fazer porque ela precisava demonstrar gratidão. Então, ele deixa ela fazer. É importante ela fazer esse movimento terapêutico. E com relação a Pedro, é a mesma coisa. Quando ele pergunta: Pedro, tu me amas? Para que ele pudesse dizer: tu sabes que eu te amo. Tu sabes que eu te amo. Isso. Bota para fora o teu amor. Reconecta a tua vida com a minha. Porque às vezes a gente faz um movimento indevido em relação a alguém e depois a gente fica cheio de complexo de culpa. E aquele que não se sentiu magoado vem e diz: fala para mim que tu me amas. Diz para mim que você não está magoado comigo. E aí este indivíduo tem a possibilidade de se restaurar terapeuticamente. Então, de toda essa discussão, o mais bonito de tudo é a possibilidade de você oferecer a Pedro um restauro emocional por esse momento em que ele tem a possibilidade de dizer: Senhor, tu sabes que eu te amo.
5: E você sente que, de certa forma, o programa Pinga Fogo, quando as pessoas mandam as perguntas e veem que elas foram escolhidas de certa forma e elas veem a história delas de uma outra perspectiva. Você sente que o programa exerce esse papel também?
8: Sem dúvida nenhuma. Eu já tive a oportunidade até de conversar com algumas pessoas que foram atendidas dentro do programa. Não com aquelas perguntas de caráter mais técnico, de caráter mais intelectual, por que Jesus disse isso, o que significa a questão tal, o Espírito pode, não. Mas aquelas que se referem a dramas pessoais, dramas de família, dramas íntimos que as pessoas trazem, já tive a oportunidade de conversar com algumas pessoas depois do programa ter acontecido. E elas me relatam uma coisa muito interessante. Elas dizem que quando Rubens começa a ler a pergunta, ele nem terminou de ler. Quando ele começa a ler, a pessoa começa a se emocionar. Ela se emociona na seleção da pergunta. E na medida em que a pergunta termina, a pessoa ela está, de certa maneira, como uma flor que desabrocha, esperando o momento da polinização. Então, quando a gente conversa, quando a gente expõe, coloca os pontos doutrinários, ou é a Sâmia que traz os contributos da visão dela das coisas, as pessoas se sentem assim, profundamente atendidas, não pelo que eu falo ou por aquilo que a Sâmia fala, mas porque esse conteúdo que a gente utiliza é o conteúdo que está calçado naquilo que a literatura espírita nos apresenta de como é que a gente deve ter como leitura dos vários problemas que a vida nos oferece. Então, acaba tendo também um fator terapêutico, sim, em que as pessoas se sentem profundamente tocadas. Eu falo daquelas que têm seus dramas pessoais. É lógico que as outras questões de caráter mais lógico, racional, às vezes a gente pode até dar uma resposta, que não atendeu, não encaixou, gostaria de perguntar mais, que tem um ângulo que não foi abordado, mas essas que dizem respeito à nossa vida pessoal, elas têm tido, de certa maneira, uma presença bastante efetiva nesse processo de encaixe dessa mensagem tão maravilhosa que a doutrina espírita traz, em termos de consolação e de entendimento da vida pelo ângulo espiritual tão importante para a nossa libertação.
5: E Jorge, para encerrar a nossa conversa, né, que está sendo até agora muito produtiva, eu queria que você deixasse uma mensagem final sobre os 15 anos da Web Rádio Fraternidade, né, que a gente está aqui no 7º Congresso Espírita de Uberlândia para comemorar, né? Enfim, queria que você deixasse uma mensagem.
8: A Web Rádio Fraternidade, nesses 15 anos, está completando seu jubileu de cristal. Quando a gente completa 15 anos, é um jubileu de cristal. Um cristal não é um vidro. Um cristal é uma peça extremamente importante dentro da estrutura da cristalografia, porque é uma estrutura extremamente organizada, em que a forma em que essas estruturas elas estão dispostas, elas demonstram uma arquitetura maravilhosa, fruto de um processo de consolidação. Então, dentro dessa visão, a gente quando vê a edificação desses 15 anos, a gente pensa assim, meu Deus, era tudo simplesmente um sonho. Era simplesmente um sonho, porque era uma ideia na cabeça, sem, na verdade, o recurso tecnológico que a gente dispõe hoje, sem as facilidades que a internet nos oferece, sem o corpo de trabalhadores que tem, sem a imensidão de ouvintes no Brasil e no mundo que a gente tem. Mas havia uma ideia. Quem sabe a gente não pode fazer uma rádio para divulgar as informações espirituais? Isso é maravilhoso. E a gente, quando conversava, eu lembro quando eu conversava com o Rubens isso há 9 anos atrás, no 6º aniversário, que foi a primeira vez que eu vim, tudo estava ainda de maneira muito embrionária. E a gente conseguir perceber o quanto a gente foi crescendo ao longo desse tempo e o que a rádio fez durante a pandemia, o quanto ela atendeu as pessoas em casa, desesperadas, desesperançadas, trancadas, sem uma perspectiva, luto, dor, ausência, desespero. De repente, essa mensagem consoladora da doutrina espírita ali permanente nos lares, oferecendo esclarecimento e consolo, foi uma coisa fantástica, foi como fosse assim, uma grande virada de chave nesse grande processo de divulgação espírita que a gente tem. E isso é muito bonito porque no Evangelho de Mateus, no capítulo 24, versículo 14, diz que o período da transição planetária termina quando o Evangelho for pregado em toda parte da Terra. Para que ele seja pregado, não é suficiente que ele seja simplesmente levado, ele tem que ser vivido lá. Mas para que ele seja vivido, ele tem que ser ouvido. Então nós estamos nesse processo de divulgação para que as pessoas se apropriem desse saber e vivenciem essa mensagem para que o Evangelho então se espalhe como demonstração e a gente tenha a possibilidade de mudança do cenário em que a gente se encontra. Então, ver nesses 15 anos o avanço que a gente conseguiu fazer com a Web Rádio Fraternidade só nos dá uma certeza: nós não estamos sozinhos. Existe uma mão invisível que tutela o trabalho para justificar como que em tão pouco tempo a gente consegue fazer um congresso tão bonito com pessoas de todas as partes do Brasil, todos os estados brasileiros representados, nenhuma cadeira vaga. E nós estamos aqui com 25 convidados diferentes, trazendo o seu grande contributo para fazer essa festa espiritual que celebra os 15 anos da nossa Web Rádio Fraternidade.
5: Que mensagem linda, Jorge. Primeiramente, queria agradecer por estar aqui compartilhando seus conhecimentos no céu, né, e aqui na entrevista. E agradecer demais a sua presença aqui conosco mais uma vez, mais um ano. E, enfim, que você possa estar aqui mais anos ainda.
8: Ah, muito obrigado. Vamos aguardar os anos que virão. E a gente está sempre à disposição naquilo que a gente puder ser útil na prática do bem.
5: Obrigada, pessoal, por vocês estarem escutando a gente. E até a próxima. Tchau, tchau.

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3: 21 horas e 38 minutos.
4: Olá, amigos da Web Rádio Fraternidade. Eu sou Jack Darsa, da Comunhão Espírita de Brasília, e convido você para acompanhar comigo agora o programa Caminhando com Jesus. Desde já, a nossa gratidão por sua sintonia. Muita paz a todos vocês. Muita paz.
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4: Olá. Seja muito bem-vindo, seja muito bem-vinda ao nosso projeto Caminhando com Jesus. Um projeto que tem a tentativa de levar a você mais explicações sobre a teologia, o cristianismo primitivo e o espiritismo. Hoje nós vamos falar sobre qual foi a principal mensagem de Jesus. A principal mensagem de Jesus nós vamos ver, por exemplo, no Evangelho de Mateus, capítulo 3, versículo 2, Evangelho de Mateus, capítulo 4, versículo 17, Evangelho de Mateus, capítulo 10, versículo 7. Arrependei-vos, porque é chegado o reino dos céus. Nós vamos ver João Batista dizendo isso, vamos ver Jesus falando isso, e vamos ver o ensinamento de Jesus falando para que os apóstolos digam isso às pessoas. Nós vamos ver então essa palavra, arrependimento. Arrependam-se, porque é chegado o reino dos céus. Qualquer Bíblia que nós pegarmos do Novo Testamento, vamos ver que está escrito. A palavra arrependa-se, arrependimento. No entanto, no original grego, a palavra em grego é metanoia. E metanoia não quer dizer arrependimento. Metanoia quer dizer transformação. A principal mensagem de Jesus era sobre a transformação moral da pessoa para que ela pudesse adentrar o reino de Deus, o reino dos céus. Jesus então nos chama para que nós nos transformemos, nos melhoremos, nos tornemos pessoas melhores. 19 séculos mais tarde, vamos ver a proposta principal da doutrina espírita, que é a reforma íntima. Vamos ver que, na verdade, esta proposta o Cristo nos deixou com os seus primeiros ensinamentos. Transformem-se, porque é chegado o reino dos céus. Este foi o principal ensinamento de nosso Mestre Jesus. Sejam pessoas melhores. Gratidão por sua atenção. Se você gostou, divulgue, compartilhe, inscreva-se no nosso canal do YouTube, aqui da Comunhão Espírita de Brasília. Como eu sempre digo, esse projeto não é meu. Esse projeto foi feito para você. Gratidão, muita paz.

0: 21:42.
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0: 21 horas e 52 minutos.
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2: Acorde todas as manhãs com um sorriso. Esta é mais uma oportunidade que você tem para ser feliz. Seja seu próprio motor de arranque. O dia de hoje jamais voltará. Não o desperdice. Você nasceu para ser feliz. Enumere as boas coisas que você tem na vida. Ao tomar consciência do seu valor, será capaz de ir em frente com muita força, coragem e confiança. Trace objetivos para cada dia. Você conquistará seu arco-íris um dia de cada vez. Seja paciente. Não se queixe do seu trabalho, do tédio, da rotina, pois é o seu trabalho que o mantém alerta, em constante desenvolvimento pessoal e profissional. Além disso, ajuda você a manter a dignidade. Acredite, seu valor está em você mesmo. Não se deixe vencer. Não seja igual. Seja diferente. Seja especial. Quando nos deixamos vencer, não há surpresas, nem alegrias. Conscientize-se de que a verdadeira felicidade está dentro de você. A felicidade não é ter ou alcançar, mas ser e doar-se. Estenda sua mão. Compartilhe. Sorria. Abrace. Deixe-se envolver pelo afeto. A felicidade é como um perfume. Você o passa nos outros e o cheiro fica um pouco em suas mãos. E quando você se deixa envolver por essa fragrância especial, ao abraçar alguém, deixa um pouco do seu cheiro, pois esse perfume é contagiante. O importante de você ter uma atitude positiva diante da vida, ter o desejo de mostrar o que tem de melhor, é que isso produz efeitos colaterais maravilhosos. Não só cria um halo de conforto para os que estão ao seu redor, como também encoraja outras pessoas a serem mais positivas. O tempo para ser feliz é agora. O lugar para ser feliz é aqui. A felicidade está ao alcance de todos, mas somente as pessoas especiais a têm alcançado. E sabe por quê? Porque as pessoas especiais são aquelas que têm a habilidade de dividir suas vidas com os outros. Elas são honestas nas atitudes, são sinceras e compassivas, e estão certas de que o amor é parte de tudo. As pessoas especiais praticam a arte de se doar aos outros e ajudá-los com as mudanças que surgem em seus caminhos. As pessoas especiais não temem dividir seus conhecimentos, compartilhar seus sonhos, suas alegrias. Elas não têm medo de ser vulneráveis. Acreditam que são únicas e têm prazer em

em ser quem são. As pessoas especiais são aquelas que se permitem a aventura de estar próximas dos outros e importar-se com a felicidade alheia. Elas sabem que o amor é o que faz a diferença na vida. As pessoas especiais são aquelas que realmente tornam a vida bela. E você? Também é uma dessas pessoas especiais? Pense nisso. Todas as pessoas são especiais. Todas foram especialmente geradas pelo amor do Criador do Universo, que enfeita o céu com as estrelas e coloca na intimidade de cada ser uma centelha de luz. Compete a cada pessoa fazer brilhar sua própria luz, conforme o convite de Jesus. Se você ainda tem alguma dúvida sobre que atitudes tomar para ser feliz, anote estas ligeiras dicas e as realize. Em breve, verá que novos horizontes se abrem, mostrando uma realidade diferente. A realidade das pessoas felizes.

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1: 22 horas e 2 minutos.
2: 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Paz e bem a todos os corações.
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3: Que são 2 milênios, Senhor, no relógio da eternidade? As palavras de Emmanuel são ideais para traduzir a história que se repete a cada dia. Há 2000 anos, a inveja já existia. Corrupção, sequestros, adultério, assassinatos, vingança. Chantagens e ganâncias já faziam parte da mente humana há 2000 anos. Você vai comprovar na alma que a história dos desafios humanos se repete desde as eras mais remotas. Será testemunha de que a vida material nada mais é do que uma passagem, um portão de entrada para abrigar dentro de si a maior esperança que existe. Uma força interior chamada fé. Veja com os ouvidos, ouça com o coração. Aqui começa uma história antiga, mas verdadeira. Triste, mas humana. Longa, mas com ensinamentos que vão tocar sua mente a cada dia. Voltaremos a uma das épocas mais fascinantes da humanidade. A Roma antiga, dos monumentos grandiosos, das expressões políticas que fizeram escola no mundo, do poder imperial, detentor da fortuna e da inteligência. Voltaremos 20 séculos. Um lugar corruído pela ganância dos homens, mas que recebeu um castigo supremo. Um terremoto de mudanças cruéis, ruínas que transformaram o luxo em pobreza, os circos em lágrimas, os senhores mais ricos em escravos da miséria. Aqui começa a saga espiritual de Públio Lentulus, um senador romano que viveu todos os obstáculos da estrada da vida. Um ser que teve o privilégio de passar por este mundo e conversar pessoalmente, mesmo por apenas alguns minutos, com o maior mestre da história, Jesus Cristo. Venha comigo. Esqueça tempo e espaço. Transporte sua mente para 2000 anos atrás.

0: Às vezes, até mesmo um governador experiente e astuto como Pôncio Pilatos acaba escorregando nas próprias palavras. Mas vejamos se sua desculpa convence ao senador Lentulus novamente.
1: Quer dizer, eu vi sua esposa certa manhã, de longe, a observar pela janela do meu gabinete.
2: Poder privilegiado tem os seus olhos, governador, que consegue enxergar a palidez de alguém a dezenas de metros, em meio a uma multidão de pessoas.
1: Bem, senador, eu não quero detê-lo por mais tempo. Sinto que está com pressa, aflito em ver o que acontece com sua filha.
3: Convém irmos depressa, senador.
2: Sim. Até breve, governador. Voltaremos a nos encontrar ainda hoje. Mais uma vez, muito obrigado por tudo.
1: Lembranças à senhora Lívia. Fico por aqui estimando as melhores de sua pequena Flávia.
0: No quarto de Plínio Severus, em Roma, a tensão aumenta com a ameaça feita à Agripa, enquanto o escravo Saul fica imobilizado, assistindo ao que pode se tornar uma grande tragédia.
4: Acalme-se, senhor Plínio, senão eu vou ter que chamar o senador Severus.
5: Fique quieto, escravo. Se chamar meu pai, quem vai ficar sem garganta é você.
6: Está bem, Plínio. Eu nunca estive apaixonado por Flávia Lentulus. Agora me solta.
5: Jura por tudo que lhe é mais sagrado?
6: Sim. Eu juro por nosso pai e por nossa mãe.
7: Largue já o seu irmão, Plínio.
0: De volta à Palestina, Públio Lentulus já se encontra em seu palácio, observando a filhinha ao lado de Lívia.
3: Eu não sei o que deu nela, Públio. Estava tão bem ontem à noite.
8: Eu lhe disse, Lívia, quantas vezes lhe falei para não sair em longas caminhadas ao sol com a pobre menina.
3: Mas
8: agora está vendo o resultado. Nossa filha ardendo em febre, exatamente na véspera da partida para Cafarnaum.
3: Mas meu marido, o sol estava até fazendo bem para ela.
8: Não é o que parece. Além disso, você sabe muito bem que ela precisa de uma dieta especial. E mesmo assim, inventou de levá-la ao banquete de Cláudia Pilatos.
9: As uvas do pomar, o governador Pilatos disse que são as mais doces da Palestina.
8: Uvas? Pomar? Mas o que aconteceu nesse almoço, Lívia?
3: Nada, meu marido, nada. Flavinha está com febre, dizendo coisas sem sentido.
8: Eu espero que sim, Lívia. Pois como você sabe, o doutor nos proibiu de dar uvas para nossa filha.
3: Rezemos aos deuses, Públio. Esta febre há de diminuir.
8: Agora não adianta rezar. Se a menina foi mesmo ao pomar e se deliciou com as uvas, o efeito pode ser fatal.
9: Uvas docinhas. Eu falei que estava satisfeita, mas ele insistiu tanto que eu acabei comendo mais algumas. Docinhas. As melhores da Palestina.
10: Bom dia, sobrinha.
8: Bom dia, meu tio.
10: Bom dia, Lívia. Vejo que a sua filhinha não está nada bem.
3: Obrigado por ter vindo, senhor Sálvio. Ajude-nos a orar aos deuses. Nossa filha há de reagir e ficar boa novamente.
10: Oremos sim, Lívia. Mas antes eu trouxe alguém que gostaria de mostrar à pequena Flávia. Quem sabe é este o remédio que a pobre menina está precisando.
9: Aurélia! Minha prima! Que bom que você veio!
0: Ao ver a prima, os olhinhos da enferma voltam a brilhar com a luz da disposição que possuía no dia anterior. Aurélia, contrariando todos os maus ensinamentos da mãe, se aproxima de Flávia, sorrindo ao notar a felicidade da prima.
10: Vamos, minha filha. Abrace sua priminha. Não vê como ela ficou contente em revê-la?
9: Posso, papai. Não sei se mamãe deixa.
10: Pode, minha filha. Eu deixo.
0: E as duas primas se abraçam, sorrindo, envolvidas pelos olhares surpresos e emocionados dos adultos, principalmente do senador Lentulus, que não crê no que está assistindo.
8: Obrigado, meu tio.
11: Nem sei o que dizer.
10: Ora, não agradeça a mim, Públio. Agradeça a pequena Aurélia ao amor que ela ainda traz no coraçãozinho, mesmo com a mãe desumana que ela tem.
0: Do palácio do senador Lentulus, vamos direto à residência romana da família Severus, onde Calpurnia chegou bem a tempo de impedir uma tragédia.
7: Plínio! Me dê já esse punhal.
5: Foi a gripa quem começou, mamãe.
6: Mentira! O Plínio é que tá cego de ciúme, vendo coisas que não existem.
7: E você, Saul? Como permitiu que os dois brigassem desse jeito?
4: Sinto muito, senhora Calpurnia. A culpa foi minha. Fui eu que provoquei a ira de Plínio.
6: Não, mamãe. Saul não tem culpa. Ele apenas nos deu sua opinião sobre um assunto nosso.
5: Assunto só meu, seu covarde. Ela nunca será sua. Ouviu bem? Jamais!
7: Ela? Ela quem? Pelos deuses.
0: De volta a Jerusalém, vamos encontrar Fúvia refrescando-se nas termas do palácio.
12: Ah, nada como um banho de rosas para esquecer os problemas.
13: Problemas? Que problemas, minha amada?
12: Sulpício? O que faz aqui?
13: Estava morto de saudades. Não resisti e resolvi lhe fazer uma visita na área de seu palácio que mais gosto. As termas.
12: Saia já daqui antes que algum servo o veja.
13: Não, não se preocupe, Fúvia. Ninguém como eu sabe aterrorizar os servos para jamais abrirem a boca.
12: Meu marido pode aparecer a qualquer momento.
13: Não agora. Eu vi entrando há pouco no palácio de Públio Lentulus com sua filha Aurélia.
12: O quê?
0: Bem perto dali estão Públio, Lívia, Sálvio e as duas primas, Aurélia e Flávia. Todos felizes e aliviados, ainda no quarto da pequena enferma.
11: Bem, graças aos deuses e à visita de Aurélia, creio que Flavinha recuperou a disposição que precisava para viajarmos amanhã pela manhã.
10: Não convém esperar mais um dia, meu sobrinho? Talvez sua filhinha necessite um pouco mais de repouso.
3: Concordo com seu tio, meu marido. O quadro ainda requer muito cuidado, embora a febre já tenha baixado.
9: Eu estou ótima, mamãe, e quero conhecer a nossa nova casa logo.
14: Você vai morar muito longe, minha prima?
9: Eu acho que sim, Aurélia, mas eu nunca vou me esquecer de você.
11: Descanse bastante, minha filha, porque está decidido. Partimos amanhã logo ao amanhecer para Cafarnaum. Bem, até logo. Eu preciso retornar ao trabalho.
10: Eu vou com você, Públio. Vamos, Aurélia. Já está na hora de voltar para casa.
3: Senhor Sálvio.
10: Sim?
3: Caso não fosse inconveniente, gostaria de pedir para deixar a pequena Aurélia por mais alguns momentos com Flavinha. Eu prometo levá-la para sua casa antes do anoitecer.
10: Está bem, Lívia. Eu creio que Fúvia não irá apreciar muito a ideia. Mas não há problema algum. Depois eu me entendo com ela. Até logo, Lívia.
0: Realmente, Fúvia Lentulus está repleta de ódio com a atitude do marido em levar a filha para a casa da prima doente. Ainda nas termas, ela e Sulpício conversam a sós.
12: Mas como o Sálvio foi capaz de fazer isso com nossa filha?
13: Esqueça seu marido, esqueça sua filha. Eu agora a quero só para mim, por inteiro. Corpo e alma.
12: Sulpício, pare com isso. Ah, não, não. Aqui em minha casa não. Pare. Ai, você está me deixando.
0: E por incrível que pareça, a forte e inatingível Fúvia acaba não resistindo ao ataque de Sulpício Tarquínius, entregando-se aos braços fortes do guardião romano. Bem longe da intimidade adúltera de Fúvia, vamos até o Palácio Romano dos Severos, encontrar Calpurnia, Plínio, Agripa e o escravo Saul.
6: Flávia Lentulus, mamãe. Plínio ficou fora de si ao suspeitar que estou interessado na filha do senador Públio.
4: A culpa foi minha. Eu mereço ser punido, senhora Calpurnia.
7: Mas Flavinha é apenas uma pobre criatura doente.
15: Ela vai ficar curada. E vai ser minha. Só minha.
7: Não alimente ilusões assim no seu coração, Plínio. Você também ainda é um menino. Tem muita vida pela frente.
16: Quem foi o atrevido que escreveu uma carta ao senador Lentulus sem o meu conhecimento?
15: Papai!

0: Flamínio Severus exige logo uma resposta, empunhando uma carta na mão, encarando a todos com firmeza.
1: Carta ao senador Lentulus? Eu não entendo, meu marido.
2: Tenho aqui uma mensagem de meu amigo Públio, respondendo a uma carta secreta que lhe foi enviada. Eu quero saber quem está por trás disso.
3: Fui eu, meu pai. Eu escrevi ao senador Lentulus.
2: E nem preciso refletir muito para descobrir quem levou a mensagem até o porto.
4: Sim, fui eu. Fui eu, senador Severus. Me desculpe. Apenas cumpri ordens.
2: Você, Agripa, o que fez?
3: Eu? Eu não fiz nada, meu pai. Juro.
2: Pois bem. Tenho aqui a resposta de Públio Lentulus. Caro amigo e irmão Flamínio Severus, foi com grande surpresa e orgulho que recebi a proposta de Plínio pedindo para daqui a alguns anos, a mão de minha filha. Tenho consciência que Plínio ainda é uma criança, mas já esboça a coragem e a determinação de um homem de caráter. Por isso, deixo desejar bem clara a minha aprovação ao pedido de casamento, estreitando ainda mais os nossos laços de amizade e afeto. Conto com os deuses para a recuperação completa de minha pequena Flávia, a fim de que se torne uma mulher sadia e digna de receber Plínio Severus como futuro marido e pai de meus netos. Lembranças a todos, senador Públio Lentulus.
3: Eu não acredito. O senador aceitou.
2: Parabéns, meu filho. É assim que um homem deve agir. Levar seu objetivo até o fim, desde que seja algo honesto e sadio.
3: Então, não está zangado comigo, meu pai?
2: É claro que não, filho. Por que estaria zangado com um filho que é exemplo de determinação e força de vontade?
4: Senador Severus, eu estou pronto para receber toda e qualquer punição.
2: Acalme-se, Saul. Você foi tão corajoso quanto Plínio. Jamais eu vou castigá-lo por isso.
1: E você, Agripa? Não pensa em enviar nenhuma mensagem a algum futuro sogro de renome?
3: Por enquanto não, mãe.
2: Haja como seu irmão, Agripa, e conseguirá tudo na vida. Não tenha medo de lutar por seus sonhos. Caso contrário, ficará sempre em segundo plano. Bem, precisamos festejar este acontecimento. Servos, tragam o melhor vinho.
0: Plínio comemora com o pai e a mãe o êxito de seu plano, enquanto a gripa não consegue esconder a amargura que invade o coração. Seus olhos produzem lágrimas secas e desesperançosas. Seus pensamentos viajam ao futuro e retornam ao presente entristecidos, convictos de que o sonho de se casar com Flávia Lentulus será uma felicidade real apenas para o irmão Plínio. O escravo Saul, porém, na sensibilidade de sua alma experiente em sofrer decepções, é o único a notar a expressão triste do pobre Agripa, que se retira do quarto, deixando a festa para o irmão vencedor. De volta à Palestina, vamos encontrar o senador Públio Lentulus em conversa reservada com Pôncio Pilatos, no gabinete governamental.
5: Inacreditável, senador. Como a simples chegada da prima fez sua filha melhorar tão rapidamente.
6: Coisas que só os deuses explicam, governador.
5: Então, visto que a pequena Flávia já se recuperou da febre, nosso banquete ainda pode ser marcado para esta noite.
6: Sinto muitíssimo, mas não será possível. Partiremos amanhã bem cedo para Cafarnaum.
5: Oh, é uma pena que as circunstâncias o conduzam para Cafarnaum, quando esperava ter o prazer de acomodar sua família em minha residência de Nazaré. Mas prometo ao senador que em breve irei à Galileia e não faltará oportunidade para nos reencontrarmos.
6: Sem dúvida, governador. E mais uma vez agradeço-lhe pela atenção. Lembranças à senhora Cláudia. Nos veremos em breve.
5: Senador, só mais um minuto, por favor.
0: Enquanto isso, Sulpício Tarquínius está saindo cautelosamente do Palácio de Fúvia, quando, ao contornar o muro da Porta dos Fundos, se defronta cara a cara com Salvio Lentulus.
7: Sulpício? Você por aqui?
4: Senhor Salvio, o senhor por aqui?
7: Eu moro aqui, Sulpício.
4: Sim, claro. Apenas estranhei o senhor estar entrando pelo Portão dos Servos.
7: E o senhor? Por que está saindo pelo Portão dos Servos?
4: Como sabe, estou disposto a ajudá-lo a descobrir se realmente sua esposa o trai. Por isso, preciso conhecer a fundo todas as dependências do palácio.
7: Fale baixo, Sulpício. E então? Descobriu alguma coisa?
4: Nada de muito concreto, senhor. Apenas tenho um conselho.
7: Sim.
4: Prepare-se, pois sua esposa ficou furiosa ao saber que levou sua filha até a casa do senador Públio Lentulus.
7: Mas como ela soube disso? Por acaso, o senhor conversou com Fúvia?
0: Retornando ao gabinete governamental.
5: Ah, senador, na qualidade de amigo sincero, não posso deixar o senhor partir com sua família, à mercê do destino, apenas na companhia de escravos e servos de confiança.
6: Mas por que, governador? Tenho notícias de que a estrada é tranquila e segura, vigiada em quase toda a extensão pela guarda oficial.
5: Mesmo assim, todo cuidado é pouco. Lembre-se do incidente com o ladrão judeu no dia de sua chegada, senador. Por esse motivo, acabo de designar Sulpício, homem de total confiança, para comandar os serviços de segurança durante sua viagem a Cafarnaum. Além dele, mais um oficial e alguns centuriões partirão com o senhor, permanecendo inteiramente às suas ordens.
6: Muito grato, governador. Ah, agora vou indo. Ainda preciso reunir alguns documentos. Até breve e muito obrigado.
5: Até breve, senador. Lembranças à sua incomparável esposa.
0: Ainda no portão do palácio, Salvio e Sulpício conversam intimamente.
4: Não, claro que não falei com a senhora Fúvia, mas pude ouvir, escondido entre as vigas, um diálogo entre sua esposa e uma das servas.
7: Quanto a isso, não há problema. Fúvia iria mesmo acabar sabendo que levei a Aurélia para visitar sobrinha doente. Mas, Sulpício, eu quero designá-lo, a partir de agora, para vigiar todos os passos de minha esposa, seja dentro ou fora de minha propriedade. Conto com sua confiança e habilidade para descobrir quem é o amaldiçoado amante de Fúvia.
4: Ah, infelizmente, eu não posso assumir esse compromisso de imediato, senhor Salvio, pois o governador me incumbiu de acompanhar a comitiva de Públio Lentulus na viagem a Cafarnaum. Mas prometo que assim que retornar, farei o serviço com o máximo prazer, observando sua esposa nos mínimos detalhes, passo a passo, sem perder um só momento.
0: Enfim, terminados todos os preparativos para a viagem, a pequena caravana parte em retirada de Jerusalém, atravessando os territórios de Judá e as montanhas verdes da Samaria. Alguns dias foram gastos através das longas estradas que contornam as águas claras do rio Jordão. Bem perto de Cafarnaum, a distância de 0,5 quilômetro, entre frondosas árvores e flores multicoloridas, uma propriedade imponente aguarda nossas personagens para sua estação de repouso. Há 2000 anos, a Galileia, hoje transformada em um seco deserto, era um paraíso verde e acolhedor. Nuvens de aves graciosas cobrem as águas do rio sagrado do cristianismo, feitas de um azul celeste incomparável. A vegetação maravilhosa proporcionava um ar puro e suave, amenizando o calor da região com uma brisa perfumada pela mãe natureza. Públio e Lívia sentem uma onda de vida nova, Porém, o mesmo não acontece à pequena Flávia. Seu estado geral piora radicalmente contra todas as previsões. 30 dias se passam em Cafarnaum. Um mês de sofrimento, dor e decepção. Agravam-se cada vez mais as feridas que cobrem o corpo magro e frágil da pobre criança. A menina não consegue mais sequer se levantar do leito. A angústia do senador Lentulus parece ter chegado ao limite, pois Públio já recorreu a todos os meios para melhorar as condições da filha doente. Porém, dia após dia, cada vez mais em contato com o povo de Cafarnaum, já não é mais desconhecida a fama das obras e das pregações de Jesus. Vamos encontrar o casal Lentulus neste momento, a sós, na varanda da nova residência.
8: Pelos deuses, meu marido, solicite ao profeta alguma coisa que possa curar nossa filhinha. Eu sinto no fundo do coração que esta é a única maneira de livrá-la desse martírio.
9: Eu não posso fazer isso, Lívia. Seria humilhante para minha posição política e social.
0: Uma tarde, porém, o sofrimento da pequena filha parece atingir o auge. Novas úlceras surgem na epiderme da pobre menina, que já não tem mais forças para reagir. Públio e Lívia perdem as esperanças e aguardam um fim próximo. No mesmo dia após o jantar, a sensibilidade paterna do senador Lentulus fala mais alto e, conversando a sós com Sulpício Tarquínius, desabafa em lágrimas de homem vencido e pai desesperado.
9: Meu amigo, o que me diz desses rumores aqui espalhados sobre o profeta de Nazaré?
10: O povo de Cafarnaum anda maravilhado com os milagres desse homem misterioso.
9: Que os deuses me perdoem, Sulpício, mas só um milagre. Um grande milagre será capaz de salvar minha filhinha da morte.
10: Deseja conhecer o profeta, senador?
0: Publio Lentulus, homem fiel aos princípios da tradição e da política, sente agora no coração a dor de estar quase perdendo uma filha. Será que mesmo assim ele irá desprezar a possibilidade de encontrar em Jesus o milagre que tanto desejamos?

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2: 22 horas e 34 minutos.
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2: 22 horas e 35 minutos.
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Olá você, seja bem-vinda, seja bem-vindo. Sempre um prazer enorme, alegria contar com a sua participação, com a sua presença. Que Deus abençoe o seu lar, seu coração, inspire você a prosseguir com a alegria da vida. A vida sempre vale a pena. Então, que possamos iniciar aqui pela Web Rádio Fraternidade, com muita alegria e gratidão, nosso desafio chamado Família de Número 64. Então, aqueles que estão conosco até hoje, muita alegria, muita gratidão. O tema de hoje é quando os avós é que educam. É uma convivência com os avós que é muito grande. Mais uma vez, lembrando aqui o nosso e-mail, quem desejar mandar algo, mensagem, escrever alguma coisa, né? jonasarete@mednet.com.br ou no e-mail da Web Rádio Fraternidade, que está na vinheta do programa no início e no final. Então, que Deus possa nos iluminar. Bom, essa questão dos avós, ela é uma questão bem moderna, porque o IBGE vem a cada censo no Brasil, vem demonstrando o número de famílias hoje sustentadas por aposentados subiu. No último censo subiu em relação ao anterior e assim, ou anterior em relação ao antepenúltimo. Então, pais que chegaram numa fase da vida, mais idosos, aposentados, que recebem em casa filhos, que trazem filhos com eles. Os motivos podem ser variados. Pode ser porque, às vezes, os pais, né, mais jovens ainda, não idosos, e a filha engravida, é uma situação em que nós temos a convivência dos netos com os avós na família, na mesma família, ou seja, não são aposentados idosos ainda, mas a filha engravida. Então, esse é o primeiro motivo, e um motivo difícil, né? Hoje em dia, com a compreensão maior da liberdade de expressão, de sexualidade, a coisa é menos grave do que era as gerações passadas, quando a filha era colocada até para fora de casa. Ela expulsa, ou então obrigavam-na a fazer um aborto. Então, hoje a coisa está mais tolerante, graças a Deus. A sociedade evoluiu na compreensão do uso da liberdade. Então, essa é uma situação que acontece. É filhas que engravidam. Outra situação é filhos que separam-se, divorciam, se separam numa união estável, ou mesmo trazem, de uma relação casual, a figura, do filho, do neto, que vai conviver ali naquela casa. Avós, filho, filhos e neto, netos. Então é uma composição hoje que não é tão incomum como era há tempos passados. Então, como é que é a reação? Como é que pode ser, Lógico que o fenômeno de hoje também é um pouco diferente do passado, Às vezes as pessoas casavam cedo, e tinham, Não é porque casa cedo, Eu me lembro da minha avó, por exemplo, casou-se com 16 anos. Hoje em dia já não se casa tão cedo. Mas acontece, às vezes, da jovem engravidar, E o pai não assumir, ainda não está na idade de poderem compor a própria família, a própria casa. E nos outros casos que eu mencionei, o fato da separação, do divórcio, do rompimento, que faz com que, não havendo condição econômica, aquele filho, aquela filha, retorne o caminho de casa, retorne o caminho de casa até que tenha condições, e muitas vezes não terá durante anos, de poder se virar sozinho ou sozinho, que não é fácil, Imagina dois cuidando de um filho ou de filho já não é fácil. Imagina você, de repente, estar com a responsabilidade direta. Porque por mais que se faça uma separação, estipule-se visita, guarda, pensão, alguém vai morar com a criança, na grande quase totalidade dos casos. E aquele que morar, ou aquela que morar com a criança, vai ter uma luta maior a travar. Então, às vezes, não tem condição, volta para a casa dos pais, de uma maneira menos ou mais permanente, para poder ficar ali. E aquela convivência, vai exigir um jogo de cintura de todos, Porque os avós, daquela criança, tem que ter primeiro uma noção de que a responsabilidade educacional será do pai e da mãe da criança, não deles, avós. Então, o primeiro elemento a se meditar. Então, a responsabilidade educativa é do pai.
É lógico que os pais, aqueles avós que são mais vividos, mais rodados, já têm uma visão da vida mais aprofundada pelas experiências que tiveram, e muita coisa que eles verem, eles vão pensar, poxa, mas não é por aí. Mas tem que segurar a onda, tem que ter paciência, dialogar com muito carinho, às vezes dar sugestões, mas não interferir no processo educativo. Isso, às vezes, é um motivo de conflitos na convivência na mesma casa, avós, filhos e netos. Porque os avós têm uma visão, seja ela melhor ou não melhor do que o pai e a mãe estão tendo, mas gera um conflito. Porque o pai e a mãe, que estão ali diretamente com a obrigação educacional, não vão achar bom ficar toda hora tendo interferência. Não é porque eles voltaram para a casa dos pais por uma necessidade de ordem econômica, ou de ajudar a cuidar daquela criança, que significa que ela vai ficar feliz dos pais ficarem dando pitaco toda hora na maneira dela conduzir a educação do próprio filho, da própria filha, dos filhos. Então, primeira coisa, muito cuidado. Lógico, uma coisa grave interferir, sim, mas muito tato, porque pode se dando sugestão, trocando ideias, porque às vezes os avós vão estar certos e às vezes não. Às vezes estão certos pela experiência de vida, às vezes não, porque muitas coisas hoje em dia mudaram a visão, né? Essa questão da visão, né? Os pediatras, muitas coisas que se consideravam que era normal, hoje não se consideram mais. Não, houve uma evolução da ciência, houve uma compreensão disso, questões de hábito alimentar, saúde, muita coisa que se fazia hoje não se faz. Então, primeira coisa, os avós têm esse jogo de cintura. Por quê? Compete apoiar os filhos a cuidar dos netos, não substituí-los. Um segundo lembrete muito importante é que, se os filhos demonstram uma disposição de querer entregar mais a responsabilidade para os avós, aí também os avós têm que ter maturidade e jogo de cintura, né? Opa, pera lá, a obrigação é sua. Nós estamos aqui para te ajudar, te acolhendo, vamos fazer o que for possível, mas respeitando os papéis, a obrigação é sua. Os avós têm que resistir à tentação, porque já havia acontecer muito. Então, a filha vai soltando mais para os avós, que fica mais na boa. Os avós, é melhor mesmo que não fica tendo esse negócio de, vamos fazer do nosso jeito. Resistam à tentação, porque esses filhos, essa filha, esse filho, que tem a responsabilidade, é uma prova para esse espírito passar por essa situação. Ele ou ela vai crescer, vai se engrandecer nessa experiência. Não vai ser fácil, uma luta fácil. Imagina uma jovem que engravidou. Aí ela tem que estudar, tem que encontrar trabalho. Então, obviamente que não é fácil para ela, mas ela precisa ter apoio, mas não ser tirado dela a obrigação de fazer o papel principal educacional. Ela vai sofrer, sim. Olha, minha filha, é difícil, mas nós vamos te ajudar. Mas você tem que fazer a sua parte, nós não vamos tomar o seu lugar e nem vão deixar você na boa. Você precisa, até porque ela precisa sentir a responsabilidade, e ele precisa sentir a responsabilidade de ser pai, de ser mãe, né? Porque senão, muitas vezes, nós estamos ajudando jovens inconsequentes a continuar inconsequentes. Então tá, não, a gente cuida. Aí vai daqui a pouco engravida de novo. Ué, tá fácil, né? Qualquer coisa, vovô, papai e mamãe os avós vão fazer o papel de papai e mamãe. Então, também muito cuidado nessa questão, né? Não querer substituir. E aí, esses filhos pensarem, poxa, eu não vou querer exagerar, eu estou sendo acolhida, então não vou exagerar. Se os pais já forem idosos, aposentados, pô, já trabalharam muito, né? Já doaram muito, já fizeram muito, não é a hora deles recomeçarem uma coisa que é desgastante. Porque educar é uma missão abençoada, maravilhosa, mas cansa, desgasta. Exige energias profundas da alma. Então, uma pessoa que de repente já está idosa, começar um trabalho de educação, né, é desgastante. É muito desgastante. Se não tiver outro caminho, vai ser feito, lógico, né? Às vezes o filho e a filha morreram, acontece, né? Morreu, encarnou, sumiu no mundo. Os avós vão fazer o papel de pais, mas são situações excepcionais. Não deve ser a normalidade, deve ser a exceção. Então, muito cuidado com isso. Respeitar o papel que cada um tem nesse trabalho, né? Porque é muito importante para esse filho e para essa filha aproveitar a oportunidade sacrossanta da maternidade e da paternidade. É algo maravilhoso, a missão mais nobre da vida. Já falamos aqui, vamos sempre repetir.
é a missão mais nobre. Como é que eu vou incentivar, tirar de uma alma essa missão? Ah, mas é porque ele está resistindo. Não, então você tem que trabalhar ajudando-te a compreender. Olha, você vai ter dificuldades de ordem espiritual amanhã muito grande se você não assumir a responsabilidade que é sua. Né? Você tem que assumir. O papel é seu, não é nosso. Nós vamos acolher, estamos aqui, retaguarda, suporte. Mas a obrigação primeira é sua. Vai trazer muito trabalho, muito desgaste, vai. Mas é preciso que você compreenda que o papel é seu. Então isso tem que estar muito claro, né? Para que não faça de uma experiência que hoje não é muito mais incomum, é, né? Uma coisa que hoje em dia acontece muito, né? Por essa questão da vida moderna, da separação, do rompimento, né? Comentamos no programa passado retrasado sobre a questão do número de separações no Brasil hoje alcançou o patamar dos países mais desenvolvidos, materialmente falando, 50% das uniões acabarem em rompimento, em separação, em divórcio. Então não é incomum, em parte delas, não ter-se uma situação financeira adequada. Porque está lá o casal trabalhando juntos, né, os dois juntos estão dando como pagar, né? Eles suportam os gastos do mês, educação dos filhos ou do filho, aluguel, se for, não tiver casa própria. Mas quando você divide, separa aquele casal, não é a mesma coisa dividido por dois. As despesas, cada qual vai ter uma despesa maior do que a metade do que era a despesa anterior. Então, às vezes, não conseguem. E aí tem que voltar para a casa dos pais para poder, nem que seja provisoriamente, se ajustar para depois retomar a caminhada deles na própria casa, no próprio lar. Então, não é uma coisa incomum. Então, é preciso que hoje se esteja bem antenado na orientação dos espíritos em relação a isso. Eu pus a frase que eu escolhi com a frase do espírito Camilo, do médium Raul Teixeira, em que ele fala: é que na fase em que a pessoa se torna avó ou avô, já teve tempo suficiente, em geral, para refletir sobre os atos de uma vida inteira. Já avaliou os equívocos cometidos no processo de orientação dos filhos, os exageros, os excessos praticados em nome do medo. Então, lógico, às vezes aqueles avós têm uma experiência muito maior, né? Lógico, e aí eles podem auxiliar muito naquele trabalho. Mas nem por isso substituir os filhos no papel. Auxiliá-los, isso é importante, né? A história aqui, que eu vou lembrar hoje, é a história de uma jovem que tinha 32 anos, chamada Leila. A Leila era uma boa moça, né? Estava namorando um rapaz, né, achando que aquele rapaz era uma pessoa, um jovem responsável, investindo afetivamente, e naquela relação íntima, que é comum, né, nos dias de hoje, né, quase ninguém mais espera para casar, para ter uma relação sexual. Isso aí é um hábito da vida moderna, as relações íntimas, pessoas se relacionarem. E aí ela acabou engravidando, né, deu uma escapada lá na questão do, né, da prevenção, né, da gravidez, e aí o rapaz, opa, não era isso, não era a hora, não queria agora. Quer dizer, mesmo sendo um jovem já de 30 e tantos anos, não era nenhum menino, ele não quis assumir, estar com ela, né, casar, morar juntos, então não teve jeito, e ela não tinha uma situação, ela trabalhava, mas não dava para ela se manter sozinha com uma criança. Então ela chamou os pais: olha, tô grávida. E aí, tá, os pais...

0: falou, inclusive nós vamos sugerir que você volte a estudar. Ela tinha parado, dá para você fazer aí. Estava trancada a matrícula, faça a faculdade, nós vamos ajudar tudo para você melhorar a sua formação para que você tenha um trabalho melhor. E assim foi, ela foi naquela luta, voltou a estudar, os pais ajudando, mas sempre respeitando o papel de cada um. Ela formou, melhorou, conseguiu um emprego melhor, e ficou mais uns anos. Betina, a criança nasceu, chamou-se Betina, e os avós ajudando, e aí a coisa fluiu, graças a Deus. Mas na frente, né, Betina já estava com 6 anos de idade, aí Leila encontrou outro rapaz, e tudo fluiu, graças a Deus, e acabou se casando com ele. Então, Leila foi viver com Haroldo, né, levando a filha, e aí formaram um novo lar. E sempre presente, né, com os avós, trazendo aquela alegria, aquela gratidão, por uma maneira equilibrada e correta que os avós levaram. Ele, inclusive, o Haroldo era divorciado e tinha um filho de 8 anos, e aí foi uma beleza, né, conseguiram se adaptar àquilo. Então é isso, né, nós temos que entender isso, né, nosso soneto de hoje. Por invigilância ou buscando o melhor, às vezes nos vemos em mancada. Com filhos e ficando só, como corrigir essa cilada? Os pais se prontificam a ajudar, voltando ao seio da família original. Agora com netos a iluminar, juntos nessa jornada especial. Pais, filhos e netos no mesmo lar, é convite à nova obra edificar, mas a tarefa é ainda dos pais. Cada um no seu papel a desempenhar, avós ajudam, mas compete aos pais educar para que brilhe a felicidade e a paz. Então, muito mais uma vez, querido amigo, querida amiga, muito obrigado, né, por sua atenção. Foi muito bom estar com você. E aqui pela Web Rádio Fraternidade, te esperamos aí na próxima semana, no próximo programa aí, para essas reflexões. Lembrando que tem tema roubo, tá? Esses primeiros, nós trabalhamos mais a questão da parentalidade, mas nós já vamos estar inserindo aí os temas relacionados à conjugalidade, afetividade, sexualidade também, que devem vir para a nossa reflexão. Que Jesus abençoe, muito obrigado, uma boa semana, um bom dia e que Deus ilumine o seu lar.
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2: 22 horas e 54 minutos.

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1: Olá, amigos da nossa querida Web Rádio Fraternidade. Meu nome é Maria José e vamos fazer a prece em prol da humanidade. O livro escolhido é Vigiai e Orai, Carlos Baccelli, Irmão José. A lição da noite: acenda a tua luz. Se caminha nas trevas, acende a tua luz. Não reclame da sombra ao redor. O que depende da boa vontade alheia será sempre inconstante. Não permaneça na expectativa do que os outros possam fazer por ti. Faz por ti mesmo, agora e pelos outros, tudo o que puderes. Ilumina-te e não te faltará claridade no caminho. Reflete a luz que os outros souberam refletir. O problema maior não é o da sombra à tua volta, é o da falta da luz em ti mesmo. Qual é a tua mensagem? Fala o que o mundo está esperando ouvir-te. Eu tenho visto, assim, muitas pessoas, né, passando pelos momentos difíceis. Elas são fortes, né? Eles falam assim: você é o forte da família, e esse forte da família não pode cair. Aí, quando todos dormem, essa pessoa levanta no silêncio de si mesmo, sabe? Está ali sozinha, aí vai percorrer todos os pensamentos que passou por aquele dia. Ela quis ser forte, ela quis carregar todo mundo nas costas. E isso tudo está adoecendo as pessoas. A gente deve tomar muito cuidado com isso. Às vezes a gente anda carregando as pedras dos nossos semelhantes. Ajudar, sim. Mas carregar, não. Cada um tem a sua versão para cuidar da sua vida. Cada um tem o seu objetivo de vida. Cada um procura levar aquilo que quer. Então a gente não pode entrar na vida da outra pessoa e querer carregar a outra pessoa. Aí a gente conhece as dores de todo mundo. Mas quando foi a última vez que alguém viu a gente de verdade, eu mesma? Quando foi a última vez que alguém me viu de verdade? Viu que eu carrego fragilidades, viu que eu carrego dores, viu que eu preciso de colo? Quantas vezes aconteceu isso na nossa vida? E quantas vezes alguém perguntou para nós: você está bem? A gente tem que pensar muito nisso, sabe? E cuidar um pouquinho da gente. Não cuidar, não estou falando assim, para não cuidar do semelhante. A gente tem de cuidar do semelhante, sim. Mas a gente deve deixar eles caminhar com as pernas deles. E a gente procurar renovar as nossas energias, renovar os nossos pensamentos, reabastecer no Evangelho de Jesus, nas tarefas cristãs. Às vezes as pessoas da própria família da gente nos sugam. A gente deve ajudar. A gente deve ser compassivo à dor do outro. Mas a gente não pode carregar a dor do outro. Devemos lembrar que o homem mais forte chorou no jardim de Getsema, que foi Jesus. E Jesus carregava tantas dores de tantas pessoas, de tantos irmãos. E Ele carrega até hoje as nossas dores. Então, quando o dia apertar, seu coração estiver magoado, na noite, a hora que você for dormir, pensa em Jesus, mentaliza Ele e coloque a sua cabeça no colo de Jesus e fala para Ele: com você eu posso ser fraco, com você eu posso ser eu mesma e entregar tudo aquilo que está me fazendo mal. E conversa com Jesus, assim como nós vamos conversar com Ele nessa prece de agora. Vamos fechando os nossos olhos, mentalizando Jesus, esse irmão de todas as horas, que está sempre do nosso lado, nos ouvindo, nos dando a segurança que precisamos, nos dando o apoio necessário. Vamos conversando com Ele. Querido Jesus, às vezes eu me sinto tão fraco, fragilizado, e eu te peço, querido Jesus, que me fortaleça, que me dê ânimo, coragem, para eu ser eu mesma. Que eu possa, sim, querido Jesus, ajudar os meus semelhantes, mas que eu possa ajudar a si mesmo, a mim mesmo. Nós te pedimos, divino amigo, um tratamento nesse instante, que o Senhor coloque sobre nós o remédio necessário, que o Senhor alivie os nossos ombros, que o Senhor nos transmite a segurança, o equilíbrio, a proteção física, mental, espiritual e emocional, que o Senhor olhe pelos nossos lares, olhe por todos os nossos familiares, olhe por aquelas pessoas que nos amam e por aquelas que não nos amam. Dê a essas pessoas a proteção e o amparo, o esclarecimento de si mesma. Nós te pedimos, divino amigo, nessa noite, em prol de toda a humanidade em geral, aqueles irmãos que estão passando pelas guerras, pelas chuvas, aqueles que estão ficando sem um teto, aqueles irmãos que vivem pela rua em busca de si mesmo, os andarilhos, que estão sempre em busca de alguma coisa, mas em busca de si mesmo, as pessoas que se encontram no leito de dor, em hospitais, em suas casas, os nossos velhinhos, aquelas pessoas, divino amigo Jesus, que estão tão sobrecarregadas, que estão tão adoecidas, que não conseguem nem mentalizar e nem fazer uma prece. Que o Senhor esteja do lado deles, intuindo, abençoando, retirando dos pensamentos o suicídio. Tanto suicídio tem acontecido por falta de coragem, coragem íntima. Que o Senhor fortaleça cada irmão nessa caminhada. Que o Senhor possa olhar, divino amigo, as necessidades em geral que o nosso planeta Terra está passando. Esteja conosco, divino amigo Jesus. Nos ampare sempre. E que amanhã, ao despertar, nós possamos despertar pessoas melhores, com o intuito de ajudar ao próximo, mas de ajudar a nós mesmos. Esteja conosco, hoje, agora e sempre. E em nome de Deus, o nosso Pai Criador, de Jesus, o nosso Mestre e Senhor, de nossa querida e amada Mãe Maria Santíssima, e dos mentores e guias espirituais que nos assistem, nós pedimos licença e damos por encerrado a prece em prol da humanidade. E rogando nesse instante que cada ouvinte esteja recebendo o meu beijo carinhoso no coraçãozinho de cada um de vocês. Uma boa noite, que Jesus vos acompanhe.
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3: 23 horas e 11 minutos. 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
4: E agora, com os nossos corações abertos e em sintonia com as boas vibrações dessa noite, convidamos ao palco a nossa palestrante, Ana Tereza Camasmi, natural do Rio de Janeiro, onde reside atualmente. Ela é trabalhadora e coordenadora de atividades no Centro Espírita Tarifeiros do Bem, em Botafogo, no Rio de Janeiro. Atua na divulgação do Espiritismo como escritora e expositora no Brasil e no exterior. Hoje, ela nos trará reflexões sobre o tema Esperança e Consolo Diante das Dores da Vida.

0: Boa noite, meus amigos, minhas amigas, queridos. Um prazer estar aqui nessa cidade pela primeira vez. Me sinto muito honrada de participar dessa semana tão linda, especial que vocês estão vivendo, né? Cada dia tem sido uma riqueza maior. Eu espero poder contribuir mais um pouco aqui para esse momento de vocês, mas eu queria dizer da minha alegria de partilhar isso aqui, né? Nosso tema hoje é um tema muito gostoso de falar. Eu gosto muito de falar sobre esses temas porque a doutrina espírita tem recursos maravilhosos para nos ajudar a atravessar uma existência terrena. Então, que a gente tenha aqui um bom encontro, nós todos. Será que nós todos somos almas feridas? Para a gente falar de dores. Será que todos nós temos feridas na alma? Será que foi sempre assim? Será que vai ser sempre assim? Sempre sentiremos dor nas nossas almas? Será que ser habitante de um mundo de prova e expiação tem isso como condição? Ou será que tem alguém que não sente dor na alma? Será que os espíritos evoluídos não sentem dor nas suas almas? Será que Jesus sentia? Será que não? Eu fiquei me perguntando sobre isso para poder conversar com vocês. Para a gente poder falar sobre consolar as dores, a gente precisa ver e caminhar um pouco nesse lugar onde dói as nossas almas. Uma coisa a gente sabe. Ninguém sente dor igual a ninguém. O acontecimento pode ser o mesmo e cada um de nós vai sentir a dor do seu jeito. E cada um vai levar o tempo do seu jeito. Vai levar esse tempo para viver a dor da sua maneira. Então, o que a gente já sabe é que a duração e a intensidade da dor vai depender de cada um. Mas vai depender do que de cada um? Vai depender da consciência e do amadurecimento de cada um. Então, eu estou falando que se duração e intensidade, cada um vai ter a sua forma, de uma coisa eu tenho quase que certeza aqui para dizer para vocês. Acho que não tem ninguém no mundo de prova e expiação que não sinta alguma dor. E por que será que é assim? Será que Deus quis que a gente sofresse? Será isso? Né? Então, Kardec pergunta isso, né? Todos nós vamos ter que passar por isso? E os espíritos respondem que não exatamente assim, mas todos nós vamos passar pelas vicissitudes naturais da vida na Terra. Então, para nos auxiliar essa reflexão, eu vou dar as mãos aqui para Leon Denis, no livro O Problema do Ser, do Destino e da Dor. Então ele fala da dor, vamos lá no capítulo da dor. E Leon Denis vai dizer o seguinte: nós temos dor porque, na verdade, nós somos sensíveis. Nós temos a alma porosa, sensível, capaz de perceber o mundo. E isso é uma conquista espiritual. Nós sentimos dor tanto quanto sentimos prazer, porque nós temos condição de sentir isto. Significa que em tempos anteriores ao nosso, já houve um tempo em que a gente não tinha capacidade de sentir. De sentir não é de perceber tão somente calor, frio. Mais do que isso, os sentimentos nobres, como o amor, por exemplo, como a serenidade, como a calma, só somos capazes de sentir isso porque a gente amadureceu para conseguir sentir. E eu estou falando disso evolutivamente. Então, porque nós somos princípio inteligente também, essa nossa capacidade de sentir, ela é uma especialização da nossa alma. Nós adquirimos isso, conquistamos isso. Poder sentir dor na alma, poder ter prazer nas nossas almas, isso é uma conquista espiritual. Então houve um tempo em que a gente tinha um certo embotamento. E quando a gente adoece gravemente a alma, a nossa capacidade de sentir fica perturbada. Digamos assim, é como se fôssemos um instrumento que fica meio que desafinado. Então, a duração e a intensidade têm a ver com esse desafinar. E aí tem mais uma coisa além da sensibilidade. Além de sermos capazes de sentir, por isso a gente pode amar, por isso a gente pode chorar, por isso a gente pode se alegrar, por isso a gente pode se contentar, por isso a gente pode sentir êxtases. Só é possível isso porque, além de sermos sensíveis, nós também somos almas vulneráveis durante a infância e adolescência. Então, na infância e na adolescência, o nosso grau de vulnerabilidade é intenso. E Deus nos fez assim para que pudéssemos ser permeáveis ao aprendizado. Vocês vão pensar, né? A cada encarnação começa tudo outra vez. A gente tem que aprender a falar, aprender a andar, aprender a se comunicar, aprender as artes, aprender matemática, física, química, tudo outra vez. Desenvolver as aptidões intelectuais, tudo outra vez. Não se perde o que a gente adquiriu, mas tem um esquecimento próprio e necessário do passado para que possamos recomeçar. Nunca é do ponto zero, porque nós já estamos em algum ponto da nossa estrada evolutiva. Mas o esquecimento do passado nos possibilita uma certa vulnerabilidade para a gente aprender coisas novas. Porque se não houvesse o esquecimento do passado, nós teríamos pouca abertura para um aprendizado novo. Então a gente tem forçosamente um estado de vulnerabilidade importante na infância e na adolescência para que possamos desenvolver a humildade, porque nós nascemos completamente dependentes, completamente. Diferente dos animais, a gente nasce com um grau de dependência 100%. Se não tiver um adulto para cuidar da gente, a gente morre de fome. Minimamente, de sede. Então, nós somos necessitados de cuidado no nascimento. E olha, na outra vida a gente já sabia se alimentar, já sabia tudo. A gente nasce completamente vulnerável e sensível para que a gente tenha nova chance e mais possibilidade de amadurecimento e crescimento. Então, por que somos sensíveis e vulneráveis, essas duas condições... É isso que favorece as dores na alma que a gente tem. Se não fôssemos sensíveis, se não fôssemos vulneráveis, não teríamos dor. Também não teríamos prazer, também não teríamos crescimento, nem amadurecimento. Tanto é verdade que as almas psiquicamente adoecidas, quando estão, por exemplo, as psicopatias, é um grau alto de adoecimento psíquico, o que que acontece com a sensibilidade e a vulnerabilidade dessas pessoas? Fica completamente comprometida. A dificuldade de sentir, a dificuldade de aprender. Então são almas que a desafinação é tão grande em relação às leis divinas que perdem muito a capacidade de desenvolvimento. Mas isso não é 100%, porque mesmo nos graus mais intensos de adoecimento, nunca perdemos a condição de caminhar. Porque a gente sempre está progredindo, sempre crescendo para sempre, mesmo que seja por milímetros. Então, almas sensíveis e vulneráveis que somos, vamos sentir dor. O que que vai acontecer então com a gente em termos de amadurecimento espiritual? Quanto mais a gente amadurece, não é que a sensibilidade e a vulnerabilidade diminui. Quanto mais um espírito é maduro, mais recurso ele tem para lidar com a sua sensibilidade, com a sua vulnerabilidade. Vamos falar dos médiuns, por exemplo. A gente percebe nos médios que são, a gente chama de ostensivo, ou seja, que essa porosidade é maior, ou seja, que essa capacidade de perceber é mais intensa, eles precisam de um maior cuidado consigo mesmos, proteger-se, cuidar-se, para que a sua sensibilidade e a vulnerabilidade não os levem a caminhos difíceis. Mas olha que interessante, Kardec pensou a seguinte pergunta para nós, 938, Ah, mas nossa, a gente sente tanto desgosto na vida, a gente tem tanto sofrimento com essa sensibilidade, com essa vulnerabilidade, não era melhor que a gente fosse menos sensível ou que a gente não fosse sensível para doer menos o viver? E aí os espíritos respondem, ué, até poderia. Mas isso seria uma felicidade egoísta. Porque se você reduz a capacidade de sentir, a capacidade de amar, a capacidade de se entregar, a capacidade de perceber as belezas da natureza, a capacidade de doar-se, porque a compaixão vem dessa nossa capacidade de sentir, nós então seríamos indiferentes aos sofrimentos alheios, então o que acontece com os outros não nos tocaria, não nos afetaria, o que acontece conosco também não. Se nós fôssemos indiferentes, tapados, fechados na nossa sensibilidade, nós seríamos tão pequenos. Será isso mesmo que a gente quer? Então, o que os espíritos estão dizendo para Kardec é: querer isso, não ser sensível, é escolher não crescer. E também no Evangelho, lá no capítulo Sede Perfeitos, naquele trechinho O Homem no Mundo, os espíritos dizem assim: aquele que se isola, aquele que não quer ser tocado pelo mundo, aquele que quer dizer, não, para mim não, eu não quero me comunicar com esse mundo que é tão perigoso, com esse mundo, aspas, que não tem jeito, eu não quero olhar para isso, não quero sentir a dor da violência, dos desamparos e das desproteções. O que os Espíritos falam sobre isso? Nesse trechinho diz, aquele que quer escolher isso também está escolhendo, junto do isolamento, ficar encolhido e pequeno. Ou seja, gente, o que os espíritos estão dizendo? Não tem jeito. Está no mundo de prova e expiação, que eu uso uma sigla, MPE. Está no MPE, vai sentir dor. Mas isso não quer dizer sofrer, são coisas diferentes. Dor é uma coisa, sofrimento é outra coisa. Embora a gente use essas palavras assim de uma maneira meio misturada. Mas eu didaticamente queria separar aqui. Dor todos nós vamos sentir porque somos sensíveis e vulneráveis. Mas uma outra coisa é eu me revoltar com a dor. Uma outra coisa é eu não conseguir concordar que a vida é assim. A outra coisa é eu ficar angustiado porque a vida é assim. O nome disso é sofrimento. Então, o que o Espiritismo vem trazer de belo e de incrível é que podemos passar pelas dores da vida, senti-las, chorar, enlutar e até entristecer. Podemos passar pelas belezas da vida e nos alegrarmos e enaltecer a nossa alma. Mas podemos passar por isso com um grau de entendimento tal que a gente não precisa se revoltar com isso. Que a gente não precisa se desanimar com isso. Se desanimar só um pouquinho, mas a gente tem condição de sair disso. Então, o que os Espíritos estão dizendo para nós é: você pode ser até arrastado para o sofrimento, mas você já pode resistir a ele. Então, à medida em que a gente começa a perceber que além da dor, eu estou sofrendo porque tenho dor, eu posso dizer, dor, ok, faz parte, mas eu não vou me desesperar com ela. Então, eu posso fazer um trabalho com a minha alma de autocura, de poder, a partir da dor, olhar para o aprendizado que essa dor traz para mim. Então, eu posso passar por aquele momento adverso, aquilo doer, sangrar, e eu ter o tempo do choro e do refazimento,
1: Quem passa pelo luto entende o que eu quero dizer? Porque o luto leva a gente para lugares muito sombrios da nossa alma, mas são lugares profundos da nossa alma que a gente jamais iria se não fosse um luto. E eu me refiro a luto não só pela morte de entes queridos, a morte de qualquer coisa. O fim de um casamento, o fim de um trabalho, o fim da saúde do corpo, o fim da juventude, o fim de tantas coisas nos dói. Nós temos muitos lutos para atravessar na vida corpórea. Se formos materialistas, esses lutos vão ser muito intensos. Mas se temos uma perspectiva espiritual, a gente pode passar por esse luto entendendo que ele é um lugar de atravessar. Mas nós temos o lado de lá, que é o lado do crescimento. E como a gente fica diferente depois que a gente passa por um luto. Seja ele por que motivo for. Quem nunca passou por luto nenhum, ainda não está vivendo intensamente a vida corpórea. Porque aqui, na Terra, é o momento do aprendizado do desapego. Nós estamos todos aprendendo a nos desapegar. A gente ainda é muito grudadinho. Temos muito medo da escassez, temos muito medo da falta, a gente fica agarrado às coisas, agarrado às pessoas, aos títulos, ao trabalho, às nossas identidades. Tudo isso vai passar, gente. Quando a gente desencarnar, quando a gente retornar ao mundo espiritual, nada disso que nos caracteriza aqui na vida corpórea vai continuar. Esse corpo, essa identidade, essa personalidade que a gente tem, né? Homem, mulher, nome, título, cargo, função, tudo isso se desfaz. E a gente continua a nossa vida espiritual e vamos habitar outro corpo, outra identidade, outro país, outra língua, outra condição econômica, financeira, outra configuração familiar, outra profissão, outra aptidão. Vamos reaprender a comer, andar, falar, tudo vai recomeçar. Então, quando a gente compreende que a gente faz parte desse grande movimento, porque, na verdade, a gente só tem uma vida. É uma vida única. Ora a gente tem corpo, ora a gente não tem. Ora nós estamos na Terra, num mundo de prova e expiação, será de regeneração, ora a gente retorna para o mundo espiritual. E às vezes a gente acha que o mundo espiritual é um outro lugar muito longe daqui. Não, é aqui também. Aqui tem uma solidariedade do mundo espiritual com o mundo terreno. Essa sala está cheia de espíritos desencarnados. Talvez na próxima semana espírita, algum de nós tenha desencarnado e estaremos aqui sentados em alguma cadeira dessa assistindo a palestra do ano que vem. Assim é. Assim somos. Tem muitos desencarnados aqui nossos que estiverem em outras semanas espíritas e vêm junto com vocês aqui se alegrar e se encontrar com você, comigo, conosco. É assim, o mundo solidário, os desencarnados e os encarnados. A gente forma uma família só. Quando a gente vai entendendo isso, não na cabeça, gente, quando a gente vai entendendo isso no coração, isso vai ganhando uma maneira diferente da gente lidar com as dores naturais da vida. Os filhos vão embora da nossa casa, isso faz parte, é luto também. Eles vão viver a vida deles próprios, vão construir seus ninhos, vão voar, vão fazer diferente de nós, que bom! Vão fazer diferente e maior do que nós fizemos, está tudo certo. Esse é o nível evolutivo. Imagina como é que os pais de Jesus se sentiram, né? Vendo o filho voar e fazer tão diferente. Bom, para a gente poder lidar com isso, eu queria passar um videozinho bem pequenininho para diferenciar dor e sofrimento. É um pequeno trecho de um menino que o pai dele tinha dito assim. Para aí só um pouquinho para eu explicar. Dá um pause aí, só para eu falar. Esse menino lá de azul, ele queria muito uma bicicleta. Muito. Mas o pai não tinha dinheiro para comprar a bicicleta. Então ele falou assim, tipo, para ganhar tempo. Ó, meu filho, se você conseguir ficar com um ovo dentro do seu bolso, durante um bom tempo, se você conseguir sem quebrar, eu te dou a bicicleta. Mas o pai falou isso para ganhar tempo, né? Mas o menino levou a sério, porque nós, quando somos crianças, o que os pais dizem para nós fica para sempre no coração. Cuidado com o que a gente diz para as crianças. Quantos adultos Chegam à idade adulta ainda com aquela frase: você não serve para nada, você não faz nada direito. Cuidado. Então, o que a gente diz com uma criança é valioso porque nós somos deuses para os filhos. Então, esse pai disse isso para essa criança. Então, vamos lá. Entenderam a diferença de dor e sofrimento? Então, quando quebra o ovo, quebra um sonho. Foi muito dolorido para ele aquilo. Para ele, perdeu a bicicleta quando o ovo quebrou. Mas como é difícil aceitar o erro, a falha, a falta, a perda, aí ele tem um movimento reativo. Claro, é uma criança, mas essa criança existe dentro da gente, né? Quando a gente se revolta contra algo que aconteceu diferente da minha vontade e que me tira a chance de algo que eu queria muito, eu posso naquele momento perder grandes chances. Ele jogou fora todos os tomates que ele teve tanto esforço de conquistar. Então, às vezes, por causa de uma perda, nós intensificamos a perda com desqualificando, jogando fora, né? Sendo reativos. Então, eu fui no livro A Gênese para ver sobre as curas. Mas eu fui no capítulo 14, no item 31, em que Kardec vai explicar o que que torna uma cura capaz de acontecer nas nossas almas. Porque a gente quer se curar, não é? A gente quer se curar das dores da nossa alma. A gente quer consolo. A gente busca essa esperança. Eu quero me curar, Senhor. Então, antes de eu falar das curas que Jesus fazia, mas olha que interessante que Kardec vai desenvolver. É preciso três condições para uma cura da alma se dar. Aqui é a dor da frustração, mas nós temos dores enormes. Dores que sangram até hoje. E aí Kardec diz assim: em primeiro lugar, é preciso que haja uma intenção daquele que se cura. Então, eu peguei o curador e o enfermeiro, e o enfermo, numa mesma pessoa. Kardec está separando em duas, né? Aquele que cura e aquele que é curado. Eu queria que vocês imaginassem Kardec falando para a gente, entendendo que sou eu que me curo, né? Com ajuda espiritual. Então, precisa a intenção de eu me curar. Eu quero me curar. Então, a gente vem para casa espírita, a gente quer se curar, a gente faz terapia, vai para o médico, não é? A gente faz um monte de coisa para se curar das dores que a gente sente. Podem ser dores físicas, dores emocionais, dores de qualquer ordem. Então, a intenção, número 2, diz o Kardec, qualidade do fluido para a cura. Ou seja, qualidade da matéria terapêutica que você está usando. Então, esse lugar espiritual que você vai, que qualidade espiritual tem aquela casa, não é? A qualidade dos remédios que você toma, a qualidade do médico que você procura. Então, os recursos para a sua cura. Então, tem que ter o curador com uma boa intenção, eu mesmo, as técnicas terapêuticas, a qualidade fluídica para eu me curar. E terceiro lugar, a vontade da pessoa se curar. Se perguntar se para cada um de nós assim, vocês querem se curar, a gente diria, claro, claro que eu quero me curar. Mas será que a nossa vontade de nos curar, ela se mostra presente 100%? Pois então, Leon Denis vai dizer no capítulo da vontade, naquele mesmo livro sobre a dor, que a nossa vontade pode estar enfraquecida. Então, se a gente tem uma vontade enfraquecida, a nossa capacidade de nos curar, por mais vontade que eu tenha de me curar, mas tem algum lugar meu que não autoriza essa cura plenamente. Então, nós podemos ter uma vontade ambivalente. Então, ao mesmo tempo que eu quero me curar, eu duvido. Ao mesmo tempo que eu quero muito a cura, eu não me trato suficientemente bem. Então eu vou lá no centro, eu tomo passe, água fluidificada, não sei o quê, mas aí eu não faço o evangelho no lar. Mas aí eu vou uma semana, eu não vou a outra, né? Eu, de vez em quando, eu encontro esse caso. Eu estava numa casa espírita distante dessa, por aí, e uma pessoa veio conversar comigo, um jovem já maduro. com muitos fenômenos mediúnicos, né, com a presença de muitos fenômenos mediúnicos, me perguntando o que, que ele faz, porque aquilo atrapalha muito a vida dele, porque ele fica muito sofrido e tal. E eu falei assim, bom, você frequenta uma casa espírita, não é? Ah, sim, frequento. Você frequenta a reunião de estudos mediúnicos? Você precisa estudar para compreender o que está acontecendo com você. Ah, não, mas é toda semana. E falei, sim, devia ser todo dia, né? Pelo menos uma vez na semana. Você não vai nos estudos mediúnicos? Não. Na palestra pública, a de domingo. Mas às vezes tem evento familiar, aí não dá para eu ir, né? Porque domingo você sabe, é dia da família. Eu falei assim, pois é. Mas não tem palestra pública nos outros dias? Não, mas eu trabalho. Mas todos os dias, na hora da palestra pública, não tem nenhuma casa espírita perto de você que você possa assistir pelo menos uma palestra pública, tomar um passe. E aí eu fui vendo a vontade ambivalente. Quer se curar, tem qualidade dos fluidos, mas a vontade. Quero me curar, mas o esforço que eu preciso fazer para me curar, eu não estou muito disposto nisso. E aí eu disse para ele assim, olha meu amigo, não tem possibilidade da espiritualidade te ajudar se você não fizer a sua parte. Jesus disse, ajuda-te que o céu te ajudará. Aí, gente, ele ficou muito decepcionado, porque ele achava que eu ia dar uma fórmula mágica para ele poder melhorar dos sintomas mediúnicos. Eu falei, sintomas mediúnicos precisam de trabalho, meu querido. E trabalho precisa de responsabilidade, precisa de disciplina, precisa de consciência. Você ainda vai precisar amadurecer para chegar lá. E, na verdade, eu por dentro pensei, vai vir mais dor para ele. Até que ele consiga ceder e abrir mão dos prazeres da vida para poder estar lá no trabalho da reforma íntima. E aí, gente, Emmanuel tem um texto lindo sobre isso, falando para nós sobre a nossa outra face. Ele dirige essa página, está no livro Urgência, capítulo 10, Nossa Outra Face. Ele dirige essa página para quem quer, para quem está na tarefa de se autocurar, de se autoconhecer. E ele diz assim, que é preciso observar que há uma face oculta em nós. Então tem a nossa face visível, não, eu quero me curar, eu quero melhorar, eu quero crescer, eu estou me autoaperfeiçoando, eu estou na casa espírita, eu estou me trabalhando, eu estou fazendo terapia, estou fazendo tratamento médico, eu estou fazendo tratamento com isso, com aquilo e tal, mas eu não melhoro. Mas por que não melhora? Por que será que a gente não melhora? Olha que coisa interessante. Eu já vou voltar para a página do Emmanuel sobre a nossa outra face. Vocês conhecem a história da mulher hemorroíça? Então, na Gênesis, no capítulo 15, no capítulo das curas, Kardec desenvolve uma ideia interessante. Ele diz assim, a cura dessa mulher é uma cura diferente das demais. Porque ela se aproxima de Jesus não de uma forma direta, como a maioria das curas acontece, né? O cego fica na frente de Jesus, o paralítico, enfim. Ela não. Ela entra no meio da multidão e toca as vestes de Jesus. Então, Kardec explica que Jesus é como se fosse uma bomba calcante, ou seja, é uma bomba de energia que verte amor curativo incessantemente. Mas ela se tornou uma bomba aspirante. Então, para nós sermos bomba aspirante, basta tocar as vestes, é preciso fé, é preciso uma vontade com presença. É preciso um querer reto, não um querer ambivalente. Então, o que Emmanuel vai dizer nesse texto é que a nossa vontade ela é dividida. É oculta até para nós. Aí ele vai dizer três estados ocultos que nós temos na alma, que impede que a nossa vontade fique inteira e possa aspirar todo o fluxo amoroso que a espiritualidade tem para nos favorecer a cura. Que impede da nossa fé ser robusta, da nossa fé ser atuante a ponto da gente poder se curar, seja lá de que cura você precisa. Você precisa curar pensamento obsessivo? Você precisa curar uma mágoa que te adoece o coração? Você precisa curar uma revolta porque seu ente querido faleceu? Você precisa curar essas explosões que você tem, essa depressão que te acompanha, esse desânimo que está sempre presente com você, esse mau humor que você já acorda com ele. Do que você precisa se curar? Do seu medo de crescer? Dessa inveja que te acompanha, do ciúme que não te deixa? Você precisa identificar, diagnosticar qual é a dor que você precisa curar. Então, Emmanuel começa, é preciso diagnosticar e descobrir a sua outra face. Então ele diz assim, o que, que tem nessa outra face oculta? Primeiro, angústia vazia. Claro, porque tem aquela angústia que faz parte do nosso amadurecimento. Aquela angústia que vem e que adormece o nosso peito, em que a gente fica assim, qual o sentido de existir? Essa angústia é boa. Essa angústia em que a gente estranha a vida material, essa angústia é boa. É a angústia que antecede as nossas escolhas. É excelente essa angústia. Mas a angústia vazia, não. Então ele diz que a angústia vazia é aquela que a gente lamenta, é aquela que a gente fica revoltado, a gente fica igual o menino dos tomates. É aquela que a gente fica desanimado, que a gente destrói o que a gente fez de raiva, de explosão. Que qualquer coisa tira você do prumo, que tudo te irrita, que você quebra coisa quando você está com mau humor. Que te faz procurar anestésicos, drogas, álcool, fumo, sexo ou qualquer outra coisa, comida. Você fica compulsivo, desesperado. Então isso você precisa curar. Mas se você acha que a sua angústia vazia é da sua personalidade, você ainda não entendeu. Defesa é uma coisa, dor é outra coisa. Quando a gente não consegue atravessar as nossas dores, a gente começa a se defender. Então a gente usa a indiferença como um jeito de doer menos. A gente usa a preguiça como um jeito de eu me lançar menos na vida. A gente usa o mau humor para a gente não se decepcionar mais. Eu já moro no mau humor. Então eu desisto de amar porque amar doeu. Então eu me torno uma pessoa endurecida no coração. Não quero mais gostar, amar, me entregar. Eu sei que a gente fica assim depois de uma perda, mas você precisa curar essa dor para o seu coração voltar a amar. Porque quando a gente passa por uma dor intensa, nosso coração se retrai. É natural que seja assim. Ninguém fica de coração abertão quando uma dor vem. Mas logo em seguida dessa retração, você precisa deixar a sua alma se expandir novamente. Então angústia vazia, não. Lamento, revolta, desânimo, é você tacando tomate do cima do morro. Isso não te ajuda. Primeira face oculta. Outra face oculta, fantasiar o mal onde o mal não existe. Já repararam como a gente imagina perigos que jamais aconteceram, nem vão acontecer? O quanto a gente gastou de ansiedade, de aflição, querendo prever o futuro para não sofrer, já sofreu antes. Então isso é fantasiar o mal onde o mal não existe. Imaginar o perigo do mundo, imaginar o perigo nas pessoas, ter sempre desconfiança das pessoas, achar que as pessoas não são confiáveis. Ficar morando no lugar da desconfiança. Fantasiar o mal onde o mal não existe. E terceiro, que eu acho mais pesado, a opressão disfarçada que a gente exerce sobre os outros por insegurança. Então diz ele que esses três são tempestades magnéticas que a gente lança e a gente forma a nossa psicosfera negativa. Porque vocês sabem que a gente alimenta a nossa psicosfera todo dia. Os desencarnados veem a nossa psicosfera, só a gente que não percebe. Mas eles veem e como um imã, são atraídos para a nossa psicosfera espíritos da mesma frequência. Né? Vou contar uma coisa sobre frequência, engraçado que me aconteceu. Eu estava numa cidade e um casal veio me buscar no aeroporto. Do aeroporto até o hotel, era uma grande distância, eles escutaram música nordestinas, do aeroporto até o hotel. Eu não aguentava mais. Eu estava muito exausta e as músicas estavam me perturbando muito. E eu estava pensando comigo assim, meu Deus do céu, eles devem ser DJ, não é possível. Como é que será a vida dessas pessoas escutando essas músicas 24 horas? E eu estava doida para chegar no hotel. Quando eu cheguei no hotel, graças a Deus. Aí fiquei sem escutar nada, descansei. No dia seguinte, o mesmo casal veio me buscar para a tarefa que a gente ia fazer. As músicas nordestinas, eu adorei todas elas. Adorei, cantei, curti. Falei assim, nossa, vocês gostam muito de músicas. E aí, sabe o que era? Uma pessoa do casal fazia as músicas. Era letrista, compositor, tocava instrumento. Foi deliciosa a viagem, foi maravilhoso. E fiquei pensando, mas meu Deus, ontem eu achei horrível e hoje achei tudo incrível, maravilhoso. As mesmas músicas, o mesmo lugar, o mesmo carro. Estou entendendo o que é vibração? Eu estava numa vibração densa, de exaustão, uma psicosfera pesada. Então, aquilo perturbou. Quando eu estava mais descansada, eu consegui escutar. E me alegrei, adorei e curti. Então, nós somos permeáveis. Lembra que eu falei que nós somos vulneráveis? Aos climas, lugares, pessoas, músicas, sons, vibrações. A nossa psicosfera está o tempo todo sendo alimentada pelos espaços que a gente vai. Música que a gente escuta, pessoas, o que a gente come, o que a gente conversa. As conversas formam a nossa psicosfera. Então, o que Emmanuel está dizendo para a gente é: cuida da sua psicosfera, mas identifica a sua outra face. A gente exerce pressões ocultas nas pessoas que a gente gosta. É isso que Emmanuel está dizendo. A gente fica com medo de perder, então a gente enche de pressão, de comentários, de manipulações, de conversas esquisitas, não é? De ameaças. Então ele diz, são tempestades magnéticas que estão compondo a nossa psicosfera. Então se a gente quer se curar, se queremos ser bomba aspirante como uma mulher hemorroísa, se queremos nos curar de verdade, precisamos cuidar das nossas tempestades magnéticas. Precisamos cuidar da nossa vontade ambivalente. Queremos nos curar, mas a que ponto nós estamos a ponto de poder renunciar às tempestades magnéticas? O quanto a gente quer renunciar o tal do domingo para assistir a palestra pública, o tal do dia que tem a reunião de estudos? O quanto eu posso renunciar algumas coisas em nome da cura? Então, Joana de Ângeles, no livro Autodescobrimento, diz: existem dois pontos que fazem a gente mudar. Reencarnação, a gente muda a força, porque a gente vai renascer em outro clima, em outro cenário. Então a gente é, vamos assim, lançado, guindado através das provas e expiações a operar mudanças na vida. Mas tem um segundo fator, que é cansaço. Então, gente, olha que coisa que eu fiquei pensando. Meu Deus, a gente nem sabe que a vontade é ambivalente.

que é da nossa face oculta, a gente fica, eu não aguento mais. Eu vim aqui me tratar na casa espírita porque eu não aguento mais. Eu estou muito cansado. Eu não aguento mais acordar assim. Eu não aguento mais o relacionamento tóxico que eu estou vivendo. Eu não aguento mais me esforçar tanto e ter pouco resultado. Eu não aguento mais a solidão. Eu não aguento mais essa desproteção. Eu não aguento mais essa dor física. Eu não aguento mais isso, eu não aguento mais aquilo. Seja bem-vindo. Porque quando a gente diz eu não aguento mais, é quando a alma já está começando a desistir de fabricar tempestades magnéticas na sua psicosfera. É a condição que a mulher hemorroíça apresentou. Quanto tempo ela vivia com fluxo de sangue contínuo? Quanto tempo o cego estava vivendo aquela cegueira espiritual? Quanto tempo os leprosos? Quanto tempo Zaqueu? Quanto tempo nós? Quanto tempo mais a gente vai precisar para cansar? E aí eu queria lembrar a vocês que Paulo de Tarso fez diferente. Paulo de Tarso não foi pelo cansaço. E eu estava lendo Paulo de Tarso, eu falei, mas que coisa interessante, aqui tem uma dica para a gente. Então não tem só o cansaço como via de acesso para a gente se curar. Porque geralmente o cansaço é o ponto de inflexão. Quem é mãe e pai sabe disso. A gente orienta, orienta, orienta e o filho resiste. E o filho vai para caminhos difíceis, gente. E a gente chora e sofre porque a gente já sabe que o caminho de volta vai ser doloroso. O filho pródigo só mudou quando cansou, quando veio a fome, quando veio o desespero. Então a gente, igual aquele pai, fica tão feliz quando o filho volta. Porque a gente sabe que a gente também já foi filho pródigo, que a gente também já se machucou e cansou. Mas aí, Paulo de Tarso mostra uma coisa interessante. Depois que Estevão morre, e depois que ele acaba o noivado com Abigail, ele está numa bad total. E ele vai ao encalço de Ananias, porque ele acha o seguinte, eu tenho que acabar com esses cristãos, porque eles estão destruindo tudo. Eu, como um doutor da lei, como um grande cuidador da lei, eu tenho que afastar. E aí ele vai ao encontro de Ananias, é por isso que ele se encontra na estrada de Damasco com Jesus. Mas como ele se encontra com Jesus? Que estado de espírito aconteceu com ele? Não era cansaço. Ele não estava cansado de ser tão duro. Ele não estava cansado de exercer aquela força contra os cristãos. Ele estava estranhando a paz que Estevão tinha e Abigail tinha. Uma paz que ele jamais sentiu. Uma paz que ele procurava tanto. Uma paz que ele se esforçou tanto para ter e nunca chegou. Esse lugar em que ele estava achando estranho deixava ele muito meditativo. Ele andava no cavalo, assim a descrição de Emmanuel, com os companheiros na direção de Damasco, mas ele estava distante, ele não tinha vontade nem de comer. Ele foi ficando muito reflexivo. Por que que eles têm essa paz tão grande? Aonde eles encontram isso? Como pode sentir paz na hora de morrer? Como pode sentir paz num rompimento tão grande? Então, além da reencarnação, além do cansaço, nós podemos estranhar o que ainda não temos. Podemos estranhar que apesar dos nossos esforços, eu ainda não conquistei a saúde que eu me sinto capaz de ter. Quando eu estranho estar numa família e eu não me sinto amado, e eu não consigo amar o meu filho, não consigo amar a minha filha. Isso não é cansaço, isso é estranhamento. Esse estranhamento é próprio de almas que estão em franco crescimento espiritual. São as famosas crises espirituais ou existenciais.
Estado de estranhamento da alma é próprio.

equilíbrio das almas em crescimento. Não precisa chegar na exaustão. Se você está estranhando não ter paz, se você está estranhando não amar, se você está estranhando não perdoar, se você está estranhando não ter leveza, se você está estranhando não sentir alegria, seja bem-vindo. Esse estranhamento é o seu ponto de mudança. Talvez esteja começando a cessar as tempestades magnéticas. Talvez você esteja se encontrando com a sua face oculta que Emmanuel está contando. E esse ponto é fundamental para o seu crescimento. Isso é amor próprio. Porque quando eu olho para mim e começo a me amar, filho de Deus que sou, eu sou merecedor das bênçãos. E eu sou merecedor das bênçãos em qualquer circunstância. Deus distribui bênçãos o tempo todo. O problema é que a gente não se acha merecedor delas. Portanto, quando eu não me acho merecedor das bênçãos, eu não me torno vulnerável às bênçãos. Lembra que eu falei que é sensibilidade e vulnerabilidade? Temos até sensibilidade para perceber a falta, mas nós não nos vulnerabilizamos suficientemente para perceber a misericórdia divina. Então, para a gente se sentir amado, para a gente receber o amor de alguém, para a gente amar alguém, a gente precisa ser vulnerável. Mas a gente ama ser forte. Ama, aspas, no sentido de que a gente tem apego por isso. A gente tem medo da vulnerabilidade porque parece que ser vulnerável é ser fraco. Claro que não. Aquele que se vulnerabiliza, forte. Então, para a gente andar como filhos da luz, para a gente estar nesse lugar de filho de Deus que somos, nós precisamos nos vulnerabilizar. Então, diz Emmanuel ainda nessa página, né? A outra face, ele ainda diz assim, que possamos olhar para esses lugares sombrios, para esses lugares que a gente faz tempestade magnéticos, para essa nossa face oculta, sem condenação, sem julgamento, mas com compaixão. E a gente olhar para esse lugar, nossa, como eu sou opressor, como eu manipulo, porque eu tenho medo de perder, como eu sou ciumento, nossa, quanta inveja eu sinto. Nossa, como eu me comparo, como eu me sinto pequeno, como eu tenho vontade de destruir, como eu duvido, meu Deus, eu duvido demais de que Deus olha para mim, de que eu posso receber amparo, eu duvido do amor, eu duvido até do amor que eu sinto. Nossa, quanta preguiça eu tenho, nossa, como eu sou dependente. Isso é maravilhoso, você está olhando a sua face oculta. Em vez de você encobrir, você está olhando, mas não é para você brigar. Não é para jogar os tomates. É para você olhar. Quebrei o ovo. É mesmo. Posso até chorar por isso. Mas não me revoltar por isso. Não querer ser diferente do que sou. É assim que eu sou. É assim que Maria de Magdala se apresenta para Jesus. Quando ela olha para Jesus, diz, eu sou pecadora, ele diz, eu sei. Mas ele atravessa assim, e daí? É quase como que ele dissesse, e daí, Maria? Ele sabe todos os nossos homens. Jesus conhece todos nós. Ele é capaz de olhar para nós e dizer, José, Maria, João, Raimundo, eu sei. Nós sabemos muito mais do que você imagina sobre quem você é. Mas quem precisa saber quem você é? Você. Você precisa atravessar esses lugares sombrios através da compaixão. Então é o amor que traz essa aceitação para nós. O quanto eu posso já olhar para quem eu sou sem medo de me ver? É assim que nós somos, sensíveis, vulneráveis. Então nós precisamos, como Kardec orientou, a intenção do curador, eu tenho a intenção de me curar. A qualidade do que eu estou buscando para me curar, mas o terceiro ponto é talvez o mais essencial. O quanto a minha vontade já está inteira aqui para me curar. Eu já posso ter consolo? Sim.
A misericórdia divina é para todos nós. Mas Jesus diz, bem-aventurados os misericordiosos, porque assim alcançarão a misericórdia. Então, é preciso ter, estar na vibração, no diapasão da misericórdia, para eu conseguir perceber a misericórdia. Então, nós que já estamos tendo notícia de Jesus, nós que já temos notícia da luz, nós não podemos nos afastar da luz, jamais. A gente já conhece isso. E nós, conhecendo a luz que Jesus nos trouxe, a luz desse conhecimento que nos liberta, a gente já pode vibrar no amor. Então, amar-se é, inclusive, amar esses lugares que a gente chama de sombrios. Jung diz que é sombrio só porque a gente não olha. Quando a gente começa a olhar, já começa a iluminar. Inclusive, começa até a diminuir a intensidade. Quando você olha de verdade, não é olhar com raiva, com revolta, desanimado, aborrecido. Quando a gente olha com esperança. Eu contei, essa semana mesmo, eu contei lá em Cristalina, um diálogo que eu tive com um motorista de um Uber. Eu estava indo para uma casa espírita fazer uma palestra sobre esperança, mas esperança em tempos difíceis. Eu entrei no Uber e tinha assim uns 40 minutos para eu chegar na casa espírita. E eu estava calada, me preparando, né, psiquicamente, espiritualmente, para o que eu ia falar, repassando a palestra na minha cabeça, e aí ele começou a conversar. E ele começou com uma conversa pesada já de cara, porque se aproxima a temporada das eleições. Então ele começou a falar de política, aquela política polarizada, pesada, com revolta, com tudo. Com tudo isso que eu acabei de falar, com revolta, com raiva, com queixa, com reclamação, e eu comecei a ficar preocupada, ah, meu Deus do céu, olha a vibração que eu estou indo, meu Deus. E eu comecei a ficar angustiada com aquilo, com vontade de saltar do Uber. E o homem falando sem parar, aquela raiva, aquela coisa terrível, e eu pedindo assim, espiritualidade, por favor, me tira daqui, assim, faz um escudo. Eu fui aqui imaginando, gente, um escudo protetor entre eu e ele, sabe? Fui fazendo imagem mental de um escudo transparente e tal, não sei o quê. E aí me veio uma uma frase assim, mas a sua palestra é sobre o quê mesmo? E aí eu dialoguei com o pensamento, esperança em tempos difíceis. Aí eu olhei para o motorista e pensei, ele é um desesperançado. A palestra começou. E aí eu perguntei para ele assim, no meio da tempestade, desde quando o senhor perdeu a esperança? Aí ele, esperança? É, desde quando o senhor perdeu a esperança? Não, a senhora não perdeu a esperança? Eu falei, não, eu perguntei para o senhor primeiro. Que se eu respondesse, ia começar o tatatá. Não, eu perguntei para o senhor primeiro. Gente, ele voltou no tempo e começou a contar quando ele sonhava com uma política para o país. Porque ele fez parte da política do nosso Estado. Ele era funcionário. E ele começou a falar o que ele sonhava, as coisas que ele fez, em nome de querer um mundo melhor, um Estado melhor. Ele era muito rígido. Muito, muito rígido. Ele não aguentou, ele não tinha flexibilidade suficiente para poder lidar com o meio adverso. Então ele foi para o outro lado da desesperança total. Então de sonhador ele se tornou revoltado, cético. Então ele agora estava do lado de lá dando tiro em tudo que podia. Mas eu fui lembrando para ele dos sonhos e fui fazendo pergunta sobre a esperança, sobre o que ele imaginava, a esperança dos dias melhores. E fui falando para ele que o mundo precisa de pessoas como o Senhor, os que sonham. A Gênese é um livro que fala dos nossos sonhos. Porque a Gênese fala dos tempos que nós estamos vivendo e do que virá. E eu fui conversando com ele, nós precisamos de pessoas como você, que sonham com um mundo melhor. Você escolheu o caminho mais difícil. Porque na revolta, onde você vai chegar? Quem sabe se você se envolvesse, talvez, não com uma coisa tão intensa, mas talvez no seu condomínio, talvez no seu bairro, e você possa fazer pequenas mudanças. A gente só alcança grandes coisas começando com atos pequenos, começando pelo nosso coração.
Eu saí do carro, ótima. Acho que ele também deve ter saído um pouco melhor. Quando eu comecei a palestra, eu pensei assim, a palestra eu acabei de dar. Eu vou fazer de novo a palestra. Esperança em tempos difíceis, porque se tivéssemos tempos fáceis, não precisaríamos de esperança. Então, esperanças e consolos para as nossas dores, sim. Esse é o momento da gente desenvolver esperança e consolo para todos nós. Conosco em primeiro lugar e com os demais. Que a gente possa levar a esperança qualquer lugar que a gente estiver. O mundo não vai mudar sem a nossa ação. O mundo de regeneração começa aqui. Se queremos ver momentos e famílias melhores, comecemos nas nossas famílias. Mas não quero resultados imediatos. Jesus não quis resultados imediatos. Ele plantou sementes no nosso coração há mais de 2000 anos atrás. A gente ainda está trabalhando aquelas sementes. Então, a gente precisa plantar as sementes e imaginar que os resultados dela, talvez a gente não veja encarnado. Talvez a gente reencarne muitas vezes. E lá na frente a gente vai ver. Então, para poder fechar esse nosso encontro, eu queria convidar vocês para uma visualização, já que é para cuidar das nossas dores. Eu pedi para o nosso amigo uma música, e eu queria pedir para diminuir um pouquinho as luzes, para a gente poder ficar com um ambientezinho pronto para a nossa prece. Eu queria que vocês se dessem conta que, apesar de estarmos num hotel, num evento fora da casa espírita, aqui é uma casa espírita nesse instante. Aqui é um ambiente curativo também. Então, nós todos estamos como se fosse numa antessala de um hospital. Então, a gente aqui também está no processo de autocura e de cuidado. Então, eu vou convidar você para fechar os olhos um pouco, descansar um pouquinho o seu pensamento. Isso, mais baixinho um pouquinho. Isso. E vocês imaginassem que nesse salão

torno da nossa plateia. Eles estão de mãos dadas, fazendo um grande círculo. E eles conhecem a

e do coração dele sai intensa luz. Imagina

das suas revoltas, das suas saudades, das suas preocupações, de tudo aquilo que você ainda não conseguiu resolver.

último chega Maria de Nazaré nesse ambiente. Essa mulher que é a Mãe Santíssima, Mãe de todos nós, Mãe dos aflitos, Mãe dos sobrecarregados, dos cansados. Vem, Maria, acolher as nossas almas exauridas, mas vem também nos ajudar a sonhar. Que o nosso coração se encha de novas flores, esperança. O nosso coração se enche de alegria também. E apesar dos espaços sombrios, a luz jamais deixa de se espalhar. Oh, Mãe Santíssima, que essas flores se derramem sobre nós e nos devolva a paz desejada. Fique em nossos corações, amada Maria, Mãe das Mães, Mãe de todos nós. Tem piedade, Senhora, das nossas pequenezas e das imaturidades sem fim, mas acolhe a nossa vontade de crescer.

E a gente vai abrindo os nossos olhos de volta. Voltando para esse ambiente luminoso. Aqui para o nosso lugarzinho. Que eu vou convidar vocês, sem levantar e sem falar, você dá um abraço na pessoa do seu ladinho, para que essa energia seja partilhada, sem falar, só sentir. Somos sensíveis e vulneráveis. Isso, irmãos, uma família só. Muito obrigado, meus amigos. Até breve.

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1: Meia-noite e 27 minutos.
2: Estamos iniciando o programa Nova Era, porque o mundo está mudando muito rapidamente e é preciso que mude para melhor. Você e eu, todos nós estamos precisando mudar, porque já estamos transitando sobre a ponte que nos levará a uma nova época, uma nova civilização, que precisa ser construída sobre um novo modelo, onde hajam paz e fraternidade, justiça e bem-estar para todos. Um modelo que nos favoreça a evolução espiritual, num mais amplo entendimento sobre a vida e o universo, vendo Deus em sua absoluta grandeza, como a fabulosa mente cósmica que nos criou, nos ama, assiste e conduz, no espaço e no tempo, através das suas leis.

Todo-Poderoso, Criador de todas as coisas, respire fundo, relaxe e deixe que a divina vibração de amor e alegria encha o seu coração.

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0: 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Uma das grandes polêmicas da atualidade diz respeito ao aborto. Cada qual apresenta seus pontos de vista, as suas razões. Há movimentos pleiteando o direito ao aborto, a sua legalização, argumentando que a mulher é dona do próprio corpo e por isso pode fazer com ele o que bem entender. Só que no caso do aborto, o que está em jogo não é o corpo da mulher, mas um outro corpo, uma outra pessoa que se está formando dentro dela. Nós vamos ouvir agora uma entrevista que foi ao ar no programa O Despertar do Terceiro Milênio, da TV Bandeirantes do Rio de Janeiro. O entrevistado é Geraldo Guimarães e o entrevistador é Joel Vaz, o apresentador do programa. Você que tem parabólica pode assistir ao Despertar do Terceiro Milênio por um dos canais da Embratel nos domingos, das 8h55 às 9h55. Vamos então às considerações de Geraldo Guimarães sobre a questão do aborto no caso da mulher que engravida através de um estupro.
1: A discussão sobre o aborto termina quando o homem reconhece ou não a imortalidade da alma, a anterioridade da vida antes do berço e a continuidade depois da morte. Se você não aceita o espírito, o aborto até pode se justificar. Ele seria uma ação como uma operação que você faz, que reduz os seios, a barriga, a papada, enfim, uma busca de estética e de preservação da sua saúde e dos seus valores e dos seus direitos. A partir do momento em que a existência da alma mergulha na vida física, em que o homem tem a possibilidade de aceitar a anterioridade da vida e essa continuidade, o aborto muda de figura. O Espiritismo, que tanta contribuição vem trazendo à história humana, à evolução do homem, afirma que a vida começa no momento em que o espermatozoide penetra no óvulo. Quando ela se transforma, essa célula, na célula-ovo, o espírito ali está contido. Ele participa do processo do desenvolvimento genético. Ele influencia a herança masculina, a herança feminina. Ele é um componente ativo e fundamental para o desenvolvimento da vida. Quando você extirpa esse ovo, a partir do momento em que ele começa realmente a se multiplicar em células, você está cometendo um erro contra a natureza. Você está destruindo uma vida em potencial. Por quê? O espírito já está instalado. O processo para a vinda do espírito é um processo grave, é um processo complexo. A vida continua depois da morte, existe uma vida paralela, existe a erraticidade, o mundo espiritual, existe uma sociedade composta de seres parecidos com os homens da Terra e de seres mais desenvolvidos, seres que administram o progresso, que rege a evolução dos seres. Quando se dá a reencarnação, isso está dentro de uma programação, está dentro de uma sistemática, de um processo que envolve muito esforço, muito trabalho, muita luta. Quantas vezes os trabalhadores do bem se demoram décadas preparando o retorno de alguém que deixa de existir quando uma pessoa, ignorando essa realidade, arranca a vida do ventre materno. Então, a partir dessa concepção, a vida está instalada. O homem não tem mais o direito de extirpá-la pela sua própria vontade. Não há como fazer com que isso aconteça. Às vezes as pessoas dizem assim: ora, Essa gravidez é produto da violência, é produto do estupro, é produto de um atentado inominável contra a fraqueza, a fragilidade, a dignidade humana, principalmente da mulher. Mas, se você não conhece os antecedentes espirituais, se você não sabe o espírito que está reencarnando, como é que você pode saber que aquele espírito que é produto desse ato inominável é um espírito mau, um espírito ruim, um espírito que não mereça amor? Eu poderia contar uma história muito interessante, que é um fato real, sobre um caso desse. Em Niterói, havia um casal espírita que tinha uma pequena vila no fundo da sua casa. E alugou uma casinha a um casal que teve uma menina autista. Aos 13 anos de idade, essa menina era uma bela mulher, mas não falava. Só de vez em quando ia à casa do casal espírita e ficava quieta, participando do culto. Um dia, começou uma construção ao lado da casa e um pedreiro se apaixonou por aquela menina, mulher de rara beleza, que andava quase nua. Envolveu-a, estuprou-a e se foi. E a menina ficou grávida. O casal, então, resolveu provocar um aborto. Como poderiam, na pobreza, com uma filha autista, permitir que ela tivesse um filho? Como seria o futuro da mãe e do filho daquela menina autista? Levaram a menina a uma casa de abortos. E a menina, que não sabia coisa nenhuma, ficou aguardando, esperando o momento de ser vitimada pelo chamado médico. Mas, sem que ninguém pudesse explicar a razão, a menina começou a gritar. Pela primeira vez ela falou: "Não vou permitir que matem o meu filho. Vocês não vão matar." E entrou em crise. E foi expulsa com os pais da casa de aborto. E a menina voltou para casa. O casal espírita da frente teve que partir. Vendeu a propriedade, as casinhas, e foi para uma cidade do interior, uma cidade praiana do Rio de Janeiro. 30 anos se passaram, aproximadamente. Quando, passeando lá na cidade praiana, eles viram um carro muito elegante. E descendo do carro, dirigido por um chofé, um casal, com a idade deles, talvez um pouco mais moço, e reconheceram aquele casal que vivera na vila e que tinha uma filha autista. Aproximaram, se identificaram e perguntaram: "Mas que coisa, como vocês têm tido dificuldades? Ficamos pensando naquela menina autista com um filho, produto da violência, da brutalidade." Mas estranharam também o carro muito elegante e muito caro com o chofé. E o casal, pai da menina, disse: "Mas vocês não sabem da história dela?" Disse: "Não." Pois é, a menina teve realmente o seu filho, um filho muito sadio, bonitinho. Mas acontece que nos primeiros anos de vida, o menino demonstrou uma genialidade incomum, um QI excepcional, e desde muito cedo penetrou nos estudos com profundidade, doutorou-se rapidamente, e hoje ele é considerado um dos maiores gênios da humanidade, um do maior especialista em combustível espacial. Está convidado pela NASA, é um dos dirigentes dos foguetes da NASA. Apaixonado pela mãe, levou-a para os Estados Unidos, tratou-a com os melhores médicos e métodos, e hoje a nossa filha vive 6 meses nos Estados Unidos da América do Norte, 6 meses aqui na Vieira Soto, no seu apartamento de luxo, onde nós vivemos com ela. Ela é muito feliz com o seu filho e o filho apaixonado pela mãe. Agora me diga uma coisa: quem é que pode dizer que o fruto de um estupro deve ser arrancado porque ele vai trazer a infelicidade? Deus existe, a vida existe no mundo espiritual e a reencarnação é um fato inconteste.
2: Me conta uma coisa: em que condições, então, o Espiritismo aceita a possibilidade do aborto?
1: O Espiritismo somente aceita o aborto quando a vida da mãe está em perigo. Porque se a vida da mãe está em perigo e você retira o provável filho, a mãe poderá ser mãe de novo, noutra oportunidade. Além do que, ela já pode ter filhos e tem que cuidar desses filhos. É a única oportunidade em que a doutrina aceita. Assim mesmo, fica a opção que pode ser feita pela mãe. No meu caso pessoal, por exemplo, a minha esposa engravidou pela 4ª vez. E após a sua gravidez, os médicos lhe disseram: "Você não pode mais ter filhos. O seu corpo não aguenta, não suporta. É um crime. Esse menino não vai viver." Mas ela, Ana, apesar de tudo, resolveu, com toda a sua dificuldade, ter o seu filho. O menino nasceu com 6 meses, era um ratinho, cabia na minha mão. O pediatra olhou e disse, esse menino não vai vingar. 1 mês ali no hospital, no entanto, hoje, é um filho de 1,83 m, casado, forte, sadio. Você conhece o Paulinho.
2: É verdade.
1: Quem é que pode dizer esse futuro?
2: Me conta uma coisa, Geraldo, que o assunto é tão fascinante e o tempo voa. Por que que manter um filho excepcional, quase acerebrado, por que que isso é tão importante na visão espírita? Manter o excepcional, que está paralisado cerebral, enfim, com tantas anomalias, como se vê, quase que impossibilitado de viver vegetando. Por que que esta vida é tão importante para a visão espírita?
1: Na concepção espírita, a Terra é uma escola, é um hospital, é um templo, é uma oficina de trabalho. Mas, na característica principal, é um mundo de expiação e provas, onde predomina a ignorância. Então, nós, os homens da Terra, estamos despertando para a moral, desenvolvendo a moral. Porém, ainda somos produto de graves erros cometidos no passado pela ignorância, pelo desconhecimento da lei. Todos nós trazemos uma bagagem de débitos muito grandes. Então, muitas vezes, o filho que nasce em nosso lar, excepcional, quase acerebrado, é um antigo comparsa do passado. Alguém que nos ajudou ou alguém a quem nós prejudicamos. Alguém que nós resolvemos no mundo espiritual, antes de reencarnarmos, aceitar como filho e amá-lo e servi-lo e resgatar os débitos que existem entre um e outro. Muitas vezes esse espírito precisa de uma existência de dor e dificuldades para resgatar grandes crimes cometidos. A dor é como um dreno, liberando um compromisso muito grave. Então, essa programação é feita no mundo espiritual, em função do espírito que reencarna, em função dos pais que devem sofrer a experiência dolorosa, em função da necessidade até mesmo de dar exemplos àqueles que não têm fé, não têm força. Daí, a necessidade, à luz da doutrina espírita, de preservarmos esse tipo de filho, com todo o amor, com todo o carinho, para que a vida siga o seu curso natural, o curso divino.
2: Naturalmente, esta visão vale também para o episódio da violência do estupro. Uma relação que, por certo, pode ter se processado numa vida anterior e que deve ser resgatada ali, possivelmente em posições inversas.
1: É verdade, o estupro pode ser resultado de débitos do passado ou de erros do presente, quando a pessoa, desprezando a dignidade, desprezando o bem, o equilíbrio, a harmonia, se lança num turbilhão de loucuras e sofre o estupro.
2: Assunto fascinante, multifacetado, em que as pessoas colocam a emoção e a doutrina em confronto. Mas é necessário que se observe a luz da doutrina que esclarece, a luz da doutrina que elucida, a luz da doutrina que justifica, às vezes, o que nos parece uma dor inominável, uma dor inaceitável, incapaz de ser suportada. Observando a doutrina, mergulhando fundo nas suas letras, nos seus ensinamentos, a gente descobre as ferramentas ideais, como meu amigo Geraldo e tantos outros companheiros descobriram a ferramenta do despertar do terceiro milênio.
0: Estamos apresentando o programa Nova Era, da Associação de Divulgadores do Espiritismo do Ceará, trabalhando por um mundo melhor. Um ouvinte nos pergunta por que nascem pessoas com defeitos físicos e com problemas mentais. Isso é castigo de Deus por faltas cometidas nas vidas passadas? Quer ele saber. E conclui com a última pergunta. Se Jesus falou tanto no perdão de Deus para as nossas faltas, será que ele não pode perdoar as criaturas para que todos possam nascer normais? Bom, aí nós temos uma questão bastante complexa. Em primeiro lugar, Deus não castiga. Ele não iria programar o ser humano para errar, a fim de poder depois castigá-lo. Os sofrimentos não são castigos, eles são o retorno dos nossos próprios atos, para podermos melhor compreender as leis da convivência e do respeito ao direito alheio, do respeito à natureza e a nós mesmos, porque só assim, sofrendo em nossa própria pele a dor que fazemos aos outros, é que podemos ir compreendendo essas realidades, passando a pautar as nossas vidas pelas leis de Deus que pedem esse respeito. E além de respeito, o amor, a fraternidade. Além disso, nem sempre o defeito físico significa um retorno kármico, um reajuste. Muitas vezes alguém reencarna com problemas dessa natureza por solicitação própria. É isso mesmo. Os espíritos mais evoluídos têm muito receio de se reencarnarem e caírem moral ou espiritualmente. E muitas vezes eles solicitam deficiências, doenças, aflições ou problemas variados na pauta das suas encarnações. Problemas esses que iriam ajudá-los a se manterem no caminho programado. De outras vezes, alguém entende que precisa desses sofrimentos, dessas limitações, para enriquecer ou iluminar a própria alma. Mas nos casos de resgates, no que diz respeito ao perdão de Deus, é claro que Ele nos perdoa, ou melhor, Deus não nos perdoa porque não foi ferido ou magoado por nós. Nossos atos errados não atingem a Deus. Ele está acima das nossas inferioridades. Imagine se Deus fosse magoar-se, ofender-se com os nossos pecados, com os nossos erros. Ele seria

um eterno ofendido. E isto é um absurdo total. Mas Jesus falou no perdão, porque o ser humano precisa sentir-se perdoado, porque o peso da culpa é muito grande e desequilibra o ser. Mas vejamos como o Espírito Miramês fala sobre reencarnação de um jovem que já nasceu doente. Essa conversa de Miramês acontece no excelente livro Iniciação Viagem Astral, da autoria do Espírito Lancelin, psicografado pelo médium João Nunes Maia. Referindo-se ao moço em questão, Miramês esclarece dizendo assim: este nosso companheiro em Cristo carrega consigo um desequilíbrio genético. Os seus próprios pensamentos em desequilíbrio alcançaram os genes e se expressaram no encontro do óvulo com o espermatozoide. A energia mental do reencarnante, nessa hora, prepondera e se firma em sua própria vida, com o que carrega de bom ou de mal. Não vamos aqui esmiuçar a sua vida passada, por não ser da nossa competência tal feito, e somente o fazemos quando o passado nos traz algo educativo. O nosso fito neste momento é o de ajudá-lo a carregar a cruz dos seus sofrimentos. Por esse esclarecimento de Miramês, nós vemos a forma como atua a lei de causa e efeito. É o extrato da nossa própria vida mental que atua sobre o nosso corpo em formação, desde o momento da concepção. Digamos que Deus nos perdoa todas as faltas, mas a sua lei está impressa em nossa consciência. E quando ferimos essa lei, estamos ferindo a nós próprios. Quando ferimos a lei de Deus, nossa consciência reage, gerando o que chamamos de remorso. E o remorso atua sobre nossos corpos em formação, gerando deformidades ou limitações. É ainda esse remorso que atrai para nossas vidas situações negativas de sofrimentos e aflições. E a melhor maneira de diminuirmos essas áreas de remorso em nossas consciências é a prática do bem, do amor posto em ação. O amor cobre uma multidão de pecados, já disse um apóstolo, e poderíamos concluir que o amor é o remédio que pode sarar as nossas almas doentes. Estamos apresentando o programa Nova Era, da Associação de Divulgadores do Espiritismo do Ceará, trabalhando por um mundo melhor. Muitas pessoas chegam num centro espírita pedindo soluções para os seus problemas. Muitos até mesmo exigem uma solução, como foi o caso bem recente de um senhor que se sente perseguido por espíritos e que disse mais ou menos assim: eu já fui a vários centros e nenhum deles resolveu o meu problema. Afinal, não é essa a função de um centro espírita? Vocês têm que me ajudar. Vocês têm que me livrar dessa perseguição. Outros chegam com problemas de desemprego, de negócios que vão mal, e até mesmo de amores em vias de se acabar. Outros ainda querem que o familiar deixe de beber ou de ser um polo de brigas e desentendimentos. Imaginem só os centros espíritas com esse tipo de problemas para resolver. Só que problemas assim devem ser resolvidos pelos próprios implicados. Se a vida os coloca nessas situações, é porque estão precisando vivenciar essas provas e aprender as lições da paciência, da tolerância, da disciplina, da responsabilidade, da fraternidade, do esforço próprio, da humildade e do desprendimento das coisas materiais. Se a vida nos coloca numa família difícil, é porque estamos precisando aprender a conviver com essas dificuldades e contorná-las com amor e com sabedoria. Se a vida nos coloca numa situação de dificuldades materiais e contorná-las com amor e com sabedoria.

materiais para enriquecermos o nosso espírito, ou ainda, como resgate de alguma vida passada em que fomos ricos, avarentos ou insensíveis ao sofrimento do próximo. Em outros casos, somos nós mesmos os culpados dos nossos problemas atuais, por causa dos nossos vícios, da nossa preguiça, da falta de responsabilidade, da nossa má educação, da nossa agressividade e outras tantas. Na hora do sufoco, é bom procurar um centro espírita porque ali recebemos muita ajuda, mas essa ajuda é principalmente em termos de luz interior, em termos de harmonia, pelas explicações que recebemos, pelas mensagens de cunho evangélico que ouvimos, pelos passes que descarregam nosso campo magnético e pela ajuda dos bons espíritos quando merecemos receber essa ajuda. Mas o esforço na solução dos nossos problemas tem de ser nosso. Os espíritos não vão resolver os nossos problemas. Somos nós mesmos que temos de encontrar essas soluções, trabalhar por elas, para consegui-las. Sem esforço não há evolução. Outra função importante do centro espírita é propiciar equilíbrio, harmonia, paz à criatura, esclarecendo ainda sobre as leis naturais. Uma pessoa assim esclarecida tem todas as condições para tomar as decisões mais acertadas, as soluções mais corretas e equilibradas. E com a serenidade e a harmonia que lhe dão equilíbrio e força interior, fica bem mais fácil enfrentar as dificuldades e contorná-las ou vencê-las. Lembra, portanto, que os seus problemas devem ser solucionados por você. Se de alguma forma você consegue fugir deles agora, vai encontrá-los lá adiante, talvez em condições ainda piores. Por isso é importante resolvê-los. E se você procurar um centro espírita buscando ajuda, tenha a certeza de que o tipo de ajuda que ele vai lhe dar é a melhor para você. E lembre-se sempre daquele ditado: ajuda-te, que o céu te ajudará.

Obrigada, Senhor, pelo dia de ontem e por todos os dias que passaram. Obrigada por hoje e pelos dias que virão. Obrigada pela paz, pelo trabalho, pelas lutas de cada dia, que nos ensinam paciência e tolerância para com nossos irmãos. Obrigada por Ti, que és o nosso Pai, e por todos nós, por sermos filhos Teus. Obrigada, Senhor. 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Estamos chegando ao final de Nova Era, um programa da Associação de Divulgadores do Espiritismo do Ceará, trabalhando por um mundo melhor. Este programa foi produzido e apresentado por Sara Nozianen. Estaremos com vocês na próxima semana, neste mesmo dia e horário, se Deus assim o permitir. Muita paz a você!

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1: Uma hora e um minuto.
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1: 1:08.
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Olá, ouvintes da Web Rádio Fraternidade, os nossos votos cordiais de muita paz. Meu nome é Wellerson Santos e é com grande alegria que entramos no ar com o programa Luzes da Luz, dando continuidade ao estudo do Evangelho de Mateus, o discurso apostólico. Hoje vamos estudar o capítulo 10, versículos 26 a 33, falar abertamente sem medo. Não tenhais medo deles, portanto, pois nada há de encoberto que não venha a ser descoberto, nem de oculto que não venha a ser revelado. O que vos digo às escuras, dizei-o à luz do dia. O que vos é dito aos ouvidos, proclamai-o sobre os telhados. Não temais os que matam o corpo, mas não podem matar a alma. Temei antes aqueles que podem destruir a alma e o corpo na gehenna. Não se vendem dois pardais por um asse? E, no entanto, nenhum deles cai em terra sem o consentimento do vosso Pai. Quanto a vós, até mesmo os vossos cabelos foram todos contados. Não tenhais medo, pois valeis mais do que muitos pardais. Todo aquele, portanto, que se declarar por mim diante dos homens, também eu me declararei por ele diante de meu Pai que está nos céus. Aquele, porém, que me renegar diante dos homens, também o renegarei diante de meu Pai que está nos céus. Estes versículos do Evangelho de Mateus, que constam do discurso que Jesus fez quando convocou seus 12 apóstolos para poder segui-lo naquela manhã em Jerusalém, são comentados de uma forma muito poética pela historiadora baiana espírito Amélia Rodrigues, que pelas mãos de Divaldo Franco, o livro Luz do Mundo, vai nos narrar o capítulo 22, Tomar a Cruz. Diariamente à sua volta renovavam-se os grupos ávidos do seu socorro, a mensagem da esperança alcançando as fronteiras das almas, inebriava-as, derramando-se abundante pelos demais corações que se contagiavam da sua empolgante realidade. Jamais Israel vira ou escutara alguém igual a ele. Os sofredores recebiam de suas mãos as mais vantajosas cotas de auxílio, e os deserdados enriqueciam-se de alegria do primeiro encontro com as suas palavras. Nele tudo transpirava amor. Das aldeias e cidades,

Dos arredores do lago e das terras distantes, chegavam os grupos que se adensavam em multidões expressivas para ouvi-lo, sentir a grandeza dos seus ensinos, fruir as concessões às suas dadivosas mãos. Nunca se cansava de ensinar, nem se descoroçoava jamais ante a impertinência ou a rebeldia dos infelizes. Compreendia-os por conhecer o ácido sabor do sofrimento que os infelicitava e por compreender-lhes a dor decorrente da pesada canga a constranger-lhes os corpos cansados e os espíritos aflitos. Alongava-se a todos como abençoada fímbria de luz na pesada sombra clarear os roteiros e fazia-se a barca de segurança para que os náufragos do mar das paixões atingissem as praias da paz ou os poços da segurança. A primavera e o verão ensejavam-lhe naqueles dois últimos anos a apresentação rutilante da sua mensagem. E mesmo quando os ventos outonais sopravam prenunciando o frio, ele prosseguia ajudando os discípulos amados para aproveitar o tempo que urgia, por não ser ele deste mundo. À sombra da árvore veneranda, no entardecer, enquanto a amena atmosfera se fazia transparente, facultando a visão do límpido céu azul-alaranjado, ele, ao lado dos discípulos, alongou os olhos por sobre a multidão. E eram tantos que ali estavam, que se poderiam atropelar uns aos outros. Filhos da terra e estrangeiros, da além Jordão e da Decápole, de Tiro e Sidom, daquelas aldeias romanescas e simples, que ele se acostumara a amar, eram aquelas criaturas. Junto àqueles às margens, às águas que com ele conviviam, sentir a grandeza da humildade dos simples e a nobreza da fidelidade dos humildes. Nas suas mãos encontravam o grão e o pão, o fruto seco e a água pura, a compreensão e a ternura. As gentes nascidas na dor compreendiam-no sim, e ele as amava em demasia por isso mesmo. Ali estavam todos os elementos constitutivos da melodia dos sofrimentos humanos, mutilados em permanente exibição das deformidades e miseráveis sonhadores da esperança. Aqueles rostos sulcados pela dor e curtidos pelo sol, aqueles olhos sem luminosidade que as desilusões quase apagaram de tudo. Acendiam-se, porém, expectantes, naquele momento, aguardando. Ao longe, o mar explodindo rendas nas praias tranquilas e bordando de espumas alvas os seixos e pedregulhos negros. Os distantes coroados de sol poente e o verde marrom da graminha teimosa em que madres silvas, como pingentes azuis, bordam tapete do solo. Ele amava tudo aquilo. O mar era o seu espelho a refletir a face do dia e da noite. O rio, a laúde em que suas mãos movimentavam sons nas longas cordas das correntezas cantantes. As elevações tornavam-se tribunas nobres, onde sua voz se espraiava na direção dos homens. Os desertos em que se refugiava para estar a sós e orar eram preferidos. E os painéis verdes brancos dos bosques e dos casarios eram a pintura comovedora na tela da natureza. Nublaram-se-lhe os olhos e pela tênue cortina de lágrimas ele pareceu ver o futuro no qual aqueles que ali estavam se apresentariam, nascendo e renascendo, vivendo e sofrendo, até conseguirem a paz, a consciência e a plenitude do coração em harmonia, sintonizados com as leis do Estatuto Divino. Profundamente apiedado das mazelas humanas, envolveu todas aquelas criaturas

todas a ternura indimensional do seu amor e começou a falar. Alegrai-vos na dor, não vos desespereis. Participais desde hoje do reino de Deus e os tempos continuarão a correr cantando músicas de júbilo em vossas almas se perseverardes fiéis até o fim. Todos que vos buscaram antes prometiam quimeras e acenavam triunfos que o túmulo apaga, deixando em cinza ou lama os tecidos custosos e enferrujados, sem valor os tesouros da ficção. Marcham e passam sorridentes os dominadores da terra, guindados a postos nos quais padecem a alucinação da loucura que os vencem e preferem ignorar. Prometem a terra e são submetidos a ela, desaparecendo nos seus carros de ouro, sem deixarem saudades, porque são substituídos por outros títeres e por todos logo esquecidos. Ameaça e atemorizam os de coração simples, perseguem os fracos porque sofrem fraquezas que os desgraçam e se fazem acompanhar de outros famanazes, quais abutres reunidos, que em última instância irão devorar o mesmo cadáver em disputa infeliz. Os ouvidos aguçados da multidão recebem as palavras quais moedas de luz para serem entesouradas nos cofres do coração ansioso. A natureza canta silêncios em derredor. E ele prosseguiu: quem desejar ser digno de mim, renuncie-se a si mesmo, tome a sua cruz e siga-me. Não temais aqueles que apenas matam os corpos e nada mais podem fazer. Eles também morrerão. Temei, respeitai aquele que depois da morte tem poder de restituir a vida, oferecendo paz ou dor. Se me amardes, tomai a vossa cruz e renunciai às vãs utopias, vinde em seguida. Construí a nova conduta do amor e da verdade. Tudo pelo Pai é sabido, mesmo as coisas mais insignificantes ele conhece. Tem contados os fios os vossos cabelos. Acautelai-vos da hipocrisia, que é a arma dos cobardes. Sedes verdadeiros e mantende limpos os corações. Aqueles que me confessarem diante dos homens, também os anunciarei a meu Pai. Nada digais em segredo contra alguém, pois que isso que seja dito em silêncio será apregoado aos brados. Evitai manter duas condutas, a que os homens podem e aquela que não podem saber. Nada, pois, façais escondido, porquanto tudo se torna revelado e permanece conhecido. A mentira é a medida do mentiroso, como a presunção é a dimensão do ignorante. Levantai a cabeça reta, mas sede simples de alma e humilde de sentimento. Engendrai a simpatia entre todos e fomentai a cordialidade. O homem isolacionista é espírito enfermo. Manter cortesia com os que são corteses é retribuir a medida do que se recebe. Os meus seguidores aprendem a ter alegria interior para os momentos difíceis e se acostumam ao prazer de servir em nome do amor. É nisto que reside a verdadeira união comigo. Preservai-vos o fermento da maledicência. As más palavras, as palavras azedas, as palavras rudes corrompem o espírito e corroem a vida, turbando a consciência. Saí da amargura e livrai-vos das suspeitas. Os espíritos imundos se comprazem na inspiração dos pensamentos vulgares e se nutrem dos conúbios deprimentes. Em toda circunstância, buscai a prece e, vigiando, servi. Não procureis, porém, fazer tudo. Sede grandes nas tarefas insignificantes e tornai-vos pequenos nas grandes realizações. Eis como provar a integridade no bem. Aquele que me negar entre os homens, dele não me recordarei para apresentar.

no reino. Se vos ofenderem, buscai conquistar o ofensor. Se vos enganarem, ide ao encontro dos enganadores. Se vos caluniarem, marchai com amizade junto ao infamante. Fácil seria abandoná-los. Se assim o fizerdes, não sereis dignos de mim. Não vim para os sãos, os bons, os felizes, mas para eles, os desventurados, e para vós, os que tendes sede de justiça e de paz. A noite estava quase chegando. Uma sutil atmosfera de paz caía sobre os grupos da multidão silenciosa, de coração túmido de emoções e almas comovidas. As silhuetas dos montes se recortam nas primeiras sombras, e as estrelas salmodiam nos céus canções em prata fulgurantes. Onomatopeias, hiperbatos e sinédoques escapam dos lábios do mestre na composição dos ditos. É necessário ir mais longe, informar tudo. Num crescendo de ventura, ele profere por fim. Quando tiverdes de falar diante de quem seja, não temais. Abre a boca, o Espírito Santo falará por vós. Sede fiéis. Sublime musicalidade tomou conta do ar. Levantou-se, ergueu as mãos e abençoou os ouvintes. As lágrimas abundavam nos olhos de todos, nascendo nas fontes do Espírito. Havia um elan invisível que transformava a mole humana numa só família, a família do amor universal do futuro. No mar sereno deslizam ao longe as barcas que retornam. No ar sapiucado, pelas lâmpadas estelares, as ansiedades da multidão soluçam baixinho. E ele, entre os homens, apresentando a legislação do amor em convite esplêndido à humanidade inteira. E como todos se retirassem aos poucos, em silêncio, dispostos a carregarem a sua cruz, ele ficou a sós e se encheu de plenitude. A noite, por fim, vestiu o aclive de luar, enquanto as aldeias e as cidades dormiam, e ele velava dos cimos do outeiro. Essa passagem evangélica, desdobrada por Amélia Rodrigues, nos trazem realmente profundas reflexões, porque hoje, como discípulos da Boa Nova, somos também convidados a colocar as mãos na charrua e trabalhar. Não termos medo, embora as perseguições empreendidas contra nós, não mais hoje os leões, as pedradas, ou mesmo a decapitação, não mais a fogueira, mas hoje o grande testemunho do exemplo, mesmo diante de todos que nos perseguem ou não entendem a proposta do Evangelho em nossas vidas. Jesus, o Mestre por excelência, vem nos dizer que podem matar o corpo, mas não podem matar a alma. É a mensagem da imortalidade, porque ele mesmo a provou quando voltou dentre os mortos, ressuscitado. Aparecendo a Maria de Magdala, aos dois discípulos na estrada de Emaús, aos seus seguidores e aos 500 da Galileia, no dia de Pentecostes. É necessário renunciarmos a nós mesmos para poder seguir a Jesus, tomando a nossa cruz e seguindo adiante. O benfeitor espiritual Emmanuel, pelas mãos abençoadas de Francisco Cândido Xavier, vai comentar também alguns desses versículos que hoje estamos estudando. E como ele é considerado o quinto evangelista no nosso movimento espírita, por também ter desdobrado o Evangelho nas suas elucidações, nós gostaríamos de trazer uma mensagem que se encontra no livro Espírito da Verdade, no capítulo que se chama A Descoberto. Na atualidade, é deveras significativa a extensão do progresso humano nos variados campos da inteligência.
pormenores da vida microscópica são vislumbrados por olhos pesquisadores e argutos. Ninhos do cosmo infinito são tateados por delicada instrumentação astronômica. Aparelhagem múltipla ausculta o corpo físico, desvelando-lhe a intimidade. Experimentos inúmeros atestam a grandeza de tudo o que existe no seio da própria Terra. Avançando em todas as direções, o homem alcança eloquente patrimônio intelectual, senhoreando leis e princípios que agrupam os seres e as coisas, mantendo o equilíbrio e a ordem do universo. Entretanto, na razão direta do conhecimento que vai conquistando, o espírito divisa horizontes mais vastos e fascinantes, aguçando o esforço do raciocínio. Quanto mais conhece, mais se amplia aos olhos a imensidão do desconhecido. Quanto mais lógica no estudo, mais se lhe patenteia a exiguidade do próprio discernimento em face da excelsitude do todo divino. Alma alguma pôde encobrir para si mesma as próprias manifestações no quadro da vida, e de igual modo, perante a lei, ninguém consegue disfarçar o menor pensamento. Tudo pode ser descortinado, sopesado, medido. Assim não só a realidade é ignorada por nós, como também as mentalizações e os atos de nosso próprio caminho serão revisados e conhecidos, sempre que semelhante medida se fizer necessária, no local exato e na época oportuna. Nada há encoberto que não haja de revelar-se, nem oculto que não haja de saber-se, esclarece o Senhor. Recordemos assim o ensinamento vivo em nosso próprio passo, agindo na esfera particular como quem vive à frente da multidão, porquanto os nossos mínimos movimentos, na soledade ou na sombra, podem ser também trazidos ao campo da plena luz. Essa mensagem de Emmanuel, que comenta o versículo 26 do capítulo 10, não tenhais medo dele, portanto, pois nada há de encoberto que não venha a ser descoberto, nem de oculto que não venha a ser revelado, fala-nos a respeito de diversas questões que devem ser avaliadas. Fala-nos das nossas máscaras. Quantas vezes nós nos escondemos por trás de nós mesmos, ocultando aquilo que verdadeiramente somos, para sermos aceitos dentro da sociedade, para sermos aceitos no contexto do nosso trabalho, ou então até mesmo dentro da religião. Mas chega um momento que nós nos desvelamos, porque a máscara não permanece durante toda uma existência. É preciso que nós nos esforcemos por nos transformar, ao invés de nos esconder. Há também que analisarmos o oculto, como tantos questionamentos e dúvidas que trazemos dentro do coração e ainda não encontramos as respostas. Não encontramos, ou porque realmente não temos condições de entender, ou porque não queremos visualizar aquilo que já foi colocado. Mas os benfeitores espirituais sempre dizem que existem certas definições, colocações que o homem ainda não tem condições de poder compreender e que na hora certa será desvelado. Se nós observarmos a história da humanidade, nós vamos perceber quantas coisas ocultas e que foram desveladas no transcorrer dos tempos. Diz Charles Richer, o grande pai da metapsíquica humana, que tudo que em uma época é inverossímil, em outra época é perfeitamente verossímil. Tudo que em uma época é tido como inverdade, em outra época é tido como verdade, porque foi revelado. Se nós falarmos, por exemplo, do nosso planeta Terra, que durante muitos anos foi considerado um planeta plano, até que Galileu Galilei defendeu a tese
que a terra era arredondada.

O que estava oculto foi desvelado. Tantas informações, tantos ensinamentos. A doutrina espírita, que é uma doutrina consoladora, porque o consolador prometido por Jesus desvela, retira o véu dos ensinamentos de Jesus, mostrando a importância dos seus ensinamentos para serem colocados e vividos no nosso dia a dia. Mas é muito interessante, porque nestes versículos que nós estamos estudando hoje, Emmanuel comenta o primeiro e o último. E na mensagem que foi colocada no livro Segue-me, nos caminhos da fé, nós encontramos ele comentando o versículo. Assim todo aquele que se declarar por mim diante dos homens, eu também me declararei por ele diante do meu Pai que está nos céus. No mundo, de modo geral, habituamos-nos a julgar que os testemunhos de fé prevalecem tão só nos momentos de angústia superlativa, quando o sofrimento nos transforma em alvo de atenções públicas. Evidentemente, na Terra, as crises de aflição alcançam a todos, cada qual no tempo devido, segundo as lutas regeneradoras que se nos façam necessárias, num curso das quais estamos impelidos a entregar todas as energias de nosso espírito nos atos de fé. Entretanto, é preciso ponderar que somos incessantemente chamados a prestar o depoimento de confiança em Jesus, através de reduzidas parcelas de bondade e tolerância, compreensão e paciência, diante das ocorrências desagradáveis do cotidiano, tais quais sejam a referência desprimorosa, o olhar de suspeição, o pedido justo recusado, o beliscão da crítica, a desatenção e desrespeito, o desajuste orgânico, o prejuízo inesperado, a transação infeliz, o desafio da discórdia. Impõe-se-nos a obrigação de confessar-nos seguidores do Cristo, por intermédio de definições verbais claras e sinceras, mas somos igualmente convidados a fazê-lo na superação dos aborrecimentos comuns, porquanto só atravessando as diminutas contrariedades do dia a dia, como grandes ocasiões de revelar confiança em Jesus, é que aprenderemos a suportar as grandes provações como se fossem pequenas. É com essa mensagem de Emmanuel que nós finalizamos o programa de hoje, com reflexões muito seguras a respeito da proposta de Jesus para todos nós, que nos convida a ter a fé verdadeira, aquela que move montanhas, de forma a passar por todas as dificuldades, por todos os problemas, com determinação, com garra, declarando o nome de Jesus em nossa vida, fortalecendo na nossa caminhada, no Evangelho, não nos deixando esmorecer. É a casa construída sobre a rocha, porque a casa construída sobre a areia, por qualquer motivo, ela derrui. Nós gostaríamos de informar aos nossos ouvintes, amigos, que no nosso próximo programa nós vamos dar continuidade ao estudo do discurso apostólico, somente que entrando agora nos versículos 34 a 36 do mesmo capítulo 10, intitulado Jesus, causa de divisões. Esses versículos, eles realmente nos trazem grandes reflexões, porque dizem respeito à estranha moral que Allan Kardec também estuda em O Evangelho Segundo o Espiritismo. Nós gostaríamos de agradecer pelos e-mails que temos recebido, pelo carinho dos nossos radio-ouvintes, e gostaríamos de dizer que aqueles que desejarem nos escrever, fazendo perguntas, dando sugestões ao nosso programa, podem ficar à vontade. O e-mail de contato é programaluzesdaluz@gmail.com.

repetindo, programa Luzes da Luz, @gmail.com. Esperamos que vocês tenham gostado do programa de hoje e que continuem conosco na Web Rádio Fraternidade, a emissora do bem na internet.

0: Pois é, você acompanhou aqui na programação da emissora do Bem na Internet mais um programa Luzes da Luz com o expositor e médium Wellerson Santos. E foi muito legal a gente poder acompanhar e ter esses ensinamentos. Inclusive, se você ficou com alguma dúvida, tem alguma curiosidade acerca deste tema que o nosso irmão Wellerson Santos trabalhou no programa de hoje, você pode escrever para a gente, pode registrar sua mensagem aí no nosso livro de visitas. Para escrever para a gente, o e-mail faleconosco@radiofraternidade.com.br. Você pode também deixar a sua impressão, a sua dúvida aí no nosso livro de visitas. É só acessar aí no espaçozinho em que você deixa o seu recadinho. Foi muito bom ter a sua companhia neste programa e você continua aí curtindo a nossa programação 24 horas ligadas em você, levando a mensagem consoladora da doutrina espírita.
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pelas próprias dificuldades já superadas. Que não há mal que dure para sempre, semelhante à enorme embarcação que às vezes parece que vai só sobrar diante das turbulências de gigantescas ondas.

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3: 1 hora e 54 minutos.
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Alô, amigos da Rádio Fraternidade. Em 5 minutos de Evangelho, nós comentaremos hoje o capítulo 25 do Evangelho segundo o Espiritismo, que é intitulado Buscai e Achareis. Como sempre, Allan Kardec introduz no início de cada capítulo versículos do Novo Testamento. E neste capítulo 25, ele reproduz versículos de Mateus, relacionado com o tema Ajuda-te a ti mesmo, que o céu te ajudará. Anotou Mateus: Pedi e se vos dará, buscai e achareis. Batei à porta e se vos abrirá, porquanto quem pede, recebe, e quem procura, acha, e aquele que bata à porta, abrir-se-á. Qual homem dentre vós que dá uma pedra ao filho que lhe pede pão, ou se pedir um peixe, dar-lhe-á uma serpente? Ora, sendo maus como sois, sabeis dar boas coisas aos vossos filhos. Não é lógico que, para mais forte razão, vosso Pai que está nos céus dê os bens verdadeiros aos que lhe os pedirem? Esses versículos de Mateus sobre ensinos de Jesus são comentados por Allan Kardec, que destaca a importância do buscai, ou seja, exatamente o que nós aprendemos no Espiritismo, o fator da nossa convicção, alimentando a nossa fé em Deus. Através do buscai, há dois momentos ou duas vertentes. O buscai no sentido de você fazer a sua parte, ou seja, o seu esforço pessoal, a sua realização, no sentido de que haja uma instrumentalização para a ação no bem e, nessas consequências, a aproximação de entidades, né, que se vinculam, que têm afinidade com o bem e que passam também a nos ajudar a cooperar com os nossos propósitos e as nossas ações. Esse é um sentido do buscai pela ação. Mas há um outro sentido de buscar, que é exatamente robustecida pela fé,

é o momento em que nós oramos, que nós abrimos os nossos corações, que nós estamos, portanto, buscando a sintonia com a espiritualidade superior. E através da oração, nós abrimos as nossas portas para que a espiritualidade amiga, os nossos espíritos guardiães, eles possam nos ajudar. Mas é importante a ideia do buscar, ou seja, nós temos que aprender a elevar o pensamento a Deus, de fazermos as nossas preces, à semelhança do que ensinou Jesus com a prece do Pai Nosso. Evidentemente é que seja feita a sua vontade, assim na terra como nos céus, mas nós podemos pedir mais de uma forma compatível com os nossos propósitos e as nossas ações, e também, sem dúvida, não pedimos aquilo que é impossível, mas colocando, né, como se diz, nas mãos de Deus, não é? Para que possamos abrir condições, facilitarmos o acesso e a aproximação através de bons pensamentos nossos com os espíritos superiores. A verdade é que Deus não nos isenta do trabalho, da ação. E é isso que é importante. Então as duas coisas devem caminhar juntas. E como nós estamos falando no buscai e achareis, nós nos lembramos aqui de afirmações do espírito Meimei, pela psicografia de Chico Xavier. Não percas a tua fé ante as sombras do mundo. Não te esqueças de que amanhã será outro dia. É realmente um recado de muito otimismo, de boa vontade e de fé no futuro. E também o espírito André Luiz, pela psicografia de Chico Xavier, assinala que fé sincera é a ginástica do espírito. Ou seja, a fé sincera, o buscai aqui, está fundamentada na ginástica, ou seja, na ação do espírito encarnado. Nós continuaremos no próximo programa analisando esse capítulo 25 do Evangelho segundo o Espiritismo.

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3: 2 horas e 2 minutos.

0: não soube esperar. Francisco Teodoro, próspero industrial, nos idos de 1914, viveu esmagadora crise financeira. Diante da falência iminente, e porque alguém o ameaçava com escândalos na imprensa, denunciando-o como negociante desonesto, cometeu o suicídio. Este fato e o seu desenvolvimento no mundo dos espíritos estão narrados por Hilário Silva no livro Ideias e Ilustrações, psicografado pelo médium Francisco Cândido Xavier. Segundo o espírito Hilário Silva, o empresário suicida experimentou pavorosos sofrimentos no mundo espiritual em consequência de ter ceifado a sua própria vida. Depois de 30 anos, Francisco Teodoro recuperou-se na espiritualidade com o apoio da misericórdia divina, que promoveu em seu benefício o socorro e tratamentos necessários por intermédio de abnegados benfeitores espirituais. Em razão da sua melhora espiritual, o ex-suicida desejou descer à terra para rever a fábrica de tecidos que tinha sido sua e supunha estar em ruínas. Ao visitá-la, ficou surpreso com o enorme progresso da indústria que fundara. Naquele momento, um amigo espiritual deu-lhe a conhecer que, após 5 dias de seu suicídio, todo o estoque de tecidos da fábrica foi vendido por importância superior a 4.000 contos de réis, ou seja, 4 vezes mais o valor da dívida contraída que o levara a cometer o suicídio. Diante dessa informação, o industrial suicida mostrou melancólico sorriso, compreendendo que a bondade divina não faltara. Ele apenas não soube esperar. Apenas 5 dias. Muitas vezes na vida, são necessários dias, meses, anos para resolvermos problemas ou vencermos dificuldades. Mas uma coisa é certa: todos eles têm solução. A questão é saber esperar e, por piores que sejam as nossas dores físicas ou morais, devemos confiar na bondade de Deus e prosseguir trabalhando pela nossa felicidade, que certamente será alcançada na medida em que construirmos a felicidade alheia.
1: É na vossa paciência que ganhareis as vossas almas, disse Jesus.
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3: 2 horas e 5 minutos.
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Olá, queridos amigos e amigas. Nós, da Web Rádio Fraternidade, gostaríamos de enviar o nosso abraço a você que faz aniversário no mês de agosto. E o nosso abraço vai para Elisângela de Fortaleza, no Ceará. Para Letícia Moura, de Goiânia, Goiás. A Luzinete, de Jesuítas, no Paraná. A Dênia Borges de Mendonça, de Uberlândia, Minas Gerais. Ao Márcio Pontes, do Rio de Janeiro. Ao Iaelson Ventura, de Delmiro Gouveia, em Alagoas. A Lúcia, de Kiel, na Alemanha. A Aparecida Salomão, de Sepitiba, no Rio de Janeiro. A Adelaide Malaquias, do Grupo 1. A Vera Lúcia Spa, de Uberaba, Minas Gerais. A Adriana Xavier, de Portugal. E se você desejar ouvir o seu nome neste momento de felicitações, entre em contato conosco através do e-mail faleconosco@radiofraternidade.com.br, informando o seu nome e a data do seu aniversário. Que Jesus abençoe.

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0: 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Você acompanha agora o capítulo número 11 da radionovela Há 2000 Anos.
2: Que são 2 milênios, Senhor, no relógio da eternidade? As palavras de Emmanuel são ideais para traduzir a história que se repete a cada dia. Há 2000 anos, a inveja já existia. Corrupção, sequestros, adultério, assassinatos, vingança. Chantagens e ganâncias já faziam parte da mente humana há 2000 anos. Você vai comprovar na alma que a história dos desafios humanos se repete desde as eras mais remotas. Será testemunha de que a vida material nada mais é do que uma passagem, um portão de entrada para abrigar dentro de si a maior esperança que existe. Uma força interior chamada fé. Veja com os ouvidos, ouça com o coração. Aqui começa uma história antiga, mas verdadeira. Triste, mas humana. Longa, mas com ensinamentos que vão tocar sua mente a cada dia. Voltaremos a uma das épocas mais fascinantes da humanidade. A Roma antiga, dos monumentos grandiosos, das expressões políticas que fizeram escola no mundo, do poder imperial, detentor da fortuna e da inteligência. Voltaremos 20 séculos. Um lugar corruído pela ganância dos homens, mas que recebeu um castigo supremo. Um terremoto de mudanças cruéis, ruínas que transformaram o luxo em pobreza, os circos em lágrimas, os senhores mais ricos em escravos da miséria. Aqui começa a saga espiritual de Públio Lentulus, um senador romano que viveu todos os obstáculos da estrada da vida. Um ser que teve o privilégio de passar por este mundo e conversar pessoalmente, mesmo por apenas alguns minutos, com o maior mestre da história, Jesus Cristo. Venha comigo. Esqueça tempo e espaço. Transporte sua mente para 2000 anos atrás.

0: No capítulo anterior, testemunhamos toda a tentativa do governador Pilatos de manter Públio Lentulus por mais tempo em Jerusalém, a fim de investir novamente em sua paixão absurda por Lívia. O senador Lentulus, no entanto, acaba conseguindo partir para Cafarnaum, na data prevista. Porém, o destino lhe reservou mais uma amarga surpresa. A piora repentina da saúde de sua filha. Disposto a tudo para curá-la, Públio Lentulus possui apenas uma saída. Mas terá que deixar seu orgulho de lado para encontrar a salvação. Há 2000 anos. Ainda sós com Sulpício Tarquínius no terraço do novo recanto, Públio Lentulus absorve com atenção as palavras do guardião sobre o novo profeta.
1: Fale-me mais sobre este profeta de Nazaré, Sulpício.
2: Como o senhor sabe, eu fiquei intrigado com o que presenciei há alguns tempos em Jerusalém. E desde então eu tenho procurado seguir as atividades desse homem, na medida do possível. Alguns amigos o têm como um simples visionário. Um orador cheio de parábolas e histórias moralistas. Mas no que diz respeito às suas obras, eu não posso negar que são de tocar qualquer coração.
1: Mas afinal, o que ensina ele à multidão?
2: Prega ensinamentos que vão contra as nossas mais antigas tradições, como, por exemplo, a doutrina de amar aos próprios inimigos e a fraternidade absoluta entre todos os homens.
1: Isto é inconcebível.
2: Conclama os ouvintes a buscarem o reino de Deus, mas não se trata de deuses como os nossos. Ao contrário, fala de um pai cheio de misericórdia que nos observa do Olimpo, conhecendo todos os nossos pensamentos.
1: Mas este homem é uma ameaça a tudo que a tradição nos ensina.
2: Mas o pior, senador, é que esse homem excepcional, com esses princípios de um novo reino, invade as mentes dos humildes como um porta-voz dos deuses, nascido para reivindicar os direitos dos judeus.
1: Mas, e que providências adotam as autoridades da Galileia para exterminar essas ideias revolucionárias?
0: Enquanto isso, no interior da nova residência dos Lentulus, vemos Lívia com as servas, Ana e Semele, orando pela pequena doente, que se encontra no leito à beira da morte.
3: Deuses supremos, que me deram a felicidade de ser mãe, como podem, ao mesmo tempo, trazer tamanha tristeza a um coração materno?
4: Senhora Lívia, não sei se devo lhe dizer, mas creio que somente o profeta de Nazaré será capaz de salvar a pobre criança.
3: Eu também creio profundamente nas virtudes deste homem. Mas meu marido, Ana, jamais aceitaria que recorrêssemos à sua ajuda.
5: Mãe, você ainda está aí?
6: O pequeno Marcos acordou e deve estar com fome.
3: Vá confortar o bebê, Semele. Agora eu não posso tirar os olhos de Flavinha.
4: E se eu conseguisse levar seu problema ao conhecimento do profeta dentro de total discrição?
3: O quê?
4: A senhora me daria autorização para isso, dona Lívia?
0: Públio e Sulpício ainda conversam no terraço.
2: Alguns movimentos isolados de oposição ao profeta já andaram ocorrendo, mas nada que chegasse ao conhecimento das altas patentes do Império.
1: Bem posso notar que se trata de um homem simples do povo, a quem o fanatismo dos templos judaicos encheu de ideias sem justificativa. Creio que as autoridades nada têm a temer, pois trata-se apenas de um simples pregador humilde e fraterno, completamente ultrapassado em relação às conquistas do nosso tempo.
2: Eu não tenho tanta certeza disso, senador.
1: Para dizer a verdade, eu mesmo, às vezes, tenho estranhos pressentimentos em relação a este homem. Sinto que ele não pode ser criatura tão vulgar como supomos.
2: Então, deveria conhecê-lo, senador. Quer que eu organize um encontro particular?
1: De modo algum, Sulpício. Eu não posso desmoralizar minha autoridade perante o povo. Creio nos deuses para a melhora de minha filha, a fim de voltarmos em breve ao progresso de Roma, onde não existem tais profetas e agitadores populares como este vindo de Nazaré.
0: Voltemos para o interior da residência. No quarto de Flavinha, Lívia e Ana refrescam as feridas que cobrem a pele da enferma, agora transformadas em um sofrimento generalizado.
4: Acho que Flavinha conseguiu dormir, senhora Lívia.
3: Obrigada por tudo, Ana. Sem você ao meu lado, jamais teria forças para tratar de minha pobre criança.
0: Ana, coração bondoso e sensível, é agora a companheira predileta de Lívia dentro dos afazeres domésticos. Ana serva, inteligente e afetuosa, que a alma carente de Lívia encontra um verdadeiro recanto para as confidências e desafios da vida.
4: Senhora, guardo no coração uma fé indestrutível nos milagres do Mestre. Acredito profundamente que se levássemos esta criança para receber a bênção de suas mãos, ela iria renascer e ficar curada para sempre. Quem sabe?
3: Agradeço sua boa vontade e interesse, Ana, mas infelizmente eu não me atreveria a pedir isso ao meu marido, devido à nossa posição social. Mas no fundo do meu coração, gostaria de conhecer este homem extraordinário, de quem sempre me fala.
0: Bem longe do sofrimento materno de Lívia, vamos viajar de volta a Jerusalém, ao gabinete do Palácio Governamental, onde Pôncio Pilatos escreve, solitário, uma carta à sua paixão distante.
7: Amada Lívia, já se passaram mais de 30 dias e eu não deixei de sonhar com sua imagem. Uma só noite, seu perfume, seu olhar, suas formas, tudo continua em minha mente, como se ainda estivesse aqui. Sei que meu amor dificilmente será correspondido por uma mulher íntegra e fiel como você. Mas escrevo esta mensagem para lembrá-la que jamais, jamais vou desistir de tê-la, por ao menos uma noite, de seu eterno apaixonado, Pôncio Pilatos.
4: Pilatos, o que faz aqui sozinho essas horas, meu marido?
7: Oh, Cláudia, nada, nada de importante. Apenas reunindo alguns documentos.
4: Vejo que acaba de redigir uma mensagem para quem é endereçada.
7: Apenas uma carta para nosso amigo Públio Lentulus.
4: Ah, que maravilha ter se lembrado dos Lentulus. Ah, meu marido, posso ler o que escreveu?
0: Bem próximo ao Palácio Governamental, na residência de Sálvio e Fúvia, vamos encontrá-la, assim, com o governador Pilatos, também sozinha no gabinete, escrevendo uma mensagem confidencial.
3: Caro Sulpício, já se passaram mais de 30 dias e ainda não me enviou nenhum relatório sobre os acontecimentos. Aguardo ansiosamente a sua mensagem, a fim de colocarmos em prática a segunda fase do plano. Estou com saudades. Não aguento mais dividir o leito com o corpo flácido e velho de Sálvio. E Pôncio Pilatos já não me procura mais. Parece que ficou profundamente deprimido com a partida de Lívia Lentulus. Espero a sua carta, suas notícias e principalmente espero por você. para continuarmos com mais calma em seus aposentos o que começamos nas termas de meu palácio. Fúvia.
8: Fúvia? Hã? O que faz você aqui em meu gabinete a estas horas da noite?
3: Ah, Sálvio, ainda acordado?
8: Procurei por você em nosso leito, mas não sentia maciez do seu corpo. Venha, vamos voltar para a cama, querida.
3: Sim, vamos dormir. Eu disse dormir, porque eu estou com uma dor de cabeça insuportável.
8: Para quem você está escrevendo essa mensagem?
3: Para uma amiga romana.
8: Também preciso mandar uma carta importantíssima a alguém em Cafarnaum.
0: Na mesma noite, no palácio romano da família Severus, o jovem escravo Saul, por sua vez, também escreve uma carta secreta no interior de seu humilde aposento.
9: Querido pai, não vejo a hora de poder reencontrá-lo. Desculpe a demora em mandar novas mensagens, mas os filhos do senador não me dão sossego, principalmente Plínio, que me explora o dia todo com o serviço das bigas. Soube que o amaldiçoado senador Lentulus partiu com a família para Cafarnaum e que sua filha está bastante doente. Mas todo castigo é pouco para aquele homem desalmado. Sei que prepara a vingança com paciência e sabedoria, meu pai. Por isso mesmo, longe de ti, tenho consciência de que nosso objetivo ainda é o mesmo: dar o troco a Públio Lentulus. Agora me despeço, pois já é tarde e temo que algum filho inconveniente do senador Flamínio me flagre a escrever a mensagem. Até breve, meu pai. Saúde de horas.
10: Ainda acordado, escravo?
9: Senhor Plínio, eu pensei que já estivesse dormindo.
10: Estava, mas acordei com o ruído irritante de um escravo escrevendo uma carta.
9: Carta? Como adivinhou?
10: Ora, você mesmo me ensinou que é fácil notar um coração apaixonado. E eu venho reparando que o escravo, ultimamente, anda meio desatento, a vagar pelo jardim com os olhos perdidos no horizonte.
9: Eu? Apaixonado, senhor? Quer dizer, bem, no fundo o senhor tem razão. Eu acabo de escrever uma carta secreta à minha possível futura esposa.
10: Vejo que as aulas de meu irmão, a gripa, já estão surtindo efeito. Posso ler a mensagem a fim de corrigir algum possível erro de grafia?
9: Creio que não. Bom, como o senhor mesmo disse, certas mensagens devem ficar restritas apenas aos seus emissores e receptores, não é mesmo?
10: Sabe, escravo, começo a apreciar o seu caráter cada vez mais. Quem sabe algum dia haverá um milagre e você será um senador ilustre como papai ou Públio Lentulus.
0: Vamos reencontrar Lívia e a serva Ana a conversar sobre o profeta no quarto da pequena enferma.
4: Nos últimos dias, senhora Lívia, o profeta tem recebido nos braços numerosas crianças. Certa vez, ao sair da barca do velho Simão, a fim de receber as graças do mestre, notei que muitas mães compareciam à reunião conduzindo os filhinhos, que se aglomeravam numa só festa, realizando uma bagunça ensurdecedora. Foi então que Simão e mais alguns discípulos começaram a afastar as crianças do profeta para que os adultos pudessem ouvir todo o encanto de suas palavras. Mas quando todos menos esperavam, ele sentou-se na pedra de costume e exclamou com uma ternura contagiante: "Deixai vir a mim os pequeninos, porque o reino dos céus lhes pertence." Houve então um grande silêncio entre os ouvintes, enquanto todas as crianças corriam em direção ao mestre, beijando sua túnica com a felicidade estampada nos pequenos rostos.
3: Ah, como eu gostaria de ter presenciado essa cena. Uma cena tão maravilhosa, Ana.
4: Muitas crianças eram enfermas, que as mães conduziam aos sermões a fim de que se curassem de males antigos ou de doenças consideradas incuráveis.
3: E é uma pena, minha companheira. Mesmo eu possuindo à mão todos os recursos materiais, não poder receber as graças do seu mestre.
4: Não se preocupe com isso, senhora. Não são apenas as mulheres humildes do povo como eu que comparecem às pregações. Numerosas senhoras de elevado nível social também assistem às lições de vida do profeta, misturando-se aos pobres, aos escravos. E o mestre não despreza ninguém. Apenas se esquiva dos mais favorecidos para levar seus milagres às criaturas mais infelizes.
0: Diante da presença do senador, Lívia e Ana se calam, entregando-se aos cuidados com a pequena enferma, que voltou a acordar e a ouvir as palavras de Ana sobre Jesus. Públio Lentulus, então movido apenas pela emoção de um pai desesperado, ajoelha-se ao lado do leito da filha com os olhos a transbordar em lágrimas.
7: Filhinha, minha pequena Flávia, o que você quer que o papai faça para que hoje consiga dormir melhor? Prometo-lhe comprar muitos brinquedos, novas vestes. Diga, é só dizer o que deseja.
3: Não adianta, meu marido. Não adianta. Presentes não irão trazer a saúde de nossa filha de volta.
7: Mandarei buscar tudo o que quiser. Enviarei a Roma um assistente apenas para lhe trazer todos os novos brinquedos.
5: Papai.
7: Sim, filhinha.
5: Eu quero.
7: Sim.
5: Eu só quero um presente.
7: Diga.
5: O profeta de Nazaré.
0: Enquanto Públio, Lívia e Ana ainda recebem emocionados o choque das palavras da pequena enferma, vamos nos dirigir a Jerusalém, onde no gabinete de seu palácio, o governador Pilatos ainda conversa com a esposa Cláudia.
11: Não, Cláudia. Você não pode ler minha mensagem ao senador Lentulus. Onde é que já se viu? A mulher do governador ficar lendo a correspondência particular do marido?
12: E que assunto tão particular meu marido tem a tratar com Públio Lentulus?
11: Nada que lhe interesse. Agora suma daqui. Vá para os seus aposentos. Eu disse seus aposentos. Porque esta noite eu quero ficar sozinho, sem ser incomodado por ninguém.
12: Me desculpe, Pôncio. Queria apenas enviar, junto com sua mensagem, algumas palavras à minha amiga Lívia Lentulus.
11: Pois então não precisa ficar preocupada. Já tomei essa providência.
0: O dia seguinte amanhece trazendo preocupações ainda mais sérias para Públio e sua família. A situação de Flávia está no auge da angústia e as esperanças começam a se esgotar. Ainda cedo, vamos encontrar o senador com a esposa sozinhos no seu aposento.
3: Públio, por que não esquece os rigores da nossa posição social e procura este homem generoso? Eu creio que é a única saída para salvar nossa filha.
13: Deve haver outra forma. Ouvi dizer que em Jerusalém existe um velho doutor que usa o poder das ervas para tratar dos doentes.
3: Não há mais tempo, meu marido. Nossa filha não irá aguentar mais uma longa viagem, nem suportará a possível chegada deste doutor de Jerusalém. Pense em uma solução mais imediata. Todos por aqui se referem às ações do profeta, empolgados por sua bondade infinita. E eu acredito que o coração deste homem terá piedade da nossa situação e irá nos ajudar.
13: Está bem, Lívia, está bem, está bem. Eu vou ceder aos seus desejos unicamente pela angústia insuportável que eu sinto no coração.
3: Graças aos deuses. Obrigada, Públio, por nossa filha, obrigada.
13: Irei sozinho à cidade, como se estivesse a passear pelas margens do lago, sem chegar ao absurdo de abordar pessoalmente o profeta. Acima de tudo, minha esposa, eu não posso descer da minha dignidade social e política. Por isso, somente se surgir uma oportunidade favorável e discreta, tentarei convidar o homem para nos fazer uma visita a fim de reanimar nossa filhinha doente.
3: Muito bem. Não imagina a fé que eu guardo na alma, meu marido. Sem dúvida, o médico das almas saberá que por trás da sua posição de senador do Império existem corações que sofrem e choram.
0: Na mesma manhã, vamos encontrar agora em Jerusalém Sálvio Lentulus entregando uma carta a um mensageiro palestino.
8: Por favor, mensageiro, este bilhete deve ser entregue em mãos ao guardião Sulpício Tarquínios, no recanto de Cafarnaum.
14: É uma pena, senhor Sálvio. Se eu soubesse que também iria mandar uma mensagem urgente para Cafarnaum, eu a teria enviado mais cedo com o mensageiro que partiu há mais de uma hora.
8: Não há problema. Eu não tenho tanta urgência assim.
14: A sua esposa, no entanto, pediu que uma mensagem fosse enviada o mais rápido possível, hoje cedo, para Cafarnaum.
8: Não seria para Roma, mensageiro?
14: Não, senhor Sálvio. Tenho certeza absoluta. A mensagem se destinava para Cafarnaum, inclusive para o próprio guardião, Sulpício Tarquínios.
0: De volta à Galileia, o senador Lentulus está agora entre os servos e os pescadores, ao redor da antiga fonte de Cafarnaum. Os humildes trabalhadores, ao notar sua presença imponente, recolhem-se nas casas, encarando-o de longe, sem esconder uma certa curiosidade. Uma hora, Públio Lentulus permanece vagando sozinho, pensando, refletindo, tentando imaginar como seria seu encontro com o profeta de Nazaré.
13: Onde estará o profeta neste instante? Não seria uma ilusão as histórias sobre os seus milagres? Pelos deuses, o que é que eu estou a fazer neste lugar, desprezando completamente a hierarquia social, servindo de comentários e olhares duvidosos destes miseráveis escravos?
0: A centenas de metros do senador, em sua residência, vamos ver Lívia e Ana consolando a pequena Flávia.
3: Fique calma, minha menina. Respire devagar. Está tudo bem. Você vai melhorar. Força, minha filhinha, força. Aguente só mais um pouquinho. Mamãe te ama demais para deixar você partir. Isso, isso. Respire. Respire com todas as forças que ainda restam no seu coraçãozinho.
5: Estou tão cansada, mamãe. Por quê? Por que os deuses estão fazendo isso comigo?
0: Flavinha está perdendo a disposição de viver, entregando o corpinho frágil ao descanso eterno. Enquanto a pobre criança luta pela vida, seu pai, Públio Lentulus, luta contra a própria consciência, ainda a caminhar sozinho.
13: Pelos deuses, creio que será impossível dialogar algum dia com esse profeta. Afinal, como nos entenderíamos? Ele, um homem simples e ignorante, a falar em uma linguagem popular da qual conheço apenas algumas palavras. Eu, senador romano, bem instruído, raciocinando dentro da mais nobre tradição do Império. Um encontro entre nós seria um desastre.
0: No entanto, o céu a esta hora da tarde é de um azul maravilhoso. Assim como maravilhosa é a sensação que invade a alma do senador. Ele respira fundo, sentindo a brisa do campo, pressentindo que algo muito especial está prestes a acontecer em sua vida.

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2: 2 horas e 39 minutos.
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4: 2 horas, 10 horas e 22 horas.
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2: 2 horas e 40 minutos.
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Olá, olá, minhas queridas amigas, meus queridos amigos, votos de paz, de bem, que Jesus e os benfeitores espirituais possam nos abençoar e se manter entre nós. É sempre com muita alegria que me dirijo a cada um de vocês, ouvintes, internautas, parceiros da Web Rádio Fraternidade, a emissora do bem na internet, que ajuda todos os dias a construir um mundo melhor. Dando sequência ao nosso programa semanal, ao Encontro de Jesus, estamos estudando esta obra, Os Evangelhos e o Espiritismo, que é uma coletânea de perguntas e respostas endereçadas a dois grandes trabalhadores, médiuns e oradores espíritas, Divaldo Pereira Franco e José Raul Teixeira, cujas respostas servem de manancial para os nossos estudos, para as nossas reflexões. Nós estamos aqui na questão de número 25. Jerusalém recebeu inúmeros profetas e o próprio Mestre. Muitos foram rejeitados, apedrejados ou crucificados. As sucessivas guerras que até hoje repercutem sobre a Cidade Santa são sucessivas deste Holocausto? E é dado como referência de pergunta uma citação constante de Mateus, capítulo 23, versos 37 a 39. Vamos fazer da seguinte forma. Vamos ler a citação de Mateus e depois a gente vai fazendo alguns comentários, lendo inclusive a resposta que foi dada pelo Raul. Jerusalém, Jerusalém, que matas os profetas e apedrejas os que foram enviados. Quantas vezes eu quis reunir os teus filhos, como a galinha junta os pintinhos sob as asas, e não o quiseste. Eis que a tua casa ficará deserta. Declaro-te, pois, que desde agora já não me verás, até que venhais a dizer, bendito que vem, em nome do Senhor. Vamos agora fazer alguns comentários sobre esse texto evangélico, esse discurso de Jesus. Vamos começar aqui pelo próprio vocativo, Jerusalém, Jerusalém. Por que Jerusalém? Porque Jesus estava falando com o povo no qual ele nasceu, Jerusalém. Jerusalém é aquela cidade que o profeta Davi conquistou dos jebuseus, estabelecendo ali aquela que deveria ser a capital de uma Israel unida, ou seja, 12 tribos que deveriam estar juntas. Então Jerusalém tem todo um significado histórico para o povo judeu. Então quando Jesus faz o vocativo Jerusalém, Jerusalém, ele está falando para o seu povo, para o lugar onde nasceu. Existe aqui todo um apelo do sentimento. Mas era Jerusalém que matavas os profetas e que apedrejavas os que são enviados. Ou seja, nada obstante uma cidade que deveria ser a capital, o lugar de construção do templo, onde deveria todo o povo judeu se reunir para pelo menos três festas, a festa do Pessah, ou Páscoa, a festa do Shavuot, das Semanas ou Pentecostes, é o mesmo nome, e a festa do Sukkot, ou das Cabanas, era uma cidade que matava os profetas, que apedrejava os que eram enviados por Deus. E eu fiz aqui uma compilação de que profetas passaram por Jerusalém e foram mortos por lá. Zacarias, filho de Joiada. Nós temos também Isaías, que foi morto em Jerusalém. Nós temos Jeremias, perseguido. Nós temos Urias, filho de Semaías. E nós temos o próprio Jesus, porque ele foi morto em Jerusalém. Então era a cidade santa, a cidade estabelecida para ser a capital das 12 tribos de Israel, que foi ali conquistada por Davi dos Jebuseus, mas ela matava os profetas. Ela perseguia aqueles que são enviados em nome de Deus. Vamos seguir aqui na fala de Jesus. Quantas vezes eu quis reunir os teus filhos. Veja, Jesus não fala de dominação. Jesus não fala de força. Ele fala de reunir, agrupar, trazer junto. Porque o discurso de Jesus é um discurso de amor.
das 12 tribos de Israel, seriam posteriormente 12 discípulos, e dos 12 discípulos viraram 70, que viraram 500, e que depois deveriam ser todos nós. Então, nós somos os discípulos de Jesus na contemporaneidade. Quando Jesus, quantas vezes eu quis reunir você, Rafael? Eu quis reunir os meus filhos, mas vocês preferiram apedrejar, perseguir. E talvez a fala mais bonita desse discurso de Jesus é quando ele diz assim: como a galinha reúne os seus pintinhos debaixo das asas. A minha mãe é nascida na roça. E eu fui criado, a minha infância, a minha adolescência e parte da juventude, sendo levada muitas vezes na roça. E é muito bonito quando a galinha, primeiro ela coloca os ovos, depois ela cuida daqueles ovos até que virem os pintinhos. E ela cuida dos pintinhos como toda mãe zelosa. E todas as vezes que você quer brincar com um pintinho, porque os pintinhos são bonitinhos, a galinha corre atrás de você. Ela bica, ou seja, ela cuida dos seus pintinhos. Então Jesus, ele pega de um termo de acolhimento, de carinho, e diz: eu quis cuidar de você como uma galinha cuida dos seus pintinhos. E não quisestes. Ou seja, a vontade de não querer foi nossa, porque existe algo chamado livre-arbítrio. Aí depois Jesus fala não de uma condenação, mas ele fala de uma consequência: a vossa casa ficará deserta. Porque se Jesus nos chama, nós preferimos apedrejar, perseguir, nos odiar, nada obstante ele cuidasse de nós como uma galinha dos pintinhos, a nossa casa ficará deserta. Ou seja, é a consequência dos nossos atos. Daí a gente precisa voltar na história para entender que no ano 70, Tito, que era o filho de Vespasiano, Tito foi imperador, Vespasiano também foi. No ano 70 ele destruiu o Templo de Jerusalém. E os judeus daquela região sofreram um processo que nós conhecemos por diáspora, porque eles precisaram sair do seu país e ir para os vários cantos do mundo. A casa ficou deserta, o campo ficou, o templo foi destruído. Ou seja, eu apedrejei, eu persegui, agora o meu templo foi destruído. Eu estou sendo condenado? Não. Eu estou sendo convidado a repensar as minhas atitudes, a tomar novos caminhos. Mas Jesus fala isso: não me vereis mais até que digais bendito que venha em nome do Senhor. Ou seja, até que a gente venha a retornar ao aprisco do bem, ao aprisco daquele que é o nosso pastor, até que nós façamos as pazes com a consciência e passamos a rumar pelo caminho correto, nós sofreremos dores, até que a gente possa ir ao encontro de Jesus. O que quer dizer transformar vícios em virtudes, fazer a nossa renovação íntima. Ou seja, é isso que Jesus está querendo dizer. Vamos ler mais uma vez, que agora vai ficar mais claro. E eu estou pegando a passagem aqui, gente. Jerusalém, Jerusalém, tu que matas os profetas e apedrejas os que são enviados, quantas vezes quis eu reunir os teus filhos como a galinha reúne os seus pintinhos debaixo das asas. Eis que a vossa casa ficará deserta, porque eu vos digo que desde agora não me vereis mais, até que digais, bendito que vem em nome do Senhor. Se a gente pegar isso tudo aqui numa leitura espírita, o que que a gente pode entender? Jesus nos ama, mas ele respeita o nosso tempo, respeita o nosso livre-arbítrio. Ele cuida de nós tal qual uma galinha que cuida dos seus pintinhos. Mas se nós preferimos apedrejar, perseguir, gritar uns com os outros, ter ódio uns para os outros, a nossa casa cai. O templo destrói, até que a gente venha dizer bendito que venha em nome do Senhor. Ou seja, com o livre-arbítrio, nós plantamos o mal, colhemos o mal, colhemos o resultado dos nossos equívocos, mas igualmente podemos estabelecer a nossa rota de redenção. É sobre isso que diz a passagem. Agora vamos ler o que que o Raul coloca com a sua percepção. Ele diz assim:
Não se torna absurdo pensar em todas as agruras pelas quais Jerusalém vem passando ao longo da história. E ele cita cruzadas, que eram aquelas expedições que saíam da Europa para recuperar um túmulo vazio de Jesus. Os cristãos matavam, como se matavam os profetas antigamente. Os cristãos salgavam o chão. Mas outras coisas aconteceram em Jerusalém. Ocorreram guerras com destruição e morte. Ocorreram defecções e desconcertos na área política. Ocorreram campanhas virulentas. E por isso a casa caiu. Então vem Jesus, vem Raul dizendo assim: mas nós retornaremos, nos reencarnando, com a necessidade de aprender e amadurecer, a valorizar a fraternidade e a paz, enquanto aos poucos vamos refazendo os nossos próprios corações a caminho de Deus. Observemos aqui então. O simbolismo de dizer bendito que venha o nome do Senhor, em verdade é o nosso processo de nos reacertar, ressignificar os nossos passos, porque a gente erra e tem a oportunidade de reencarnar para refazer as nossas atitudes. E termina Raul dizendo: é por meio das duras experiências de acerto e erro que Jerusalém conseguirá bendizer e todos que lhe chegam em nome do Senhor, em nome de Deus. Agora vamos trazer isso para o nosso nível mais pessoal. Porque Jesus falou de uma cidade? Falou. Mas ele também falou da nossa intimidade. Porque nós apedrejamos. Porque nós violentamos as outras pessoas e a nós mesmos. Até que sentimos o templo cair, não um templo exterior, mas o templo que nós construímos como sendo o nosso ego, o nosso desejo de aparecer. E tal qual o filho pródigo, a gente passa a comer comida de porco, a gente passa a morar numa pocilga, a sentir necessidade, até que a gente sente necessidade de nos restabelecer. Na casa do meu pai eu tinha tudo. É preciso fazer o caminho de volta. É preciso dizer bendito que venha em nome do pai. Eu tinha

cuidar dos seus pintinhos. É bonito isso, né? E quando a gente começa a estudar esse texto sobre os seus símbolos, nós entendemos que nós nos encontramos no mundo por um grande compromisso de amor. Deixemos-nos renovar pelas águas lustrais do Evangelho. Que cada dia seja uma obra de esforço, uma obra em que nós nos coloquemos no trabalho do bem, para que a nossa vida possa se renovar. Vamos orar. Ó amigo e mestre Jesus, como é bom estudar o teu Evangelho. Como é bom saber que no passado nós fizemos tantas coisas erradas, mas que hoje nós temos a capacidade de dizer: bendito que vem em nome do Senhor. Que hoje nós temos a capacidade de dizer: eu quero ir contigo, eu quero semear o bem e eu quero, sobretudo, que o bem me renove. Abençoe a nossa vida, abençoe os nossos familiares, abençoe as nossas famílias, dando-nos a tua paz. Abençoe a Web Rádio Fraternidade, cada programa, cada colaborador. Abençoe o nosso mundo que ainda persiste atirando pedras na forma de guerras, matando os profetas que em verdade são os filhos de Deus pelos quatro cantos do mundo. E nos ensina a seguir em frente, a fazer e cumprir a nossa melhor parte. Esteja conosco hoje, agora e sempre, olhando por cada um dos nossos dias. Que assim seja. Meus amigos, um beijo grande e até semana que vem. Tchau, tchau.

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1: Duas horas e 56 minutos.
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1: 2 horas e 56 minutos.
3: Olá, amigos. Nós vamos começar aqui na Web Radio Fraternidade o programa Papo do Bem. Comigo, André Trigueiro. Eu espero que você goste do tema que a gente preparou para hoje.
4: As bem-aventuranças simbolizam, ou expressam, ou poderia-se dizer, bem-aventurados significa felizes aqueles que... E aí nós vamos encontrar em Jesus algo que também merece um estudo mais detalhado de como ele se apropriou numa parte do mundo onde a natureza não é bonita, não é exuberante. É pedra, areia, deserto. Aí tem lá lagos de águas deslumbrantes, mas o resto da paisagem não é propriamente muito inspirador. E Jesus recorre em várias passagens do Evangelho a elementos da natureza que emprestam o cenário adequado para a elucidação de questões morais. E o Sermão do Monte, os evangelistas, Lucas e Mateus, na verdade, foram os dois que se detiveram na explicitação de um momento importante da Boa Nova, que é o Sermão da Montanha. A montanha foi o... Jesus estava cercado de uma multidão, assim começa a narrativa evangélica. Se eu falar na multidão na horizontal, é complicado. A montanha serviu de anfiteatro natural. Foi o ambiente encontrado para ele falar algo para mais pessoas sem os recursos tecnológicos de hoje.

0: hoje. E no Sermão da Montanha, ele resume de forma muito interessante aquilo que expressa a substância do Evangelho. O que, que a gente precisa saber para ser feliz? O que, que cada um de nós precisa saber para ser feliz? Essa é a proposta do mestre. É óbvio que a multidão vai ouvir interessada. Então, você começa um sermão da montanha falando: bem-aventurados aqueles, está todo mundo, ó. Felizes aqueles que o quê, mestre? Diz aí, fala para mim. O que, que eu preciso saber para ser feliz? E a proposta inovadora, revolucionária, que quebra paradigma presente no Sermão do Monte, é que todas as bem-aventuranças ressignificam a dor e o sofrimento. Ou seja, os pobres de espírito, os que choram, os que têm fome e sede de justiça, os que são perseguidos por causa da justiça, os que são caluniados, ninguém em sã consciência, com toda honestidade, deseja viver uma situação como essa. Por quê? Porque é doloroso. Porque fere a nossa autoestima, porque causa mágoa e ressentimento. Ninguém quer sofrer.
1: 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Nós gostaríamos de convidar você para se juntar a nós nesse momento de vibração. Criado na época da pandemia, a direção da emissora do bem decidiu por manter na grade de programação esse momento de conexão junto ao alto. Junte-se a nós em vibração pela humanidade, em favor de vocês, em favor do trabalho da Web Rádio Fraternidade e do Congresso Espírita de Uberlândia. É muito bom contar com a sua vibração.
2: Olá, amigos da Web Rádio Fraternidade, um abraço carinhoso, fraternal a todos que nos ouvem. Meu nome é Hilton Mariano, trouxemos no nosso momento de preces e vibrações, que é em favor de toda a humanidade e dos trabalhos da Web Rádio Fraternidade, uma lição do livro Nascer e Renascer, que é editado por Emmanuel, psicografia de Chico Xavier. O título da lição é A Candeia. A candeia luminosa acima do velador não é somente um problema de verbalismo doutrinário. Claro que as nossas convicções públicas revelam pensamento aberto e coração arejado na sincera demonstração de nossas concepções mais íntimas. O ensinamento do Cristo, porém, lançou raízes mais profundas no solo do nosso entendimento. A lâmpada acesa da lição divina é, antes de tudo, o símbolo de nossa atitude positiva nos variados ângulos da existência. O discípulo do Evangelho é convidado a afirmar-se no mundo a cada instante. Se foste ofendido, não conserves a luz do perdão nas dobras obscuras dos melindres enfermiços. Se encontraste a dificuldade, não escondas a coragem nos resvaladouros da fuga. Se foste surpreendido pela provação, não enterres o talento da fé no deserto do desânimo. Se foste tocado pela dor, não arremesses a esperança no despenhadeiro da indiferença. Se sofres perseguição e calúnia, não arrojes a oração no precipício do desespero. Se a luta te impôs a marcha entre espinheiros, oferecendo-te fel e vinagre, não ocultes o teu valor espiritual sob os detritos da inconformação ou do desalento. Faze a tua viagem na terra em companhia do amigo celestial, de coração elevado à vontade divina, de cabeça erguida na fidelidade à religião do dever bem cumprido, de consciência edificada no bem invariável e de braços ativos e diligentes na plantação das boas obras. não disfarces os teus conhecimentos de ordem superior e aprende a usá-los em benefício dos semelhantes e em favor de ti mesmo. Porque assim, ainda mesmo que o sacrifício supremo na cruz se te faça prêmio entre os homens, adquirirás na vida maior a felicidade de haver buscado a luz da própria sublimação. Mais uma lição belíssima de Emmanuel, nos convidando a ampliar a ideia da candeia, a fim de que possamos colocar como candeia as nossas vidas nas maiores e nas menores coisas, nos maiores e menores acontecimentos. O convite de Emmanuel é para que a nossa luz possa brilhar em todas as circunstâncias da vida, em todas as circunstâncias desafiadoras para nós, que nós possamos, conforme diz a moderna psicologia, sermos a nossa melhor versão. Esse é o convite de Jesus para nós, quando nos manda colocar a lâmpada no velador, a lâmpada no lugar mais alto. Que as nossas atitudes, com o amparo da espiritualidade de Jesus, a inspiração do Divino Amigo, possa ser sempre colocada por nós no ponto mais alto de nossas experiências, de nossa caminhada. Convidamos a todos para elevar o pensamento até Jesus, mentalizar a figura luminosa do nosso Divino Amigo, sentir a presença dos benfeitores espirituais que amoravelmente nos amparam, nos assistem, nos inspiram, nos orientam, nos protegem. Senhor Jesus, seja a nossa fonte de inspiração em todas as circunstâncias da vida que nos são apresentadas, a fim de que possamos, em todas essas circunstâncias, Senhor, fazer brilhar a luz que já possuímos, que já trazemos em nosso íntimo. Que a Tua presença, Senhor, seja fonte de inspiração para todos aqueles que caminham conosco. Que o Senhor possa visitar os lares, em especial os que passam por momentos de dores e provações. E ajuda-nos, Senhor, a identificarmos a dor onde ela se encontra, a fim de que, auxiliando os nossos amigos, os nossos irmãos, possamos ser os médicos diligentes da nossa própria saúde espiritual. Ajuda-nos, enfim, Senhor, que a nossa luz brilhando possa representar a Tua luz junto a todos os corações que se aproximam de nós. Te agradecemos, Divino Amigo, colocamos em Tuas mãos todos os trabalhos da Web Rádio Fraternidade, este canal de bênçãos que leva tanta luz e consolo aos corações humanos. Nossa gratidão, Divino Amigo, hoje e sempre, que assim seja.
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4: 3:06.
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11: 3:10.
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13: E agora, com os nossos corações abertos e em sintonia com as boas vibrações dessa noite, convidamos ao palco a nossa palestrante, Ana Tereza Camasmi, natural do Rio de Janeiro, onde reside atualmente. Ela é trabalhadora e coordenadora de atividades no Centro Espírita Tarifeiros do Bem, em Botafogo, no Rio de Janeiro. Atua na divulgação do Espiritismo como escritora e expositora no Brasil e no exterior. Hoje, ela nos trará reflexões sobre o tema Esperança e Consolo Diante das Dores da Vida.

0: Boa noite, meus amigos, minhas amigas, queridos. Um prazer estar aqui nessa cidade pela primeira vez. Me sinto muito honrada de participar dessa semana tão linda e especial que vocês estão vivendo, né? Cada dia tem sido uma riqueza maior. Eu espero poder contribuir mais um pouco aqui para esse momento de vocês, mas eu queria dizer da minha alegria de partilhar isso aqui, né? O nosso tema hoje é um tema muito gostoso de falar. Eu gosto muito de falar sobre esses temas porque a doutrina espírita tem recursos maravilhosos para nos ajudar a atravessar uma existência terrena. Então, que a gente tenha aqui um bom encontro, nós todos. Será que nós todos somos almas feridas? Para a gente falar de dores. Será que todos nós temos feridas na alma? Será que foi sempre assim? Será que vai ser sempre assim? Sempre sentiremos dor nas nossas almas? Será que ser habitante de um mundo de prova e expiação tem isso como condição? Ou será que tem alguém que não sente dor na alma? Será que os espíritos evoluídos não sentem dor nas suas almas? Será que Jesus sentia? Será que não? Eu fiquei me perguntando sobre isso para poder conversar com vocês. Para a gente poder falar sobre consolar as dores, a gente precisa ver e caminhar um pouco nesse lugar onde dói as nossas almas. Uma coisa a gente sabe. Ninguém sente dor igual a ninguém. O acontecimento pode ser o mesmo e cada um de nós vai sentir a dor do seu jeito. E cada um vai levar o tempo do seu jeito. Vai levar esse tempo para viver a dor da sua maneira. Então, o que a gente já sabe é que a duração e a intensidade da dor vai depender de cada um. Mas vai depender do que de cada um? Vai depender da consciência e do amadurecimento de cada um. Então, eu estou falando que se duração e intensidade cada um vai ter a sua forma, de uma coisa eu tenho quase que certeza aqui para dizer para vocês. Acho que não tem ninguém no mundo de prova e expiação que não sinta alguma dor. E por que será que é assim? Será que Deus quis que a gente sofresse? Será isso? Né? Então Kardec pergunta isso, né? Todos nós vamos ter que passar por isso? E os espíritos respondem que não exatamente assim, mas todos nós vamos passar pelas vicissitudes naturais da vida na Terra. Então, para nos auxiliar essa reflexão, eu vou dar as mãos aqui para Leon Denis, no livro Problema do Ser, do Destino e da Dor. Então ele fala da dor, vamos lá no capítulo da dor. E Leon Denis vai dizer o seguinte: nós temos dor porque, na verdade, nós somos sensíveis. Nós temos a alma porosa, sensível, capaz de perceber o mundo. E isso é uma conquista espiritual. Nós sentimos dor tanto quanto sentimos prazer, porque nós temos condição de sentir isto. Significa que em tempos anteriores ao nosso, já houve um tempo em que a gente não tinha capacidade de sentir. De sentir não é de perceber tão somente calor, frio. Mais do que isso, os sentimentos nobres, como o amor, por exemplo, como a serenidade, como a calma, só somos capazes de sentir isso porque a gente amadureceu para conseguir sentir. E eu estou falando disso, evolutivamente. Então, quando, porque nós somos princípio inteligente também, essa nossa capacidade de sentir, ela é uma especialização da nossa alma. Nós adquirimos isso, conquistamos isso. Poder sentir dor na alma, poder ter prazer nas nossas almas, isso é uma conquista espiritual. Então houve um tempo em que a gente tinha um certo embotamento. E quando a gente adoece gravemente a alma, a nossa capacidade de sentir fica perturbada. Digamos assim, é como se fôssemos um instrumento que fica meio que desafinado. Então, a duração e a intensidade têm a ver com esse desafinar. E aí tem mais uma coisa além da sensibilidade. Além de sermos capazes de sentir, por isso a gente pode amar, por isso a gente pode chorar, por isso a gente pode se alegrar, por isso a gente pode se contentar, por isso a gente pode sentir êxtases. Só é possível isso porque, além de sermos sensíveis, nós também somos almas vulneráveis durante a infância e adolescência. Então, na infância e na adolescência, o nosso grau de vulnerabilidade é intenso. E Deus nos fez assim para que pudéssemos ser permeáveis ao aprendizado. Vocês vão pensar, né? A cada encarnação começa tudo outra vez. A gente tem que aprender a falar, aprender a andar, aprender a se comunicar, aprender as artes, aprender matemática, física, química, tudo outra vez. Desenvolver as aptidões intelectuais, tudo outra vez. Não se perde o que a gente adquiriu, mas tem o esquecimento próprio e necessário do passado para que possamos recomeçar. Nunca é do ponto zero, porque nós já estamos em algum ponto da nossa estrada evolutiva. Mas o esquecimento do passado nos possibilita uma certa vulnerabilidade para a gente aprender coisas novas. Porque se não houvesse o esquecimento do passado, nós teríamos pouca abertura para um aprendizado novo. Então a gente tem forçosamente um estado de vulnerabilidade importante na infância e na adolescência para que possamos desenvolver a humildade, porque nós nascemos completamente dependentes. Completamente. Diferente dos animais, a gente nasce com um grau de dependência 100%. Se não tiver um adulto para cuidar da gente, a gente morre de fome, minimamente, de sede. Então, nós somos necessitados de cuidado no nascimento. E olha, na outra vida a gente já sabia se alimentar, já sabia tudo. A gente nasce completamente vulnerável e sensível, para que a gente tenha nova chance e mais possibilidade de amadurecimento e crescimento. Então, por que somos sensíveis e vulneráveis? Essas duas condições, é isso que favorece as dores na alma que a gente tem. Se não fôssemos sensíveis, se não fôssemos vulneráveis, não teríamos dor. Também não teríamos prazer, também não teríamos crescimento, nem amadurecimento. Tanto é verdade que as almas psiquicamente adoecidas, quando estão, por exemplo, as psicopatias, é um grau alto de adoecimento psíquico, o que que acontece com a sensibilidade e a vulnerabilidade dessas pessoas? Fica completamente comprometida. A dificuldade de sentir, a dificuldade de aprender. Então são almas que a desafinação é tão grande em relação às leis divinas, que perdem muito a capacidade de desenvolvimento. Mas isso não é 100%, porque mesmo nos graus mais intensos de adoecimento, nunca perdemos a condição de caminhar. Porque a gente sempre está progredindo, sempre crescendo para sempre, mesmo que seja por milímetros. Então, almas sensíveis e vulneráveis que somos, vamos sentir dor. O que que vai acontecer então com a gente em termos de amadurecimento espiritual? Quanto mais a gente amadurece, não é que a sensibilidade e a vulnerabilidade diminui. Quanto mais um espírito é maduro, mais recurso ele tem para lidar com a sua sensibilidade, com a sua vulnerabilidade. Vamos falar dos médiuns, por exemplo. A gente percebe nos médios que são, a gente chama de ostensivo, ou seja, que essa porosidade é maior, ou seja, que essa capacidade de perceber é mais intensa, eles precisam de um maior cuidado consigo mesmos, proteger-se, cuidar-se, para que a sua sensibilidade e a vulnerabilidade não os levem a caminhos difíceis. Mas olha que interessante, Kardec pensou a seguinte pergunta para nós, 938... Ah, mas nossa, a gente sente tanto desgosto na vida, a gente tem tanto sofrimento com essa sensibilidade, com essa vulnerabilidade, não era melhor que a gente fosse menos sensível ou que a gente não fosse sensível para doer menos o viver? E aí os espíritos respondem, ué, até poderia. Mas isso seria uma felicidade egoísta. Porque se você reduz a capacidade de sentir, a capacidade de amar, a capacidade de se entregar, a capacidade de perceber as belezas da natureza, a capacidade de doar-se, porque a compaixão vem dessa nossa capacidade de sentir, nós então seríamos indiferentes aos sofrimentos alheios, então o que acontece com os outros não nos tocaria, não nos afetaria, o que acontece conosco também não. Se nós fôssemos indiferentes, tapados, fechados na nossa sensibilidade, nós seríamos tão pequenos. Será isso mesmo que a gente quer? Então, o que os espíritos estão dizendo para Kardec é: querer isso, não ser sensível, é escolher não crescer. E também no Evangelho, lá no capítulo Sede Perfeitos, naquele trechinho Homem no Mundo, os espíritos dizem assim: aquele que se isola, aquele que não quer ser tocado pelo mundo, aquele que quer dizer, não, para mim não, eu não quero me comunicar com esse mundo que é tão perigoso, com esse mundo, aspas, que não tem jeito, eu não quero olhar para isso, não quero sentir a dor da violência, dos desamparos e das desproteções. O que os Espíritos falam sobre isso? Nesse trechinho diz, aquele que quer escolher isso também está escolhendo, junto do isolamento, ficar encolhido e pequeno. Ou seja, gente, o que os espíritos estão dizendo? Não tem jeito. Está no mundo de prova e expiação, que eu uso uma sigla, MPE, está no MPE, vai sentir dor. Mas isso não quer dizer sofrer, são coisas diferentes. Dor é uma coisa, sofrimento é outra coisa, embora a gente use essas palavras assim de uma maneira meio misturada, mas eu didaticamente queria separar aqui. Dor todos nós vamos sentir porque somos sensíveis e vulneráveis. Mas uma outra coisa é eu me revoltar com a dor. Uma outra coisa é eu não conseguir concordar que a vida é assim. A outra coisa é eu ficar angustiado porque a vida é assim. O nome disso é sofrimento. Então, o que o Espiritismo vem trazer de belo e de incrível é que podemos passar pelas dores da vida, senti-las, chorar, enlutar e até entristecer. Podemos passar pelas belezas da vida e nos alegrarmos e enaltecer a nossa alma. Mas podemos passar por isso com um grau de entendimento tal que a gente não precisa se revoltar com isso. Que a gente não precisa se desanimar com isso. Se desanimar só um pouquinho, mas a gente tem condição de sair disso. Então, o que os Espíritos estão dizendo para nós é: você pode ser até arrastado para o sofrimento, mas você já pode resistir a ele. Então, à medida em que a gente começa a perceber que além da dor eu estou sofrendo porque tenho dor, eu posso dizer, dor, ok, faz parte, mas eu não vou me desesperar com ela. Então, eu posso fazer um trabalho com a minha alma de autocura, de poder, a partir da dor, olhar para o aprendizado que essa dor traz para mim. Então, eu posso passar por aquele momento adverso, aquilo doer, sangrar, e eu ter o tempo do choro e do refazimento,
1: Quem passa pelo luto entende o que eu quero dizer? Porque o luto leva a gente para lugares muito sombrios da nossa alma, mas são lugares profundos da nossa alma que a gente jamais iria se não fosse um luto. E eu me refiro a luto não só pela morte de entes queridos, a morte de qualquer coisa. O fim de um casamento, o fim de um trabalho, o fim da saúde do corpo, o fim da juventude, o fim de tantas coisas nos dói. Nós temos muitos lutos para atravessar na vida corpórea. Se formos materialistas, esses lutos vão ser muito intensos. Mas se temos uma perspectiva espiritual, a gente pode passar por esse luto entendendo que ele é um lugar de atravessar. Mas nós temos o lado de lá, que é o lado do crescimento. E como a gente fica diferente depois que a gente passa por um luto? Seja ele por que motivo for. Quem nunca passou por luto nenhum ainda não está vivendo intensamente a vida corpórea. Porque aqui na Terra é o momento do aprendizado do desapego. Nós estamos todos aprendendo a nos desapegar. A gente ainda é muito grudadinho. Temos muito medo da escassez, temos muito medo da falta, a gente fica agarrado às coisas, agarrado às pessoas, aos títulos, ao trabalho, às nossas identidades. Tudo isso vai passar, gente. Quando a gente desencarnar, quando a gente retornar ao mundo espiritual, nada disso que nos caracteriza aqui na vida corpórea vai continuar. Esse corpo, essa identidade, essa personalidade que a gente tem, né? Homem, mulher, nome, título, cargo, função, tudo isso se desfaz. E a gente continua a nossa vida espiritual e vamos habitar outro corpo, outra identidade, outro país, outra língua, outra condição econômica, financeira, outra configuração familiar, outra profissão, outra aptidão. Vamos reaprender a comer, andar, falar, tudo vai recomeçar. Então, quando a gente compreende que a gente faz parte desse grande movimento, porque, na verdade, a gente só tem uma vida. É uma vida única. Ora a gente tem corpo, ora a gente não tem. Ora nós estamos na Terra, no mundo de prova e expiação, será de regeneração. Ora a gente retorna para o mundo espiritual. E às vezes a gente acha que o mundo espiritual é um outro lugar muito longe daqui. Não, é aqui também. Aqui tem uma solidariedade do mundo espiritual com o mundo terreno. Essa sala está cheia de espíritos desencarnados. Talvez na próxima semana espírita, algum de nós tenha desencarnado e estaremos aqui sentados em alguma cadeira dessa assistindo a palestra do ano que vem. Assim é. Assim somos. Tem muitos desencarnados aqui nossos que estiverem em outras semanas espíritas e vêm junto com vocês aqui se alegrar e se encontrar com você, comigo, conosco. É assim, o mundo solidário, os desencarnados e os encarnados. A gente forma uma família só. Quando a gente vai entendendo isso, não na cabeça, gente, quando a gente vai entendendo isso no coração, isso vai ganhando uma maneira diferente da gente lidar com as dores naturais da vida. Os filhos vão embora da nossa casa, isso faz parte, é luto também. Eles vão viver a vida deles próprios, vão construir seus ninhos, vão voar, vão fazer diferente de nós, que bom! Vão fazer diferente e maior do que nós fizemos, está tudo certo. Esse é o nível evolutivo. Imagina como é que os pais de Jesus se sentiram, né? Vendo o filho voar e fazer tão diferente. Bom, para a gente poder lidar com isso, eu queria passar um videozinho bem pequenininho para diferenciar dor e sofrimento. É um pequeno trecho de um menino que o pai dele tinha dito assim. Para aí só um pouquinho para eu explicar. Dá um pause aí, só para eu falar. Esse menino lá de azul, ele queria muito uma bicicleta. Muito. Mas o pai não tinha dinheiro para comprar a bicicleta. Então ele falou assim, tipo, para ganhar tempo. Ó, meu filho, se você conseguir ficar com um ovo dentro do seu bolso, durante um bom tempo, se você conseguir sem quebrar, eu te dou a bicicleta. Mas o pai falou isso para ganhar tempo, né? Mas o menino levou a sério, porque nós, quando somos crianças, o que os pais dizem para nós fica para sempre no coração. Cuidado com o que a gente diz para as crianças. Quantos adultos Chegam à idade adulta ainda com aquela frase: você não serve para nada, você não faz nada direito. Cuidado. Então, o que a gente diz para uma criança é valioso porque nós somos deuses para os filhos. Então, esse pai disse isso para essa criança. Então, vamos lá. Entenderam a diferença de dor e sofrimento? Então, quando quebra o ovo, quebra um sonho. Foi muito dolorido para ele aquilo. Para ele, perdeu a bicicleta quando o ovo quebrou. Mas como é difícil aceitar o erro, a falha, a falta, a perda, aí ele tem um movimento reativo. Claro, é uma criança, mas essa criança existe dentro da gente, né? Quando a gente se revolta contra algo que aconteceu diferente da minha vontade e que me tira a chance de algo que eu queria muito, eu posso naquele momento perder grandes chances. Ele jogou fora todos os tomates que ele teve tanto esforço de conquistar. Então, às vezes, por causa de uma perda, nós intensificamos a perda com desqualificando, jogando fora, né? Sendo reativos. Então, eu fui no livro A Gênese para ver sobre as curas. Mas eu fui no capítulo 14, no item 31, em que Kardec vai explicar o que que torna uma cura capaz de acontecer nas nossas almas. Porque a gente quer se curar, não é? A gente quer se curar das dores da nossa alma. A gente quer consolo. A gente busca essa esperança. Eu quero me curar, Senhor. Então, antes de eu falar das curas que Jesus fazia, mas olha que interessante que Kardec vai desenvolver. É preciso três condições para uma cura da alma se dar. Aqui é a dor da frustração, mas nós temos dores enormes. Dores que sangram até hoje. E aí Kardec diz assim: em primeiro lugar, é preciso que haja uma intenção daquele que se cura. Então, eu peguei o curador e o enfermeiro, e o enfermo, numa mesma pessoa. Kardec está separando em duas, né? Aquele que cura e aquele que é curado. Eu queria que vocês imaginassem Kardec falando para a gente, entendendo que sou eu que me curo, né? Com ajuda espiritual. Então, precisa a intenção de eu me curar. Eu quero me curar. Então, a gente vem para a casa espírita, a gente quer se curar, a gente faz terapia, vai para o médico, não é? A gente faz um monte de coisa para se curar das dores que a gente sente. Podem ser dores físicas, dores emocionais, dores de qualquer ordem. Então, a intenção, número 2, diz o Kardec, qualidade do fluido para a cura. Ou seja, qualidade da matéria terapêutica que você está usando. Então, esse lugar espiritual que você vai, que qualidade espiritual tem aquela casa, não é? A qualidade dos remédios que você toma, a qualidade do médico que você procura. Então, os recursos para a sua cura. Então, tem que ter o curador com uma boa intenção, eu mesmo, as técnicas terapêuticas, a qualidade fluídica para eu me curar. E terceiro lugar, a vontade da pessoa se curar. Se perguntasse para cada um de nós assim, vocês querem se curar? A gente diria, claro, claro que eu quero me curar. Mas será que a nossa vontade de nos curar, ela se mostra presente 100%? Pois então, Leon Denis vai dizer no capítulo da vontade, naquele mesmo livro sobre a dor, que a nossa vontade pode estar enfraquecida. Então, se a gente tem uma vontade enfraquecida, a nossa capacidade de nos curar, por mais vontade que eu tenha de me curar, mas tem algum lugar meu que não autoriza essa cura plenamente. Então, nós podemos ter uma vontade ambivalente. Então, ao mesmo tempo que eu quero me curar, eu duvido. Ao mesmo tempo que eu quero muito a cura, eu não me trato suficientemente bem. Então eu vou lá no centro, eu tomo passe, água fluidificada, não sei o quê, mas aí eu não faço o evangelho no lar. Mas aí eu vou uma semana, eu não vou a outra, né? Eu, de vez em quando, eu encontro esse caso, eu estava numa casa espírita distante dessa por aí, e uma pessoa veio conversar comigo, um jovem já maduro. com muitos fenômenos mediúnicos, né, com a presença de muitos fenômenos mediúnicos, me perguntando o que, que ele faz, porque aquilo atrapalha muito a vida dele, porque ele fica muito sofrido e tal. E eu falei assim, bom, você frequenta uma casa espírita, não é? Ah, sim, frequento. Você frequenta a reunião de estudos mediúnicos? Você precisa estudar para compreender o que está acontecendo com você. Ah, não, mas é toda semana. E falei, sim, devia ser todo dia, né? Pelo menos uma vez na semana. Você não vai nos estudos mediúnicos? Não. Na palestra pública, a de domingo. Mas às vezes tem evento familiar, aí não dá para eu ir, né? Porque domingo, você sabe, é dia da família. Assim, pois é. Mas não tem palestra pública nos outros dias? Não, mas eu trabalho. Mas todos os dias, na hora da palestra pública, não tem nenhuma casa espírita perto de você que você possa assistir pelo menos uma palestra pública, tomar um passe. E aí eu fui vendo a vontade ambivalente. Quer se curar, tem qualidade dos fluidos, mas a vontade. Quero me curar, mas o esforço que eu preciso fazer para me curar, eu não estou muito disposto nisso. E aí eu disse para ele assim, olha meu amigo, não tem possibilidade da espiritualidade te ajudar se você não fizer a sua parte. Jesus disse, ajuda-te que o céu te ajudará. Aí, gente, ele ficou muito decepcionado, porque ele achava que eu ia dar uma fórmula mágica para ele poder melhorar dos sintomas mediúnicos. Eu falei, sintomas mediúnicos precisa de trabalho, meu querido. E trabalho precisa de responsabilidade, precisa de disciplina, precisa de consciência. Você ainda vai precisar amadurecer para chegar lá. E, na verdade, eu por dentro pensei, vai vir mais dor para ele. Até que ele consiga ceder e abrir mão dos prazeres da vida para poder estar lá no trabalho da reforma íntima. E aí, gente, Emmanuel tem um texto lindo sobre isso, falando para nós sobre a nossa outra face. Ele dirige essa página, está no livro Urgência, capítulo 10, Nossa Outra Face. Ele dirige essa página para quem quer, para quem está na tarefa de se autocurar, de se autoconhecer. E ele diz assim, que é preciso observar que há uma face oculta em nós. Então tem a nossa face visível, não, eu quero me curar, eu quero melhorar, eu quero crescer, eu estou me autoaperfeiçoando, eu estou na casa espírita, eu estou me trabalhando, eu estou fazendo terapia, estou fazendo tratamento médico, eu estou fazendo tratamento com isso, com aquilo e tal, mas eu não melhoro. Mas por que não melhora? Por que será que a gente não melhora? Olha que coisa interessante. Eu já vou voltar para a página do Emmanuel sobre a nossa outra face. Vocês conhecem a história da mulher hemorroíça? Então, na Gênesis, no capítulo 15, no capítulo das curas, Kardec desenvolve uma ideia interessante. Ele diz assim, a cura dessa mulher é uma cura diferente das demais, porque ela se aproxima de Jesus não de uma forma direta, como a maioria das curas acontece, né? O cego fica na frente de Jesus, o paralítico, enfim. Ela não. Ela entra no meio da multidão e toca as vestes de Jesus. Então, Kardec explica que Jesus é como se fosse uma bomba calcante, ou seja, é uma bomba de energia que verte amor curativo incessantemente. Mas ela se tornou uma bomba aspirante. Então, para nós sermos bomba aspirante, basta tocar as vestes, é preciso fé, é preciso uma vontade com presença. É preciso um querer reto, não um querer ambivalente. Então, o que Emmanuel vai dizer nesse texto é que a nossa vontade ela é dividida. É oculta até para nós. Aí ele vai dizer três estados ocultos que nós temos na alma, que impede que a nossa vontade fique inteira e possa aspirar todo o fluxo amoroso que a espiritualidade tem para nos favorecer a cura. Que impede da nossa fé ser robusta, da nossa fé ser atuante a ponto da gente poder se curar, seja lá de que cura você precisa. Você precisa curar pensamento obsessivo? Você precisa curar uma mágoa que te adoece o coração? Você precisa curar uma revolta porque seu ente querido faleceu? Você precisa curar essas explosões que você tem, essa depressão que te acompanha, esse desânimo que está sempre presente com você, esse mau humor que você já acorda com ele. Do que você precisa se curar? Do seu medo de crescer? Dessa inveja que te acompanha, do ciúme que não te deixa? Você precisa identificar, diagnosticar qual é a dor que você precisa curar. Então, Emmanuel começa, é preciso diagnosticar e descobrir a sua outra face. Então ele diz assim, o que tem nessa outra face oculta? Primeiro, angústia vazia. Claro, porque tem aquela angústia que faz parte do nosso amadurecimento. Aquela angústia que vem e que adormece o nosso peito, em que a gente fica assim, qual o sentido de existir? Essa angústia é boa. Essa angústia em que a gente estranha a vida material, essa angústia é boa. É a angústia que antecede as nossas escolhas. É excelente essa angústia. Mas a angústia vazia, não. Então ele diz que a angústia vazia é aquela que a gente lamenta, é aquela que a gente fica revoltado, a gente fica igual o menino dos tomates. É aquela que a gente fica desanimado, que a gente destrói o que a gente fez de raiva, de explosão. Que qualquer coisa tira você do prumo, que tudo te irrita. Que você quebra coisa quando você está com mau humor. Que te faz procurar anestésicos, drogas, álcool, fumo, sexo, ou qualquer outra coisa, comida. Você fica compulsivo, desesperado. Então isso você precisa curar. Mas se você acha que a sua angústia vazia é da sua personalidade, você ainda não entendeu. Defesa é uma coisa, dor é outra coisa. Quando a gente não consegue atravessar as nossas dores, a gente começa a se defender. Então a gente usa a indiferença como um jeito de doer menos. A gente usa a preguiça como um jeito de eu me lançar menos na vida. A gente usa o mau humor para a gente não se decepcionar mais. Eu já moro no mau humor. Então eu desisto de amar porque amar doeu. Então eu me torno uma pessoa endurecida no coração. Não quero mais gostar, amar, me entregar. Eu sei que a gente fica assim depois de uma perda. Mas você precisa curar essa dor para o seu coração voltar a amar. Porque quando a gente passa por uma dor intensa, nosso coração se retrai. É natural que seja assim. Ninguém fica de coração abertão quando uma dor vem. Mas logo em seguida dessa retração, você precisa deixar a sua alma se expandir novamente. Então, angústia vazia, não. Lamento, revolta, desânimo, é você atacando o tomate do cima do morro. Isso não te ajuda. Primeira face oculta. Outra face oculta, fantasiar o mal onde o mal não existe. Já repararam como a gente imagina perigos que jamais aconteceram, nem vão acontecer? O quanto a gente gastou de ansiedade, de aflição, querendo prever o futuro para não sofrer, já sofreu antes. Então isso é fantasiar o mal onde o mal não existe. Imaginar o perigo do mundo, imaginar o perigo nas pessoas, ter sempre desconfiança das pessoas, achar que as pessoas não são confiáveis. Ficar morando no lugar da desconfiança. Fantasiar o mal onde o mal não existe. E terceiro, que eu acho mais pesado, a opressão disfarçada que a gente exerce sobre os outros por insegurança. Então diz ele que esses três são tempestades magnéticas que a gente lança e a gente forma a nossa psicosfera negativa. Porque vocês sabem que a gente alimenta a nossa psicosfera todo dia. Os desencarnados veem a nossa psicosfera, só a gente que não percebe. Mas eles veem e como um imã, são atraídos para a nossa psicosfera espíritos da mesma frequência. Né? Vou contar uma coisa sobre frequência, engraçado que me aconteceu. Eu estava numa cidade e um casal veio me buscar no aeroporto. Do aeroporto até o hotel, era uma grande distância, eles escutaram música nordestinas, do aeroporto até o hotel. Eu não aguentava mais. Eu estava muito exausta e as músicas estavam me perturbando muito. E eu estava pensando comigo assim, meu Deus do céu, eles devem ser DJ, não é possível. Como é que será a vida dessas pessoas escutando essas músicas 24 horas? Eu estava doida para chegar no hotel. Quando eu cheguei no hotel, graças a Deus. Aí fiquei sem escutar nada, descansei. No dia seguinte, o mesmo casal veio me buscar para a tarefa que a gente ia fazer. As músicas nordestinas, eu adorei todas elas. Adorei, cantei, curti. Falei assim, nossa, vocês gostam muito de músicas. E aí, sabe o que, que era? Uma pessoa do casal fazia as músicas. Era letrista, compositor, tocava instrumento. Foi deliciosa a viagem, foi maravilhoso. E fiquei pensando, mas meu Deus, ontem eu achei horrível e hoje eu achei tudo incrível, maravilhoso. As mesmas músicas, o mesmo lugar, o mesmo carro. Estão entendendo o que, que é vibração? Eu estava numa vibração densa, de exaustão, uma psicosfera pesada. Então, aquilo perturbou. Quando eu estava mais descansada, eu consegui escutar. E me alegrei, adorei e curti. Então, nós somos permeáveis. Lembra que eu falei que nós somos vulneráveis? Aos climas, lugares, pessoas, músicas, sons, vibrações. A nossa psicosfera está o tempo todo sendo alimentada pelos espaços que a gente vai. Música que a gente escuta, pessoas, o que a gente come, o que a gente conversa. As conversas formam a nossa psicosfera. Então, o que Emmanuel está dizendo para a gente é: cuida da sua psicosfera, mas identifica a sua outra face. A gente exerce pressões ocultas nas pessoas que a gente gosta. É isso que Emmanuel está dizendo. A gente fica com medo de perder, então a gente enche de pressão, de comentários, de manipulações, de conversas esquisitas, não é? De ameaças. Então ele diz, são tempestades magnéticas que está compondo a nossa psicosfera. Então se a gente quer se curar, se queremos ser bomba aspirante como a mulher hemorroísa, se queremos nos curar de verdade, precisamos cuidar das nossas tempestades magnéticas. Precisamos cuidar da nossa vontade ambivalente. Queremos nos curar, mas a que ponto nós estamos a ponto de poder renunciar às tempestades magnéticas? O quanto a gente quer renunciar o tal do domingo para assistir a palestra pública, o tal do dia que tem a reunião de estudos? O quanto eu posso renunciar algumas coisas em nome da cura? Então, Joana de Ângeles, no livro Autodescobrimento, diz: existem dois pontos que fazem a gente mudar. Reencarnação, a gente muda a força, porque a gente vai renascer em outro clima, em outro cenário. Então a gente é, vamos assim, lançado, guindado através das provas e expiações a operar mudanças na vida. Mas tem um segundo fator, que é cansaço. Então, gente, olha que coisa que eu fiquei pensando. Meu Deus, a gente nem sabe que a vontade é ambivalente. Em sabendo que a vontade é ambivalente, como Emmanuel está dizendo, criamos tempestades magnéticas na nossa face oculta. Quando é que a gente vai desistir das tempestades magnéticas? Quando a gente cansar. Cansar da tempestade? Não, porque a gente tem atração por ela. A gente cansa é dos efeitos. Então, quando a gente cansa dos efeitos, que a gente pouco desconfia que é da nossa face oculta, a gente fica, eu não aguento mais. Eu vim aqui me tratar na casa espírita porque eu não aguento mais. Eu estou muito cansado. Eu não aguento mais acordar assim. Eu não aguento mais o relacionamento tóxico que eu estou vivendo. Eu não aguento mais me esforçar tanto e ter pouco resultado. Eu não aguento mais a solidão. Eu não aguento mais essa desproteção. Eu não aguento mais essa dor física. Eu não aguento mais isso, eu não aguento mais aquilo. Seja bem-vindo. Porque quando a gente diz, eu não aguento mais, é quando a alma já está começando a desistir de fabricar tempestades magnéticas na sua psicosfera. É a condição que a mulher hemorroísa apresentou. Quanto tempo ela vivia com fluxo de sangue contínuo. Quanto tempo o cego estava vivendo aquela cegueira espiritual? Quanto tempo os leprosos? Quanto tempo Zaqueu? Quanto tempo nós? Quanto tempo mais a gente vai precisar para cansar? E aí eu queria lembrar a vocês que Paulo de Tarso fez diferente. Paulo de Tarso não foi pelo cansaço. E eu estava lendo Paulo de Tarso, eu falei, mas que coisa interessante, aqui tem uma dica para a gente. Então não tem só o cansaço como via de acesso para a gente se curar. Porque geralmente o cansaço é o ponto de inflexão. Quem é mãe e pai sabe disso. A gente orienta, orienta, orienta e o filho resiste. E o filho vai para caminhos difíceis, gente. E a gente chora e sofre porque a gente já sabe que o caminho de volta vai ser doloroso. O filho pródigo só mudou quando cansou. Quando veio a fome, quando veio o desespero. Então a gente, igual aquele pai, fica tão feliz quando o filho volta. Porque a gente sabe que a gente também já foi filho pródigo. Que a gente também já se machucou e cansou. Mas aí, Paulo de Tarso mostra uma coisa interessante. Depois que Estevão morre, e depois que ele acaba o noivado com Abigail, ele está numa bad total. E ele vai ao encalço de Ananias, porque ele acha o seguinte, eu tenho que acabar com esses cristãos, porque eles estão destruindo tudo. Eu, como um doutor da lei, como um grande cuidador da lei, eu tenho que afastar. E aí ele vai ao encontro de Ananias, é por isso que ele se encontra na estrada de Damasco com Jesus. Mas como ele se encontra com Jesus? Que estado de espírito aconteceu com ele? Não era cansaço. Ele não estava cansado de ser tão duro

Ele andava no cavalo, assim a descrição de Emmanuel, com os companheiros na direção de Damasco, mas ele estava distante, ele não tinha vontade nem de comer. Ele foi ficando muito reflexivo. Por que que eles têm essa paz tão grande? Aonde eles encontram isso? Como pode sentir paz na hora de morrer? Como pode sentir paz num rompimento tão grande? Então, além da reencarnação, além do cansaço, nós podemos estranhar o que ainda não temos. Podemos estranhar que, apesar dos nossos esforços, eu ainda não conquistei a saúde que eu me sinto capaz de ter. Quando eu estranho estar numa família e eu não me sinto amado, e eu não consigo amar o meu filho, não consigo amar a minha filha. Isso não é cansaço, isso é estranhamento. Esse estranhamento é próprio de almas que estão em franco crescimento espiritual. São as famosas crises espirituais ou existenciais. Estado de estranhamento da alma é próprio das almas em crescimento. Não precisa chegar na exaustão. Se você está estranhando não ter paz, se você está estranhando não amar, se você está estranhando não perdoar, se você está estranhando não ter leveza, se você está estranhando não sentir alegria, seja bem-vindo. Esse estranhamento é o seu ponto de mudança. Talvez esteja começando a cessar as tempestades magnéticas. Talvez você esteja se encontrando com a sua face oculta que Emmanuel está contando. E esse ponto é fundamental para o seu crescimento. Isso é amor próprio. Porque quando eu olho para mim e começo a me amar, filho de Deus que sou, eu sou merecedor das bênçãos. E eu sou merecedor das bênçãos em qualquer circunstância. Deus distribui bênçãos o tempo todo. O problema é que a gente não se acha merecedor delas. Portanto, quando eu não me acho merecedor das bênçãos, eu não me torno vulnerável às bênçãos. Lembra que eu falei que é sensibilidade e vulnerabilidade? Temos até sensibilidade para perceber a falta, mas nós não nos vulnerabilizamos suficientemente para perceber a misericórdia divina. Então, para a gente se sentir amado, para a gente receber o amor de alguém, para a gente amar alguém, a gente precisa ser vulnerável. Mas a gente ama ser forte. Ama, aspas, no sentido de que a gente tem apego por isso. A gente tem medo da vulnerabilidade porque parece que ser vulnerável é ser fraco. Claro que não. Aquele que se vulnerabiliza, forte. Então, para a gente andar como filhos da luz, para a gente estar nesse lugar de filho de Deus que somos, nós precisamos nos vulnerabilizar. Então, diz Emmanuel ainda nessa página, né? A outra face, ele ainda diz assim, que possamos olhar para esses lugares sombrios, para esses lugares que a gente faz tempestade magnéticos, para essa nossa face oculta, sem condenação, sem julgamento, mas com compaixão. E a gente olhar para esse lugar, nossa, como eu sou opressor, como eu manipulo, porque eu tenho medo de perder, como eu sou ciumento, nossa, quanta inveja eu sinto. Nossa, como eu me comparo, como eu me sinto pequeno, como eu tenho vontade de destruir, como eu duvido, meu Deus, eu duvido demais de que Deus olha para mim, de que eu posso receber amparo, eu duvido do amor, eu duvido até do amor que eu sinto. Nossa, quanta preguiça eu tenho, nossa, como eu sou dependente. Isso é maravilhoso, você está olhando a sua face oculta. Em vez de você encobrir, você está olhando, mas não é para você brigar, não é para jogar os tomates, é para você olhar. Quebrei o ovo, é mesmo. Posso até chorar por isso, mas não me revoltar por isso. Não querer ser diferente do que sou, é assim que eu sou. É assim que Maria de Magdala se apresenta para Jesus. Quando ela olha para Jesus, diz, eu sou pecador, ele diz, eu sei.

mas ele atravessa assim, e daí? É quase como que ele dissesse, e daí, Maria? Ele sabe todos os nossos nomes. Jesus conhece todos nós. Ele é capaz de olhar para nós e dizer, José, Maria, João, Raimundo, eu sei. Nós sabemos muito mais do que você imagina sobre quem você é. Mas quem precisa saber quem você é? Você. Você precisa atravessar esses lugares sombrios através da compaixão. Então é o amor que traz essa aceitação para nós. O quanto eu posso já olhar para quem eu sou sem medo de me ver? É assim que nós somos, sensíveis, vulneráveis. Então nós precisamos, como Kardec orientou, a intenção do curador, eu tenho a intenção de me curar. A qualidade do que eu estou buscando para me curar. Mas o terceiro ponto é talvez o mais essencial. O quanto a minha vontade já está inteira aqui para me curar. Eu já posso ter consolo? Sim. A misericórdia divina é para todos nós. Mas Jesus diz, bem-aventurados os misericordiosos. Porque assim alcançarão a misericórdia. Então, é preciso estar na vibração, no diapasão da misericórdia, para eu conseguir perceber a misericórdia. Então, nós que já estamos tendo notícia de Jesus, nós que já temos notícia da luz, nós não podemos nos afastar da luz, jamais. A gente já conhece isso. E nós, conhecendo a luz que Jesus nos trouxe, a luz desse conhecimento que nos liberta, a gente já pode vibrar no amor. Então, amar-se é, inclusive, amar esses lugares que a gente chama de sombrios. E Jung diz que é sombrio só porque a gente não olha. Quando a gente começa a olhar, já começa a iluminar. Inclusive, começa até a diminuir a intensidade. Quando você olha de verdade, não é olhar com raiva, com revolta, desanimado, aborrecido. Quando a gente olha com esperança. Eu contei, nessa semana mesmo, eu contei lá em Cristalina, um diálogo que eu tive com um motorista de um Uber. Eu estava indo para uma casa espírita fazer uma palestra sobre esperança, mas esperança em tempos difíceis. Eu entrei no Uber e tinha assim uns 40 minutos para eu chegar na casa espírita. E eu estava calada, me preparando, né, psiquicamente, espiritualmente, para o que eu ia falar, repassando a palestra na minha cabeça, e aí ele começou a conversar. E ele começou com uma conversa pesada já de cara, porque se aproxima a temporada das eleições. Então ele começou a falar de política, aquela política polarizada, pesada, com revolta, com tudo. Com tudo isso que eu acabei de falar, com revolta, com raiva, com queixa, com reclamação, e eu comecei a ficar preocupada, ah, meu Deus do céu, olha a vibração que eu estou indo, meu Deus. E eu comecei a ficar angustiada com aquilo, com vontade de saltar do Uber. E o homem falando sem parar, aquela raiva, aquela coisa terrível, e eu pedindo assim, espiritualidade, por favor, me tira daqui, assim, faz um escudo. Eu fui aqui imaginando, gente, um escudo protetor entre eu e ele, sabe? Fui fazendo imagem mental de um escudo transparente e tal, não sei o quê. E aí me veio uma uma frase assim, mas a sua palestra é sobre o quê mesmo? E aí eu dialoguei com o pensamento, esperança em tempos difíceis. Aí eu olhei para o motorista e pensei, ele é um desesperançado. A palestra começou. E aí eu perguntei para ele assim, no meio da tempestade, desde quando o senhor perdeu a esperança? Aí ele, esperança? Falei, é, desde quando o senhor perdeu a esperança? Não, a senhora não perdeu a esperança? Eu falei, não, eu perguntei para o senhor primeiro, que se eu respondesse ia começar o tatatá. Não, eu perguntei para o senhor primeiro. Gente, ele voltou no tempo e começou a contar quando ele sonhava com uma política para o país. Porque ele fez parte da política do nosso Estado. Ele era funcionário. E ele começou a falar o que ele sonhava, as coisas que ele fez, em nome de querer um mundo melhor, um Estado melhor. Ele era muito rígido. Muito, muito rígido. Ele não aguentou, ele não tinha flexibilidade suficiente
para poder lidar com o meio adverso. Então ele foi para o outro lado da desesperança total. Então de sonhador ele se tornou revoltado, cético. Então ele agora estava do lado de lá dando tiro em tudo que podia. Mas eu fui lembrando para ele dos sonhos e fui fazendo pergunta sobre a esperança, sobre o que ele imaginava, a esperança dos dias melhores. E fui falando para ele que o mundo precisa de pessoas como o Senhor, os que sonham. A Gênese é um livro que fala dos nossos sonhos. Porque a Gênese fala dos tempos que nós estamos vivendo e do que virá. E eu fui conversando com ele, nós precisamos de pessoas como você, que sonham com um mundo melhor. Você escolheu o caminho mais difícil. Porque na revolta, onde você vai chegar? Quem sabe se você se envolvesse, talvez, não com uma coisa tão intensa, mas talvez no seu condomínio, talvez no seu bairro, e você possa fazer pequenas mudanças. A gente só alcança grandes coisas começando com atos pequenos, começando pelo nosso coração. Eu saí do carro, ótima. Acho que também deve ter saído um pouco melhor. Quando eu comecei a palestra, eu pensei assim, a palestra eu acabei de dar. Eu vou fazer de novo a palestra. Esperança em tempos difíceis, porque se tivéssemos tempos fáceis, não precisaríamos de esperança. Então, esperanças e consolos para as nossas dores, sim. Esse é o momento da gente desenvolver esperança e consolo para todos nós. Conosco em primeiro lugar e com os demais. Que a gente possa levar a esperança a qualquer lugar que a gente estiver. O mundo não vai mudar sem a nossa ação. O mundo de regeneração começa aqui. Se queremos ver momentos e famílias melhores, comecemos nas nossas famílias. Mas não quero resultados imediatos. Jesus não quis resultados imediatos. Ele plantou sementes no nosso coração há mais de 2000 anos atrás. A gente ainda está trabalhando aquelas sementes. Então, a gente precisa plantar as sementes e imaginar que os resultados dela, talvez a gente não veja encarnado. Talvez a gente reencarne muitas vezes e lá na frente a gente vai ver. Então, para poder fechar esse nosso encontro, eu queria convidar vocês para uma visualização, já que é para cuidar das nossas dores. Eu pedi para o nosso amigo uma música e eu queria pedir para diminuir um pouquinho as luzes, para a gente poder ficar com o ambientezinho pronto para a nossa prece. Eu queria que vocês se dessem conta que apesar de estarmos num hotel, num evento, fora da casa espírita, aqui é uma casa espírita nesse instante. Aqui é um ambiente curativo também. Então, nós todos estamos como se fosse numa antessala de um hospital. Então, a gente aqui também está no processo de autocura e de cuidado. Então, vou convidar você para fechar os olhos um pouco, descansar um pouquinho o seu pensamento. Isso, mais baixinho um pouquinho. Isso. E vocês imaginassem que nesse salão

em torno da nossa plateia. Eles estão de mãos dadas, fazendo um grande círculo. E eles conhecem as

você vai se sentindo mais leve, vai se sentindo mais tranquilo. E por último chega Maria de Nazaré nesse ambiente. Essa mulher que é a Mãe Santíssima, Mãe de todos nós, Mãe dos aflitos, Mãe dos sobrecarregados, dos cansados. Vem, Maria, acolher as nossas almas exauridas, mas vem também nos ajudar a sonhar. Que o nosso coração se enche de novas flores, esperança. O nosso coração se enche de alegria também. E apesar dos espaços sombrios, a luz jamais deixa de se espalhar. Oh, Mãe Santíssima, que essas flores se derramem sobre nós e nos devolva a paz desejada. Fique em nossos corações, amada Maria, Mãe das Mães, Mãe de todos nós. Tem piedade, Senhora, das nossas pequenezas e das imaturidades sem fim. Mas acolhe a nossa vontade de crescer.

E a gente vai abrindo os nossos olhos de volta. Voltando para esse ambiente luminoso. Aqui para o nosso lugarzinho. Que eu vou convidar vocês, sem levantar e sem falar, você dá um abraço na pessoa do seu ladinho, para que essa energia seja partilhada, sem falar, só sentir. Somos sensíveis e vulneráveis. Isso, irmãos, uma família só. Muito obrigado, meus amigos. Até breve.

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2: Nós estamos agradecendo você que acompanhou conosco mais esse evento que nós transmitimos para você. E olha só, você já se manifestou, deixou seu recadinho aí no nosso livro de visitas? Se não deixou, por favor, se manifeste. É muito importante nós termos o feedback de vocês, termos um retorno de vocês, porque nós vamos encaminhar para o expositor, para a expositora que trouxe esse tema para nós e também para os organizadores. Esperamos o seu recadinho, esperamos a sua mensagem aqui conosco. E continue ligadinho aqui com a gente, porque a programação da Rádio Fraternidade é 24 horas no ar, com mensagens, música, programas e você aqui conosco. Um grande abraço a todos vocês que estiveram com a gente, que se manifestaram em nosso livro de visitas, o nosso carinho e a nossa gratidão. Que Jesus abençoe e ampare todos vocês.
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1: 4 horas e 15 minutos.
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5: Olá, brilhe a vossa luz. Essa é uma frase do Cristo no Sermão do Monte. É uma frase que nos leva a refletir um pouco, porque ele diz, brilhe a vossa luz. Ele não disse, conquiste a sua luz. Ele não disse, busque a luz. Ele parte do princípio que todos nós temos luzes, que todos nós temos uma capacidade, que todos nós temos um potencial de fazer, para fazer as coisas, para criar as coisas. Por isso ele disse, brilhe a vossa luz. Ele parte do princípio que nós temos essa luz para poder brilhar, e o que falta talvez seja brilhá-la, ou fazer com que essa luz brilhe. Mas pensemos, o que é a luz, senão a nossa potencialidade de fazer as coisas, de criar as coisas, a nossa capacidade? Quantas vezes achamos que não temos capacidade para fazer as coisas? Quantas vezes achamos que as pessoas, outras pessoas, são mais capazes do que nós para fazermos o que nós temos que fazer? Quantas vezes deixamos de oferecer uma palavra amiga às pessoas que precisam? Quantas vezes deixamos de dar um abraço a quem necessita, a quem clama por um carinho? Quantas vezes deixamos de ajudar as pessoas com um exercício pequeno da nossa vontade? E Jesus, como sábio, como conhecedor de todos nós, ele foi dizer que nós temos uma luz. Ele foi dizer que nós temos uma capacidade. Ele foi dizer que nós podemos fazer. Talvez o que nos falte é compreender isso, é olhar para nós mesmos e olharmos no espelho e dizermos: eu tenho a capacidade de trabalho, eu tenho a capacidade de passar nos concursos, eu tenho a capacidade de passar nas provas. O que eu preciso é me preparar. O que eu preciso é o preparo, é o esforço, é a vontade. Muitas pessoas querem conseguir algo, mas não se preparam para isso, não se organizam para isso. Pensemos nesse aspecto, pensemos o quanto Jesus nos conhece e o quanto Ele sabe da nossa capacidade para poder dizer isso: brilhe a vossa luz. E Ele também chamou-nos a atenção, dizendo para que olhássemos com cuidado. Ele diz: vê bem, para que a luz que há em ti não sejam trevas. Então percebamos que muitas vezes nós apagamos essa luz que temos e queremos a luz alheia. Sejamos nós mesmos a luz para nós próprios e também a luz para aqueles que buscam. E o Senhor da luz, a luz da luz, o Cristo, estará sempre conosco, inspirando-nos nas nossas ações. Creiamos nisso, tenhamos a certeza disso. Porque o Cristo não diria algo que não fosse factível. Brilhe a vossa luz. Um bom dia a todos.
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1: 4 horas e 30 minutos.
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3: No Evangelho de João, Jesus vai trazer uma definição a respeito de si mesmo, muito profunda em seu simbolismo. Dirá ele: eu sou o pão da vida. E de fato, cada vez mais vamos percebendo a natureza da mensagem do Cristo como esse pão que nos alimenta, que nos sustenta, que nos fortalece, que traz vigor à nossa alma, que preenche o nosso ser, trazendo-nos novamente esperança, fé, confiança, disposição em realizar. Assim como o alimento é fundamental e necessário ao corpo para que ele possa realizar as atividades do dia a dia, assim também o nosso espírito carece de alimento, carece de conhecimento, carece de amor. E Jesus consubstancia, ou seja, resume em si mesmo tudo aquilo que é o que há de mais fundamental por espírito. A vida do Cristo é um pão que desceu do céu, um pão que está em nossas mãos através dos seus ensinamentos, através do exemplo vivo dos seus seguidores fiéis. Mas há outro aspecto que muitas vezes não atentamos nessa escolha do simbolismo. Jesus escolheu um símbolo tão singelo, um alimento universal para representar a si mesmo. É o que Emmanuel vai comentar conosco no capítulo 134 do livro Palavras de Vida Eterna, em que ele comenta esse versículo que selecionamos. Emmanuel diz assim: o pão é o alimento popular, ainda mesmo quando varie nos ingredientes que o compõem e nos métodos de confecção em que se configura, é constituído de farinha amassada e vulgarmente fermentada e que, depois de submetida ao calor do forno, se transforma em fator de sustento mundial. Sempre o mesmo, na avenida ou na favela, na escola ou no hospital. Se ele adiciona outra espécie de quitute entre duas fatias, deixa de ser pão, é sanduíche. Se lançado à formação de acepipe que o absorva, naturalmente desaparece. O pão é invariavelmente pão. Veja que comentário interessante, Emmanuel. Parece-nos até surpreendente como, dessa lição, Emmanuel consegue encaminhar a nossa reflexão para esse âmbito. Mas vejamos aonde ele quer chegar. É mais profundo ainda do que isso. Ele diz assim: quando alguém te envolva no confete da lisonja, insuflando-te vaidade, não te dês a superestimação dos próprios valores. Não te acredites em condições excepcionais e nem te situes acima dos outros. Veja que lindo. É como se ele nos dissesse que Jesus escolheu o pão também para nos dar uma lição de humildade. Ele não escolheu se comparar ao manjar, ele não escolheu se comparar a um alimento que era consumido na mesa dos ricos, dos imperadores, dos senhores, dos reis, não. Ele escolhe o alimento das multidões, o alimento das massas, o alimento universal, o alimento de todos, para dizer que ele era mais um. Apesar da sua grandeza celestial, se considerava mais um entre nós. Na sua humildade sublime, vinha nos trazer a lição de que, realmente, a humildade é também alimento para a alma. A humildade é a verdadeira grandeza da alma. A capacidade de se fazer pequeno para servir aos outros é o que traz ou que denota a grandeza celestial. E Emmanuel então conclui: abraça nos deveres diários o caminho da ascensão, recordando que Jesus, o enviado divino e governador espiritual da terra, não achou para si mesmo outra imagem mais nobre e mais alta que a do pão puro e simples. Meus amigos, se Jesus, divino mestre, governador espiritual da terra, emissário celeste em nosso planeta, se comparou ao pão, o alimento mais simples, o alimento mais universal, o alimento mais humilde, por que ainda deixamos nos envolver pelas falsas grandezas, pelas ilusões que criamos a respeito de nós mesmos, a respeito de superioridades, a respeito de merecimentos que não temos. Reconhecemos-nos tais quais somos, amando-nos como somos, mas também reconhecendo o quanto somos ainda pequeninos e o quanto temos de servir para que de fato desenvolvamos em nós essa grandeza celestial que Jesus, o divino pão da vida, já demonstra e partilha conosco. Meditemos nisso e que Jesus nos abençoe sempre. Muita paz.
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1: 4 horas e 40 minutos.
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3: Olá você, é um prazer estar aqui com você de novo no Refletindo com Joana, aqui pela Web Rádio Fraternidade. E o tema está no capítulo 5 do livro Em Busca da Verdade, da série psicológica de Joana de Ângeles. Esse capítulo 5 chama-se Conviver e Ser. E os subtítulos dele é Cair em Si, a coragem de prosseguir em qualquer circunstância, Ser-se integralmente. Então nós vamos trazer a primeira narrativa de Joana, que ela se baseia no Evangelho de Lucas, que ela diz que é o Evangelho da misericórdia e da compaixão. Olha que coisa linda, né? E ela traz uma parábola para nós. Primeiro ela traz as questões importantes, né, nesse capítulo, dos aparentes insucessos e perdas que nós temos. São reais, mas elas são vividas com muita dor e sofrimento. E ela diz aqui, ó, que devem constituir motivo de coragem e de busca, jamais de recuo ou de desistência. Então, quando eu tenho uma perda, você tem uma perda, um insucesso, a gente teve uma expectativa frustrada, é natural que a gente fique num momento de reflexão, de tristeza, de dor. Tranquilo, isso acontece mesmo. Agora, ela diz para nós não recuarmos e não desistirmos da luta. Tem aquele momento que a gente vai digerir aquele insucesso, aquela dor, e depois seguimos. Ela diz então, entretanto, faça mister legar-lhes o tesouro terapêutico da misericórdia, a fim de que entendesse que também eram enfaimados de luz e de amor, debatendo-se nos conflitos hediondos em que se refugiavam. Aqui ela vem trazer, porque Jesus convivia com as meretrizes, os ébrios, os doentes, os excluídos. E a hipocrisia farisaica, ou farisaica, ela contestava isso, né? Como que Jesus vivia com isso? E ela vem e traz essa questão. É um tesouro terapêutico de misericórdia. Conviver com pessoas, ele sendo o que era, pessoas que tinham dificuldades, que tinham defeitos, né, e vícios. Então, ele que é a luz do mundo, que é o nosso modelo, que é o nosso sol, né? Jesus é esse sol, né, que clareia a nossa mente, que ilumina o nosso coração. Então Jesus tem esse papel na nossa vida. Então, ela traz essa passagem no versículo 4 a 10 do Evangelho de Lucas, e dizendo assim: qual de vós é o homem que, possuindo 100 ovelhas e tendo perdido uma delas, não deixa as 99 no deserto e não vai em busca da que se havia perdido até achá-la? Essa é uma pergunta, Jesus começa. Quando a tiver achado, ponha-na cheio de júbilo sobre os seus ombros e, chegando à casa, reúne os amigos e vizinho e diz-lhes: regozijai-vos comigo, porque achei a minha ovelha que se havia perdido. Esse é um ponto. São três teses aqui para a gente trabalhar. Essa é a primeira. Digo-vos que assim haverá maior júbilo no céu por um pecador que se arrepende do que por 99 justos que não necessitam de arrependimento. E prosseguiu, intimorato, ou seja, destemido, e intemerato, ou seja, sem corrupção, incorruptível. Qual a mulher que, tendo 10 dracmas, dracmas eram moedas que no Egito usavam-se muito e também no Oriente, e perdendo uma, não acende a candeia, não varre a casa e não procura diligentemente até achá-la? Quando a tiver achado, reúne as suas amigas e vizinhas, dizendo: regozijai-vos comigo, porque achei a dracma, a moeda que eu tinha perdido. Assim digo-vos, há júbilo na presença dos anjos de Deus por um pecador que se arrepende. Então, ela traz esse movimento dessa parábola para que nós encontremos, dentro dessa parábola, esse ensinamento de Jesus. E ela vem trazer isso para nós. Nas três narrativas, o inconsciente coletivo libera inúmeros arquétipos ocultos, arquétipos modelos primordiais, ocultos que se fazem presentes de maneira clara, como acompanhamos no texto. Quando o homem e a mulher são apresentados, representando o ânima e o ânimos, que são arquétipos nós, né? Para servir de base ao estudo psicológico do ser humano, que, embora a diferença de sexo, as emoções se equivalem, as aspirações são idênticas, as ansiedades e alegrias são características do seu comportamento. Então, o homem que traz a ovelha nas costas e chama os amigos e fica jubiloso, alegre, feliz por ter encontrado aquela ovelha perdida, é a mesma emoção e sentimento da mulher que achou a dracma. É esse contexto que é importante do comportamento, seja da ânima, representando a mulher, que é o lado feminino no homem, seja o ânimos, representado pelo homem. O homem, né, o ânimos no feminino. Então, tanto o feminino quanto o masculino, tendo o mesmo comportamento emocional, é isso que nós precisamos entender. Então, ela traz a saúde, a paz de espírito, o equilíbrio emocional e psicológico, a harmonia doméstica, a confiança, a alegria de viver, podem ser considerados ovelhas e dracmas valiosas que todos estimam e lutam por preservar. É isso. Então, nós temos um filho, às vezes, com dificuldade muito grande, trouxe uma tendência espiritual e está num vício. É uma ovelha perdida, entre aspas, para, né, pegar aqui da parábola essa metáfora, né? Então, a gente vai e busca essa ovelha perdida e traz ela e se rejubila quando ele em casa fica. Todos os indivíduos, trazendo agora para o nosso inconsciente individual, ela trouxe o arquétipo, os arquétipos ânima e ânimos, self, sombra, tudo isso está no nosso inconsciente coletivo, onde nós trazemos dessas vivências passadas para o nosso inconsciente individual. Que ela diz, olha, o inconsciente individual muitas vezes conduz, traz a sua criança ferida, magoada, que lhe dificulta a marcha de segurança na busca da paz, dessa paz interior, da saúde, da harmonia e da vitória sobre as dificuldades. Então, ela vem trazendo psicologicamente a criança ferida, esse estado de ego criança, esse lugar ferido nosso. Essa criança ferida, diz ela, o ser humano perdido no deserto. É o ser humano perdido no deserto ou na casa, que necessita ser varrida a fim de retirar as camadas de ressentimentos que impedem a claridade da razão e do discernimento. Esse aqui é um parágrafo importantíssimo para nós entendermos. Então, se eu estou lá magoado, cheio de água, de mágoa, água encharcado de mágoa, eu preciso secar isso, eu preciso limpar isso. Eu preciso tirar essa camada desses ressentimentos para que o meu adulto, para que o meu ser tenha claridade, tenha discernimento. Porque senão eu vou ficar vivendo essas feridas emocionais na minha alma. Feridas de abandono, rejeição, entre outras. Então ela diz, mediante a reflexão, a psicoterapia equilibrada, a criança ferida libera o adulto encarcerado que não se pode desenvolver. Então quando o estado de ego criança, quando nós estamos aqui na criança, nós catequizamos o adulto, ou seja, a catexia, a energia da criança, tampa o adulto. Esse adulto não consegue pensar, ele consegue pensar só nesse estado de criança, só nessa sombra que traz no inconsciente coletivo. Então veja, se eu fico nesse movimento, meu adulto fica embaçado, fica sem condições. E ela diz, ó, então, o que ocorre? Uma integração entre a sombra e o ego. Quando eu trago essa sombra dessa criança ferida para o meu ego adulto, para o meu ser pensante agora, consciente, eu proporciono alegrias inenarráveis ao meu self. O meu self, que a gente pega, entre aspas aqui, o espírito eterno, segundo a doutrina espírita. Segundo a psicologia, é o si mesmo. Psicologia junguiana, o self, o si mesmo, que aspira à perfeita junção das duas fissuras da psique. Essas duas fissuras que a gente precisa entender, né? Desse, no onde nós perdemos a nossa ovelha ou nós perdemos a nossa dracma, a nossa moeda. As três parábolas da esperança de Joana, que são os tesouros arquetípicos, os tesouros de modelos existentes no nosso inconsciente de todos os indivíduos, têm urgência a ser vivenciados, seja no mergulho de reflexão em torno da existência de cada qual, seja pela observação dos acontecimentos naturais do dia a dia. Então eu preciso me conhecer, ver minhas relações como estão acontecendo, os conflitos, trabalhar esses conflitos, trabalhar as perdas, para que elas sirvam de resistências na busca do encontro consigo mesmo. É o estar consigo. E aí, ela traz aqui o final desse parágrafo, desse primeiro item. Psicologicamente, é muito grande, em face da preservação da criança ferida em cada um, dos complexos narcisistas, o complexo, simplificadamente para vocês, um complexo é uma carga de energia afetiva que nós trazemos na nossa memória. Então, os complexos narcisistas, ou seja, só pensa em si, só olha para si,

ou de superioridade, como ela trouxe. Isso aqui é Adler, que trouxe esses ensinamentos do complexo de inferioridade e do complexo Alfred Adler, que viveu junto com Jung e Freud. Então, ele falou do complexo de inferioridade e superioridade. Então, se eu fico na inferioridade, eu me desqualifico. Se eu fico na superioridade, eu me qualifico excessivamente, ou seja, eu estou na presunção, na arrogância e na prepotência. Então, ela diz isso para nós, para que a gente saia dessa presunção que impede de autorrealizar-se. Sempre está observando o que não tem, o que ainda não conseguiu. Se eu fico na minha ferida, eu sempre observo o que eu não tenho ou o que ainda não consegui. Deixando-se afligir pela imaginação atormentada, fora da realidade objetiva, perdendo-se. Ou seja, a minha criança, cheia de imaginação, contaminada, adoecida, traz para esse adulto aqui, que fica fora dessa realidade objetiva, concreta, da concretude, do real que nós estamos vivendo. E aí a gente se perde, diz Joana. E ela finaliza com essa frase: o encontro somente será factível, esse encontro consigo mesmo, quando se resolver por autopenetrar-se, por buscar e identificar a raiz do drama, do conflito, encorajar-se a lutar em favor da libertação, regozijando-se com cada encontro, com cada realização dignificante, toda conquista que se tiver, né, nesse processo de individuação, que essa individualidade, esse si mesmo, na sua singularidade, no seu crescimento individual. Esse é o processo. Então fica aí para nós esse primeiro programa que traz no capítulo 5, conviver e ser. Depois nós vamos falar no próximo programa, cair em si, para que a gente entenda esse movimento. Primeiro a gente precisava desse, para a gente entender essa ferida, essa criança ferida, o jeito que eu vivo aqui, com o narcísico, com os complexos que me tomam. Ok? Grande abraço para vocês.

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3: 4 horas e 58 minutos.
4: Olá, muito bom dia, muito bom dia. É com muita alegria, com muito amor, que nós estamos aqui para começar mais um Minuto com Jesus. Sintam-se acolhidos e acolhidas, que o Mestre nos ilumine, nos fortaleça na nossa jornada de aprendizados, a fim que percorramos aí o que nos cabe com humildade e entendimento. Estamos estudando o livro da Esperança de Emmanuel, obra psicografada por Francisco Cândido Xavier. Lição de número 49, Dinheiro e Serviço.

0: Nós começamos a comentar um pouquinho sobre a primeira referência que Emmanuel escolhe, que é a fala de Jesus no Sermão do Monte, em que o mestre vai reforçar o cuidado da providência divina e, ao mesmo tempo, a nossa necessidade de estarmos atentos ao que nos cabe aqui na Terra, tendo em vista, né, como Jesus nos provoca. Não é a vida mais do que o mantimento? Uma busca por suprir as necessidades que a gente possa ter materiais e o corpo mais do que é vestido, ou seja, para além da exterioridade do que é possível ser visto, existem outras coisas que nos convocam mais atenção. E a busca desenfreada que muitos corações vivem talvez as conduza a um estado pouco deprimente, porque elas vão querendo ocupar todos os espaços, como se tudo dependesse integralmente de nós. Só que existe, né, um dinamismo, né, na existência material que os espíritos vão nos auxiliar a compreender, que é justo que nós reflitamos em torno dele. O princípio da cooperação. Allan Kardec, lá na Gênesis, ele vai falar de providência divina como a solicitude do Criador para com a criatura. Em outras palavras, quer dizer que Deus está disposto em cooperar com os Espíritos. Quando nós estudamos, por exemplo, os atributos da divindade, o Livro dos Espíritos, isso fica mais nítido ainda. Esse Criador que vamos aprendendo a conceber com o Espiritismo, Kardec vai dizer que não conseguiria enumerar as qualidades dele, mas ele faz questão de elencar aquilo que não poderia faltar em Deus para que ele seja o Criador. E é por isso que ele vai falar de onipotência, onipresença, onisciência. Ele vai trazer a noção da soberana justiça e do soberano amor. Porque de tal maneira Deus, em sendo a inteligência suprema, ou seja, está acima de todas as outras, ele é igualmente inteligência supridora que nos nutriu e que nos nutre a cada dia. E que, portanto, né, estando presente com a gente, conhecendo todas as coisas e tendo o poder de realizá-las, ele está disposto a nos oferecer o melhor em favor do nosso aperfeiçoamento. Deus assumiu um compromisso com a nossa vida moral, mas para que nós construamos-nos nas vias morais, ele nos colocou no mundo material, nos trouxe a necessidade da gente corporificar-se e comprometeu-se em abundantemente nos cercar de recursos tais quais a natureza, que é fruto desse trabalho harmonioso que vem do coração dele. Por isso, nós temos recursos materiais, mas temos também talentos, dádivas, como a inteligência, a imaginação, a criatividade, são possibilidades com que Deus coopera com a gente, para que nós possamos viver aqui bem, para que a gente possa aprender e entender um pouco mais sobre a nossa essência, para que a gente possa atingir essa perfeição, que é a superioridade intelectual, ou seja, disposição de estudar, de aprender, e a superioridade moral, que é a capacidade de amar, de perdoar, a humildade santa, a honestidade digna, todos esses valores. No plano da criação, não só a gente age, mas Deus também age. E o ser humano, quando ele procura centralizar tudo em si mesmo, e ele começa essa busca desenfreada, não precipitando-se, não respeitando os espaços, ele entra como que num processo de desconexão profundo. E falar de providência divina, falar de cuidado de Deus, é falar desse Criador, que é Pai e Mãe nos céus e na terra, que está disposto a cuidar, que não dorme sob as nossas dores, nem desconhece aquilo que a gente passa, mas alguém que se mostra presente e que está movimentando no plano material o que é possível em nosso favor para auxiliar na nossa construção. contando com as pessoas e circunstâncias, o Criador vai tecendo a coxa da vida. Quando nós somos chamados a pensar nessa vida além do mantimento e além do vestido, é além dessa necessidade material e desse plano da exterioridade, é uma vida pautada no compromisso com a alma, tal como Deus se dispôs desde o princípio a auxiliar-nos na construção íntima, intransferível do reino divino em nós. Esse desafio, ele foi igualmente sustentado por Deus, e a cada dia se renova as nossas possibilidades na direção do nosso amadurecimento, para que nós manifestemos o amor, a esperança e a paz. Vamos parando por aqui, no próximo episódio a gente continua. Vamos orar. Obrigado, Senhor da vida, pelo que nos destes e nos dás. Teu amor é sempre presente. Mesmo quando muitas vezes temos as ausências materiais, podemos perceber e enxergar o suprimento espiritual, porque em verdade, nesse plano de aprendizado, se as condições na terra oscilam, o teu amor jamais muda e se aperfeiçoa, se ilumina cada vez mais, traduzindo-se naquilo que a gente conhece como a tua compaixão para conosco, sempre nos esperançando de tempos melhores e nos ajudando a compreender que a gente não está sozinho. Obrigado por tudo, que assim seja.
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4: 5 horas e 6 minutos

0: Entrevista com o espírito Marilyn Monroe. Marilyn Monroe, concedendo entrevista ao espírito Humberto de Campos, declarou com muita lucidez que a tese do suicídio intencional não é verdadeira, como foi comentada. Segundo ela, os vivos falam acerca dos mortos o que lhes vem à cabeça, sem que os mortos lhes possam dar a resposta devida. O espírito Marilyn Monroe, nessa entrevista publicada no livro Estante da Vida, psicografado pelo médium Chico Xavier, informa o espírito Humberto de Campos, o seu entrevistador no mundo espiritual, que não conseguiu dormir na hora da sua morte e que acompanhou com indescritível angústia o que se seguiu com o seu corpo inerme. Diante dessa informação, Humberto de Campos, perguntando a Marilyn Monroe sobre o porquê de sua percepção acentuada no instante da morte, que de modo comum traz anestesia e repouso, obteve a seguinte resposta: "Efetivamente, não tive a intenção de fugir da existência, mas no fundo estava incursa no suicídio indireto. Malbaratara minhas forças em nome da arte, entregara-me a excessos que me arrasaram as oportunidades de elevação. Ultimamente, fui informada por amigos daqui de que não me foi possível descansar após a desencarnação enquanto não me desvencilhei da influência perniciosa de espíritos vampirizadores a cujos propósitos eu aderira por falta de discernimento quanto às leis que regem o equilíbrio da alma." Sobre a época em que se deu sua morte, Marilyn Monroe esclarece também que se achava sob profunda depressão e que passava por tremendo processo obsessivo, tanto assim que, ao desencarnar, constatou no seu aposento a presença de malfeitores desencarnados que dilapidaram suas energias. Segundo ela, a obsessão entre as criaturas humanas é um flagelo muito maior que o câncer. A ex-estrela de Hollywood disse ainda que desde menino sofria altos e baixos em matéria de sentimento, por não governar a sua liberdade. Solicitada pelo espírito Humberto de Campos a enviar um recado para aqueles que admiraram os seus filmes e que recordam na Terra sua presença marcante, "Diga então às mulheres que não se iludam a respeito da beleza e fortuna, emancipação e sucesso. Isso dá popularidade. E a popularidade é um trapézio no qual raras criaturas conseguem dar espetáculos de grandeza moral incessantemente no circo do cotidiano."
1: Com efeito, de que serviria a um homem ganhar o mundo todo e perder-se a si mesmo? Perguntou Jesus.
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3: 5 horas e 10 minutos.
4: O assunto é emoções que curam. Como estão suas emoções? Mas, vamos lá. O que é emoção? Segundo o dicionário do Aurélio, é uma perturbação ou variação do espírito, advinda de situações diversas e que se manifesta como alegria, tristeza, raiva, etc. Em psicologia, é uma reação intensa e breve do organismo a um lance inesperado, a qual se acompanha de um estado afetivo de conotação penosa ou agradável. Para o espírito Nina Arueira, na obra Mensagem de Sartre, a emoção é a seiva do próprio espírito. E quais os tipos de emoções que nós temos? Temos as negativas, onde tais emoções, somadas a pensamentos do mesmo tipo, criam zonas doentias em nosso campo mental, facultando a instalação de pensamento alheio que age em nós, como se fosse uma afecção mental, instalando-se em decorrência o processo obsessivo, como verificamos na obra Obsessão e Desobsessão do Felix Kauder-Schubert, parte 1, capítulo 6. Assim, ciúme, inveja, raiva, cólera, ambição, cobiça, ódio, adoecem a criatura até fisicamente. E as emoções positivas? Quais são elas? Alegria, o prazer da companhia dos que amamos, do passeio, da comida preferida, bem feita, a satisfação de cumprir nossas obrigações, os deveres, na família e fora dela. Como fazer para evitar corrigir as emoções que nos adoecem? Emmanuel, na obra O Consolador, na questão 169, coloca: a emotividade pode ser disciplinada? Qualquer expressão emotiva deve ser disciplinada pela fé, porquanto a sua expansão livre, na base das incompreensões do mundo, pode fazer-se acompanhar de graves consequências. Mantenhamos o bom humor, recordando algumas estrofes contidas na obra Humorismo Além, da psicografia de Francisco Cândido Xavier. Não te queixes nem reclames, sorriso é paz no caminho. Quem se alegra segue em grupo, quem chora fica sozinho. Manuel Serrador. De Múcio Teixeira nós escolhemos: verdade da própria vida, das mais limpas e evidentes, até chegarmos a Deus, todos somos doentes. Cornélio Pires, esse espírito querido, muito bem-humorado, nos diz: pessoa que se declara doente, triste e abatida, sempre de tranca na cara, já é pessoa vencida. E Alto de Souza nos traz: a dor é uma escola aberta nos dias que vêm e vão. Escola que nos desperta nas luzes do coração. O que podemos fazer para disciplinar a emotividade? Recordemos o poder da vontade, que acionada pelo pensamento, pode nos trazer mais equilíbrio, pode nos levar à disciplina de nossas emoções. Leiamos a obra Pensamento e Vida de Emmanuel. Pela vontade podemos mudar a direção de nossos pensamentos, aprender a olhar a vida com olhos otimistas, corajosos, plenos de esperança. O espírito André Luiz, na obra Obreiro da Vida Eterna, em capítulo 19, nos lembra a importância do desapego às emoções exteriores para nós encarnados, pois é uma oportunidade de nós ganharmos, de nós mantermos mais saúde física e psíquica. Emmanuel ainda nos lembra que, embora a mente venha sintonizar com os pensamentos emitidos por outras pessoas, a vontade pode impor disciplina íntima, dirigindo e mantendo firmes os pensamentos para o bem. Assim, nos cabe o esforço, através da vontade fortalecida, para sintonizarmos com os bons pensamentos, nós temos mais alegria. Sabemos que a felicidade não é deste mundo, mas nós podemos ampliar os momentos bons que nós temos. Nós podemos guardá-los, fazer e viver, sentir em nossa alma, fazendo com que as nossas fibras íntimas do coração sejam preservadas de todas as influências negativas e infelizes que estão na nossa volta. Desse modo, as emoções que curam são as que decorrem da prática do bem, da caridade desinteressada, do prazer de sermos úteis, de termos bons pensamentos, de termos bons hábitos. E se por outro lado nós não estivermos bem emocionalmente, busquemos os recursos disponíveis à nossa frente. Temos em primeiro lugar a prece. Através da prece nós podemos melhorar o nosso campo mental, melhorar as nossas emissões de pensamentos, para que assim pensamentos bons possam atrair bons fluidos, boas companhias espirituais. Depois também temos a oportunidade de, através de leituras salutares, edificantes, de uma boa música, de um CD ou DVD que nós usamos ou estamos, nós tenhamos também a oportunidade de estar desligando-nos temporariamente dos problemas que nos envolvem nas lutas diárias e assim, então, alçar mentalmente outros planos mais elevados e também atrair para perto de nós a companhia e assistência dos benfeitores espirituais que estão prontos a nos acudir em nossas dificuldades, desde que nós os chamemos através do pensamento. Sugerimos a leitura da lição 16 do livro Alvorada Cristã, na psicografia de Francisco Cândido Xavier, a trilogia Bendita. Temos a certeza de que você, ao ler essas páginas, vai encontrar muito conforto, muito consolo.
5: Bem, se você já tentou corrigir algum dos seus pensamentos, se você já fez a sua oração, buscou a leitura edificante, a leitura que eleva o pensamento, que lhe mostra mais bonitos, mais alegres, se você buscou conversar com alguém, se você foi útil em alguma parte do seu dia a alguém, se depois de verificar todas as possibilidades ainda se persistirem as emoções negativas, é hora de buscar um tratamento. Seja um tratamento médico na Terra, através de um psicólogo, um terapeuta, um psiquiatra, ou seja, através de um tratamento espiritual. Toda casa espírita dispõe dos recursos para a fisioterapia, tratamento do passe, da água fluidificada, das preces, naquele ambiente salutar que envolve as casas espíritas e que nos fazem bem. Então, temos à nossa disposição recursos variados para que possamos sanear as emoções negativas em nós, a fim de que elas não perdurem e não nos levem a desgastes e a situações mais embaraçosas e, muitas vezes, difícil correção. Porque entre elas não podemos esquecer jamais o processo obsessivo. Então nos cabe ficar atentos para corrigir alguma distorção no caminho de nossas emoções, buscando o equilíbrio, a paz, a serenidade, mesmo quando a situação à nossa volta pareça difícil, cuja solução demanda tempo. Tenhamos fé, coragem, paciência, sigamos adiante. 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
6: Vamos então agora aqui à pergunta da nossa companheira Ilmar Ribeiro dos Santos. Diz ela: eu recebi uma mensagem após minha mãe ter falecido, uns 5 meses, pressuponho depois, né? Sei que não é normal, pois é muito cedo, diz ela. Eu estava muito inconformada, foi muito bom. Ela não falou de meus irmãos, só comigo. Por quê? Pois ela estava muito preocupada com eles, ela afirma. É, a comunicação dos desencarnados, elas normalmente não se dão prontamente, mas isso não é uma regra absoluta. Se um espírito ele é nobre, ele pode se desprender do corpo e prontamente estabelecer uma comunicação. Isso, as reuniões mediúnicas são fartas. Allan Kardec, estudando em O Céu e o Inferno, demonstra espíritos de alta evolução que ao desencarnarem se comunicavam antes que o corpo fosse sepultado. E há também comunicação de espíritos que saem do corpo em estado de perturbação e se vinculam aos médiuns da casa e se comunicam num processo de atordoamento, de desequilíbrio, sem se darem conta que estão desencarnados. E esse fenômeno às vezes se dá ali naquela semana, 2 semanas depois, após a desencarnação. Isso pode acontecer. No enquadramento que você traz, também pode acontecer. O ente querido vir 6 meses depois e trazer uma mensagem de alento a um filho, a uma filha, ou à família, que às vezes está muito desesperançada, está perdida na sua própria dor, experimentando às vezes uma tristeza, caminhando para um quadro depressivo, ou então em processo de revolta, e os benfeitores espirituais ajudam aquele espírito, quando ele tem condições, e ele então se faz presente, valendo-se dos recursos disponíveis, seja pela mediunidade, seja através do sono e do sonho, e ele faz então aquela comunicação que vem como um verdadeiro alento atendendo a família enlutada. É de bom tom acolher a comunicação quando ela coincide com a veracidade da correspondência da identidade da pessoa que se diz ser o comunicante. Chico Xavier tinha essa mediunidade com muita propriedade. Era capaz de dar as comunicações com tanta prontidão que até no estudo de perícia grafoscópica se identificava a assinatura numa pesquisa feita exaustiva mostrando que o morto estava vivo e que era capaz não só de escrever, mas de deixar a sua identidade através de uma assinatura, caracterizando assim, nas cartas consoladoras, a grandiosidade que é a vida e a mediunidade, quando exercida adequadamente por aqueles que são os médios do bem.

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1: Olá, Paulo Henrique, bom dia.
2: Bom dia.
1: Você é de onde?
2: Eu sou da cidade de Brasília.
1: Você está lançando um livro, O Sábio e o Sonhador, o Contador de Histórias. O livro fala sobre o quê?
2: É um livro de mensagens curtas, mais de 30 histórias, a respeito de família, religião, que trabalha com mensagens de otimismo, tá? Uma coisa que muito me inspirou é que nós temos um sonho, e nada melhor do que viver um sonho é vê-lo tornar-se realidade. E a realização desse livro, para mim, é um sonho que está se concretizando, porque são mensagens boas, de otimismo, né, com várias histórias que podem ajudar as pessoas, as famílias, né, no seu relacionamento.
1: E como entrar em contato com você para adquirir, para ter a aquisição do livro?
2: Por enquanto, o único local que está vendendo é a Livraria da Rodoviária de Brasília. Tem um outro local, que é a Comunhão Espírita de Brasília. São os dois lugares que estão fazendo a venda desse livro. Fora isso, através da internet, né, no site, O Matemático e Suas Histórias. Tá? São os dois caminhos que podem ser encontrados.
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2: 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Prefixo de Brasília, 61. Vou repetir o telefone. 61-3567-8203.
1: Sucesso e muito obrigada pela participação. E a Rádio Fraternidade está à disposição. Você querendo entrar em contato conosco para divulgar outros livros, outros trabalhos, estamos à sua disposição.
2: Eu agradeço muito. Deus abençoe a todos vocês.
1: Obrigada.
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3: Ouvintes da web, Rádio Fraternidade, nós estamos aqui no Congresso Espírita de Goiás, promovido pela Federação do Estado, é o 28º, né, congresso que eles realizam nesse período de carnaval, e o congresso está recebendo uma visita muito ilustre do jornalista Saulo Gomes. Saulo, o senhor é uma pessoa bastante vivida dentro do movimento espírita, tem um profundo conhecimento da doutrina. E atualmente não se fala em outra coisa a não ser transição planetária, novos tempos, mundo de regeneração. A gente está vendo essa preocupação em todos os congressos, em todos os seminários. O que, que existe de verdadeiro em cima disso tudo?
4: O que existe verdadeiro que tem se visto até agora são pessoas como o Movimento Espírita, um jovem como André Trigueiro, ainda agora há poucas horas aqui na sua belíssima palestra, com seu livro aí na praça, que nós temos visto que há um grupo de abnegados preocupados de verdade com esse problema e procurando cobrir uma lacuna dos políticos e administradores do Brasil em especial, que estão indiferentes aos riscos que estamos correndo com tanta coisa triste e desagradável que se está impondo à nossa natureza. Então eu fico muito feliz de saber que os espíritas no Brasil, com a sua força, com a sua organização, cada um plantando a sementinha, hoje aqui no 28º Congresso em Goiás, nas cidades e estados onde eu tenho estado, nos congressos outros por onde eu tive a oportunidade de estar presente nesse mais de um ano e meio de viagem, os espíritas não estão deixando esse movimento cair no esquecimento. Isso é muito importante.
3: O senhor disse que está desenvolvendo um trabalho de divulgação do filme As Mães do Chico.
4: Agora,
3: o senhor poderia falar mais um pouquinho sobre este assunto?
4: As Mães do Chico, eu fui convidado para escrever o livro sobre os bastidores do filme. O filme, que também está fazendo muito sucesso no cinema, As Mães de Chico Xavier, é baseado na história real de três mães que, de forma trágica, perderam seus filhos.
3: Eu, inclusive, conheço um dela, é a dona Célia Diniz.
4: Exatamente, que é de Pedro Leopoldo, que é um dos casos mais comoventes. E, então, essa história levada para o cinema, eu aceitei a incumbência de organizar o livro dos bastidores do filme. Mas fomos além disso. O nosso livro, Mães de Chico Xavier, trata de aborto, droga, suicídio, São esses três temas, principalmente: droga, aborto e suicídio. Então nós temos... Eu trouxe para o livro, além dos bastidores do filme, o que pensou e disse através de debates, congressos ou psicografias sobre esses temas. Chico Xavier, Divaldo Pereira Franco, Carlos Baccelli, Raul Teixeira, enfim, pensamentos dos várias lideranças espíritas no tempo, no campo da literatura. Então, a soma dessas experiências de cada um deles, os conselhos sobre esses temas que estão, como chamado na capa do livro, eu tive a oportunidade de desenvolver. É um livro que eu costumo dizer, extraordinariamente importante para reflexão, e costumo dizer também que As Mães de Chico Xavier é uma lição de vida necessária.
3: Ontem o senhor assistiu a palestra do Dr. André Trigueiro, que falou sobre
4: que acabei de fazer referência
3: que você vai renascer nele, né? Os cuidados que nós devemos ter com a questão do meio ambiente. Nós somos responsáveis em zelar, claro, pela sustentação da vida no nosso planeta. Dessas duas palestras, quais os pontos mais importantes que o senhor pontua para os ouvintes da Rádio?
4: Seria cansativo eu querer, e há outras pessoas com muito mais competência e autoridade que eu, para fazer uma análise para a sua Rádio Fraternidade do pensamento, ou principalmente do pronunciamento desses dois grandes autores espíritas e que estão aí pelo Brasil nos mostrando esse trabalho magnífico. Eu tenho estado com André Trigueiro, mas principalmente com o Dr. Alberto, em vários outros congresso, como foi o caso do Rio Grande do Sul, congresso de Vitória, congresso de Salvador, etc. Tenho ouvido muito, e essa análise eu sei que seria até um pouco de pretensão minha querer fazer nesse momento, nessa entrevista na sua rádio, deixando isso para que outras pessoas mais capacitadas o façam. Mas os dois, cada um do seu jeito, cada um com os seus argumentos e a sua competência, estão nos mostrando realmente isso que eu acabei de falar. Quando elogiei há pouco a entrevista de André Trigueiro de ontem, a palestra de André Trigueiro, foi exatamente dizendo que, felizmente, os espíritas estão preocupados com esse movimento que visa, acima de tudo, salvar a humanidade.
3: Nós queremos agradecer ao nosso amigo Saul Gomes pela gentileza com que acolheu a nossa reportagem, e gostaria que o senhor deixasse uma mensagem para aqueles que estão em sintonia conosco em todas as partes do mundo, porque através da internet nós temos ouvintes no Japão, na China, na Inglaterra, na França, na Suíça, nós temos aqui nos países sul-americanos, sem falar nas inúmeras cidades brasileiras que estão sempre em contato direto conosco.
4: A nossa mensagem é principalmente baseada nas lições que recebi de Chico Xavier durante os mais de 30 anos de convivência com ele, de paz, de amor, de carinho, e creio que, para citar um nome dentro do nosso espiritismo, já citaria o nome de Chico Xavier como autoridade no aspecto humano e, acima de tudo, a humildade. Pessoa ímpar na vida de todos nós e do próprio mundo, a quem nós tanto devemos lições de amor e de carinho. Mas eu repito, trazendo no seu trabalho uma marca fantástica, que era essa da humildade.
3: Um grande abraço para o senhor.
4: Obrigado.
3: Muito obrigado.
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1: Cinco horas e 37 minutos.
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0: Amigos da Rádio Fraternidade, abraço fraterno a todos os ouvintes e as nossas saudações em Jesus. Eu, Hélio Dias e Lenice Varanda, sequenciamos mais um programa na sua Rádio Fraternidade. 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
1: Ave Cristo para os grandes vultos do cristianismo.
0: Biografia Anália Franco. Uma série da vida e obra de Anália Franco em capítulos semanais. Capítulo 7. Anália Franco edita a revista A Voz Maternal.

título Grande Dama da Educação Brasileira, criado em sua homenagem, evidencia que ninguém na história pátria mais o mereceu que Anália Franco. Do Amazonas ao Rio Grande do Sul, passando pelo Norte, Nordeste, Sertão Mineiro, Sudeste, nos idos tempos do começo do século, no engatilhar da comunicação escrita, sua fama correu de cidades grandes a pequenos burgos, através do periódico A Voz Maternal, mensageiro de sua exemplar obra de educação e filantropia. Considerando a época em que viveu, na qual a mulher era preparada para as atividades do lar e o desempenho da maternidade, pode-se dizer que Anália Franco foi uma mulher ousada, que viveu além do seu tempo. Ao realizar uma obra sem parâmetros, proporcionou benefícios para milhares de órfãos, viúvas, crianças desamparadas e toda a gama de desprotegidos de sorte.

0: Nesta sublime caminhada, Anália Franco fez-se empresária, empreendedora, escritora, jornalista, educadora, teatróloga, literata, feminista, republicana, abolicionista e, pasmem, espírita de quatro costados numa época de grande domínio clerical. Anália manteve tão profícuas e variadas atividades durante a sua vida com seu talento multifacetário, seu coração inclinado à solidariedade humana e à sua determinação pertinaz, que parece que seduzia a uns, mas afastava a outros, por se tratar de uma mulher que fugia totalmente aos padrões da época e por realizar uma obra que muitos homens juntos não conseguiriam.
1: Em sua visão de futuro, Anália criou a associação de modo a suprir previsíveis deficiências da época. Já nos estatutos, incluía a criação de liceus para formarem suas professoras. Ela própria escreveu os livros didáticos e pedagógicos, raros em língua portuguesa, e montou uma tipografia para imprimi-los. Criou meios de subsistência para suas instituições, de modo a não depender exclusivamente de auxílios e subvenções. Procurou não só asilar o desprotegido, mas dar-lhe independência, profissionalizando-o e desenvolvendo-o à sociedade como cidadão útil, pronto a colaborar, nunca a pedir. Em 1º de dezembro de 1903, passou a publicar A Voz Maternal, revista mensal com a tiragem de 6 mil exemplares, expressiva à época, impressa em oficinas próprias. Anália Franco mantinha escolas reunidas na capital e escolas isoladas no interior do estado. Escolas maternais, creches na capital e no interior do estado. Bibliotecas anexas às escolas. Escolas profissionais de arte tipográfica. Curso de escrituração mercantil, prática de enfermagem e arte dentária, de línguas, francês, italiano, inglês e alemão, música, desenho, pintura, pedagogia, costura, bordados, flores artificiais e chapéus, num total de

0: Chegamos ao final do programa Vultos do Espiritismo, com Hélio Dias e Lenice Varanda, apresentando a série Vida e Obra de Anália Franco.
1: Voltaremos na próxima semana com o 8º capítulo da série Vida e Obra de Anália Franco. Capítulo 8. Romances e publicações de Anália Franco e a fundação da colônia regeneradora Dom Romualdo.
0: Uma boa semana a todos vocês e Ave Cristo em nossos corações.
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1: 5:51.
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3: Ser feliz é uma decisão. Uma senhora de 92 anos, delicada, bem vestida, com o cabelo bem penteado e um semblante calmo, precisou se mudar para uma casa de repouso. Seu marido havia falecido recentemente e a mudança se fez necessária, pois ela era deficiente visual e não havia quem pudesse ampará-la em seu lar. Uma neta dedicada a acompanhou. Após algum tempo aguardando pacientemente na sala de espera, a enfermeira veio avisá-las que o quarto estava pronto. Enquanto caminhavam lentamente até o elevador, a neta, que já havia vistoriado os aposentos, fez-lhe uma descrição visual de seu pequeno quarto, incluindo as flores na cortina da janela. A senhora sorriu docemente e disse com entusiasmo: "Eu adorei." "Mas a senhora nem viu o quarto", observou a enfermeira. Ela não a deixou continuar e acrescentou: "A felicidade é algo que você decide antes da hora. Se eu vou gostar do meu quarto ou não, não depende de como os móveis estão arranjados, e sim de como eu os arranjo em minha mente. E eu já me decidi gostar dele." E continuou: "É uma decisão que tomo a cada manhã quando acordo. Eu tenho uma escolha. Posso passar o dia na cama remoendo as dificuldades que tenho com as partes de meu corpo que não funcionam há muito tempo. Ou posso sair da cama e ser grata por mais esse dia. Cada dia é um presente. E meus olhos se abrem para um novo dia das memórias felizes que armazenei. A velhice é como uma conta no banco, minha filha, de onde você só retira o que colocou antes. A lição de uma pessoa idosa e sem a visão dos olhos físicos é de grande profundidade e contém ensinamentos valiosos. E o primeiro deles é que a felicidade é uma decisão pessoal. Depende mais da nossa disposição mental do que das circunstâncias que nos rodeiam. Cada pessoa tem na intimidade o potencial de armazenar as belezas que deseja ver em sua tela mental, ainda que ao seu redor a paisagem seja deprimente. Para isso, é preciso construir um mundo de felicidade nesse banco de lembranças que Deus ofereceu a cada um de seus filhos. E quando se constrói um mundo de paz e felicidade, portas adentro da alma, é possível compartilhar essa realidade com aqueles que nos cercam. Assim, se não temos em nossa vida os enfeites que desejamos, arranjemos tudo isso em nossa mente. É uma forma de ver as coisas com um olhar positivo e otimista. Além disso, como toda criação começa na mente, é bem possível que venhamos a concretizar esse sonho alimentado na alma. Se você ainda não havia pensado nessa possibilidade, pense agora. Comece sem demora a depositar felicidade na conta do banco das suas lembranças. Pense agora. Comece sem demora a depositar felicidade.

grilos e cigarras que cantam para alegrar suas horas. Decida ser feliz, ainda que seja uma felicidade que só você possa sentir. E lembre-se sempre, a felicidade não depende de como as coisas estão arranjadas, mas de como você as arranja na sua mente. De como você as arranja na sua mente.

0: Não lhes proporciones apenas os vossos cuidados, mas também o vosso coração. Frases e pensamentos de Madre Teresa de Calcutá. 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
2: Minutos de Sabedoria, por Carlos Torres Pastorino. Mensagem 214. Saiba compreender o que significa servir a Deus. Deus, a onipotência absoluta e infinita, de nada precisa. Entretanto, quer ser servido, mas indiretamente, através de suas manifestações, que são as criaturas, animadas ou inanimadas. Todas as vezes que servimos a um semelhante, a um animal, a uma planta, estamos servindo a Deus, porque Deus se manifesta ao homem através do próprio homem. O nosso verdadeiro destino é a sabedoria e o amor. Que assim seja.

Nossas saudações aos amigos ouvintes da Web Rádio Fraternidade. É para nós uma alegria estarmos aqui juntos, reunidos em um só coração, em um só ideal. Em nome do nosso amado irmão maior, nosso Mestre Jesus. Eu, Renata em Clive, Angelita Silmari Adilson, em Nova York, Elva, em Filadélfia, Paula Beatriz, em Florestal, e Geisa, em Ipuã. Querido amigo, querida amiga, irmãos fraternos que acompanham este nosso momento de oração, sugerimos que deixe junto de si neste momento um copo ou jarro com água para rogarmos juntos à espiritualidade que deposite o medicamento necessário a cada um. Rogamos a Deus que as bênçãos que ora se fazem nestes instantes de oração e leituras edificantes

0: neste instante e que a espiritualidade maior possa conduzir até eles. Vamos orar e vibrar juntos pela Web Rádio Fraternidade, pelos seus idealizadores, coordenadores e colaboradores, por todos os amigos que nos ouvem e que acompanham diariamente a programação. Que a rádio continue levando sempre a consolação e o esclarecimento aos quatro cantos do mundo. Agradecemos as bênçãos de Deus e as boas vibrações de todos em favor do Congresso Espírita de Uberlândia. Que os nossos espíritos protetores e amigos do Triângulo Mineiro estejam a amparar a todos. Vibremos com amor pela preparação do Congresso, que se realizará nos dias 29, 30 e 31 de janeiro de 2027, mas que já está sendo organizado com muito carinho. Convidamos a todos a parar por uns instantes, elevar os pensamentos ao mais alto e abrir o coração a Jesus, colocar em intenção os pedidos de prece de seu coração, os agradecimentos a Deus pela sua imensa misericórdia e por todas as bênçãos que Ele derrama sobre nós diariamente. Lembremos sempre, queridos amigos, que nenhuma rogativa fica sem resposta do mais alto, mesmo que o nome não seja dito aqui no dia de hoje. A misericórdia divina ampara a todos. Fica conosco, Jesus, e abençoe este nosso momento juntos. Vamos ouvir os pedidos de prece do dia gravados pelos colaboradores da rádio.
1: E assim, Jesus, neste momento, elevemos nossos pensamentos a Deus e coloquemos em nossas preces os seguintes irmãos: Vera, Maria Soares Santos, Viviane Soares Santos e João Gabriel dos Santos Almeida. Que todos recebam o amparo, a força, a paz e a luz de que necessitam. Que os bons espíritos envolva e o sustentem, hoje e sempre. Que assim seja.
0: Vamos ouvir agora a leitura do livro Respostas da Vida, psicografia de Francisco Cândido Xavier, pelo espírito André Luiz, com nossa querida irmã Angelita. Muita paz a todos.
2: Nos instantes difíceis, nas dificuldades do dia a dia, esqueça os contratempos e siga em frente, recordando que Deus esculpiu em cada um de nós a faculdade de resolver os nossos próprios problemas. A vida é aquilo que você deseja diariamente. A renovação autêntica tem de começar em nós mesmos. Você prepara o caminho de qualquer ocorrência pensando em torno delas. A palavra é a porta de entrada para suas realizações. Carregar ressentimento será bloquear os seus próprios recursos. Encolerizar-se é dinamitar o seu próprio trabalho. Não sofra hoje pela neurose, que talvez lhe venha comprovar a compreensão e a resistência em um futuro remoto. Os problemas existirão sempre ao redor de nós, apesar de nós. Ouvide ofensas e desgostos, tribulações e sombras, e continue trabalhando quando puder no bem de todos, recordando que o tópico mais importante de seu caminho será sempre servir. André Luiz. Vamos agora para a nossa oração inicial com o nosso querido

0: Deus, nosso Pai, aqui estamos reunidos junto à Web Rádio Fraternidade e queremos, nesse momento, agradecer ao Senhor pelas nossas vidas, pela grandeza e pela beleza desse mundo. O Senhor nos deu a oportunidade de habitar. E aqui estamos estudando os ensinamentos de nosso Mestre Jesus. Com tantos ensinamentos que Ele nos deixou para seguir o bom caminho. E juntos nós estamos aqui aprendendo para que possamos a seguir esse caminho de progresso. Queremos, Jesus, nesse momento, elevar os pensamentos ao Senhor, para que nós possamos a cada dia sermos pessoas melhores, que possamos a valorizar a nossa vida e possamos ser grato pelo lar que nos acolhe, pelo alimento de cada dia, pelos nossos familiares, que possamos realmente valorizar o hoje, de trazer essa luz do Senhor para dentro de nós, para assim sermos mais felizes aqui nessa caminhada. Essa é uma grande proposta que Jesus nos deixou. E que possamos a seguir esta caminhada de luz. Nós necessitamos em todo instante da luz e da proteção do Senhor. E queremos nesse momento pedir, porque necessitamos desse amparo. E rogamos nesse momento à espiritualidade irmã, que traga a luz para todos os lares, onde as famílias possam viver em harmonia, aonde a luz de Nossa Mãe Maria possa abençoar a saúde de todos os irmãos, levando amparo e tratamento nos hospitais, e que possamos a cada dia buscar a Jesus com alegria, agradecer pelo sol, agradecer pelo alimento, agradecer pelas nossas vidas. E assim, Jesus, nós queremos agradecer por esta grande oportunidade de estarmos juntos e pedir a luz e a proteção do Senhor em nossa caminhada. Que assim seja. E agora, queremos passar a leitura do Evangelho com nosso querido irmão Adeus.
1: Um abraço carinhoso a todos. Capítulo 28 do Evangelho segundo o Espiritismo, coletânea de prece. Prece número 84, pelo Espírito Obsessor. Convidamos a todos a fazer essa oração para nós mesmos. Deus, infinitamente bom, a tua misericórdia imploramos para os espíritos que nos obsediam. Faz-lhes entrever as divinas claridades, a fim de que reconheçam o falso caminho por onde enveredaram. Bons Espíritos, ajudai-nos a fazer-lhes compreender que eles tudo têm a perder, praticando o mal, e tudo a ganhar, fazendo o bem. Espíritos, que te comprazem em atormentar cada um de nós, escuta-nos, pois que te falamos em nome de Deus. Se quiseres refletir, compreenderás que o mal nunca sobrepujará o bem e que não pode ser mais forte do que Deus e os bons espíritos. possível lhes fora preservar nós dos teus ataques. Se não o fizeram, foi porque nós tínhamos de passar por provas. Mas quando essas provas chegarem ao seu termo, toda ação sobre nós te será vedada. O mal que lhe houveres feito, que nos houveres feito, em vez de prejudicar-nos, terá contribuído para o nosso adiantamento e para tornarmos, por isso, mais felizes. Assim, a tua maldade nos ter-lhe-á empregado em pura perda e se voltará contra ti. Deus, que é todo-poderoso, e os espíritos superiores, seus delegados, mais poderosos do que tu, serão capazes de pôr fim a essas obsessões, e a tua tenacidade se quebrará de encontro a essa autoridade suprema. Mas por isso mesmo que é bom que Deus deixar-te o mérito de fazeres que ela cesse por tua própria vontade. É uma mora que te concede. Se não a aproveitares, sofrer-lhes-ás as deploráveis consequências. Grandes castigos e cruéis sofrimentos te esperarão. Serás forçado a suplicar a piedade e as preces da tua vítima, de todos nós, que já te perdoamos e oramos por ti, o que constitui grande merecimento aos olhos de Deus e apressará a nossa libertação. Reflete, pois, querido irmão e irmã, enquanto ainda é tempo, visto que a justiça de Deus cairá sobre vós, como sobre todos os espíritos rebeldes. Pondera que o mal que neste momento praticas terá forçosamente um limite, ao passo que, se persistirem na tua obstinação, aumentarão de contínuo os teus sofrimentos. Quando estavas na terra, não terias considerado estúpido sacrificar um grande bem por uma pequena satisfação de momento? O mesmo acontece agora, quando és espírito. Que ganhas com o que fazes? O triste prazer de atormentar alguém, o que não obsta a que sejas infeliz? Digas o que disseres e vos torne ainda mais infeliz. A par disso, vê o que perdes. Observa os bons espíritos que te cercam e dize se não é preferível a tua a sorte deles. Da felicidade de que gozam também tu partilharás quando o quiseres. Que é preciso para isso? Implorar a Deus e fazer, em vez do mal, o bem. Sabemos que não te podes transformar repentinamente, mas Deus não exige o impossível. Deus quer apenas a boa vontade. Experimenta, irmãos e irmãs, e nós te ajudaremos. Faze que em breve possamos dizer em teu favor a prece pelos espíritos penitentes e não mais considerar-te entre os maus espíritos, enquanto te não contes entre os bons. Que a paz do Cristo esteja com todos nós. Muita gratidão por viver nesse planeta com toda a humanidade, como família. Convidamos a todos à oração final por nossa irmã Elva.

Senhor Jesus, mais uma vez estamos aqui reunidos para te agradecer pelas lições de hoje, pela lição do Evangelho, essa prece para o Espírito Obsessor. Todos nós somos obsediados de uma vez ou outra, não só por espíritos desencarnados, mas também pelos que vivem aqui na Terra. Muitas vezes somos tentados, às vezes até cedemos, mas Senhor, nos auxilie para que sempre estejamos conectados a Ti pela oração. Oração para nos proteger, sim, mas oração para os nossos irmãos que ainda não entenderam, que ainda estão perdidos, enlanhados na vingança, na inveja. Senhor amado, que eles possam entender que o Senhor os ama e que nós também o amamos. Não queremos o seu mal. Oramos por ele, Pai amado, para que sejam encaminhados para o local de aprendizado no mundo espiritual e também nossos irmãos encarnados, para que possam entender que eles também podem ter, se por acaso tem alguma inveja de nós ou desejam-nos o mal por coisas materiais tão pequenas, que eles também podem ter, mas não só as mesmas coisas que possuímos, mas muito mais. Se orarem, se fizerem o bem, se trabalharem com honestidade, pois todos nós somos aqui pecadores, obsediadores também. Então, Senhor, que nós estejamos sempre conectados a Ti na oração, pois somos espíritos falíveis e que caímos também. Senhor amado, protege a todos nós, a todos os irmãos que aqui se encontram, os nossos ouvintes, os nossos familiares, protege a todo o pessoal dessa emissora, da Web Rádio Fraternidade, os seus mentores, os seus realizadores, o nosso querido irmão, Rubens Divina, seus filhos e todos os colaboradores que estão por trás de toda essa programação, todos os dias, uma emissora que podemos a qualquer momento ligar, ou seja, clicar, pois é um computador muitas vezes, então clicar e ouvir uma música, uma oração, uma palestra, mas sempre vai nos encontrar quando nós precisamos, quando estamos perdidos mesmo. Senhor amado, aqui eu te peço pelos irmãos que sofrem, todos eles. Todos aqueles que se encontram hospitalizados, aqueles que estão em asilo, aquelas crianças que estão sofrendo, Senhor, violências, abusos, Senhor, tem misericórdia, protege as criancinhas, Senhor. Quero te agradecer, Senhor, por toda a bondade que tens nos proporcionado em toda a nossa vida. Mesmo nas dificuldades, são elas que nos auxiliam a passar, a melhorar, a entender e a crescer, Senhor. Que possamos olhar com o olhar do coração os nossos irmãos. E, Senhor, não nos permita julgar o outro irmão. Não somos melhores do que ele. Somos iguais ou piores, Mãe, muitas vezes. Então eu te peço,

Senhor, que nos auxilie a não julgar, a não discriminarmos o nosso irmão pela sua cor de pele, pelo seu trabalho. Todos os trabalhos são dignos, desde que sejam honestos. E todos são filhos teus. Para ti não existe cor, porque não existe a cor. Somos presunçosos e não somos nada, Senhor. Nos auxilia, Pai, a sermos melhor. Pedimos perdão pelas coisas que pensamos, às vezes não fazemos, mas pensamos, e não são boas. Te pedimos perdão, Senhor. Nos auxilia naquele primeiro momento que formos pensar, nos auxilie a retroagir e não pensar, te pedir perdão e continuar pensando melhor. Muito obrigada, Pai, por tudo que tem nos dado. Obrigada por tudo. Que assim seja. Graças a Deus. E assim terminamos mais esse nosso programa. Esperamos encontrar todos na próxima semana, nessa Rádio do Amor, nessa emissora do bem. Fiquem todos na paz de Jesus. Que assim seja.

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1: 6 horas e 32 minutos.
2: 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A Lenda da Criação dos Pais. Conta-se que quando Deus se dispôs a criar os pais, ele se esmerou a tal ponto que atraiu a atenção de um anjo que ficou a observá-lo. Deus começou fazendo um homem de estatura muito alta. O anjo vacilou um pouco, mas resolveu falar com o Criador. Senhor, que tipo de pai é este? Se as crianças são baixinhas, por que um pai tão alto? Ele terá dificuldades para jogar bolinhas de gude sem se ajoelhar. Não poderá colocar uma criança na cama, nem beijá-la sem ter que se curvar muito. Deus sorriu e explicou que o pai precisava ser alto para a criança ter alguém para enxergar quando olhasse para cima. Aí ele partiu para colocar mãos grandes e vigorosas no modelo. O anjo criou coragem e falou outra vez: Senhor, desculpe-me, mas mãos grandes são desajeitadas. Elas não vão conseguir abotoar botões pequenos.

nem prender elásticos nos cabelos e nem retirar cisco do olho de uma criança. E como irão trocar fraldas num bebezinho? Pensei nisso, respondeu Deus com toda a sua paciência. Eu as fiz grandes o suficiente para segurar tudo que um menino tira do bolso no fim do dia. E você verá, são pequenas o suficiente para segurar e acariciar o rosto de uma criança. Depois Deus começou a modelar as pernas, e as fez longas, esguias, e colocou ombros largos no protótipo de pai que estava criando. O Senhor percebeu que fez um pai sem colo. Quando ele segurar uma criança, ela vai cair pelo vão das suas pernas, tornou a censurar o anjo. Deus continuou a modelar com todo cuidado e esclareceu. Mães necessitam de colo. O pai necessita de ombros fortes para equilibrar um menino na bicicleta ou segurar uma cabeça sonolenta no caminho de casa, depois das brincadeiras do circo ou da ida ao parque. E Deus colocou pés grandes, os maiores pés que o anjo já tinha visto. Ele não se conteve. Senhor, acha justo isso? Honestamente, o senhor acha que esses dois pés vão conseguir saltar rápido da cama quando o bebê chorar? E quando tiver que atravessar um salão de festas de aniversário de uma criança, então? No mínimo, com esses pés enormes, vai esmagar umas três delas até chegar ao outro lado. Eles vão ser úteis, foi explicando bom Deus. Você verá. Vão ter força para sustentar uma criança que deseje ver o mundo do alto do pescoço do pai. Ou que deseje brincar de cavalinho. Vão dar passadas firmes, e quando a criança as ouvir subindo as escadas em direção ao seu quarto, se sentirá segura, por saber que o pai logo mais estará ali para abençoá-la, antes de se entregar ao sono. Deus continuou a trabalhar noite adentro. Deu ao pai poucas palavras, porém uma voz firme, cheia de autoridade. Deu-lhe também olhos que enxergavam tudo, mas que continuavam calmos e tolerantes. Contemplando sua obra de arte, Deus resolveu acrescentar um último detalhe. Tocou com seus dedos os olhos do pai e colocou lágrimas que ele pudesse acionar quando tivesse necessidade. Aí virou-se para o anjo e perguntou: agora você está satisfeito em ver que ele pode amar tanto quanto uma mãe? O anjo nada mais tinha a argumentar. Permaneceu em silêncio. É de relevância a lição dos exemplos dos pais aos filhos, a par da assistência constante de que necessitam os caracteres em formação, argila plástica que deve ser bem modelada. No compromisso do amor estão evidentes o companheirismo, o diálogo franco, a solidariedade, a indulgência e a energia moral de que necessitam os filhos no longo processo de aquisição dos valores éticos, espirituais, intelectuais e sociais. Os deveres dos pais em relação aos filhos estão inscritos na consciência. Grande é a tarefa que lhes está reservada, no que tange aos deveres da educação dos espíritos, que lhes são confiados na condição de filhos da carne.

0: 6:44.
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Olá, meus amigos da Web Rádio Fraternidade, a nossa emissora do bem na internet. Aqui estamos juntos novamente para mais um programa Palavras para a Alma. Você já reparou que depois que você começou o seu trabalho de transformação moral através do trabalho do bem, seja cuidando de qualquer coisa na casa espírita, mudando seus hábitos, mudando a sua maneira de conviver, estudando, lendo, fazendo estudos, desde que você começou isso, você começou a perceber também que muita gente começou a achar esquisito no seu entorno, te convidando para coisas antigas, para um modo antigo de ser, de viver? Você reparou que você tem tido mais ataques durante a noite ou alguma espécie de desânimo tem vindo te visitar? Pois então, isso significa que você está no caminho certo. Porque toda árvore que dá bom fruto, a gente não está com umas pedras para os frutinhos poderem ser adquiridos? Então, quando a gente começa um trabalho de mudança, de melhoria, os nossos companheiros do caminho antigo estranham a nossa mudança e duvidam desse nosso novo caminho. E querem que a gente retorne a caminhar com eles na estrada antiga. Eu estou me referindo aos desencarnados, mas também aos encarnados. Uma pessoa que está acostumada a fumar com um monte de gente, o dia que para de fumar, todo mundo continua oferecendo cigarro. E demora um grande tempo para as pessoas pararem de oferecer. Experimenta fazer uma dieta para você ver como é que todo mundo te oferece gordura, açúcar e tudo mais, como você costumava comer antes. Pensa isso quando você começa a mudar moralmente, mudar suas atitudes, mudar sua maneira de falar, de tratar, de cuidar, quando você para de se vingar, de odiar e de se revoltar. Olha a diferença que isso causa no seu entorno. Então virão testes para esse seu novo movimento. E quanto aos desencarnados, nós temos muitas memórias antigas adormecidas no nosso inconsciente. Então, quando a gente começa o trabalho do bem, quando a gente começa a incomodar lugares, pessoas, com o bem que a gente oferece, todos aqueles que transitam na ignorância não vão deixar você fazer esse trabalho facilmente. Vão trazer obstáculos. E isso acontece através do nosso pensamento. Então, vão trazer ideias estranhas, dúvidas a respeito da sua qualidade moral, dúvida quanto à sua capacidade de exercer o trabalho que você exerce. E nós precisamos responder tudo isso com o trabalho do bem. Muita oração, muito autocuidado, fraternidade, braços dados. É assim que a gente consegue atravessar tempestades. Não buscar isolamento de jeito algum, nem jamais desanimar, nem deixar o barco do trabalho do bem que você agora está fazendo parte. Não deixe de fazer o seu pedaço. Todos os grandes missionários da luz que trouxeram o bem para alguém, todos foram atacados. Não conheço nenhum que não tenha sido. E o próprio Jesus alertou isso no Evangelho de João. A gente vai ter lá. No capítulo 16, a gente tem um trechinho em que Jesus está contando que isso vai acontecer. No capítulo 16, item 3, versículo 3. E farão essas coisas porque não conhecem o Pai nem a mim. Sabe que coisas que Jesus estava se referindo? Tudo aquilo que tem a ver com expulsar, maltratar, questionar os discípulos, né? Jesus vai dizendo, vos expulsarão da sinagoga. É? Mas eu estou avisando essas coisas para que não escandalizeis, ou seja, não tenham medo, não fiquem escandalizados, é assim que é. E antes, no capítulo 15, Jesus disse uma coisa muito interessante, lembrai-vos do que eu já disse, o servo não é maior do que seu senhor, se me perseguiram, vão perseguir vocês também. E se eles ficaram observando minha palavra, vão observar a sua também, para encontrar o erro, a falha. Então, como é que a gente se coloca numa situação dessa com humildade? A gente poder lembrar que nós somos aprendizes, não somos infalíveis, mas nós estamos aqui com coragem, fazendo o trabalho do bem que nos é possível.
Então, força de Jesus. Se o mundo vos odeia, sabei que odiou a mim antes do que vós. Então, se alguém começa a falar mal de você, calúnia, confusão, deixa isso passar. Não escandalize com isso, é porque você está fazendo uma estrada diferente. Toda vez que a gente incomoda a treva, ela reage, é natural que seja assim. Então, como é que a gente vai responder essa coisa boa? Vamos lá, Emmanuel vai orientar a gente no livro Pão Nosso, no capítulo 128. Dolorosas perplexidades não raro assaltam os discípulos, inspirando-lhes interrogações. Por que desarmonia em torno de um esforço fraterno? Isso é para aquele momento que você fica assim, puxa, eu estou fazendo o trabalho do bem e estou sendo atacado, como é que pode isso? Pois é. É assim que é. Se você não tivesse fazendo nenhum trabalho do bem, não tinha ataque nenhum. Se estão atacando, é por isso. É porque você está trazendo o bem para algum lugar. A jornada do bem encontra barreiras sombrias. Tenta-se o estabelecimento da luz, mas a treva penetra as estradas. Formulam-se projetos simples para a caridade e a má-fé perturba o primeiro impulso. Aquele tanto de dúvida que a gente começa. Ah, será que eu estou pronto? Será que eu devo? Será que está certo? Será que está errado? Será que vão falar mal de mim? O que é que vão pensar do que eu estou fazendo? Opa, Emmanuel está dizendo, não se paralise aí. Faz o seu trabalho do bem. Quase sempre, a demonstração destrutiva parte de homens assinalados pela posição de evidência. São esses que, na maioria das ocasiões, se arvoram com exigências descabidas. Mas o aprendiz sincero de Jesus, não. Não perde tempo com interrogação, ansiedades que não se justificam. O Mestre Divino esclareceu esse grande problema e se antecipou. O que Jesus disse? Não vos escandalizeis. Se somos servos, não somos maiores do que nosso Senhor, que foi perseguido, nós também, né? A ignorância é a fonte do desequilíbrio, então é bom você pensar isso. Essas pessoas que estão atacando o bem, pensa bem, não é você, é porque você está sendo o trabalhador do bem. Não é nada pessoal, não se acha tão importante assim, nem é bom. É porque você está trazendo algum tipo de luz, né? E se esse ou aquele grupo de criaturas busca impedir as manifestações do bem, é que desconhece, por enquanto, as bênçãos do céu. Nada mais que isso. Então acalma seu coração, respira, oração, procura os amigos para você se fortalecer e trabalhe do bem. Agora você faz mais ainda. Quanto mais testado, quanto mais questionado, mais a gente deve trabalhar no bem. É necessário, pois, esquecer as sombras que ainda dominam a maior parte dos setores terrestres, vivendo cada discípulo na luz que palpita no serviço do Senhor. Vamos andar como filhos da luz. Os filhos das trevas fazem alarde. A gente trabalha no bem silenciosamente. Vai fazendo o seu trabalho. Mantenha-se no bem. Coloque limites para o mal, mas mantenha-se firme nos seus propósitos. Porque, na verdade, minha gente, esse trabalho do bem que acontece com os outros, para os outros, é para nós. É porque a gente precisa. É porque nós precisamos muito da elevação moral que há tanto tempo a gente anseia. Estamos juntos, você não está sozinho, e esses ataques acontecem com todos nós. Bom trabalho para você. Estamos todos com Jesus. Somos do time de Jesus. E todos nós vamos vencer.

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1: 7:01.
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0: O Conselho Espírita Internacional é uma instituição voltada a representar o movimento espírita de todos os países e em todo o mundo. Basicamente, ela foi criada com o propósito de promover o estudo, a difusão, a prática da doutrina espírita, permitindo que os conhecimentos espíritas, as ideias espíritas possam ser levadas a todas as partes e colocada ao alcance e a serviço de todos. O Conselho Espírita Internacional surgiu em 1992, em Madrid, Espanha, basicamente pela ação de 9 países que o constituíram no momento da sua fundação. Esses países, na época, e ainda hoje participam do Conselho, são a Espanha mesmo, a França, Portugal, a Inglaterra, Itália, da parte da Europa, e da América participaram também dessa fundação o Brasil, a Argentina, Guatemala e Estados Unidos. O trabalho do Conselho Espírita Internacional tem sido no sentido de intensificar esse relacionamento entre todos os espíritas de todas as partes e trabalhar no sentido de dar um apoio cada vez maior junto aos núcleos espíritas, também de todos os países, visando, acima de tudo, oferecer a esses núcleos espíritas condições para promover um programa de estudo constante, metódico, cada vez mais aprofundado da doutrina espírita, desempenhar trabalhos voltados à divulgação da doutrina espírita e também proporcionar nesses mesmos núcleos a oportunidade do estudo e da prática da doutrina espírita, voltada acima de tudo no atendimento às necessidades humanas, às necessidades de todos aqueles que batem às suas portas buscando orientação, esclarecimento, ajuda e também consolação.
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1: 7:08.
3: Os expositores espíritas respondem diversas dúvidas no Respostas. No programa de hoje, o assunto é movimento espírita. Divaldo Franco responde como o jovem pode auxiliar na unificação do espiritismo. Nestor Mazotti fala sobre o maior desafio do movimento espírita no Brasil e o trabalho de divulgação do espiritismo no exterior. Como o jovem pode auxiliar na unificação do espiritismo?
4: A unificação dos espíritas, porque é essencial que nós, os espíritas, unamos-nos em torno da bandeira da codificação, é de grande significado para a boa divulgação dos postulados espíritas. Então, a melhor maneira de o jovem contribuir pela unificação é amar. Para que haja uma real unificação, asseverou o Dr. Bezerra de Menezes, espírito, por meu intermédio numa reunião do Conselho Federativo Nacional, é necessário que primeiro haja a união. Sem a união dos indivíduos, não teremos a unificação das entidades espíritas. O trabalho do jovem é o trabalho de construção do bem, onde quer que se encontre, mantendo as balizas da doutrina espírita irretocáveis, sem os modismos, sem as novidades que são muito comuns às criaturas humanas. Parece que há uma necessidade imensa em nós de colocar a nossa opinião. Por isso existe a palavra achismo. É muito comum a pessoa dizer, eu acho, mas não acha coisa nenhuma. Já está achado na codificação. Somente deve recorrer a estrutura doutrinária e apresentar a resposta que os espíritos deram a Allan Kardec ou os seus comentários, sem a sua opinião, que pode ser valiosa, mas não tem o caráter da universalidade dos espíritos ou do ensinamento. Então, a melhor maneira de um jovem na mocidade espírita ou juventude contribuir em favor da unificação é ser disciplinado, participar das atividades, contribuir na área que lhe é pertinente e, acima de tudo, amar, sem se deixar envolver pelas condições negativas das criaturas humanas que nós encontramos em todos os grupos.
3: Qual o maior desafio do movimento espírita no Brasil?
5: Boa tarde, queridos companheiros. Agradecemos a oportunidade desse diálogo aqui com todos os nossos irmãos. A pergunta da nossa irmã é bastante ampla e complexa, né? A doutrina espírita, o movimento espírita, melhor dizendo, tem por meta promover o estudo, a divulgação e a prática da doutrina espírita. Nós temos procurado destacar que temos duas frentes básicas. Uma é a ampla divulgação, ou seja, colocar principalmente o livro espírita e todo aquilo que decorre do livro espírita, mas o livro espírita bem assentado nos princípios da própria codificação, que caracterizam mesmo como tal, ampliar cada vez mais, promover o livro, colocar nas livrarias leigas, ou seja, procurar levar a doutrina espírita aonde estiver o ser humano, não esperando que ele venha, às vezes, nas nossas atividades para conhecer a doutrina. Esse é um dos desafios que nós temos enfrentado e que tem gerado até bastante experiência no sentido de aprimorarmos a nossa capacidade de divulgação. Um outro ponto que nós consideramos muito importante também é a atividade, vamos dizer, federativa. No campo da divulgação, nós vemos que os próprios amigos espirituais têm feito um trabalho muito amplo, facilitando, inspirando e motivando as mídias a falar dos princípios espíritas. Isto realmente é muito bom, mas o que nós sentimos no movimento espírita nosso, de espíritas, vamos dizer, encarnados, é que nós precisamos realmente desenvolver um trabalho intenso para colaborar com os núcleos espíritas, no sentido de que eles desenvolvam uma atividade cada vez maior, cada vez mais assentada nos princípios doutrinários, e se multipliquem, no sentido de que nós tenhamos cada vez mais um grande número de núcleos espíritas bem estruturados, bem organizados, cumprindo bem a sua tarefa. Um dos desafios que nós estamos observando e que tenha sido alvo das preocupações naturais dos nossos irmãos da atividade federativa, é ajudar o Centro Espírita a aprimorar a sua capacidade de bem atender aqueles que chegam à Casa Espírita. Porque de hábito, muitas vezes, nós temos aquele cuidado de não fazer proselitismo, como muito se diz, não tentar comprometer, deixar a pessoa muito à vontade. Mas o cuidado que existe é não deixar a vontade a ponto de dar a ideia de uma indiferença que tem ocorrido. Então é um dos pontos que nós sentimos na atividade do centro que está reclamando a nossa atenção, porque já tem até pesquisa nesse sentido mostrando que a cada 4 pessoas que procuram um centro espírita, apenas uma permanece. Isso até tecnicamente é mostrado um ponto falho nosso no campo da Casa Espírita, no sentido dessa retenção. Então, o que nós sentimos hoje, eu não diria que é o maior desafio, mas um dos grandes desafios do movimento espírita é nós realmente colaborarmos, estimularmos a Casa Espírita a intensificar um trabalho de aprimoramento, considerando que o dirigente espírita, os trabalhadores espíritas, são todos voluntários, mas são pessoas engajadas no esforço da divulgação, empenhados em dar de si o melhor. Mas é importante que nós aprendamos cada vez mais a conviver no diálogo, na união, ajudando-nos reciprocamente, fortalecendo-nos nessa ação de atender bem aqueles que buscam a Casa Espírita, não apenas em busca de um socorro eventual, mas que busquem busca o estudo da doutrina, o conhecimento da doutrina, quando não também a própria oportunidade de servir e trabalhar na seara espírita.
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3: O que dizer sobre a recente publicação em massa de obras psicográficas?
7: A questão da proliferação das obras, ela corresponde a esse momento espertalhão, porque passa o mundo e porque passa o nosso Brasil. E o movimento espírita, pela qualidade dos espíritas, não poderia ficar indene a essa invasão. Os espíritas costumamos ser muito generosos com o chapéu do espiritismo. Temos aceito tudo que aparece. E por que isso, meus irmãos? Temos que lavar essa roupa suja. Uma vez que estudamos pouco espiritismo ou nada, ficamos sempre atrás de novidades. É como quem assiste a novelas. A gente quer sempre ver o próximo capítulo e ver como é que acaba. Mas isso não tem raízes. No momento em que os espíritas se respeitarem mais e conhecerem a doutrina espírita, eles próprios serão os avalistas dos livros que saiam, retirando-os de circulação ou dando-lhes ênfase. Enquanto as pessoas desconhecerem o que é que orienta a doutrina espírita, tudo que cai na rede é peixe. E quanto mais descomprometido seja o livrinho, o romancinho, mais o povo gosta. Porque também não faz nenhuma solicitação moral. Não nos leva a nenhuma mudança, não nos cobra nenhuma mudança. Então, uma medida de fuga é também gostar dessa literatura descompromissada. Nós todos temos sido responsáveis por essa chuva de lodo sobre a nossa literatura espírita. Todos nós, que damos lucros exorbitantes, os clubes de livro que não têm tido respeito com o espiritismo, na sua maioria, eles querem botar livro todo mês o mais baratinho, para cobrar mais caro e ter lucro dos seus assinantes. Então, eles não examinam os livros. Duvido muito que os donos, os responsáveis por círculo de livros, de leitura, de clubes, leiam as obras que eles mandam para o povo ler. O que interessa é quanto vende e quanto ganha. Então, é óbvio que o espiritismo tem sido vítima dos espíritas, de má qualidade, como temos sido nós. Respeitamos as grandiosas exceções, mas a massa dos espíritas tem gostado dessa coisa sem compromisso. A literatura clássica do espiritismo, ninguém conhece mais. Delane, Denis, Flammarion, Bodhisattva. Muita gente nunca ouviu falar neles. As obras de Allan Kardec, pelo amor de Deus. Muita gente conhece o Evangelho de Abril ao acaso na hora do culto e lê o pedacinho. Mas nunca de estudar de cabo a rabo. Então, nós estamos abrindo o nosso movimento a esse surto de loucura. E depois ficamos aflitos. Mas vamos pensar qual tem sido a nossa contribuição para a elucidação geral, para a elucidação nossa. Kardec é muito claro ao dizer que se uma obra tiver um ponto duvidoso, toda obra está comprometida. Do mesmo modo que um pouco de fermento leveda toda a massa. Mas nós achamos sempre que é falta de caridade denunciar a falcatrua. Então, não temos o que reclamar. Nós estamos tendo o que merecemos ter. Pela nossa invigilância, pela nossa inoperância, pela nossa inconsequência, pela preguiça de estudar o Espiritismo. E os invasores são agressivos. Quem tem livraria espírita me diz sempre, eles ligam, eles passam dezenas de e-mails, eles querem vender aquele produto até que as livrarias compram. Bastaria não comprar. Enquanto a gente não conhecer a obra, não compra. Conheço pelo Brasil, umas poucas federações, não passam de 5 na mão, que tem um corpo de companheiros. Não precisa muito, 3 para desempatar, companheiro de bom senso, para ler essa livrarada que chega das editoras. Eles leem, um passa para o outro, ou cada um tem um, anota o que for para anotar, e a federação decide se vai vender, se não vai vender, se vai comprá-los, se não vai comprá-los. E pronto. Ninguém briga com ninguém, mas defende o seu território. Porque uma pessoa que compra uma obra de má qualidade no centro espírita, sai jurando que aquela obra espírita foi comprada no centro. E por que um centro espírita vende obra de má qualidade? É porque ele também é de má qualidade. Não há nenhum sentido nisso. Se é só para ganhar dinheiro, a gente põe acarajé, põe caruru, põe não sei o quê, e vende, dá mais dinheiro e o povo come e se alimenta melhor. Então, cabe-nos aos espíritas, e não aos evangélicos, não aos católicos, não aos budistas, ter cuidado com aquilo que estamos incrementando no nosso movimento. É graças à nossa acomodação intelectual que a aventura está surgindo no nosso arraial. Lamentavelmente. Logo, particularmente, eu sempre evito de tanger essa questão, porque ninguém gosta de ouvir. Somos nós, temos sido nós, os responsáveis por essa proliferação de má qualidade na nossa literatura espírita. Bastaria que nos nossos grupos de estudos nós começássemos a trazer à tona em torno do Kardec os clássicos, os livros da mediunidade séria que Chico nos deixou, que Ivone Pereira nos legou, que Divaldo vem recebendo há 60 anos, para que nós tivéssemos um respaldo à orientação kardeciana. Mas tenho visto livros, meus irmãos, tem me chegado ao contato, às minhas mãos, em que o mentor espiritual conta piadas pornográficas. E o mentor espiritual dá banana para os outros espíritos. Mentor. Então o que vai esperar do povão? Um confrade me mostrou um livro em que o autor do livro, benfeitor entre aspas, descreve as coxas morenas de uma mulher como se estivéssemos lendo uma revista pornográfica. Ele descreve com detalhes os meneios da coxa. Agora, onde é que descrever os meneios de uma coxa de mulher é espiritismo? É literatura espírita? Então a pessoa acaba de ler aquela página, está tão excitado sexualmente como se tivesse lido uma revista pornográfica.
8: Não foi ninguém que me contou. Eu vi. O livro estava na minha mão. E o dirigente espírita mostrando: Raul, vê se isso é possível. Eu digo, é, tanto é que está aí na sua mão. O que não é admissível é que isso tenha acesso ao nosso movimento. É que isso seja comprado pelas instituições espíritas. Nós deveríamos fazer a barreira, sem brigar com ninguém. Nós somos espíritas. Então vamos ver o que é obra espírita. Para que um livro seja espírita, não basta ele ter sido mediúnico. Tem muitos espíritos do mal escrevendo. Há muito obsessor escrevendo. Ele tem que estar apoiado, assentado na codificação. Se não estiver respaldado na codificação, nenhuma obra será uma obra espírita. Ainda que seja espiritualista, ainda que seja mediúnica. Mas nós, os espíritas, precisamos ter consciência disto. Não ir atrás do livrinho baratinho de R$2. E nem todo livro ruim é baratinho de R$2. Também eles são ousados, eles cobram bem caro. Para zombar da gente. Aliás, de quem compra. É só ter cuidado. Montar a barreira natural do exame, como recomenda Kardec, examinar. Mas o povo tem uma preguiça de ler, fenomenal, vai examinar o quê? Ah, deve ser bom, põe lá para vender. Não, esse nós vamos vender bastante. Então, pronto, é um comércio como outro qualquer, de má qualidade. Vamos ter esse cuidado, meus irmãos, porque essa responsabilidade nos pertence. Nós, os espíritos. Ah, vai fazer o índice proibitório? Não. Índice proibitório é se a gente pusesse o nome de todas elas e publicasse. Nós vamos frear a entrada delas em nossa casa. Que eles vendam onde quiserem. É muito importante os espíritas assumirem posição. Senão nós vamos ficar essa coisa chata. Essa coisa, não, é falta de caridade. Quer dizer, a falta de caridade é a gente denunciar o mal. Mas não é falta de caridade o espalhamento do mal no meio popular. Então nós estamos mordendo a cauda. Estamos nesse círculo vicioso em que o mal é querer o bem. Temos que ter bom senso para ajudar a saúde do nosso movimento espírita.
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10: Como o Espiritismo pode atrair os jovens para o seu círculo de trabalho?
5: Nós somos de entendimento que devemos intensificar cada vez mais a difusão da doutrina, ou especialmente a divulgação, segmentando também a divulgação com linguagens compatíveis a cada faixa etária, linguagem compatível também a cada faixa até de cultura. Enfim, a doutrina espírita tem possibilidade de falar com todas as pessoas indistintamente, independente inclusive de faixa etária, cultura, condição social ou econômica. Basta que nós procuremos aprimorar essa capacidade da comunicação. E no caso inclusive o específico do jovem, como você levanta, nós entendemos que na casa espírita há uma enorme possibilidade do jovem estar presente. Mas é importante que todos nós vejamos o jovem como jovem. Porque muitas vezes queremos na casa espírita porque ele tem um comportamento mais amarrado, mais fechado, contrariando a sua própria característica. Mas se nós em nossas casas temos nossos jovens e damos a ele a liberdade de ser jovem sem que isso implique em qualquer desvio moral ou comportamental, é compreensível que também na casa espírita ele cuide das coisas que lhe agradam, como teatro, como trabalho da assistência social, que é muito comum e o jovem gosta disso. O jovem colaborar na parte da evangelização da criança, que está tão próximo, o diálogo é tão fácil, tão amigo. Então há uma série de atividades que o jovem tem possibilidade de realizar na casa espírita e que às vezes não lhe é dado condições para tanto. Então o jovem, nós entendemos, ele pode e deve estar vinculado à atividade espírita. Naturalmente, o conhecimento, o estudo, a participação nas aulas da evangelização espírita, compatível à sua idade, é sempre bom, mas quando nós vinculamos o jovem a uma atividade em que ele se sente útil, que ele se sente integrante na casa, no contexto, naturalmente ele se sente melhor, realiza-se mais e abre um caminho muito bom, muito útil para ele. Eu acho que nós estamos realmente no momento de valorizar muito esta oportunidade, porque principalmente o jovem, diante do mundo em que nós nos encontramos, falta a ele muitas vezes a informação que a doutrina espírita pode oferecer. E são informações básicas, fundamentais, até para nortear a vida dele. E ele pode obter essa informação de forma descontraída, não precisa ficar com grandes preocupações imediatas. Porque estas informações espíritas vão ajudá-lo, às vezes um tempo depois, quando ele tem que tomar atitudes maduras diante das decisões que a vida vai impor. Mas aí ele já tem o conhecimento e tem condições de bem direcionar. Nós achamos muito válida a sua pergunta e queremos mesmo destacar esse aspecto no movimento espírita, nas casas espíritas, que nós procuremos ter os jovens junto a nós, estudando, praticando, colaborando e convivendo também com a sua alegria artística, até trazendo a alegria do Evangelho à luz da doutrina espírita com a sua jovialidade.
10: Qual a avaliação do trabalho de divulgação do Espiritismo no exterior?
11: A avaliação é muito positiva. Primeiro, porque dentro da visão apresentada pelo Espírito Humberto de Campos, no livro Brasil, Coração do Mundo, Pátria do Evangelho, nós, aqueles que temos viajado ao exterior, Raul, Miguel e outros companheiros, estamos devolvendo à velha Europa, especialmente, aquilo que recebemos no passado, na construção da nossa cultura e da nossa sociedade. Agora com uma visão diferenciada do Cristo, o Cristo descrucificado, aquele que a doutrina espírita nos deu como o libertador de consciências. É natural que para vencer determinadas resistências, a luta se nos faz ainda muito áspera, mas graças a Deus, até o momento, nenhum de nós teve qualquer impedimento. Foi possível criar em diferentes países núcleos espíritas, graças à presença de brasileiros nesses países, nos quais, brasileiros, nós encontramos a receptividade no lar para ser criada a primeira célula conforme as bases da doutrina espírita. Podemos observar mesmo em alguns lugares muito difíceis que hoje o movimento está em plena inflorescência, dando já os primeiros frutos. E podemos observar isso na Europa, quando foi criado o SEI, que oferece uma visão de conjunto, de unificação, particularmente porque nós tivemos em países onde, pelo menos depois da Segunda Guerra Mundial, nunca se falou em espiritismo. Criamos as primeiras células, essas células cresceram e mais tarde, com o advento da União Espírita Europeia e do SEI, houve uma adesão quase massiva, como também em alguns países da Ásia, da África e hoje da Oceania, especialmente a Austrália e a Nova Zelândia. Isso é, portanto, muito compensador, porque verificamos que a sementeira de bênçãos, mas os resultados não são imediatos. Nós estamos fazendo o trabalho de preparar o solo para aqueles que virão depois, mais bem equipados, com melhores recursos, com facilidades que, por exemplo, eu não tenho, de cultura, de habilidades no ramo do conhecimento profundo. O meu trabalho em pessoa é de entrar na floresta densa, desmatar, preparar mais ou menos para os que vierem depois darem prosseguimento. A avaliação é muito positiva e tenho certeza que o nosso Raul e todos aqueles que temos viajado muito, principalmente ao exterior, estarão de pleno acordo.
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1: 7:37.
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0: Olá pessoal que está nos acompanhando no canal da Web Rádio Fraternidade. Hoje mais um bate-papo com José Carlos De Luca. Muito obrigado pela companhia, viu José?
1: É uma alegria poder participar.
0: Primeiramente, estamos aqui no Sexto Céu. Eu achei muito interessante a sua palestra, cujo tema é Fora da Caridade Não Há Salvação. Às vezes eu costumo refletir, sempre quando a gente vai ler o Evangelho, para mim parece que a caridade ela é a solução de praticamente todas as coisas. É mais ou menos isso?
1: É tudo isso. Caridade é a solução de todas as coisas, porque ela nos predispõe a um olhar diferente sobre a vida. Ela nos predispõe a um olhar diferente sobre o outro, porque para nós o outro está apartado de nós. Para nós, eu sou uma coisa, o outro é outra. Não há nenhum vínculo, nenhum laço, nenhuma ligação. Há um ditado budista, uma história budista, de que um mestre estava lá com seu discípulo e o discípulo disse: mestre, como eu devo tratar os outros? E o mestre disse: não existe outros. E é uma ideia que Jesus trouxe, né? Do nós. Embora preservemos a nossa individualidade, mas ninguém é feliz sozinho. Ninguém vive, ninguém se ilumina sozinho. A estrada de iluminação não é uma reta que vai direto para o céu. É uma reta horizontal, na qual a gente inclui as pessoas para viver bem com elas e para amá-las.
0: E é interessante, porque você dizendo isso, tem um livro seu que eu gosto bastante, que é o Simplesmente Francisco. Francisco de Assis é um grande exemplo de caridade. E eu queria que você nos trouxesse, assim, como que a gente... Você até fala sobre Jesus, Francisco, alcançou a perfeição. E nós, talvez, conseguimos alcançar o perfectível. Como que a gente consegue fazer isso diariamente?
1: Bom, primeiro entendendo que isso é uma caminhada, né? Ninguém se torna um Francisco de Assis do dia para a noite, ou mesmo numa única encarnação. Isso é um processo, mas é claro que é um processo que a gente dá um passo por dia. E me parece, a minha impressão, o meu olhar é que Francisco, por exemplo, ele tinha essa cosmovisão. Ele enxergava tudo como tudo está interligado. Tudo era sagrado para ele. Ele se via em tudo e tudo estava nele. E tudo fazia parte dele. Por isso que ele se referia aos outros, às coisas, aos animais, como irmão. É o irmão lobo. É o irmão pássaro, é o irmão sol, é a irmã lua. Isto não é só uma poesia, não é só metáfora. É porque ele sentia aquilo que é verdadeiro. Tudo é criação divina. E nós todos estamos interligados a tudo e a todos. Aliás, a física quântica cada dia está comprovando isso. Qualquer movimento que a gente faça, ela tem uma repercussão geral. Tudo repercute em tudo. Então, Francisco tinha essa visão. Então, me parece que esse processo parte por uma expansão de consciência. Eu acho que é isso que Jesus veio trazer para nós. Olhe mais amplo. Olhe além de você. Olhe além do seu umbigo, né? E sinta-se parte de uma grande família, né? E viva como membro de uma grande família. Ou como diria Dalai Lama, trate todo mundo como se fosse um velho amigo. Ou como diria Francisco de Assis, trate todo mundo como se fosse seu pai, como se fosse sua mãe. E aí então a gente consegue, a partir desse novo olhar, mudar alguma atitude. É a mudança que vem de dentro para fora. Dificilmente um processo de reforma íntima, ele vem de fora para dentro, né? Se aqui dentro de mim não nasceu esse homem com uma visão mais ampla.
0: E Francisco também é um excelente exemplo sobre o uso do livre-arbítrio, porque na história dele, ele fez uma escolha, que é a renúncia. O que a gente pode trazer de exemplo para a gente nas nossas vidas?
1: Bom, Francisco nasce num lar de classe média alta, vamos assim dizer. Né? Seu pai era um rico comerciante. E ele nasce, então, num lar cercado de muitas facilidades. Não enfrentou nenhuma privação econômica. Ele era um jovem, vamos assim dizer, excêntrico até, para os padrões da época. Ele tinha uma vida social intensa. Claro, estou falando de um Francisco antes daquele processo de conversão para o Francisco de Assis que o mundo depois veio a conhecer. Então, estou falando daquele jovem Francisco, que era um jovem, se usar uma linguagem de hoje, era um jovem baladeiro, gostava de festa, promovia festa, né, gostava de música, gostava de arte, se vestia com roupas muito excêntricas, não tinha preocupações sociais, era um hedonista, preocupado extremamente com o seu próprio prazer. Só que isto levou ele a um processo de depressão. Se ele fosse examinado pelos médicos de então, os médicos de hoje, se o examinasse naquela época, ia dizer que ele entrou num processo de depressão. Porque ele teve tudo, mas nada do que ele teve conseguiu fazê-lo feliz. Então ele entra nesse processo de olhar para dentro, de se isolar, de se distanciar daquela vida, né, que ele tinha. Ele passa a ser um andarilho, frequenta cavernas, igrejas abandonadas. No fundo, ele estava tentando encontrar a si mesmo. E foi nessa experiência, dentro de uma igreja, né, porque Francisco ele estava completamente deprimido, melancólico, ele não sabia para o que a vida dele servia. E aí então ele faz uma pergunta na igreja de São Damião, ele olha para o altar, vê um crucifixo e faz uma pergunta para Jesus, né? O que queres que eu faça? Em outras palavras, qual é a minha missão na vida? O que que a vida quer de mim? Não é uma pergunta que geralmente nós fazemos, que geralmente a gente fala com Deus dizendo aquilo que a gente quer. Francisco tem a sensibilidade de perguntar o que é que Deus quer dele? O que é que a vida quer dele? Por que aquele sofrimento? O que aquele sofrimento estava levando ele para uma vida que ele não estava percebendo? Então, a partir daquele momento, ele tem uma visão, uma audição do que a história reputa como se fosse a voz do próprio Cristo, em que Jesus teria dito a ele que a missão dele era reformar a igreja. Num primeiro momento, ele entende que se reformar a igreja era a igreja de pedra. Mas depois, ao longo da vida dele, ele vai percebendo que esse reformar era reformar as relações humanas, era olhar para aqueles que estavam afastados da igreja, os excluídos, os oprimidos, os pobres, os famintos. E a partir do momento em que ele começa a interagir com essas pessoas, ele começa a ajudá-las, a cuidar delas, nasce nele uma alegria que até então ele nunca tinha conhecido. Embora fosse um jovem que participou de milhares de festas, mas aquela alegria do servir, do ajudar, do amar, era algo que o levava a êxtases espirituais.
0: A gente tem que ter muito Francisco no nosso dia.
1: Muito
0: obrigado, viu? Muito obrigado mesmo, De Luca, por essas palavras. Acho que a gente colocar os exemplos de Francisco no nosso dia a dia, a gente tem um melhoramento, assim, grandioso.
1: Entendo.
0: Muito obrigado mesmo.
1: Eu que agradeço estar aqui.
0: Obrigado também a todo mundo que nos assistiu.

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1: 7:48.
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3: Olá, meus amigos. Aqui é Nicola Frattari. Estamos começando mais um programa Refletindo com Jerônimo Mendonça, aqui da Web Rádio Fraternidade. Hoje vamos ler um trecho de uma mensagem escrita por Jerônimo Mendonça e que se encontra no livro Crepúsculo de um Coração. O nome da mensagem é Poema às Mãos. Louvo-te pelas mãos benditas de todas as mães do mundo, pois nelas encontramos o calor do amor divino mais próximo a nós. Estejam elas a estreitar o rebento de seu reino na furna da misericórdia ou na cúpula dos arranha-céus. Agradeço-te, Senhor, pelas mãos firmes e seguras do missionário da ciência, que, inspiradas por ti, silenciam a dor de um órgão doente. Agradeço-te em ti, Senhor, pelas mãos dos mestres que desbastam com a luz da sabedoria o matagal agreste da ignorância humana. Enalteço contigo, Senhor, as mãos dos samaritanos anônimos a levantar os caídos da estrada, pensando-lhes as chagas. Comovo-me até as lágrimas, Senhor, ao contemplar as mãos que deixam uma moeda de ternura nas mãos magras e trêmulas dos mendigos. Consterno-me, Senhor, pelas mãos rudes do lavrador, que, carpindo a terra mãe, aciona o progresso da coletividade. Exoro bênçãos pelas mãos dos imortais que arrancam dos teclados de um piano algumas notas melodiosas, sublimes, dos gênios da arte musical. Aquelas outras mãos que, inspiradas no belo, pintam com rara maestria em telas a beleza incerta das paisagens. Como olvidar, Senhor, as mãos invisíveis da caridade que não fogem à úlcera de um leproso com a mesma magnitude com que assistem ao trono de um rei? É tocante a mensagem, Senhor, das mãos que unidas sustentam os elos indissolúveis da fraternidade humana. A ti não importa, Senhor, se elas têm a alvura dos lírios ou a escuridão da noite, se estão servindo na dor do cativeiro ou se brilham quais estrelas nos braços dos gênios. O que nos perguntarás um dia, Senhor, é o que fizemos de bom, de útil ou de belo com as nossas mãos. Mas ai de nós, se nesse grande dia as enxergarmos mancomunadas com o mal, manchadas por aquela bomba que jogamos sobre uma comunidade inteira, pelo punhal que cravamos no peito do próximo, se apresentarmos mãos usurárias que se enferrujaram no egoísmo, mãos que acionaram canhões, gatilhos e espadas, encharcando com o sangue dos nossos irmãos a terra inteira. Mãos que negaram uma esmola e espancaram o rosto de alguém. Mãos que estiveram a serviço de inteligências maquiavélicas, na literatura infeliz, gerando no mundo megalomania intelectual. mãos que foram instrumento da carta caluniosa que destruiu a paz de um lar. Rogo a tua compaixão, enfim, Senhor, para as mãos que serviram aos crimes, aos roubos, à violência e à desonra, para que todas elas, na química do teu infinito amor, sejam metamorfoseadas nas mãos dos verdadeiros apóstolos do bem, da ordem e do progresso. Porque se hoje tenho as minhas mãos imobilizadas, é porque elas, Senhor, pelo mau uso que fiz do meu livre-arbítrio, em vidas que já se foram, estiveram a serviço da ignorância. E tu, ó Senhor, que com as tuas mãos divinas curaste os leprosos, os paralíticos, os obsediados, desde a tenra infância, as colocaste no manejo do serrote em honra ao trabalho. Na singela carpintaria de Nazaré, com elas lavaste os pés dos próprios discípulos na exaltação da humildade, para mais tarde tê-las crucificadas no infamante madeiro entre dois pobres doentes. Ensina-nos, ó Mestre, a usar as mãos como tu, ainda que para isso tenhamos de nascer e renascer, por quantas vezes sejam necessárias, até que tenhamos, aos teus olhos, a pureza do coração. Que Jesus nos abençoe. Fica para nossa reflexão o poema As Mãos, ditado por Jerônimo Mendonça. Que Jesus nos abençoe. E este foi mais um programa Refletindo com Jerônimo Mendonça, aqui na Web Rádio Fraternidade. Um grande abraço.
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1: 8:01.
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Olá, queridos amigos, queridas amigas. Nós, da Web Rádio Fraternidade, gostaríamos de enviar o nosso abraço a você que faz aniversário no mês de agosto. E o nosso abraço vai para Janete Nascimento Santos, a Marilson Perna, de Abaetuba, no Pará, a Genir Silveira dos Santos Rodrigues, de Uberlândia, Minas Gerais, a Renata, da cidade de Santos, São Paulo, a Maria Margarida Rodrigues, de Florianópolis, a Edna França, da cidade de Recife, no Pernambuco, a Mônica Cristina Paz, de Manaus, do Grupo 1, ao Cláudio Honor, da cidade de Valença, no Rio de Janeiro, a Madalena Alves, de Uberaba, Minas Gerais, ao Alexandre Soares, da cidade de Maringá, no Paraná, a Patrícia Bueno, de Jacareí, São Paulo, a Cibele, de Vitória de Santo Antão, no Pernambuco, e a Jane Carla. Também um abraço a Eduarda Pinho Arbeques, do Rio de Janeiro. E se você desejar ouvir o seu nome neste momento de felicitações, entre em contato conosco através do e-mail faleconosco@radiofraternidade.com.br, informando o seu nome e a data do seu aniversário. Que Jesus abençoe a todos vocês.

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2: 8:10. 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
3: Você acompanha agora a palestra com José Raul Teixeira, em comemoração ao aniversário de 100 anos do Centro Espírita Nova Era, o CENE, de Guaxupé, Minas Gerais. Evento ocorrido no dia 13 de agosto de 2026. Esse conteúdo se encontra disponível também em nosso canal no YouTube.
4: Na sequência, eu convido o nosso irmão fraterno também, de lutas, de tanta dedicação, o Donizete, que fará a apresentação do nosso ilustre orador, e já convidando também em seguida para fazer a sua palestra.
5: Irmãos, boa noite. José Raul Teixeira, licenciado em Física pela Universidade Federal Fluminense, Niterói, Rio de Janeiro, onde também concluiu o mestrado. Doutorou-se em Educação pela Universidade Estadual Paulista, campus de Marília, São Paulo, trazendo no bojo de sua trajetória a união entre o rigor acadêmico e a sensibilidade do amor cristão. Desde jovem, destaca-se pela clareza, profundidade e sensibilidade com que transmite os ensinamentos de veneranda doutrina espírita, ou da veneranda doutrina espírita. Fundador da Sociedade Espírita Fraternidade, em Niterói, Rio de Janeiro, e idealizador e fundador da obra social Remanso Fraterno, instituição socioeducativa que atende a 200 crianças e famílias em situação de vulnerabilidade social. Também em Niterói, Rio de Janeiro, tem dedicado sua vida a exemplificar a caridade e a edificar corações. Autor de mais de 40 livros psicografados pela sua lavra mediúnica, por diversos espíritos, publicados pela editora Frater, tem os direitos autorais doados integralmente à obra social, à obra assistencial Remanso Fraterno. Sua dedicação ao ideal espírita o levou a realizar conferências, seminários e palestras no Brasil e em mais de 45 países pelo mundo. Seja muito bem-vindo, irmão Raul Teixeira.
6: Vamos puxar para lá? Dá melhor? Vamos ver se ele vai ter que ficar com o microfone sentindo, andando.
7: Meus irmãos, meus amigos, que Deus nos abençoe nessa noite. nosso movimento está comemorando 165 anos do Livro dos Médiuns. Esse livro, para nós, é um caminho para a mediunidade, para médiuns, dirigentes, todo dirigente precisa ler, estudar o Livro dos Médiuns. Todo médium espírita precisa ler e estudar o Livro dos Médiuns. Allan Kardec, no capítulo 8, nos diz a faculdade mediúnica tem no corpo a sua base. A mediunidade em nós tem base no orgânico. Por isso, todos nós temos mediunidade. Todos nós pensamos. Todos nós pensamos. E isso faz com que temos contato com os amigos ou inimigos do plano espiritual. Muitos não sabem que são médiuns. Muitos vão buscar a psiquiatria e não sabe que são médiuns. Se nós todos temos mediunidade, vamos tratar dessa mediunidade. Toda religião tem os seus médiuns e não sabe que são médiuns. Na igreja, muitos santos foram canonizados por sua mediunidade. Santo Antônio de Lisboa ou Antônio de Pádua é a mesma coisa. Santo Antônio era português e foi à Itália para um contato com Francisco de Assis. E ficou lá. Quando Santo Antônio falava e não tinha microfone, todos os palácios ouviam. Por isso, até hoje, na Basílica de Pádua, da Itália, tem a língua do santo. Santo Antônio era médium. Santa Rita de Cássia era médium. Francisco de Assis era médium. Ele estava hospitalizado com febre e na parede tinha um crucifixo. Ele auscultou.
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E hoje estamos aqui reunidos nesta manhã maravilhosa, esse dia abençoado que o Senhor nos concede.

está participando com a gente nesse momento marcante, nesse momento especial que Deus nos concede. E você está ajudando na realização deste evento. Muito obrigado por estar participando com a gente aqui neste evento. A quarta semana espírita de Catalão, queremos agradecer à Federação Espírita de Goiás pelo apoio. Queremos agradecer a participação de cada um de vocês que aqui se faz presente. Os agradecimentos do Conselho Regional Espírita 20ª Região. Os agradecimentos ao Web Rádio Fraternidade, Rubens de Castro. Os agradecimentos mais uma vez, sempre presente, participando na transmissão, divulgando o trabalho espírita de Catalão e da região. Os agradecimentos a todas as casas, a todos os trabalhadores espíritas de Catalão, da região, o nosso muito obrigado. Agradecimentos aos trabalhadores, às casas espíritas de Catalão, da região, Centro Espírita Euripides Barçanufo, Amor e Fraternidade, Joana D'Arc, Divano Elias, Chico Xavier, o Centro Espírita Euripides Barçanufo de Goiandira, Dion Vidor, o Centro Espírita Amor Eterno. Os agradecimentos a todos do Centro Espírita

relento. Um moço rico e foi morar ao relento. Muito jovem, que tinha muitos amigos, os amigos foi atrás do Francisco. Francisco tinha mediunidade. Quando ele viu, ouviu uma voz: ergue a minha igreja. Francisco achou que era a igreja mesmo. No inverno, com seus amigos, ele ajudou a construir a capelinha de São Cosme e Damião. Quando o bispo de Assis estava inaugurando a capelinha, numa missa, Francisco ouviu: reergue a minha igreja, Francisco. Não é a igreja. Ele foi embora. Que Jesus queria com essa mensagem? Francisco encontrou com um leproso. Ele tinha uma moeda. Uma moeda. Ele deu ao leproso. Quando ele virou-se, o leproso estava olhando a ele, porque o leproso não tinha a mão. Aí Francisco deu conta do recado de Jesus. Não é a igreja de pedra, a igreja moral. A igreja moral. Aí foi a saga do Francisco. Muitos santos católicos tinham mediunidade. Nas nossas casas, muitos tem mediunidade e não sabe. Enche de remédio e não sabe. O centro espírita na terra faz o papel da escola, a escola do espíritos. Bezerra de Menezes falou, através de Chico Xavier, o centro espírita é a faculdade da alma. Por isso, o centro espírita tem a cátedra para desenvolver-nos enquanto espírito na terra. Muitas vezes sou abordado por pessoa que quer me fazer perguntas. Raul, eu vi

0: o pai já morto, ele tá com, tinha uma vestimenta militar. Pode, no plano espiritual, ele é militar? Porque muita gente não sabia que o Espírito quer que a família reconheça a ele como a família conheceu. Muitos veem que a mãe ou o pai ou os filhos têm roupa como um lençol branco. Muita gente que vê espírito fala em branco. É natural. Allan Kardec nos explicou no capítulo 8º O Laboratório do Mundo Invisível. Nesse laboratório, os espíritos têm a sua saga. Os espíritos, depende do grau, os espíritos vestem-se como queria. Muitos dos nossos familiares se vestem de branco no plano espiritual. E outros se vestem de azul ou preto, porque no plano espiritual tem os fluidos. Com esses fluidos, o espírito traça a sua veste. Allan Kardec nos ensina que nós viemos à Terra com mundo de mediunidades. Muitos são médio de efeitos físicos. Muitos nascem com a mediunidade de cura. Muitos com a mediunidade de vidência, audiência. O Chico tinha todas as mediunidades. Divaldo também. Peixotinho também. Peixotinho era um médium do Ceará, militar, foi guindado para Macaé, no Rio de Janeiro. Depois ele foi para Campos e morreu lá. Peixotinho tinha mediunidade de efeitos físicos. Quando na guerra, na Segunda Guerra, ele estava no centro que ele fundou, homenagem à filha, fundou o grupo Araci. Araci era a médium, era a filha do Peixotinho, que desencarnou muito cedo. Quando o Peixotinho viu uma enfermeira nos braços de Dr. Bezerra de Menezes, era a Sheila. A Sheila morreu no campo de batalha na Segunda Guerra. Dr. Bezerra foi lá para acordar a Sheila. Sheila, Jesus espera que você acorde para tratar dos doentes na terra. Doutor Bezerra tinha sido pai de Sheila. No Brasil tinha espiritismo. Na Europa,
1: esta
0: não.
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0: Anhou a Sheila no grupo do Peixotinho. Por isso, a Sheila tem um amor pelo Brasil. Todo canto do Brasil tem Sheila.
2: 8:43.
3: Se tiverdes fé, tiverdes confiança em si, na vida e no Criador. Porque as oportunidades amorosas da vida, elas são amorosas. E o amor é sereno, o amor é brando, o amor é compassivo, o amor não é invasivo. Então as oportunidades do universo batem à porta, não arrombam porta, e nem abrem fechadura. A responsabilidade é de cada um de nós. E quando nós vamos trabalhar o Evangelho de Jesus como sendo um processo terapêutico, o Espírito Emmanuel coloca que nem um aperto de mão é por acaso. Portanto, a doutrina espírita nos afirma: acaso e milagre não existem. Aquilo que nós atribuímos enquanto acaso e milagre nada mais é do que uma pobreza de instrumentação para ferirmos a intimidade dos fatos. Nós vivemos mergulhados em leis sábias, imutáveis e amorosas, e cada um de nós, acessando a lei de permissão, iremos desfrutar de toda oportunidade nesse horizonte infinito, nesse mar inesgotável de amor do Criador conosco para a nossa elevação espiritual. Por isso que Jesus também afirma: a cada um conforme as suas obras. E dentro da visão espírita, quando Allan Kardec vai denominá-la, ele coloca que a doutrina espírita, ela é uma ciência que estuda a natureza, a origem, o destino dos espíritos e as suas relações com o mundo corporal. Portanto, ela não é uma ciência como é a matemática, a biologia, a química, a física. Não, não é. Ela é uma ciência muito especial. Ela vem justamente estudar esse ser espiritual que todos nós somos. Como está no próprio livro dos Espíritos. O que é o Espírito? É o ser inteligente que povoa o universo. Até o advento da doutrina espírita falava-se da sobrevivência da alma, mas não havia comprovação. A doutrina espírita chega para a humanidade à semelhança do microscópio ou do telescópio. Não veio criar um mundo novo, mas veio desvendá-lo. Veio nos trazer um sentido real para as nossas vidas, conforme prometeu Jesus. Porque a proposta da doutrina espírita é reviver o Evangelho de Jesus em espírito e verdade. E ele diz, Jesus, eu venho para que tenhais vida, mas não é uma vida qualquer. Porque vida qualquer todos nós a temos, nós somos vida. Mas ele fala,
2: mas uma vida em abundância. E essa abundância, essa riqueza, esse entusiasmo, essa plenitude da vida está em nós. Portanto, dentro dessa visão que a doutrina espírita nos traz enquanto uma ciência, nós vamos perceber que, às vezes, nós falamos, olha, isso é muito bonito na teoria, eu quero ver na prática. O Evangelho de Jesus não é teoria. A doutrina espírita é um roteiro seguro para a nossa felicidade. Ninguém vai ser feliz enganando, mentindo. Porque quando eu faço isso a alguém, estou fazendo primeiro a mim mesmo. É a lei de causa e efeito. O Espírito Emmanuel, no livro Vida Vinha de Luz, ele diz assim, o que é nosso, nós não precisamos ir atrás. O que é nosso? E o que é nosso é o que está na nossa intimidade. Porque existe a lei de causa e efeito. É por essa razão que a benfeitora Joana de Anjos também coloca. O mal que nos faz mal não é o mal que o outro nos faz. Isso é problema dele. O mal que nos faz mal é o mal que nós fazemos. Porque nos torna momentaneamente pessoas maldosas. Então aqui nós vamos ver a aplicação prática do Evangelho de Jesus à luz da doutrina espírita, que é um prontuário clínico espiritual para a nossa reflexão. A doutrina espírita, ela nos traz uma visão, enquanto ser humano, um ser trino. Nós somos um espírito, como já dizia Sócrates, é o ser pensante que viaja na linha do tempo e a vida na terra é uma estação. Todos nós estamos aqui de passagem, inevitavelmente. Nós estamos diante de um grande hospital-escola, chamado Terra. E o ano letivo vai terminar para todos nós. E todos nós que aqui estamos, estamos não porque caímos de paraquedas. Há um programa minucioso para que nós estejamos aqui. O Espírito Emmanuel diz que da parte de Deus não há improviso. Ninguém está aqui por improviso. Então todos nós temos um currículo reencarnatório. Portanto, em sintonia com a própria Organização Mundial de Saúde, a doutrina espírita, enquanto ciência, vem justamente demonstrar que as doenças, elas não existem. Somos nós, enquanto doentes, que as produzimos. Porque nós somos virtudes, nós somos saúde, como está na própria Gênese Bíblica. Nós fomos criados à imagem e semelhança do Criador. Deus é amor, diz João no seu Evangelho. Se Deus é amor, nós também somos amor. E o que nós somos é permanente. O que eu tenho, o que eu faço, o que eu estou, é temporário. Então nós somos amor, mas por ignorância temos atitude de desamor. Quando eu fico me autodescaracterizando, quando eu fico me autocriticando, eu estou agindo com desamor comigo mesmo. Então nós trazemos um corpo perispiritual. Além do espírito, o corpo perispiritual. Esse corpo perispiritual, ele é o intermediário entre o corpo físico. E quando nós, dentro desse, no perispírito, ele obedece diretamente aos nossos padrões mentais. Hoje, quando a neurociência ou a psicossomática vem afirmar que os pensamentos eles vão estimular neuroquimicamente o nosso cérebro, que irá produzir as enzimas correspondentes aos nossos padrões mentais. Então, quando eu estou com raiva, com medo, insegurança, eu estou fazendo um bombardeio mental e, portanto, eu estarei também fazendo um bombardeio no meu corpo, no meu psicossoma, no corpo, alterando, inclusive, meu próprio metabolismo. O perispírito, ele funciona como sendo esse corpo fluídico que serve de ponte. Ele absorve esses bombardeios de energias deletérias, mágoa, ódio, insegurança e assim por diante. Dentro dessas síndromes, dentro desse processo de doença que nós trazemos conosco, mais ou menos nesse ou naquele aspecto, por exemplo, a depressão. A depressão ela é um padrão mental de quem tem um mapa de ficar preso ao passado, de dificuldade de deixar o passado passar. Eu fico na pós-ocupação. E quem tem a pós-ocupação também tem a pré-ocupação. Na pós-ocupação vem o medo, vem a insegurança. Tanto é que, quando eu estou no movimento depressivo, ninguém é depressivo. Ninguém é ansioso, ninguém é medroso. Nós somos qualidades, nós somos coragem, nós somos serenidade, nós somos confiança. Mas em virtude do meu padrão mental, eu entro no movimento, conforme a nossa exposição baseada na série de Joana de Ângeles, e também num livro que nós tivemos a oportunidade de escrever, aliás, dois, A Vivência do Amor e O Mestre da Consciência e os Aprendizes do Amor. Joana de Ângeles utiliza o termo de Jung, de Carl Gustavo Jung, o ego e o self. O ego é tudo aquilo que é passageiro na nossa vida. O ego ele é importante porque faz parte na estruturação da nossa persona, da nossa personalidade. Lacordaire é um nome, mas eu não sou um nome. Nós não somos um corpo. Nós não somos o que pensamos. Nós não somos o caldo sociocultural de onde nós viemos. Por isso, o porquê de não ficar culpando o pai ou a mãe? Porque eles deram o que eles tinham para dar. Mas eu posso ressignificar a minha história. Então, nesta visão que Joana nos oferece, fazendo essa ponte da psicologia profunda com a doutrina espírita, ela nos mostra que o ego, nós podemos adoecê-lo. É quando eu entro no movimento egóico. Por exemplo, outro dia eu ouvi alguém ao telefone dizendo assim, você acha que você está falando com quem? Você sabe quem que eu sou? Eu sou filho do fulano de tal. Quer dizer, ele não era nada. Quem era, era o pai. Isso é um movimento egóico. As compulsões vêm dos movimentos egóicos. E tudo isso merece maior carinho, maior respeito. Porque toda ação, todo pensamento tem uma intenção positiva. Com uma ação, muitas vezes, equivocada, quando está permeado de crenças limitadoras. Então, por exemplo, a gula, o sexo desvairado, a compra compulsiva, está ocupando o lugar de alguma coisa que amorosamente eu não estou me dando. Então, essa atenção respeitosa que o Evangelho nos ajuda a fazer essa autocura conosco, passa primeiro pelo autoacolhimento amoroso. Por isso que muitas vezes a pessoa ela vai no médico, ela tem dores, mas não consegue localizar. Por quê? Porque as dores estão no nível perispiritual. E aquela dor, aquela machucadura que eu tenho comigo, se eu não cuido, ela vai doer no momento inadequado, eu vou descontar em quem não tem nada a ver com isso, e na maioria das vezes são pessoas que nós amamos, depois nos arrependemos, ou ela vai gritar depois no corpo na forma de doença. Então o corpo físico, a doença orgânica, ela se instala como uma válvula de escoamento, o corpo físico funciona como uma mata-borrão que absorve as chagas da alma. Mata-borrão, antigamente, quando tinha aquela caneta tinteiro, colocava naquele papel como se fosse um papelão, absorvia o excesso da tinta para ser uma escrita bem detalhada, bem bonita. Então, o nosso corpo, ele vai refletir a forma

por automatismo. Nós somos os únicos seres da criação que trazemos conosco um código moral, que está lá na questão 621, quando Allan Kardec pergunta: onde se encontra escrito a lei de Deus? Na consciência. O que o Espírito Emmanuel coloca, que a consciência é a voz de Deus dentro de nós. Os animais, eles não têm a lei de liberdade. Nós temos a lei de liberdade. Os animais não têm a lei de responsabilidade. Nós temos. Embora também carregamos conosco o automatismo. Muitas das funções do nosso corpo funcionam independente da nossa vontade. Quer ver? Fala para o seu coração parar. Fala. Não, não fala não. Vai que ele para. Por que que não para? É a lei de Deus em nós, para nos proteger. Então vejamos que dentro dessa patologia, o ponto central que nós trazemos é o egoísmo, que é essa úlcera moral. E a grande proposta da doutrina espírita é nos ajudar a nos despojar do egoísmo. O que é egoísmo? Ismo é culto, culto ao ego. Culto àquilo que é o superficial. Quando Jesus, na parábola da Samaritana, a Samaritana e nenhum desses personagens do Evangelho está desprovido de uma significação dentro de nós intimamente. Nós temos muito do jeito de Pedro, nós temos muito do jeito de Maria de Magdala, nós temos muito do jeito da Samaritana. Olha a Samaritana. Estava já com 6 maridos, então não era uma pessoa de ficar acomodada. Um não deu certo, ela mandou rolar. O 2 também não deu certo, ela mandou caminhar também. O 3, e ela ia despachando. Mas ela estava buscando quem? Ela, no outro. E não se dava conta disso. Que às vezes a nossa mente, ela fica viciada. E aí quando encontra Jesus, e todo o símbolo do Evangelho, tem todo um sentido profundo. O Jung, Carl Gustav Jung, estudou muito os símbolos. Ele disse: ninguém na humanidade usou com tamanha profundidade e maestria os símbolos quanto Jesus, as parábolas. Então, o poço significa a fonte onde nós buscamos, a fonte onde nós estamos buscando nos abastecer. Eu posso dizer: olha, o Carlos Henrique é uma fonte de generosidade. O Paulo é uma fonte de sabedoria. Então, a fonte onde nós vamos buscar. Ou a que fonte que nós estamos buscando. Mas naquele momento, quando Jesus estava diante da Samaritana, ela já estranhou, porque Jesus já estava, e toda a sua conduta era um processo de terapêutico. Ela estranhou: como é que pode você, um judeu, conversar comigo, que sou uma samaritana? Então nós vamos perceber, o Evangelho de Jesus é um roteiro seguro para todos nós. E naquele momento Jesus pede para que ela lhe dê água. E ela então diz: como posso? Se você não tem uma caneca, não tem... E depois diz, olha, Jesus coloca: eu tenho a água da vida. E quem desta água beber, jamais sentirá sede. Que água é essa? A água das virtudes. Então, quando eu busco desenvolver a virtude da humildade, eu não vou perder mais a virtude. O espírito não retrograda. Então, quando nós nos exercitamos no poço da vida, buscar a água da vida que Jesus nos oferece, que é o exercício das virtudes em sintonia com as leis, nós entramos justamente nesse processo de transmutação do egoísmo. Então, o egoísmo é seu irmão gêmeo, o orgulho são a causa matriz de incontáveis desastres morais. É a negação da caridade e o maior obstáculo à felicidade. E o que isso nos traz enquanto sintomas mentais ou sintoma moral? Essa metástase, como que isso vai prosseguindo dentro de nós? Por exemplo, quando eu não me dou essa atenção devida, quando eu não me acolho, eu entro num padrão da ira, do ciúme, da inveja, da rebeldia, da usura e complexo de superioridade, que mascara uma profunda insegurança. Então, quando eu entro na prepotência, no orgulho, na vaidade, na presunção, eu estou escondendo

0: profunda carência de Jesus na minha intimidade, do Evangelho vivido. Eu estou na impotência. Mas como eu não me acolho, eu vou para a prepotência e a dor volta maior. Noutra questão, a doença existencial, eu entro num processo de egoísmo, uma exacerbação do ego que gera uma aridez emocional e inibe a expansão do ser essencial. Nós estamos vivendo agora a era dos humanoides. Nós estamos vendo aí o que está sendo vendido de robô com todo o corpo, com todo o estilo, com toda a expressão humana, mas é um robô. Não substitui essa inter-relação enquanto ser humano.
1: Eu entro cada vez mais num vazio existencial.
0: Nós estamos vivendo a era da tecnologia no top, da nanotecnologia, robô que entra na nossa veia e faz identificação de todos os sintomas de doenças. Mas por mais que nós tenhamos os medicamentos mais avançados, mas nós estamos ficando doentes. Por quê? Porque ninguém substitui para nós o nosso autoacolhimento amoroso, nosso autorrespeito, nossa autovalorização, que Jesus vem nos ensinar. Então, quando a criatura vitaliza o egocentrismo, ela se distancia da casa do Pai, gerando essa fissão do eixo ego-ser essencial. Quando Jesus diz assim, o filho fica na casa do Pai, o servo não. Qual o sentido? O filho é a nossa autoconsciência, onde o Espírito se expressa na sua plenitude. Nós somos uma consciência, em essência, com a responsabilidade de transformar em vivência. Por isso a reencarnação, que é a maior prova da equanimidade do amor de Deus. E quem que é o servo? É o ego. São os nossos movimentos egóicos que fazem parte da nossa formação enquanto o uso adequado, amoroso, do espírito imortal. Mas quando eu me distancio da minha essência, eu vou para os movimentos egóicos, que aí eu faço uma distorção, eu estou adoecendo egoicamente. E aí vamos perceber qual que é o nosso sintoma como convite, essa pedagogia da dor. Vocês já ouviram alguém dizer assim, olha, quem não muda por amor, muda pela dor. Muda ou não muda? Muda? Muda? Não muda? Muda? Muda ou não muda? Não muda, gente. Muda. Por quê? Deus não é amor. Então, qual que é a pedagogia ou a andragogia divina? É o amor. Então, a dor, na verdade, ela é o carteiro. Porque eu posso estar sofrendo, mas eu estou culpabilizando meu pai, a minha mãe, o prefeito, o governador. Eu não vejo que eu sou um ser autorresponsável pelas minhas próprias ações. Então, a doutrina espírita ela nos esclarece com profundidade, revivendo o Evangelho de Jesus. Então, a evolução é esse destino inevitável que todos nós marchamos. Não tem como eu dizer assim, olha, eu não quero viver mais sob a lei da gravidade. Então, diante das leis divinas, ou eu me aproximo, ou eu me afasto. Quando eu me afasto, vem dor e sofrimento. É por isso que Joana de Angelis, no livro Plenitude, ela diz, a dor e o sofrimento só se faz presente onde o amor se fez ausente. Então, a pedagogia, ou a andragogia divina, é o amor. Então, aí nós vamos perceber que, lá na questão 132, quando Allan Kardec pergunta aos benfeitores da humanidade qual o sentido da reencarnação? Provas e expiação. A prova é uma educação pelo amor, que eu vim sedimentar, eu já aprendi o quanto é bom amar. E qual que é a maior alegria do amor? Amar. Servir. Jesus é o amor por excelência. O que, que ele chega falando? Eu não vim para ser servido. A maior alegria do amor é servir. Pessoas que se colocam na conduta de querer ser servido, ele está numa infantilidade psicológica ou espiritual. Está caminhando para uma doença mais profunda. Porque Deus já nos criou completos. Nós somos perfeitos enquanto criação divina. Mas só que, sabiamente, Deus nos criou e dotou de todas as virtudes necessárias, mas em sementes, porque Ele criou a lei do trabalho, que vai nos levar ao progresso, que vai nos levar à virtude recompensa, que é a felicidade. Então, nós temos uma responsabilidade nessa perfeição divina enquanto criação, desenvolver a nossa perfectibilidade. O que o Espírito Joana de Andes, no livro Amor, Imbatível Amor, ela usa uma metáfora formidável. Ela diz: nós somos a semelhança de uma semente que traz dentro de si todos os ingredientes necessários para despertar a árvore que a tipifica. Nós também trazemos conosco todos os ingredientes necessários para nos tornarmos felizes. Deus não criou ninguém faltante. Eu não vou completar minha esposa, nem ela vai me completar, porque ela não é a metade. Agora, eu muitas vezes infeliz e ela feliz, ela está seguindo o caminho dela. Agora, se eu também me coloco feliz e ela feliz, nós nos potencializamos. Mas ninguém foi criado para ser Felipe. Sabe o que é banana Felipe? Sabe, não sabe? Aquela banana que é grudada? Então, como diz Gibran Khalil Gibran, ninguém é de ninguém. Não é? E as nossas inter-relações é igual Lua e Terra. A Lua tem a órbita dela, a Terra tem a órbita dela. Por que as duas se dão bem? Porque uma respeita a órbita da outra. Então, dentro do processo da aprovação, nós viemos sedimentar valores. E a expiação? É a reeducação com o convite da dor. Na expiação, é a semelhança daquele aluno que deixou uma matéria para trás, e é compreensivo que no currículo da faculdade ele prossiga nas outras matérias. Assim é a misericórdia divina. Muitas vezes, quando nós falimos moralmente, num suicídio, em qualquer outro sentido, nós não vamos imediatamente já resgatar aquela dor, porque às vezes nós não temos ainda uma têmpera moral, nós não temos uma maturidade psicológica para estar diante da mesma dificuldade. Então, vai nos ajudar a adquirir créditos, nos colocar em outros processos reencarnatórios para que nós possamos ir adquirindo uma têmpera moral. Agora, vem cá, você deixou aquela matéria para trás, então é importante que você venha resgatá-la. Então, não é um sentido punitivo, é um sentido educativo. E aí nós vamos perceber, naquela parábola do banquete daquele pai, que fez um baita de um banquete, e convidou o primeiro servo, vai lá, chama todo mundo. Esse pai é o Criador, que é tudo. Não falta nada para Deus. Então, se não falta nada para Ele, desde a nossa criação, Ele não nos criou para Ele. Ele nos criou para nós mesmos. E, além de nos criar para nós mesmos, Ele já nos dotou de todas as virtudes necessárias para a nossa elevação espiritual. E, mais ainda, até o universo, Ele não criou para Ele, criou para nós. Então, esse banquete espiritual depende de uma lei das mais importantes da nossa relação com o Criador e com o universo, a lei de permissão. Sou eu quem me permito ter um dia feliz ou não? Sou eu quem me permito me sentir incluso ou não? Sou eu quem me permito sentir amado ou não? Então, dentro da lei de permissão, todos nós somos convidados para esse banquete. Mas ele mandou o primeiro servo. E aí o que acontece? Poucos vieram para a festa. Ele mandou o segundo servo. Também poucos vieram. Mas ele mandou o terceiro servo, falou: traz todo mundo. E trouxe. Então, o primeiro servo é o amor. Por isso que ninguém muda pela dor. Nós mudamos por amor. O amor, ele é o carteiro que bate a nossa porta. Assim como também a doença. É um carteiro batendo a nossa porta. Se eu mudo, o carteiro vai embora. Então, a dor é o carteiro nos convidando a refletir. Três perguntas, pode anotar aí. Primeiro, por que que estou nessa situação? O que que eu fiz? O que que eu deixei de fazer? Por que que eu estou nessa situação? Porque o universo não é ingrato. Nosso anjo de guarda não é irresponsável. Ele não vai deixar acontecer algo conosco que não esteja no nosso programa, que nós não tenhamos coragem, confiança, condição de resolver aquela situação. Então, primeira questão, por que estou nessa situação? A segunda, o que, que essa situação quer me dizer? Porque toda situação, ela tem uma meta, como a gente diz na neurolinguística, uma resposta. E a terceira, como eu posso agir? Então, o primeiro servo é o amor. Aí, como nós não atendemos por amor, vem a dor, que é o segundo servo, ó, a colheita expiatória de vidas passadas, sofrimento atuando como um dreno salvador e impondo um limite à nossa rebeldia. Está lá na questão 115. Fomos criados simples e ignorantes, e a cada um foi dada uma missão. A missão de cuidar de si. Ninguém aqui reencarnou para mudar o maridão, nem a esposa, nem o filho. Nós viemos para mudar nós mesmos, através das inter-relações. E quando eu não me sintonizo com as leis, o que, que acontece? A dor e o sofrimento se faz presente. E a dor, ela tem um caráter punitivo? Não. Ela tem um caráter educativo. Aí o terceiro servo, justamente o sofrimento. A força, a pessoa busca virtudes pelos atalhos da vida. Então ela quer muitas vezes buscar caminhos, ou seja, pela porta larga da vida. E tudo na vida é trabalho. Jesus disse, o Pai trabalha incessantemente, e eu trabalho com Ele. A planta, quando você a coloca ali, se ela não lançar a raiz e buscar a água, ela morre. Então, o trabalho é um hino vibrante do universo, diz o Espírito Joana de Anjos. Trabalha o Pai nas galáxias, o homem e a mulher no solo e o verme debaixo do solo, por amor. E aí nós vamos perceber que o sofrimento, ele vem nos convidar, vai doendo cada vez mais o espírito a cair em si, quando os outros convites são recusados. Aí nós vamos na parábola dos dois filhos. Aquele filho que pediu a parte da fazenda, e foi, gastou, e depois passou o quê? Privações e dificuldades. Então, para que nós possamos realmente estar nos trabalhando amorosamente, é fundamental que nós busquemos trabalhar conosco, com carinho e respeito, aquilo que está acontecendo conosco. Então, veja, o biótipo do homem integral, psicoterapeuta por excelência, quem que é? Questão 625 do Livro dos Espíritos. Qual é o ser mais perfeito que nós podemos buscar como modelo e guia da humanidade? Não é qualquer um. O ser mais perfeito, os Espíritos afirmam, é Jesus. É Jesus o nosso modelo e guia. Então, Jesus representa o indivíduo totalmente livre da sombra individual e coletiva. Ele é o ser essencial em total sintonia com o pensamento divino, servindo como modelo antropológico e psicológico de saúde perfeita. Então, dentro dessa visão, na abordagem de Jesus, nós somos convidados a desenvolver conosco o olhar de Jesus. Qual que era o olhar de Jesus pela mulher carente afetivamente, ou adúltera? Uma perdida, uma perturbada? Não. O olhar de Jesus, ele era percebendo o que ela fez, o que ela estava, mas sabendo quem ela é. Quando nós deixamos de focar em nós, em quem nós somos, e ficamos presos ao que fizemos, ao que temos ou que estamos, nós entramos num processo de culpa, de autodescaracterização, porque nós estamos confundindo a atitude com o ser. Eu posso chegar para o meu filho e dizer, olha, o que você está fazendo? Você é um perturbado. Você... Eu confundi o ser amado com a atitude que eu não amo. Olha a diferença, filho. O pai ama você, mas essa atitude que você cometeu, ela merece reparo. Então, qual era o olhar de Jesus para aquela mulher? De ternura, de carinho, de indulgência, porque ele via nela o que vê em todos nós. Quem é ela? Uma futura dirigente de uma galáxia, como todos nós. Esse é o olhar de Jesus. E quando Jesus, naquele momento, ele não foi negligente, pelo contrário, ele a responsabilizou, ajudou a responsabilizar, porque não foi ele quem a responsabilizou, porque não tem como eu determinar para o outro. Mas ele a ajudou a se perceber Quando ele pergunta, cadê aqueles que lhe condenavam? Foram todos, Senhor. Imagina o alívio dela. Imagina aquele momento crucial da sua vida. Primeiro, quando Jesus pergunta, aqueles que tiverem sem nenhum pecado, atire a primeira pedra. Olha o olhar equânime de Jesus, nos convidando à autoindulgência, ao alto respeito, porque quem de nós não precisamos de um olhar amigo, de uma palavra generosa, de uma mão amiga? Quem de nós não precisamos de um perdão, do alto perdão e do alto perdão? Então, quando Jesus pergunta, ele pergunta àquela multidão e ela entra numa autoconsciência, porque perguntas são como chaves quando a gente enfia na fechadura, ou eu abro a porta, ou eu fecho a porta. Por que que Deus foi fazer isso logo comigo? Lei do privilégio, existe não. Você pode fazer com todo mundo, menos comigo. Fechei a porta. Agora, o que que essa situação está me pedindo? Que virtude eu estou sendo convidado agora a desenvolver nessa minha relação com a minha esposa, com meu filho, neste momento desafiador? Abrir a porta. Eu vou me humildar nesse momento. Então, quando Jesus pergunta, e foram saindo cada um, ele ajudou naquele momento a sair do movimento egóico para um movimento essencial. E depois, quando ele acolhe a mulher como a irmã, ele pergunta, cadê aqueles que lhe condenavam? E ela então afirma, todos se foram, Senhor. E ele foi e disse, eu também, eu consciência, eu amor, eu ternura, eu essência divina, também não lhe condeno. Quando nós estamos nos condenando, quando nós estamos nos censurando ou fazendo isso com o outro, nós não estamos sintonizados com a nossa essencialidade. Nós estamos sintonizados com o ego, o que na psicologia chama projeção. É aquela dor que eu tenho comigo, eu estou pondo no outro. Você já pegaram alguém numa palestra assim, gente, quem devia estar nessa palestra é o... Já viram alguém fazer isso? Vocês não fazem, né? Vocês já viram assim, alguém pegar uma mensagem e dizer assim, essa mensagem está boa para ele, eu vou levar para ele. Só que eu não me dou conta que essa dor é minha, o outro é espelho. Então veja o quanto é importante o evangelho-terapia. Então, dentro dessa abordagem, o olhar de Jesus, ele é percussiente e é no ímã da nossa alma, porque é um olhar de verdade, um olhar de amor. Amor desperta amor, verdade desperta verdade. Quando Jesus está diante de Saulo na estrada de Damasco, ele pergunta, Saulo, Saulo, por que me persegue? Ele sabia ou não sabia, mas por que ele perguntou? Para que Saulo, naquele momento, saísse daquela névoa, daquela couraça egóica, da prepotência, da arrogância, e tivesse um choque mental amoroso, e entrasse na sua essencialidade e pudesse ressintonizar com seu programa reencarnatório. Ele era o vaso escolhido, mas estava equivocado, bem intencionado, porque estava defendendo Moisés. É por isso que Estevão, no seu momento final, diante de Abigail, ele disse, ele é bom, defendeu Moisés até o fim. Quando conhecer Jesus, ou quando entrar na evangelioterapia do Cristo, o defender do ar com o mesmo ardor. Por isso que Allan Kardec disse, o mal é a ausência do bem, como a treva é a ausência da luz. Ninguém é mal, o mal é a ignorância. Então o Jesus, ele enxergava as nossas feridas morais do mais profundo das nossas almas, não apenas os sintomas físicos e superficiais. Por quê? Isso é passageiro. E ele buscava também estar no mais profundo do tratamento da causa. A causa está onde? No espírito. Eu, na minha ignorância. Nós temos três níveis de ignorância. A ignorância do não saber, a ignorância do não sentir, e a ignorância do não vivenciar. Vocês já viram um médico que fuma? Eu tive um câncer de intestino. E toda doença é um carteiro. Eu fui perguntar, para o meu câncer querido. Né? O que você quer me dizer? E primeiro, tem um livro muito interessante do Dr. Pierre Rivail, um psicólogo. Ele diz: o corpo fala. Então, meu agudo de choque foi o intestino. Para que serve? Absorver o que presta e o que não presta. A doença estava no quê? Eu estava segurando na ilusão de controle o que não presta. E eu fui ver. Intestino, segundo, é o terceiro chakra, o chakra do poder. O poder da escolha, o poder da decisão, o poder de definir. E eu fui ver que realmente eu tinha um padrão muito rígido comigo mesmo. E naturalmente também com aqueles que gravitavam em torno da minha vida. Foi meu convite. Pera, deixa as coisas fluir. Ninguém manda em ninguém. Ninguém é de ninguém. Nós não temos controle sobre o outro. Temos domínio sobre nós mesmos se eu tiver uma autoconfiança. Então, nesse momento, nós vamos perceber que é a oportunidade da gente refletir. Então, o terceiro nível de ignorância é a ignorância do não vivenciar. Eu estava no hospital, no câncer, e eu vi um senhor com o rosto, de uma certa forma, carcomido, e ele tinha traqueostomia, aquele aparelho que fica aqui, ele enfiava o cigarro aqui, ó, puxava, fechava a boca, e depois soltava, saía às vezes por algumas laterais do rosto. Que é isso, gente? E aí entra toda a compaixão, porque Joana nos coloca, todo vício é uma carência de alto amor. Então, não é criticar, é buscar através do efeito remontar a causa. O que que essa compulsão da gula, do sexo, quer me dizer? O que que eu não estou me dando? Isso é evangelioterapia. Jesus nunca censurou, Jesus nunca criticou. E aí vamos ver a compaixão sem conivência. Nenhum momento Jesus diz assim: vem cá que eu vou te curar. Não. Tu crês que eu possa te curar? Aí que acontece? O amor que reabilita o caído, oferecendo-lhe recursos para a própria recuperação, sem julgar, mas convidando o esforço pessoal e intransferível. Ninguém tem o poder de fazer pelo outro na mudança íntima. Não tem como eu terceirizar minha vida para que alguém possa evoluir para mim. Agora, a ajuda nunca vai nos faltar. Daí o porquê Jesus nos ensina a bênção da gratidão. Que motivo nós temos para reclamar? Que motivo nós temos para lamentar? Primeiro que nós não existíamos. Você não existia, eu não existia. Num dado momento, o Senhor dos sóis resolveu nos criar por amor. E além de nos criar por amor, nos dotou de todas as virtudes. E nos criou, não foi para Ele, foi para nós. E além do mais, não nos deixou jogado, nos deu Jesus como nosso tutor. Então nós vamos entender que motivos eu tenho para estar lamentando, para que eu possa estar reclamando. Nada. Por quê? Nós somos um ser amor. Nós somos um ser que trazemos conosco todas essas oportunidades. Então a medicação preciosa, a fórmula da amor-terapia, ó, a caridade é a terapia para a paz e o modelo de aplicação correta do amor. Ela atua como antisséptico no sistema imunológico da alma. Aí nós somos convidados a desenvolver conosco a benevolência, a indulgência e o perdão. Está lá no Livro dos Espíritos. Qual é o sentido do perdão? Conforme entendia Jesus. Veja que o pedagogo Allan Kardec, o pedagogo por excelência, ele vinculou. Qual é o sentido do perdão? Se ele perguntasse só isso, cada um teria uma opinião. Mas ele foi e vinculou ao mestre das nossas almas. O maior terapeuta da humanidade é Jesus. E ele pergunta, conforme entendia Jesus. E ele diz, benevolência, indulgência e o perdão. O que é a benevolência? Essa ciência do bem fazer, agir com bondade, compaixão indistinta com todos os seres. Mas nos diz a veneranda Joana de Ângeles, com muito carinho, remédio que se põe na ferida do próximo é medicação que nós estamos colocando na nossa própria alma. Então, tudo que fazemos ao outro, estamos fazendo a nós. E a indulgência, a aceitação de que o outro está em evolução, uma isenção da ilusão de controle sobre o livre-arbítrio do outro. E Joana de Andes, naquele livrinho Filho de Deus, ela diz, indulgência para com o outro, mas acima de tudo, indulgência para consigo mesmo. Errou? Qual o problema? Não é? Quando a gente erra, o que, que o GPS fala? Seu burro, você errou de novo, foi? O que, que ele fala? O quê? É assim que você faz também quando você erra? Opa, deixa eu recalcular minha rota, é? Não. E às vezes a gente traz algumas feridas que a gente não se dá conta. Eu atendendo uma cliente, uma juíza, ela falou, mas eu sou uma burra mesmo, eu sou uma besta mesmo. E Joana de Angelis nos fala, usando da abordagem de Assagioli, que nós temos uma criança interna ferida em alguns aspectos. Nós temos um adolescente rebelde em alguns aspectos. Nós temos um adulto arbitrário, autoritário. E aí, quando ela falou isso, eu pedi para que ela parasse. E quando ela parou, falei assim, olha, fecha os olhos. Aí vem uma pergunta, pode anotar. Do que eu penso? Do que eu faço? O que, que é meu? E o que é copiado do outro das situações? Ô, Carlos, eu estou confiando em você no horário aí. Certo? Então, veja, muitas vezes a gente traz coisas da gente, com a gente, que a gente não se dá conta. Na neurolinguística fala que a gente absorve o verbal e o não verbal na relação com o adulto. Eu tinha um medo muito grande de desencarnar, deixar minha esposa viúva com um filho pequeno. E meus filhos cresceram. E às vezes eu tinha taquicardia, porque são fenômenos episódicos, traumas. E eu fui meditar. De onde vem isso? E eu vi nitidamente. Aos 13 anos, meu pai desencarnou. Pai de 14 filhos. Deixando minha mãe com 40 e poucos anos, 42, 43. Meu irmãozinho tinha 2 anos mais novo. Eu vi nitidamente minha mãe na beira do caixão, olhando para o meu pai, passando a mão no rosto dele, falou assim, oh, meu Deus, o que vai ser de mim? E dos meus filhos? Meu marido morreu, deixando tudo pequeno. Ela não falou para mim, mas eu estava ao lado. Eu absorvi. Então, daí vem a pergunta do que eu faço, do que eu penso, o que, que é meu? E o que, que é copiado de pessoas, de situações? Então, muitas vezes a gente fica, como no caso da juíza, ela voltou na linha do tempo, ela falou, meu Deus, eu estou vendo aqui, eu com 8 anos na sala de aula, minha tia era minha professora, eu errei um ditado, errei um negócio no quadro, ela falou, sua burra, você nunca vai aprender nada, na frente de todo mundo. Depois ainda perguntei para minha tia, quando eu saí, tia, por que, que a senhora me maltrata assim? Não, não estou te maltratando. Eu tenho que ser dura com você, porque o que, que os outros vão pensar? Achar que eu estou te dando privilégio? Ó, intenção positiva, direção inadequada. E às vezes nós não temos mais esses adultos falando conosco, que de tanto falar ficou um efeito hipnótico. Mas hoje eu trago comigo por não trazer a evangelioterapia do autoacolhimento amoroso com Jesus. Eu fico me censurando, me criticando num efeito auto-hipnótico. Então aí vem o perdão. Permitir-se doar amor, que vem de perdonar, de se oportunizar. Perdoar não é anular o que fizemos, ou o que o outro fez, não é. Perdoar é se oportunizar. Então é o lenitivo que desintoxica o clima social e estanca a ulceração moral. Eu havia terminado um seminário, quando uma senhora chegou para mim e disse, olha, eu não tenho o direito de ser feliz. Jesus, modelo e guia da família, falando que Jesus nos orienta, nos ajuda a chegar ao processo da nossa elevação espiritual. E ela foi e disse assim, olha, eu não tenho o direito de ser feliz. Eu fui e perguntei, por quê? Porque eu sou uma assassina. E aí nós vamos entender que a doutrina espírita e o evangelho de Jesus, ele nos ajuda a fazer texto e contexto. Eu fui e perguntei, como assim? Aos 18 anos eu pratiquei um aborto. Eu falei, mas em que situação? Eu saí do interior, da cidade, fui para a capital fazer cursinho, e quando eu saí, meu pai inclusive disse, meu pai era uma pessoa altamente atormentada, inclusive tirou a vida de um vizinho por questões de terra, ele disse, olha, se você se perder, eu não vou dar o trabalho de pôr você para fora de casa. Eu mato. E eu me encantei com o professor. Eu 18 anos e ele 38 anos. Um covarde. Ele foi meu primeiro tudo. E quando eu fiquei grávida, cheguei para ele e disse, estou grávida. Ele disse, e daí? O que eu tenho com isso? Mas é de você. Quem garante? A única coisa que eu posso fazer é lhe proporcionar um aborto. Eu relutei. Até um ponto em que ele falou, vamos fazer um exame. Me levou numa clínica. Me deu água para beber e a água, eu fiquei zonza. Quando eu voltei a mim, eu vejo a imagem. Olha o trauma. Olha o quanto é importante o autoacolhimento amoroso. Nós nos autorrespeitar. Porque muitas vezes nós não estamos atualizando o nosso mapa mental. Eu fico me criticando hoje, enquanto adulto, uma série de conquistas. Aquele garoto, ou aquela jovem, que agiu achando que era o melhor naquele momento. E ela foi e disse, quando eu vejo aquela mulher, com aquela grosseria total, mas isso aqui é o que estava dentro de você, numa sacolinha de supermercado. Essa imagem não sai da minha mente. Eu fui aposentar, e antes de aposentar, chegou para mim uma senhora, e disse, professor, a senhora lembra de mim? Ô, minha filha, eu atendo mais de 30 anos de magistério, de universidade. Não, mas eu nunca esqueci a senhora. A senhora me é muito especial. Chamou um garoto e disse, olha, este é o sol da nossa vida. E foi a senhora quem foi lá em casa falar com meu pai para me aceitar. E hoje ela é a razão da nossa história, a alegria da nossa vida, do meu pai. Porque quando a senhora olhou para mim no fundo da sala, me chamou, eu realmente estava grávida. A senhora perguntou e eu falei. E contei a minha história. Eu sou madrinha de mais de 7. Eu perdi a conta de quantos eu busquei auxiliar. E ela foi e disse, muito bem. O que que coloca Jesus? O amor, junto com Pedro. O amor cobra a multidão de pecados. Sou casada, tenho 4 filhas. Me integrei profundamente à casa espírita. Eu fui e disse, você deu que matéria? Física, química, biologia, portanto, então você é muito boa de matemática, não é verdade? É. Então, quando seu aluno errava, você dizia o quê? Seu burro, você nunca vai aprender conta nenhuma. Foi? Não, pelo contrário, jamais. Como você faria? Eu iria acolhê-lo, entender o que, estava acontecendo com ele e dizer para ele, olha, qual é o problema de você ter errado uma conta? Eu também já errei muitas contas, hoje eu estou enquanto professora, agora volta lá, veja onde você errou, porque conta errada é montoeira de número, não é conta. Com certeza essa conta você não vai errar mais. Eu disse, e tem alguma conta que ele vai errar mais? Vai, porque tem multiplicação, tem divisão e assim. Então, o que aconteceu? O aborto foi uma conta errada. Deus é amor. E ela foi e disse, meu Deus, eu nunca imaginei assim. Está me saindo uma coisa aqui do peito. Momento de reflexão com Jesus. Quando Jesus, passando por Cafarnaum, uma mulher que estava em profunda dor e muitas vezes em depressão. E como diz o Espírito Emmanuel, a ajuda nunca falta. Sempre chega na frente. Aquela que ajudava nos afazeres domésticos, disse, Dona Joana, passa por Cafarnaum, um homem incomparável. Ele fala que há um pai de amor, de justiça, que a sua casa tem várias moradas. Vamos ouvi-lo. Joana de Cusa, conforme está no Boa Nova, livro Boa Nova, psicografia de Chico Xavier, do espírito Humberto de Campos, que era uma mulher sonhadora. Naquela tarde e noite de primavera, ela foi ouvir Jesus. E quando Jesus surge de braços abertos, dizendo, vinde a mim todos vós que achais sobrecarregados e oprimidos, e eu vos aliviarei. E aprendei comigo, que sou manso e humilde de coração. Aprender com ele. Ele é o mestre. Nós não. Nós somos aprendizes. Qual o problema nós errarmos? Mas errou? Busquemos nos acolher. E foi justamente o que Joana de Cusa, ouvindo aquelas palavras, quais gotas de orvalho, na dor da sua alma, e quando a gente quer, como a gente dá um jeito. Ou como diz Victor Frankl, quem tem o porquê, suporta todo o como. E ela quis, naquele momento, conhecer mais desse Jesus, conhecer mais do seu evangelho, e adaptou a sua evangelho-terapia. Quando ela bate a porta na casa de Pedro, ela ouve aquela voz terna, canora, sonora, amorosa e amiga. Entre, Joana, entre. Quando ela olha, é Jesus. E esse Jesus, ele vem com toda a sua energia amorosa e diz para Joana, quando ela pergunta assim, ó Senhor, tu me conheces? Joana, minha filha, eu sou o bom pastor. E o bom pastor conhece todas as suas ovelhas nominalmente. O Evangelho de Jesus é a terapia para as nossas almas. O seu nome, o meu nome, o nome dos nossos entes queridos que foram sem ir, porque a morte não é o fim, o nascimento não é o começo, todos estamos no coração de Jesus. Que Ele nos abençoe e guarde em paz.
2: Eu não sei representar o Patrício Moraes Catalano, que veio do Mato Grosso, né, ele que é da área de mediunidade da Federação Espírita do Mato Grosso, e nos ajudando a realizar a quarta semana espírita de Catalão. Essa palestra, ela foi transmitida e ela vai ficar no YouTube e também no Facebook da Web Rádio Fraternidade. Os agradecimentos ao Rubens de Castro, e ele que sempre está aqui fazendo a cobertura e divulgando os trabalhos da doutrina espírita, os nossos agradecimentos. Portanto, quem desejar ver, rever e indicar para aquela pessoa que, devido aos

autógrafo do livro do Agobert, à tarde ele estará no intervalo autografando livros. Ok, dando sequência e os agradecimentos a você.

participando com a gente, trazendo os seus conhecimentos, nos ajudando com a linda mensagem. Convidamos Ana Tereza Camasmini. Por gentileza, vamos receber com muito carinho na sala de palmas. Ela que vem participar com a gente. Muito obrigado. Mais uma vez, os agradecimentos por estar aqui com a gente.

Não, nem tanto assim. Baixa. É. Aqui, ó. Aqui. Tá ótimo. Ótimo. Menino, eu tava escutando a voz do nosso locutor, falei assim, nossa, parece até um desencarnado, porque eu tava vendo a voz, mas não tava vendo ele. Agora que eu tô vendo onde ele tá. Essa voz bonita, me deu um talento aqui de catalão. Poxa vida. Bom, minha gente, bom dia. Uma alegria estar aqui de novo, né? Acho que eu estive aqui em Catalão antes da pandemia, lá no Eurípides, né? Então, estamos aqui de volta. Que bom que a gente voltou às atividades presenciais, né? Que depois eu tive com vocês online. Então, que legal a gente estar aqui. A gente pode se abraçar, pode conversar. Isso é a graça e a nossa salvação, sabe? A gente precisa de uma certa quantidade de abraço diário. Já se deram conta disso? A gente precisa de um X número de abraços, um só é pouco. Nós precisamos dessa nutrição afetiva, tanto quanto a gente precisa de comidinha e água, precisamos também de afeto expresso, né? Abraço, palavra, olhar, conexão, contato. A gente está encarnado, a gente precisa disso, mais do que a gente possa pensar. Então, a nossa conversa de agora de manhã, porque a gente vai conversar um tanto, né? Estava começando, eita, Carlos, você deu tarefa para nós, hein? Nós temos um encontro hoje, agora, de tarde e amanhã de manhã. Então, eu separei para a gente conversar agora de manhã sobre a nossa saúde e alguns recursos que a doutrina espírita nos oferece para a gente cuidar dessa nossa saúde. Mas eu estava pensando assim, oh, meu Deus, não quero chover no molhado, não, já estou careca de ouvir sobre saúde espiritual, né? Eu gostei de conversar, o que que tira a nossa saúde? Que caminhos são esses que a gente percorre, que a gente vai adoecendo sem se dar conta? E, inclusive, há doenças que a gente nem percebe que é doença. E a gente está, nós que frequentamos casa espírita, estamos estudando tantas coisas, a gente já pode dar alguns passos mais profundos, né, nessas reflexões. Então, pensei nisso para a gente conversar. Então, para pensar sobre isso, primeiro eu me lembrei de uma página do Emmanuel chamada A Cura Real, que ele vai perguntar assim, vai dizer, afirmar para a gente assim, que a gente vai ao médico, a gente toma remédio, toma injeção e comprimido e coisa e tal, mas será que a gente se dirige para a cura real? Não é que a gente não deva tomar medicamento, não é que a gente não deva fazer tratamento, mas ele está se referindo assim, mas e aquilo que te adoece? Você está cuidando disso? Você toma um remédio para amenizar os efeitos, os sintomas, mas e aquilo que te adoece mesmo? Aquilo que faz você perder aqui teu rumo? Então, nessa página, eu fiquei pensando assim, nossa, a gente consegue tomar os medicamentos, mas como é difícil a gente renunciar algumas maneiras de ser que é o que nos adoece. Uma delas, que eu acho ela silenciosa, mas ela é tenaz, é quando a gente é irônico. É impressionante como a gente utiliza a ironia e o sarcasmo como maneira de se comunicar e acha isso tão normal, né? Tem uma ironia facinha, assim, que a gente fala sem se dar conta que é assim. Não entendeu o que é que eu desenhe? Né? Então, porque qual é o perigo da ironia? Que quando a gente é ironista, sarcástico, a gente deixa o outro no vácuo, né? No vazio. Não tem como a gente revidar uma ironia. Preste atenção como é que é isso. Quando alguém é irônico, o outro silencia, porque não tem como a gente responder à ironia. E se a gente, de alguma maneira, se incomoda com a ironia, o outro ainda diz assim, você não sabe nem brincar. Então, assim, não tem saída, você tem que engolir a agressão. Mas o problema é quando a gente é esse. E no Evangelho segundo o Espiritismo, quando os Espíritos vão falar sobre caridade moral, uma das frases lá fala assim, que é uma questão de caridade saber calar diante de uma boca que escarnece.
Saber calar não é no sentido de engolir. Saber calar é não contracena com isso, não. Não devolve com ironia também, não. Não devolve com indiferença, com frieza, porque isso nos adoece. Nós somos vibração, né, gente? Todo o nosso equipamento espiritual, ele funciona na vibração, na ressonância, na reverberação. Então, nós estamos o tempo todo nos comunicando por vibração, tanto o que vai quanto o que vem. Mas a gente tem poder de escolha diante disso. Não temos como controlar, como bem disse lá o Cordeiro, não tem condição de controlar os outros. Mas eu posso, a partir daquilo que vem, limitar aquilo que vem. E me recusar a engolir, a respirar climas que não são meus. Então, nós que estamos num processo de crescimento e queremos tanto crescer, nos desenvolver, nós queremos ser, assim, no mínimo, assim, igual a Jesus, né? Nossos sonhos, né? Os nossos sonhos espirituais é a evolução moral, a gente quer muito isso. Porque é a evolução, quanto mais rápido ela chega, que nos retira desse sofrimento que a gente dormita. Então, para a gente poder se libertar do que nos faz sofrer, querer essa evolução, esse crescimento, nós temos que dar passos na direção do crescimento. Isso é que é a saúde integral. Agora, ao falar de saúde, nossa, mas tem muita coisa para a gente pensar sobre saúde, porque a saúde é uma coisa muito complexa. Do ponto de vista espiritual, saúde não é ausência de doença, vocês sabem disso. Porque, inclusive, há alguns adoecimentos que são eles a nossa reabilitação. Vejam as expiações, como é que elas não são passos de saúde, né? A gente, quando nasce com uma anomalia genética, hereditária, isso é uma expiação. Os transtornos mentais são expiações, transtorno do espectro autista, transtorno de todas as ordens, são expiações, ou seja, são circunstâncias às quais a gente tem a liberdade restrita, bastante restrita, como modo curativo para as nossas almas poderem dar passos na direção do bem. Se a gente tiver, em determinadas circunstâncias da alma, liberdade, muito trânsito, muita abertura, a gente escorrega muito mais. Então, as expiações vêm com uma restrição na nossa existência, jamais é punitiva, né? Para que a gente possa dar passos largos na direção da nossa saúde. Então, a gente precisa olhar para as nossas expiações com agradecimento. Elas são redentoras, são libertadoras, né? Eu conversava com uma mãe, que ela, o filho dela nasceu com uma anomalia complexa, neurológica, não vou saber nem dizer o nome, tão complexa que é, que seu filho só respira com a traqueostomia e só se alimenta com a gastrostomia, é um bebê. Então, é difícil até de pegar ele no colo, porque são aparelhos, né? Uns aparelhos para ele se alimentar e respirar. E eu estava conversando com ela, assim, o jeitinho dela poder pegar esse bebê no colo, eu falo para ela, assim, eu sei que é um espírito em reabilitação, mas é um bebê. Ele precisa do seu colo, mãe. Dá um jeitinho. Se aninhar seu filho, ele precisa de carinho. Precisa. Mas os aparelhos saem do lugar, dá um jeitinho. Mãe aprende a dar um jeitinho, né? Dá um jeitinho, ele precisa de colinho. A gente, quando está no deserto, o deserto é dele, mas ele não precisa passar por isso sem água, né? A gente pode passar por um deserto com um cantil. E Deus oportunizou essa existência tão precária, tão difícil, mas numa família amorosa, que tem recursos. Dá o colinho para ele. Além do aparelho, dá o colinho, né? E aí ela estava muito sofrida, né? E eu disse para ela, você tem razão, você é a mãe, é um grande sofrimento, mas o sofrimento maior é dele. Ele pode estar vivendo isso com bastante força, com bastante energia, me parece que esse bebê é um bebê forte, está dando conta aí dessa existência tão precária, mas vocês são os melhores amigos que esse bebê poderia escolher para passar essa existência tão dura, porque Deus nos oportuniza isso, né? A gente já sabe que vai ter uma existência precária, mas a gente pode pedir uma boa amiga, um bom amigo para ser meu pai, minha mãe, para eu aguentar, para eu levar até o fim, para eu não desistir. São suicidas reencarnados, né, gente? Que renascem com tantas precariedades. Mas aí eu conversava com ela isso, e eu estava falando sobre saúde. Eu falei, que saúde, hein, seu filho tem? E ela falou assim, saúde? Eu falei, isso é uma grande saúde. Porque quando a gente olha do ponto de vista espiritual,
Esse adoecimento faz parte da saúde, ele vai sair vitorioso dessa existência. É para esse lugar que você precisa olhar. Ele está fazendo isso, ele está vivendo isso, essa experiência tão dura, é para a libertação dessa alma. Porque é muito débito, é muito peso. Quando passa por essa experiência tão dura, ai, a alma vai sentindo alívio. Inclusive, quando esse bebê vem tomar passe lá com a gente na Casa Espírita, que é uma bênção, o bebê contente, gente. Os pais arrasados, mas o bebê contente. É impressionante isso. Então, quando a gente vai olhando, né, essa perspectiva mais alargada que o Espiritismo traz, a gente está entendendo a saúde do ponto de vista integral. Perispírito, espírito, corpo. O corpo está enxugando essas experiências traumáticas do passado, para que, quando desencarnar, fique no corpo todos esses resíduos e a alma sai livre de uma experiência dela. Agora, olha só, essa liberdade da alma, ela não é garantida. Porque se eu passo por uma existência desse teor, mas se eu passo com revolta, ao invés de me libertar, me aprisiono outra vez. Então, essa libertação da alma é uma coisa tão bem explicada no livro Ação e Reação, que eu tenho medo até de contar e não ser tão fiel. Então, é no livro Ação e Reação, que é uma experiência bonita de um casal, que é o Ildeu e a Marcela. Depois, eu não vou contar a história toda, vocês leiam lá, que é uma graça a história, né? Uma história bonita, uma história verdadeira, viu, gente? As histórias que o André Luiz conta são todas verdadeiras. Eles vão visitar uma família muito adoecida e que tem um ódio no casal, né? No Ildeu e a Marcela, um ódio muito grande dele para ela. Ele quer se separar, mas é difícil para ela, é difícil para ele. Ele queria ficar com as crianças, e um rolo danado. Mas a solução que ele encontra é matar a Marcela. Porque se ele matar a Marcela, ele pode ficar com as crianças. E o filho mais velho, que ele tinha uma grande raiva, um ódio daquele menino, por razões pretéritas, ele pensa, ah, fica com a avó e eu fico com as meninas. E ele começa a tramar essa morte, né? Como é que ele vai poder matar essa mulher para se libertar disso. E a espiritualidade inferior, é claro, como eu falei, nós somos vibração, entra em ressonância com essas cenas que ele começa a imaginar, e aí, então, incrementa a cena, né? Até ele comprar a arma, aquela coisa toda. Mas o que eu queria contar dessa história, nem quero falar do crime, mas o que é interessante é que, na hora que ele vai matar essa mulher, a espiritualidade vem e acorda as crianças. Aí ele se diz, né, fica desatento, e aí quem ia morrer, que era a Marcela, acorda e diz, não faz isso. Ela, quando viu a arma na mão dele, achou que ele ia se matar. Aí ele disfarça, deixa ela acreditar que era isso mesmo, que ele queria se matar, e não era isso. E aí ele sai de casa, enfim, e termina a relação assim. E aí André Luiz fica... Você, mas peraí, essa encarnação não era para eles se ajustarem? Não era para isso, né? Ela, a esposa, ele, marido, as três crianças, não tinham que se ajustar, esses cinco? Então eles vão reencarnar de novo, os cinco, e vai ver essa chance? E aí é muito bonito que a espiritualidade vai ali colocar uma resposta preciosa para nós. O que é que faz a gente reencarnar com os nossos inimigos do passado? Não é tão somente o reajuste espiritual que a gente precisa fazer. Porque os espíritos vão explicar o seguinte para André Luiz. Depende. Essa resposta é boa, né, gente? Depende. Se depois dessa separação, Marcela sair dessa história com ódio no coração, querendo se vingar dele, com dificuldade de cuidar os meninos, ou talvez abandonar os meninos, ou complicar a educação dos meninos, colocar os meninos contra o pai contra os meninos. Se ela se desequilibrar nessa experiência, aí sim, eles estão de novo enlaçados por esses ressentimentos. Eu falei assim, meu Jesus Cristo amado, ressentimento é super bonder, né? Porque gruda de um jeito que, quando vai reencarnar, tem que reencarnar para poder desgrudar. Em termos psicológicos, é a questão do apego, né? Então, a gente reencarna para trabalhar o apego. Então, nós reencarnamos
para unir o que precisa unir e para separar o que precisa separar. Então, há reencarnações projetadas com laços complexos que a gente tem, cuja finalidade é conseguir separar. Então, Deus nos ajuda a reencarnar com uma

Por isso que a gente fala tanto de perdão. E libera isso no sentido de deixar com Yudeu o que é dele e ficar com o que é dela. Bom, a gente ficou junto pelo tempo que deu, agora ele está livre, eu também, vou cuidar aqui das crianças e vamos em frente, vamos seguir a vida. Ela, então, está livre e não há necessidade deles reencarnarem juntos mais. E aí André pergunta assim, não, mas peraí, mas e as bobagens que ele fez durante esse tempo, todos os ajustes que ele veio para ajustar, não ajustou e ainda complicou. Aí os espíritos dizem assim, ele pode fazer o bem para outros. E no que ele fizer esse bem para outros, a sua dívida cessa. Então, olha que visão libertadora. Em que livro está isso, Ação e Reação? Acho que é capítulo 14 ou 15. Olha que coisa libertadora. Então, se a gente está numa relação hoje difícil, você veio para desapegar. Se você está numa relação complexa, tóxica, doída, o seu trabalho é a libertação. Então, não necessariamente eu preciso reencarnar com meus débitos do passado, aqueles aos quais eu fui lesado ou lesei, exatamente do mesmo jeito. Eu posso fazer isso e eu posso fazer essa libertação indiretamente. E por que que isso nos é facultado? Então, nós temos a bênção do esquecimento, com a graça de Deus nós temos isso, isso ajuda demais, para que tenhamos a chance de fazer diferente desta vez. E eu estou contando isso para poder dizer, que o nosso tema aqui é sobre a saúde, que a nossa questão é com a lei divina. É com a lei divina que a gente se ajusta através dos nossos laços. Mas o ajuste é com a lei. Não é com o João, com a Maria. É através de João, através de Maria, através de Raimundo. Mas o meu ajuste é com a lei. Então, na questão 614 do Livro dos Espíritos, os Espíritos dizem que a gente se infelicita quando nos afastamos da lei. Porque Deus é uma lei, gente. Deus não é pessoa, não tem barba branca. Todos os nossos sofrimentos e todas as nossas, os nossos bem-estares, tudo que a gente traz de bom, todas essas bênçãos que a gente recebe, tem a ver com aproximar e afastar das leis divinas. Quanto mais a gente se afasta da lei, mais adoecimento. Quanto mais a gente se aproxima da lei, mais cura e mais saúde. Então, quando a gente está estabelecendo relações afetivas lesivas, afastamento da lei. Então, nós vamos levar várias encarnações, quantas forem necessárias, para que a gente, o nosso GPS faça um ajuste de rota. Então, a gente vai precisar ajustar a rota. Então, quando eu falo de afastamento e aproximação da lei, isso quer dizer que a gente nunca sai da lei. Então, nós estamos o tempo todo afastando e aproximando. Se fôssemos instrumentos, seria afinação e desafinação. Quanto mais desafinado, mais difícil escutar a música. Mais difícil escutar a melodia da essência das nossas almas. Então, quando a gente se afasta da lei, teremos existências mais complexas. Mas não é alguém que vem complicar a sua vida, não é Deus que vai te dar aquela adversidade. Você está na direção da adversidade, você atrai a adversidade, você dirige-se para essa adversidade. No livro Problema do Ser e do Destino, Leon Denis diz que a vontade é como um imã. Então, a nossa vontade, o nosso querer, ele pode estar adoecido. Se a nossa vontade, o nosso querer está adoecido, o que é que vamos atrair? A mesma coisa. Se eu transito, se a minha psicosfera é da ironia, do sarcasmo, é da vingança, é do ódio, é do ciúme, eu só atraio isso. Então, eu vou ter relações desse teor. Então, como é que eu me curo disso? Não necessariamente com essas pessoas, mas depende. Se eu estabeleço com elas um clima de ódio, de raiva, de ressentimento, eu estou imantado. Não tem jeito, eu vou reencarnar junto com elas, sim. Até desgrudar. Até que essa relação seja livre. Até que essa relação tenha um amor saudável.

0: Porque o nosso amor adoece. E aí eu vou levar vocês para outro texto. Tem um texto do Emmanuel dizendo, conversando com a gente sobre as nossas ambivalências. Eu adoro esse texto. Esse texto se chama Nossa Outra Face. Está no livro Urgência, capítulo 10, que ele vai dizer o seguinte, que a gente tem essa face bacana, a gente tem esse nosso ego lustradinho, mas que nós temos no nosso coração outra face, que dificilmente a gente se dá conta dela. De tarde a gente vai começar sobre consciência. A libertação humana tem tudo a ver com consciência de. Quanto mais inconscientes, mais imaturos. E, consequentemente, mais aprisionados. Então, ele vai dizer o seguinte, que nós temos três comportamentos que são expressões dessa face adoecida que a gente tem no coração. Mas não se sintam culpados, não, que a gente está no mundo de prova e expiação. Aqui todos nós somos doentes, gente. Aqui todo mundo é adoecido. Nós já temos uma face bem melhorada, mas nós temos uma face adoecida. E é por isso que a gente reencarna aqui, para curar essa nossa face adoecida. Então ele vai dizer o seguinte, que essa face adoecida ela é assim. Parte dela é recheada de angústia vazia. Ou seja, são sofrimentos que não servem para nada. Não é aquela frase que diz assim, bem-aventurados os aflitos, porque serão consolados. Porque é o tipo de aflição que não eleva. Que tipo de aflição? Vitimação, lamentação, queixa, ciúme, ressentimento. Olha o que eu falei que gruda, que faz a gente reencarnar junto. Angústia vazia. É o tipo de vibração, é o tipo de imã que nos deixa muito adoecidos e, claro, eu estou falando de afastamento da lei divina. Então diz Emmanuel que esse tipo de angústia tem pouca acolhida espiritual, porque ela veda, ela impede auxílios. A espiritualidade maior vem ao nosso encontro, mas é como se encontrasse uma parede impermeável. Porque a gente se acha certo quando está vivendo isso, é impressionante. Conversa com um ciumento para você ver como ele se acha super correto no que ele está vendo. Um ciumento, um ressentido, que tem ódio no coração, que tem inveja. Esses estados da alma são estados adoecidos, como diz a Joana de Ângeles, são oriundos das feridas da nossa criança. Esse lado infantil nosso, imaturo, que a gente precisa amadurecer e se libertar. Então, angústia vazia faz parte dessa face oculta. E aí Emmanuel vai dizer, são tempestades magnéticas que o nosso pensamento lança sobre o nosso perispírito. Olha que coisa forte isso. E isso vai trazendo sintomas físicos com o tempo. Por isso que no texto A Cura Real ele diz, não adianta você tomar os medicamentos se você não fizer a cura da sua alma, porque a doença vai voltar. Seus adoecimentos voltam, a sua enxaqueca não te deixa, porque você não está olhando ainda por aquilo que é o gerador, elemento gerador dessa sua sintomatologia. Então, angústia vazia. Está sentindo angustiado? Observa. E aí, assim, como é que a gente sabe se é uma angústia vazia? Quando ela é desproporcional. É proporcional se tem uma situação perigosa e você sente medo. Proporcional. É uma perda de ente querido e você sente tristeza. Proporcional. Agora, quando você começa a sentir ciúme, inveja, raiva, ódios, e você se envolve em tramas, está desproporcional. Não está incompatível com o tamanho da circunstância. Angústia vazia. 2. Fantasiar o mal onde ele não existe. Outro desproporcional. Quando eu olho para o futuro, quando eu olho para o presente, começo a fantasiar o mal. Começo a ter pensamentos obsessivos. Pensamentos obsessivos não necessariamente é uma obsessão espiritual. Pensamentos obsessivos, obsessividade, é quando repete. Você repete aquele pensamento, ele volta. Você quer pensar outra coisa, não consegue. Igual música que gruda. Pensamento obsessivo é assim. Você não consegue mais a liberdade de pensamento, você só pensa naquilo. Então, fantasiar o mal onde ele não existe, nem está manifesto, Então você é pessimista, você olha para frente, tudo que você vê é perigoso e ruim. Então fantasiar o mal onde o mal não existe. Fantasiar o mal nas pessoas. Você pensa sempre mal a respeito das pessoas, pensa o pior delas. E, consequentemente, quem está nessa vibração, quem está vibrando nessa psicosfera também só pensa o mal a seu respeito. Então, angústia vazia, fantasiar o mal onde o mal não existe, a pretexto de se defender é interessante. Quem fantasia o mal, que considera que está se precavendo. É muito interessante isso. E é verdade, está mesmo se precavendo de sofrer. Mas isso não é a solução. Na questão 938, Kardec pergunta assim: já que a gente se decepciona tanto com as pessoas, já que o nosso coração sofre tanto, não seria melhor que a gente sentisse menos? Para a gente não sofrer tanta ingratidão, para a gente conseguir passar pelas adversidades melhor? E os Espíritos respondem assim: ué, até pode, mas isso é uma postura de egoísta. Às vezes é infantil esse desejo. Você quer parar de sentir para não sofrer? Porque quem para de sentir para não sofrer também para de sentir para amar, para se alegrar, para ter prazer, porque onde a gente sente é o mesmo lugar. Então, não sentir não é a solução. Educar o sentir, sim, esse é o caminho, esse é o caminho maduro. Então, fantasiar o mal onde o mal não existe, sempre imaginar o pior para poder se proteger do pior, já passou da proporção da cautela. E terceiro, que eu acho mais grave, tudo isso ele está dizendo que causam tempestades magnéticas, tá? Emmanuel está falando isso. São tempestades magnéticas que lançamos sobre nós mesmos. Não precisa de inimigo externo, não. É você consigo. Você tem o hábito de sempre pensar no pior para você se proteger. São tempestades magnéticas. Como é que vai ter vibração positiva no seu redor? Não adianta. Você repele tudo aquilo que é positivo. Terceiro, então, ele vai dizer a opressão cruel que causamos aos outros. Nossa, pesado, né? Mas ele diz que a gente causa opressões cruéis nos nossos entes mais queridos. Quando a gente manipula, quando a gente ameaça, quando a gente faz jogos psicológicos por insegurança. Aliás, a gente só faz isso por insegurança, né? Por carência. O ciumento é carente, é inseguro. O invejoso também não conhece seu próprio valor. Então, olha a outra face que Emmanuel diz que fica na base dos nossos adoecimentos. Então, a gente, por fora, se perguntar, mas desde quando você adoeceu? O que, que te adoece? Não sei. Mas o que Emmanuel está dizendo é você precisa começar um processo de autoconhecimento para descobrir quais são os pontos aonde você cria adoecimento. Angústia vazia, fantasiar o mal onde não existe e opressão cruel nos seus entes queridos. Porque a opressão que você exerce faz com que você vibre nesse ambiente tóxico, pretensamente afetivo. Eu fiquei pensando assim, nossa, se a gente exerce essa opressão sobre os nossos entes queridos e a gente não percebe, é porque a gente não consegue nem identificar que isso é adoecimento. E que não só a gente adoece os outros, a gente adoece junto quando a gente fabrica esse tipo de relação. Por isso que eu falei da ironia e do sarcasmo. Porque quando a gente vai tendo esse tipo de falas no lar, que parecem tão ingênuas, são elas que nos adoecem e adoecem os nossos entes queridos. Quando eu falo sobre as faces invisíveis da violência, por exemplo, se você chega em casa e vê um ente querido fazendo uma coisa que ele nunca faz, né? Não sei, lavando a louça que ele nunca lava, limpando a casa que ele nunca limpa, né? Em vez de você elogiar, você vem com uma ironia. Quem é que vem visitar essa casa hoje? Ou o que você está querendo hoje, né? Está querendo que eu pague o almoço, o jantar, o que é? Então, por que não elogiar? Nossa, que bom que você está limpando a casa. Que joia, você está lavando a louça. Isso me tira a minha sobrecarga. Então, assim, qual é a... qual é a maneira que a gente pode higienizar nossas relações. Porque a gente está o tempo todo contaminando negativamente as nossas relações, com pequenos comentários que são os ambientes tóxicos que a gente cria todos os dias. São tempestades magnéticas. Olha, a Emmanuel não falou chuva magnética, não falou tempestade. Então, ele está falando de uma intensidade. Porque é todo dia que a gente faz isso. A dificuldade que a gente tem de elogiar. Então, a gente manipula, a gente ameaça. Né? Olha, se você continuar se comportando assim, não precisa voltar para casa não, que quando você voltar, eu não vou estar. Quanto que você gastou nessa roupa que você está vestindo aí? Então, essas falas que pesam, que dão um teor negativo, são tempestades magnéticas que a gente lança. Essa é a nossa face oculta que Emmanuel recomenda a gente cuidar. Que recomenda a gente começar a higienizar, não compactuar com esse tipo de comentário. Não rir quando alguém fizer um comentário negativo. A gente começar a fazer, não contracenar, não é? A gente fazer a contra-onda. E a gente poder oferecer o nosso melhor. E como é que a gente chega nesses lugares tão adoecidos que Emmanuel está falando para a gente? Que é o afastamento das leis divinas. A gente começa isso com pequenas desconexões, pequenas traições que a gente vai fazendo com a nossa alma. E, na verdade, mais do que fazer mal aos outros, a gente faz muito mal a si mesmo. Então, como é que a gente se maltrata? Quando é que a gente perde o rumo, esse endereço próprio? Quando a gente começa a atender expectativas externas, com o intuito de nos sentirmos amados, incluídos e pertencentes, muito mais do que atender o meu destino. Porque cada um de nós, gente, quando reencarna, vem com a missão de trazer o seu melhor para contribuir com o mundo. Cada um de nós aqui vem com uma medicina. Não precisamos ser grandes missionários para isso. Cada um de nós reencarna com uma tarefa para cumprir. Pode ser no lar, pode ser no trabalho, pode ser na casa espírita. Eu não sei onde é que é a sua arena de redenção. Tem as nossas provas, tem as expiações, mas também tem aquele lugar divino das nossas almas, ao qual a gente traz a nossa melhor versão. O que é que a gente veio dar para a vida? Qual é o nosso melhor que a gente veio compartilhar, que a gente veio dar? E mais do que isso, como diz a questão 132, nós também viemos para colaborar com o progresso geral. Então, a gente também tem uma corresponsabilidade de incentivar aos outros a trazerem o seu melhor. Então, quando eu aperto o calo do outro e incito ele no seu pior, eu estou contrariando essa lei divina, que nós viemos para colaborar com o melhor. Então, se eu sinto prazer em machucar o meu próximo, o seu processo educativo é de você fazer cada vez menos, retirar o seu prazer dos ambientes tóxicos. Você sente prazer nessa coisa tóxica? Em ficar espetando o outro, em desqualificar o outro? Você precisa educar esse seu temperamento. A questão 660, que é sobre a oração, Kardec pergunta assim: a oração é um meio de aperfeiçoamento do homem? A nossa reação comum é assim: não, a oração não, né? Quando você age e tal. Mas a resposta dos espíritos é surpreendente. Que sim, a oração é um meio de aperfeiçoamento, sim. Desde que a oração seja um método de autoconhecimento. Então, os espíritos estão propondo uma oração diferente. Não é uma reza decorada. Ele está propondo a oração enquanto um diálogo interior, de aperfeiçoamento, de autoconhecimento, em que eu dialogo com Deus, em que eu faço uma conexão comigo tal, em que eu reconheço: nossa, mas ali eu peguei pesado. Nossa, mas ali eu escorreguei. Nossa, mas ali eu fui tão grossa. Nossa, mas ali eu peguei pesado. Que excelente! A oração é um meio de autoconhecimento. Questão 660. Então, os espíritos estão dizendo para você precisa fazer uma oração que seja uma oração vinda do seu coração. E aí, no capítulo 25 do Evangelho, em que Kardec está falando sobre como é que a gente deve orar, ele levanta quatro pontos. A gente conhece aquela oração que a gente fica agradecendo infinitamente. Obrigado, Senhor. Bacana essa oração. Também tem aquela oração que a gente pede um monte, né? Resolve a vida do meu filho e tal, né? Os Espíritos acolhem esses nossos pedidos, porque esse pedido vem das nossas aflições. Mas a oração eficaz mesmo tem 4 pontos. Então, os Espíritos dizem assim, e Kardec vai organizar para a gente, você pode fazer uma oração pedindo clareza. É quando a gente está naquelas circunstâncias que a gente assim, olha, Senhor, eu não estou entendendo o que está me acontecendo. Eu estou me sentindo assim, assim, assim, assim. Eu, sinceramente, eu não estou entendendo o que está acontecendo. Eu estou fazendo tudo certo, está dando tudo errado. É para eu parar? É para eu insistir? Eu estou confuso. Então, você pode, numa oração, pedir clareza. É impressionante quando você pede isso de um lugar sincero, não do lugar de pidão, né? Resolve aí, Deus, por favor. Se você, se o seu pedido é sincero, no sentido... Eu preciso de um sinal. Você vai acordar com alguma ideia. Ou você tem um sonho. Alguma coisa chega na sua direção. Através de alguém, às vezes. Então, clareza. Você pode pedir clareza. Kardec usou a palavra luz. Você pode pedir luz. Claridade, clareza. Outra coisa que você pode pedir. Força. Quando você está tendo que enfrentar uma circunstância e você está com medo... está inseguro, está pedindo de força, está precisando de força espiritual para poder enfrentar aquilo. Olha, eu amanhã vou ter que enfrentar um processo judicial. Está muito difícil para mim ter que enfrentar isso. Eu estou me sentindo, eu estou morrendo de medo, estou inseguro, estou precisando de força aqui. Pode pedir, virá. Porque Deus nos ajuda através dos próprios semelhantes. Virá essa força. Alguma coisa acontece. Ou você já acorda com essa força consigo, a espiritualidade maior te encontra ali no, durante a madrugada. Em torno das 4 da manhã, assim, sempre chega uma coisa diferente. Pode pedir conselho. Tem alguma coisa que você está precisando de uma orientação de caminho. Pode pedir conselho. E pode pedir a assistência de bons espíritos. Eu vou fazer uma cirurgia amanhã. Eu peço aos médicos da espiritualidade que fiquem juntinho do meu cirurgião. Pode pedir. Peça aos juízes que estão no mundo espiritual que auxiliem o juiz da sua causa judicial. É isso, a gente pode pedir ajuda dos bons espíritos, sim, mas não para resolver no seu lugar. Então, 4 pontos. Clareza, assistência espiritual, força, conselho. Deus é nosso pai, gente. Então, quando você pensa... O que um pai pode fazer pelo seu filho? Se o pedido é legítimo, a gente, enquanto pai, nós que somos pais terrenos, a gente atende. Então, Deus também atende, só que Deus é lei. Então, isso virá através de muitos outros na sua direção. Se vocês têm dúvida que prece funciona, eu gosto de contar essa história, não só porque eu vivi, mas porque ela é tão, tão, tão didática, né? Eu estava acompanhando Orlando Noronha nas cartas consoladoras que ele faz na cidade de Petrópolis, é perto da minha. E ele pediu para eu fazer a palestra enquanto ele psicografava as cartas dos entes queridos. E vocês sabem como é que são esses lugares, né, gente? É uma multidão que chega de madrugada, pessoas de todas as religiões, sem religião, mas quando sabe que tem alguém... que traz notícia do mundo espiritual, nessa hora esquece se é isso, se é aquilo. Todo mundo quer alguma notícia dos seus amores. Porque o amor é assim, né? Tudo, a gente, acho que toda mãe fala isso para Deus, né? Todo pai também, né? Olha, Deus, eu estou tentando aceitar que era a hora do meu filho ir e tal, mas me dá notícia. Quero saber como ele está, como ela está. O que está acontecendo na vida do meu filho, né? Um parênteses aqui, né? Toda vez que eu atendo pais enlutados lá na casa espírita, essa é sempre a pergunta. O que está acontecendo com ele agora? O que está acontecendo com ela agora? Uma vez eu atendi uma família, era um filho, gente, era tanto filho, não sei, uns 5 ou 6 filhos. Ninguém conhecia nada, primeira vez que estavam vindo na casa espírita. E a mãe havia falecido no dia anterior. E aí a primeira pergunta deles é: o que está acontecendo com a nossa mãe agora? Eu não tenho evidência, mas então eu respondi com o que eu sei. Eu falei assim, olha, agora, quantas horas faz que a mamãe de vocês desencarnou? Ah, faz 24 horas. Está dormindo, gente. Ela não estava dormindo no hospital? Ela não faleceu dormindo? Ah, foi. Ela está dormindo. Acalmem vocês, ela está muito bem. Está adormecida. Deixa a mamãe descansar um pouquinho. Ah, mas e quando ela acordar? Nós não vamos estar lá. Eu falei, eita, mas a família de vocês é só vocês? Sua mãe tem. Mãe, não tinha mãe? Ah, tinha. Vovó morreu, sei lá quando. Pai, ela tinha. Ah, vovô morreu. Então, no mínimo, tem o papai e a mamãe ali na beirinha da cama dela. Ela vai acordar, vai para os braços do papai e da mamãe dela. Aí, acho que eles ficaram meio assim, não é a gente. Não é. A gente acha, como filhos, que a gente é as pessoas mais importantes da vida do nosso pai e da nossa mãe. Mas nosso pai e nossa mãe também é filho. Também tem pai e mãe. Então precisa confiar. Gente, está tudo organizado. Não tem desorganização no mundo espiritual, não. Está tudo organizado. Então, voltando lá para a história da carta consoladora. Estou eu fazendo palestra, aquela multidão. A gente sente a aflição no ar, é uma psicosfera densa, né? Aquela choradeira e tal. Bom, é um dia, né? É um dia, porque aí psicografa, depois lê as cartas, não sei o quê. Terminou. Terminou, fui para casa. E à noite tinha reunião mediúnica nessa instituição. Isso são amigos meus, né? Conhecidos meus. No dia seguinte, me encontrei com essas pessoas, eles contaram um fato belíssimo. E é isso que eu queria compartilhar com vocês. Como é que está a nossa hora aí, gente? Falta 5? Bom, vou contar. Olha só que coisa bonita sobre a oração. Chegou na reunião mediúnica um jovem que havia estado de tarde na hora da psicografia. Então, ele conta o seguinte, que ele estava do lado de fora da casa espírita, mas ele estava acompanhado de vários jovens perturbados. E eles não conseguiam entrar. Não conseguiam. Eles queriam entrar, não conseguiam entrar. Não falei que o mundo espiritual é organizado? Eles não tinham vibração suficiente para entrar. Por isso que na psicografia das cartas consoladoras, não se comunica quem o médium quer ou quem a plateia quer. É quem consegue se comunicar. Quem tem condição de se comunicar. Porque é preciso conexão espiritual, vibracional, entre o médium e o comunicante. Precisa de condições para isso. Então, esse rapaz contando, um jovenzinho, que queria entrar, mas ele não conseguia. Ele não conseguia. Mas ele sabia que a mãe dele estava lá dentro. Ele queria muito entrar e dizer para ela, mãe, eu estou aqui, mas ele não conseguia. De repente, ele se viu dentro da sala. E quando ele olhou a mãe estava orando. E ele escutava a prece. Então, olha que coisa maravilhosa. Como é que escuta se não tem o ouvido do corpo físico? Eu sei que tem no perispírito, mas o ouvido do perispírito não escuta igual a esse, não. É o pensamento, mas, sobretudo, o amor dela. Então ele escutava as palavras dela, vem meu filho, aqui é o lugar para você, vem, aqui tem amor meu filho, vem, você vai melhorar, vem meu filho, eu sinto muita saudade de você, quero saber como você está, vem, a mãe te ama, vem meu filho, e ela dizia insistentemente, aqui tem amor para você. Você é um filho amado. Há chance, meu filho. Há chance para você. E aí ele entrou e viu a mãe orando. E ele imediatamente se ajoelhou. Se ajoelhou e ficou contrito. E querendo dizer, mãe, eu estou viva, eu estou aqui sim, mãe, eu estou. Mas ela continuava na prece e tal. E aí ele contando na reunião mediúnica. E aí chegou um senhor na minha direção e disse, calma, meu filho, calma. Que tal você ficar conosco aqui hoje? fica aqui. E eu aflito dizendo para ela, mas eu quero dizer para ela, ela vai saber, tenha calma. Tenha calma. Se você se acalmar, sua mãe também se acalma. Fica aqui conosco. Aí ofereceu para ele um acolhimento. E ele ficou e contou na reunião mediúnica tudo o que aconteceu. E ele estava bem melhor. Agora, que coisa interessante. Ele não conseguiu se comunicar psicograficamente durante o dia nas cartas consoladoras. Ele conseguiu à noite. Então, o benefício que aconteceu do atendimento dele desde a tarde até a noite na reunião mediúnica, e aquela mãezinha não recebeu a carta, mas o filho foi atendido. Então, quando acontecem essas experiências de cartas psicográficas que a gente escuta, que o Chico Xavier fazia tantas, né, que é maravilhoso aqueles encontros, mesmo que aquele espírito não venha psicografar, ele também é atendido pela oração que os seus entes queridos dedicam. Então, eu quis contar essa história para dizer, oração funciona sim. E a oração é curativa, sim. Porque a oração ela oferece condições psíquicas, energéticas, espirituais, vibracionais. Mas uma oração que é feita com amor. Se a sua oração for, você pede, mas você está pensando na conta de luz, você tem que pagar no boleto que está na gaveta, ela não chega. Senhor Jesus, ai, aquele boleto que eu tenho que pagar que está na gaveta, então, é, poxa vida, meu filho não precisava ter ido tão cedo. Ai, meu Deus do céu. Ai, Jesus, então, cuida do meu filho. Não chega. É como se fosse, sabe a internet quando está assim, né, cortando? É bem isso. O G não está funcionando muito bem. Então, a oração, ela é a curativa e é a condição de possibilidade para que a cura possa se dar. E para poder fechar, isso significa que nós podemos orar por nós também. Podemos orar por nós com amor. Para você poder atravessar as suas adversidades. Poder sair das tempestades magnéticas que Emmanuel está contando. Então, nós somos aqueles aos quais podemos nos curar. Né? Na Gênesis, quando Kardec vai desenvolver o que é a condição de cura, Kardec diz assim, ó, a intenção do curador, a qualidade do fluido e a vontade da pessoa se curar. Três coisas. Se faltar uma das três, a cura não rola. Mas das três, a mais importante é a vontade da pessoa se curar. Então, que a gente possa acender essa vontade, que a gente possa fortalecer essa vontade, para que seja uma vontade saudável. É isso que é a nossa condição de elevação moral. Todos os casos de cura que a gente vê no Evangelho de Jesus, os que tiveram eficácia são aquelas aos quais a vontade do curador, vide mulher hemorroíça, foi essencial. E é isso, meus amigos, que a gente possa vibrar na saúde com a nossa vontade em equilíbrio com as leis divinas. Muito obrigada.
1: Agradecimentos à Tereza Carlos, que participa aí mais uma vez, ela que já esteve aqui no Catalão, hoje retorna para participar e nos ajudar na realização da quarta semana espírita de Catalão. Muito obrigado. Muito obrigado, agradecimentos de todos por você participar com a gente. Neste instante, Carlos Henrique Gonçalves, teremos um intervalo, é isso, né? Teremos um intervalo nesse momento. Dentro de alguns instantes, nós retornaremos, então, com mais mensagens, daqui a pouco a harmonia, né? Musical, daqui a pouquinho. Nesse momento, então, tem intervalo. E eu quero dizer que existe uma lanchonete na entrada aqui do prédio. E queremos dizer também que os palestrantes desta manhã, Lacordaire e a Ana Tereza, estarão autografando livros que estão aqui. Se você tiver interesse, pode estar diretamente com o autor, conversando diretamente com o autor. O Lacordaire Falardi está aqui com dois livros, O Mestre da Consciência. A Ana Tereza também está com livros aqui sendo vendidos, e quem desejar pode adquirir e já receber o autógrafo. Lacordaire Falardi, os livros O Mestre da Consciência e os Aprendizes.
2: da prática do amor. São os títulos desses livros. A

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1: Daqui a pouquinho teremos Lano Tomás.
2: Daqui a pouco também teremos Dr. Sérgio Tisser, dando sequência na realização da quarta semana espírita de Catalão.
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0: palestrantes, os agradecemos pela boa vontade. Queremos agradecer ao Lênio, a Cacá e todos os trabalhadores das casas espíritas. Muito obrigado a todos os palestrantes que durante a semana ajudaram na realização da quarta semana espírita de Catalão. Várias palestras nas casas espíritas de Catalão e também da região de Catalão. O nosso muito obrigado e que Deus, nosso Pai, Jesus, nosso irmão, que a espiritualidade continue derramando muitas bênçãos na vida de todos vocês, dando saúde, sabedoria, tudo de bom a todos vocês. O nosso muito obrigado aos trabalhadores das casas espíritas, aos preparadores, a todos que estão ajudando na realização da quarta semana espírita de Catalão, o nosso muito obrigado. É o Conselho Espírita da 20ª Região realizando mais este evento. E com a sua presença, com a sua participação. Lana, tudo ok?
1: Quase.
0: Quase? Ok. 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As palestras que já aconteceram aqui, elas já estão disponíveis. Elas foram transmitidas ao vivo pela Web Rádio Fraternidade, a emissora do bem na internet, Rubens de Castro, sempre participando dos eventos espíritas aqui em Catalão, também na região. E mais uma vez, está aqui presente. Nosso muito obrigado. Essas palestras, elas estão disponíveis no Facebook e também no canal do YouTube da Web Rádio Fraternidade.

0: Padre Tomás de Lusiânia.
1: Agradecimentos ao Lano pelo
2: Sheila. Sheila era vista pelos médios videntes como uma noiva. Não é noiva, quase noiva. Os panos. A Sheila aparecia com tranças ou com cabelo permanente. A mulher no plano espiritual não foge da raia. Eu vi em Salvador a Sheila fazendo um fenômeno com Divaldo Franco. O Divaldo e a Sheila. Parece que a Sheila acoplada ao Divaldo, um véu enorme. E a Sheila andava através do público, cheirando rosas. Eu estava lá, chorei em Espírito Santo. Temos Julinho Ribeiro, que era médio de efeitos físicos. A primeira vez que eu assisti essas reuniões com o Julinho. E a Sheila, com o lenço molhado de perfumes, ela me deu esse lenço. Eu tinha uma dor de cabeça que ninguém sabia. Ela me deu o lenço perfumado. Cheira, Raul. Cheira, Raul. Nunca mais tive dor de cabeça. Muitas vezes o espírito quer sair como alguém que faça uma festa. Eu estava no plano espiritual, eu estava dormindo, eu fui guindado para uma região de sofrimento. Eu vi dois espíritos me rondando, dois espíritos obsessores me rondando. Nessa época, eu estava com muito medo. E a rua estava deserta. Quando eu vi o Zé Grosso,

ele tinha bombacha como se fosse gaúcho. Todo mundo conhece José Grosso. José Grosso é da falange do Dr. Bezerra. Zé Grosso, todo mundo lembra do José Grosso como se fosse nordestino. No plano espiritual, Zé Grosso formou-se em médico. E o povo não sabe disso. Quando o Zé Grosso manda remédio, porque ele conhece. Quando a Sheila manda tomar esse remédio, ela conhece. Por isso, o Livro dos Médiuns é um caminho para nós. Coitado do médium que não estuda esse livro. Coitado do dirigente que não estuda esse livro. E nós todos que pensamos, todos nós pensamos, todos nós tivemos mediunidade, tivemos muitas vezes a nossa missão na mediunidade é da caridade. Por isso, os médicos precisa do centro espírita. Esse centro espírita tem reunião de estudo. Não é só para fazer reunião mediúnica. Centro Espírita é a faculdade para nós, como assim falou Dr. Bezerra. Vamos estudar, meus irmãos. Todo mundo tem as 5 obras e não lê. Muito raro não lê, não estuda o Livro dos Médiuns, não lê, não estuda o Céu e o Inferno, não lê e não estuda a Gênesis. Por isso, muitas dúvidas, porque o povo não lê. Quando viajo, eu vejo as perguntas dos confrades. Tem perguntas, me arrepia. Esse confrade não lê, não leu uma pergunta do Livro dos Espíritos. Uma pergunta. Senão, o Livro dos Espíritos tem muitas perguntas.

para todos os gostos. Vamos estudar, meus irmãos. Nosso Centro Espírita é uma escola. Nosso Centro Espírita é oficina. Já ouvimos, nosso centro é oficina. Nosso centro é hospital. Vamos estudar a doutrina. Eu não sei ler. Você tem reunião de estudo, você ouve. Depois você pergunta. Agora tem livros gravados. Não adianta. Quando a gente não quer aprender, porque Deus botou muitos cientistas para nos ajudar. Por isso, tem todos os livros espírita gravados. Não adianta. Eu não sei ler, agora tem gravado. Nós temos compromisso com Jesus. Nós temos compromisso com Kardec. Nós temos compromisso com a nossa vida. Eu viajo desde 17 anos. Tenho muitos amigos por isso. Muitos amigos me fazem a mesma pergunta de 17 anos. Ele não quer saber. Ele quer me confundir. Muitos amigos que eu conheci na juventude, esses amigos são avós e não deixa o Espiritismo e não lê e não estuda. Raul, você me poderia, meu amigo, minha amiga, no Evangelho segundo o Espiritismo tem. Ah, é. Vá lá. Minha amiga, na Gênesis tem. É. O povo não quer estudar. Quer alguém para fazer perguntas. Quem é que está enganando a quem? Deus está vendo. Jesus está vendo. Nosso guia está vendo. Eu estou enganando a quem? Pelo amor de Deus. Todos nós temos compromisso com Jesus. Ele nos permitiu a encarnação na Terra. Quando estamos no plano espiritual, junto com meus benfeitores,
parece que é fácil. Você vai nascer espírita, você vai nascer num uma família que tem condições, você vai nascer numa família que tem, não tem condições, você vai trabalhar para ter condições. Promete, promesso, prometo. Promete mesmo, prometo. É fácil? Não é, não. Quando os espíritos chegar aqui, esquece. Todos nós esquecemos do compromisso a quem estamos enganando. Porque as leis de Deus estão na consciência. Aprendemos no Livro dos Espíritos. Nós temos essa lei na consciência. Muitos têm mediunidade. Muitos têm mediunidade de vidência, audiência, pessoas, pessoas elétricas. Eu fui visitar nosso amigo João Cabete em Cruzeiro, em São Paulo. Quando eu cheguei lá, a Terezinha, a esposa dele, estava penteando os cabelos. Eu vi umas faíscas no cabelo dela. Ela era pessoa elétrica. Ela sabia. Ela estudava no Livro dos Médiuns. Raul, quando eu estou muito nervosa, eu estou elétrico, estou elétrica. Eu vi as faíscas, ela estava penteando os cabelos. Muita gente tem essa mediunidade. Vamos estudar, meus irmãos. Quero agradecer a vocês por essa noite. Muitos amigos passando por aqui. Quero agradecer a Jesus por esse banquete espiritual. Centro Espírita Nova Era. Nova Era. Os fundadores estavam com olho na Nova Era. Os fundadores estavam cumprindo o dever com Cristo. Nós todos tivemos compromissos
Agora, todos nós tem compromisso com Jesus. Vamos agradecer a Jesus pela nova era que anuncia os novos tempos para nossa terra. Vamos acolher as crianças, vamos acolher os jovens, porque nós vamos ficar, nós vamos morrer. A continuação é das crianças, é dos jovens. Todos nós vamos desencarnar se tivermos a criança aguerrida, se tivermos os jovens aguerridos, nós morremos em paz. Jesus, sol das nossas vidas, quero dizer-te que tu és a vida, tu és a água viva, Jesus, tu és a verdade, Jesus, tu és o caminho, Jesus, tu és nosso pastor. Quero agradecer-te pelo centenário dessa obra, Nova Era. Agradecer, Jesus, pela nossa saúde. Agradecer pela nossa família. Agradecer, Jesus, pelos nossos amigos, agradecer pela nossa cidade, nossa região, agradecer pelo Brasil, agradecer, Mestre, pelo mundo. Quero agradecer, assim seja, muito obrigado.

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1: Bom, senhor Raul, muito obrigado, por esse, como o senhor Emílio disse, por esse banquete espiritual. Tenho certeza que todos vamos voltar para os nossos destinos mais leves, mais pensativos, principalmente sobre essa lição do estudo. Eu acho que todos vamos levar conosco. Muito obrigado.
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1: Movimento como um todo. E o Espiritismo como consolador prometido, como todos conhecem, é algo que tem a ver com a nossa recuperação espiritual, o nosso progresso espiritual, a substituição dos vícios pelas virtudes, como nós aprendemos com o Evangelho de Jesus. Eu vou, em algum momento, apresentar casos ilustrativos de uma medicina espírita. Queria compartilhar com vocês algo de uns 20 anos para cá. Na medicina, nós estamos, vamos dizer, há 5 mil anos do seu surgimento. O primeiro médico que se tem notícia é Imhotep, no Egito Antigo, uma mente brilhante ligada a um determinado faraó daquela dinastia. Hipócrates, que também é considerado o pai da medicina, veio séculos depois. A nossa medicina, ela é mecanicista, materialista, de tal maneira que os médicos em geral e outros profissionais de saúde que também trabalham, lidam mais de beneficiar o corpo físico, fazendo os diagnósticos corretos, propondo terapêuticas na imensa maioria das vezes, ou cirúrgicas, ou clínicas, mas farmacológicas. Tudo é remédio. Na psiquiatria, então, nem se fala. Tem depressão, antidepressivo. Tem ansiedade, ansiolítico. De tal maneira que os pacientes, às vezes, chegam para nós usando 6, 8 remédios de ação cerebral, mental, diferentes, para controle de sintomas das suas dificuldades em termos de transtornos mentais ou psiquiátricos. Essa é uma medicina muito limitada, mas é a medicina que o mundo gerou ao longo de 5 mil anos. Mas, a partir de meados do século XIX, até o final dele, início do século XX, avanços maravilhosos, seja pela psicologia, seja a física moderna, que começa em dezembro de 1900, o mundo vem progredindo em coisas que fazem a medicina mudar para uma medicina que nós chamamos com um modelo que não é mais materialista, mecanicista, cartesiano. É um, vamos dizer, um modelo ou paradigma religiosidade / espiritualidade em medicina. Mais tarde, hoje ainda, amanhã, nós vamos aprofundar esse novo modelo e vamos ver em que ponto nós estamos, como que do progresso disso tudo. E isso tem a ver com as questões da espiritualidade de um modo geral e, como não poderia deixar de ser, do espiritismo, que é, vamos dizer, o conteúdo mais relevante que a humanidade recebeu dos espíritos superiores como consolador prometido. E o espiritismo e a medicina estão entrelaçados. Nós podemos ver isso um pouco agora, um pouco depois, para vocês terem uma ideia assim, bem concreta do quanto nós estamos avançando nesse sentido. Então, passando o próximo slide, ou tentando fazê-lo, deixa eu passar no manual. A ideia qual é? Nós estamos na Terra, obrigado, querido. Nós estamos no nosso mundo, que é aquele que faz parte de toda uma hierarquia de muitos trilhões de mundos. Nós aprendemos com Kardec que só ultrapassamos e, de certo modo, a fase de mundo primitivo e somos, há séculos e séculos, um mundo de expiações e de provas. E todos conseguem perceber ali o quanto nós temos um longo caminho pela frente, no sentido dessa escalada evolutiva que vai nos ocupar milhões de anos, até chegarmos, vamos dizer, ao limite. Queria lembrar também que, se nós utilizamos o livro Roteiro de Emmanuel com Chico Xavier, nós aprendemos que a nossa humanidade ela tem 22 bilhões de humanos. E, a princípio, todos, ou quase todos, com deficiências morais, reunidas para reeducação e regeneração, que tem a ver com o nosso processo. Queria lembrar também a ideia de que temos, portanto, na estatística atual, 8 bilhões e 300 milhões de encarnados, então, aproximadamente, nós temos como que 14 bilhões de desencarnados. E nós não temos notícias da imensa maioria deles. Nós temos registros eventuais, esporádicos, mas a grande realidade espiritual de um mundo de provas e expiações como a Terra, isso é completamente ou quase completamente desconhecido. Estamos aqui buscando reforma íntima e substituição dos vícios morais pelas virtudes. O livro é Roteiro, um dos livros de instrução de Emmanuel, todos maravilhosos, todos que devem ser examinados, lidos, refletidos, e brincando um pouquinho. Às vezes os espíritas sabem da imortalidade e dizem, não, esses eu vou deixar para depois, não é? E aí vamos adiando esse nosso processo de termos acesso às culturas e conteúdos maravilhosos que nós devemos ter. Então, medicina na Terra, 5 mil anos de história. Temos doenças físicas e transtornos mentais. Temos doenças muito antigas, como diabetes mellitus. E temos doenças novas. Nós estamos aqui e, na República Democrática do Congo e em Ruanda, nós temos milhares de doentes com ebola. E 1.800 desencarnaram por um vírus que nós não conhecíamos, como também, vocês conhecem bem a história, nós não conhecíamos o vírus da Covid-19. Temos uma medicina do corpo para questões que ficam aparentes no corpo físico e temos a ideia de transtornos e doenças mentais. Eu lembro que, mesmo para os transtornos mentais, o corpo é modificado, está modificado, seja na criança com TEA, transtorno do espectro do autista, existem mais de 10 anormalidades ou alterações, como os neurotransmissores nas pessoas de quaisquer idades com depressão, por exemplo, moderada ou severa. Mas tudo isto tem origem, e nós estamos aprendendo, tudo isto tem origem na nossa alma imortal, na nossa história. E eu também lembro, eu coloco em cima a medicina, mas na verdade são muitas medicinas. A que eu me refiro normalmente é a ocidental, a alopatia. Mas nós temos a homeopatia, medicina ayurvédica, medicina vedanta, medicina tradicional chinesa, acupuntura e outras. Porque ao longo da história da humanidade, pesquisadores, pessoas de certo bom senso foram vendo o sofrimento das pessoas e foram desenvolvendo aspectos que pudessem atenuar o sofrimento das pessoas. Então nós nos lembramos do quanto isso tem o seu valor. Lembramos que para os espíritas e para muitos espiritualistas, nós, além do corpo físico, temos o perispírito e temos a essência da vida, que é a alma imortal. Podemos lembrar da medicina, como estamos fazendo, e do nosso mundo, que é um mundo onde temos doentes dos dois lados. Em reuniões mediúnicas sérias, como dizia Kardec, há muito tempo nós nos damos conta, através de médiums bem treinados, bem capacitados e com uma vidência muito boa, o quanto nós temos dificuldades no sentido dos enfermos no mundo espiritual. Vocês lembram do tio André? Lembram de André Luiz, quando ele desencarna num pós-operatório de uma cirurgia abdominal? Para onde ele vai? Imediatamente para onde? Para uma região escura, triste, pantanosa. Lembram? Ninguém aqui que quisesse ou pensasse de desencarnar imaginaria ir viver naquele lugar onde André Luiz viveu por um punhado de anos. Quando ele é atendido, ele é levado para onde? Para um hospital. De onde? Da colônia Nosso Lar. E existem milhares de colônias em toda a circunvizinhança da Terra. E as colônias em certas esferas de vida, todas elas possuem hospitais e lugares de acolhimento, postos de auxílio e hospitais propriamente ditos. Então existem hospitais, o que caracteriza a Terra, como na verdade, se Emmanuel dizia no livro Roteiro que aqui é um grande educandário, é o título do capítulo, nós também podemos dizer, na vivência das tarefas mediúnicas, que a Terra, na verdade, é um imenso hospital de almas. Seremos outra coisa, mas no futuro. Então, lembrarmos essa ideia, Nosso Lar e as colônias, a importância da mediunidade para nós nos inteirarmos gradativamente melhor nisso tudo, a ideia de que há décadas nós temos precursores e colegas na atualidade trabalhando numa noção de uma medicina espírita baseada fundamentalmente, mas não só, na desobsessão, na fluidoterapia espírita, que tem a ver com o magnetismo de cura, que Allan Kardec trabalhou maravilhosamente no Livro dos Médiuns, está lá para nós todos, e que ele era, desde os 19 anos, um exímio magnetizador na companhia de colegas que viveram um século depois do grande iniciador desse magnetismo animal, mas que é ligado às condições todas do ser humano, que é Franz Anton Mesmer. A ideia do centro espírita e a Casa do Caminho. Lembrando que a Casa do Caminho de Pedro, vocês lembram do livro Paulo Estevão? Leitura obrigatória. O que, que nós aprendemos? Eles traziam para a casa de Pedro, Jesus dizendo a ele, sobre esta pedra erguerei a minha igreja, é a primeira casa do caminho, e eles eram altamente acolhedores, e doentes, famintos, desesperados, eram trazidos e eram como que auxiliados pelos apóstolos. Vocês lembram de Estevão, o primeiro mártir do cristianismo? Ele pregando a boa nova de Jesus na casa de Pedro? Então, a ideia de que centro espírita é também um lugar de acolhimento. Todo mundo lembra de acolhimento fraterno. Todos os centros espíritas, em geral, desenvolvem essa atividade. É outro convite ao trabalho de amor, de fraternidade dos espíritas em qualquer lugar do mundo. Acolher, escutar. Nós estamos no 29 de agosto. Setembro começa agora. O setembro amarelo. A importância da questão da conscientização sobre o suicídio. Só para vocês também terem outra ideia, nós estamos nessa data, de 1º de janeiro até hoje, 744 mil casos de suicídios. E outras questões que talvez abordemos um pouquinho depois. Portanto, centro espírita é lugar de reflexão, de entrosamento, é lugar de diversas atividades úteis para os envolvidos e para a comunidade, para o planeta, mas é um lugar maravilhoso de acolhimento. Então, uma lembrança para nós, apenas de reflexão, né? Níveis diferentes de cura. A palavra cura é uma palavra forte, mas estar curado não é tão simples assim. Lembrando que tem aspectos de tratamento pela medicina e cura, ou tentando a cura, que vem de fora. O próprio passe, a água magnetizada que os centros espíritas oferecem, tudo vem de fora, não é verdade? Mas se não houver algo de dentro, algo que faça com que a pessoa entenda que ela tem condições de uma mudança, que envolva compaixão, empatia, solidariedade, fraternidade, caridade desinteressada e outros elementos como a humildade. Um espírito outro dia: filho, é a humildade que abre as portas dos céus. De tal maneira que são as virtudes que nos faltam, e nós temos que buscar consciência e fazermos uma parte que os benfeitores nos ajudam, nos esclarecem, mas deixam por nossa conta. Cura integral é uma coisa extraordinária, que deve ser a meta, mas nós temos que entender os caminhos e trilhá-los naturalmente, tanto nós mesmos, por nós, como especialmente nós próprios, pelos outros. Doenças do corpo e transtornos mentais. Mas nós não podemos esquecer que todas as doenças são da alma. Perispírito é maravilhoso e fundamental. Corpo físico também. Mas corpo físico, lembram? É como um mata-borrão da alma. O perispírito já é. E o corpo, então, a nível mais somático, biológico, físico. Então, medicina da alma espírita. Medicina espírita, desobsessão ou assistência aos desencarnados. Por quê? Não há nenhum paciente, numa atividade de décadas, que buscaram ajuda na casa espírita e foram auxiliados por grupos mediúnicos bem preparados, que não houvessem espíritos cobrando dívidas kármicas. Ninguém adoece de epilepsia, de autismo, de bipolaridade, de pânico, de toque. Ninguém adoece de uma neoplasia qualquer. Nós temos uma oncologia contemporânea maravilhosa, oncologia preventiva. Apesar do mundo inteiro trabalhar no sentido de que o câncer possa ser evitado, o número de casos no planeta só aumenta. Isso tem uma fundamentação espiritual. Talvez de tarde, de noite ou de madrugada, nós nos reunamos e conversemos um pouco melhor sobre esses detalhes. Então, nós não podemos esquecer do quanto, num caso mais grave, a desobsessão é fundamental. A fluidoterapia também, dito de outra maneira, o magnetismo de cura, a questão da prevenção para o futuro. E, como tratamento, a nossa evangelização nos moldes da evangelização espírita, envolvendo as crianças, os jovens, os adultos, os bebês recebem esse auxílio, até aqueles de idade avançada, porque todos somos almas, todos somos espíritos, e essa evangelização, ela é importantíssima no nosso processo de recuperação, reforma íntima e outros elementos de prevenção. Porque nós estamos herdando o que nós já fizemos de errado, transgredindo as leis de Deus no passado. Então, nós estamos recuperando essa ideia, né, de que temos livre-arbítrio e de que, na verdade, somos herdeiros de nós mesmos e, por isso, ainda, infelizmente, o mundo ainda é tão enfermo. Obsessão, o maior flagelo da humanidade. Kardec dividia em, divide, obsessão simples, fascinação e subjugação. E há também quem divida de uma maneira mais simples também, obsessão simples e obsessão complexa. E todas elas são muito frequentes, numerosas, espalhadas pelo mundo inteiro. Aqui uma ideia de uma reunião de fluidoterapia espírita no plano físico, no Rio de Janeiro, lembrando da relação da palavra fluidoterapia com o magnetismo mesmeriano e Allan Kardec no livro Dos Médiuns. Lembram a fluidoterapia no mundo espiritual em nosso lar? Esse é o próprio André, recebendo a ajuda dos passes para melhorar aquilo que a cirurgia não resolveu e que era algo que tipicamente estava ainda no campo do seu perispírito. Então, meus amigos, depois dessa breve introdução, eu achei interessante partilhar com vocês casos ilustrativos de uma nova medicina, de uma medicina espírita. E nós tivemos que contar com o tempo e com os esforços de espíritos super queridos que nos vêm ajudando nesse processo há muito tempo, ajudando a humanidade e ajudando as equipes sérias que se dedicam a isso. Aliás, hoje é dia 29 de agosto. Hoje é dia de um aniversariante muito querido de todos. Há 149 anos, nascia no Ceará Bezerra de Menezes. E os espíritas estão, aos poucos, lembrando dele. Dr. Bezerra está conosco há bastante tempo. Quando eu digo conosco, por meus pais serem espíritas, algumas vezes ele trouxe ajudas e contribuições maravilhosas, mas ele está com todos. E nas reuniões mediúnicas que nós funcionamos, ele é um dos dirigentes espirituais dessas reuniões. Posso contar os casos? Alguém veta, não? Muito bem, estávamos numa quinta-feira para começar uma reunião mediúnica de todas as quintas à tarde, de 3 às 6, para atender casos. E eu tinha uma folha, como sempre, com os casos que eu queria atender. E aí, quando eu ia me preparar para a prece de abertura, entra Isabel. Isabel trabalha no INCA, Instituto Nacional de Câncer, no Rio de Janeiro, do Ministério da Saúde. Sérgio, tem um caso que tem que ser hoje. Assim, com muita ansiedade, eu falei, Isabel, calma, nem fiz a prece ainda. Senta, se acalma, deixa eu fazer a oração inicial e você conta. E aí ela conta que uma colega do INCA, enfermeira, ligou para ela na quinta de manhã, no mesmo dia, aos prantos, Isabel, o corpo clínico, o chefe da terapia intensiva do Hospital Este, um dos mais importantes do Rio de Janeiro, hospital particular, ele me diz, olha, estamos desistindo, porque já estamos há 2 semanas com o Rodolfo, e ele não melhora nada com tudo que a melhor medicina vem oferecendo para ele. A história do Rodolfo. Uma pessoa completamente hígida, jovem, morando no Rio de Janeiro, ele faz uma influenza. A influenza evolui para pneumonia bilateral, extensa, grave, com insuficiência respiratória aguda. Falta de ar. Ele vai para a emergência do mesmo hospital, é atendido pelos colegas de plantão e, pela gravidade, levado para a UTI e começou a receber a intubação, a ventilação mecânica e tudo de melhor que a medicina tem no Rio de Janeiro hoje. E aí, ele não melhora. Eles tiveram que manter o Rodolfo em oxigênio a 100%. Quando tentavam diminuir, porque ninguém fica com oxigênio a 100%. Você pode, numa pós-parada cardíaca, deixar 10 minutos, mas logo você reduz e fica em torno de 30, 35%. Tentavam reduzir, o coração bradicardizava, ia parar, voltavam para o 100%. E aí o coração se mantinha. E aí ela tinha recebido esse telefonema do tipo, olha, tentamos tudo, ele está há 2 semanas na nossa UTI, já discutimos o caso dele com os colegas todos, ninguém sabe mais o que fazer. Então, senhora, é mais ou menos assim, prepare-se. Em que sentido? Desencarnação. Ela liga para Isabel e a Isabel, então, vem para a reunião, coincidentemente, era quinta de manhã e depois a reunião quinta de tarde. Pois bem, quando nós abrimos o caso, essa é uma expressão que nós usamos muito frequentemente, cenário de uma guerra. Uma guerra 250 anos atrás. Dois exércitos, ele era o chefe de um deles, e havia no mundo espiritual, 250 anos depois, pessoas esquartejadas, ensanguentadas, mortas, rastejando pelo lugar onde o conflito principal se deu. Ou seja, um conjunto de centenas de desencarnados em condições espirituais e físicas, porque perispírito é físico, perispírito é material, é semimaterial, mas é matéria. E quando se vê algo assim, e não foi a primeira vez, existem recursos para cuidar de todo mundo. Porque não é usar a vidência como recurso mediúnico para fazer o diagnóstico, saber o que houve, mas é para buscar a melhor abordagem e reverter aquela situação. No que, depois de mais ou menos uns 20, 25 minutos, todas as vítimas dos dois lados da equação ou do confronto foram devidamente melhorados, resgatados e levados por vórtices e processos próprios para isso, para postos de auxílio e hospitais no mundo espiritual. Desligados do Rodolfo. Para eles todos, vitimados naquele conflito, irem viver a recuperação que todos precisam viver. Pois bem, foi tão importante o que foi feito, tudo monitorado por médiums médicas que trabalham conosco, não todas são da área da medicina, mas várias são, foram até alunas minhas de faculdade, de tal maneira que eu pensei assim, olha, estou animado. Depois de todo esse auxílio, Rodolfo fica livre daquele peso de sofrimento que ele tinha ajudado a promover. E aí eu converso, gente, eu tenho vários outros casos,

empresa em que ele era funcionário e tinha mexido com umas coisas pesadas, para resumir. E durante mais uns 15, 20 minutos, há recursos para isso, esse grupo conhece, isso tudo foi revertido e devidamente resolvido, eu diria. E aí, quando eu vejo o êxito do que foi feito, eu olho para a Soraya, aí ela diz assim, não era ela, era o mesmo espírito do tipo, olha, agora tudo bem. Aí eu disse assim, olha, Isabel, eu estou um pouquinho otimista. Diz para ela que foi feito o que ela tanto queria, que você própria tinha sugerido, e faz assim, ó, pede para ela tirar umas fotos do Rodolfo. Essa é uma delas. Olha, ela ficou tão animada de que tirando fotografia ia ajudar, ela mandou um DVD com 180 fotos. Eu falei, tá bom. Aí eu escolhi algumas para colocar na apresentação. Então, esse é o Rodolfo entubado, ventilado, no dia seguinte ao tratamento, foi sexta-feira. Ele ainda estava em coma induzido, na prótese respiratória, com oxigênio a 100%. Ela chegou mais perto e ela, então, tira essa outra imagem, mas é o mesmo momento, apenas para mostrar. Você vê o edema periorbitário de quem está em terapia intensiva mais tempo e assim por diante. A reunião foi quinta. Terça-feira, ele apresenta uma melhora respiratória. Os colegas da terapia intensiva, até hoje, eles não têm ideia do que aconteceu. Para colegas desistirem, chamarem a familiar para comentar que não tinham ideia do que mais poderiam fazer, não é? E vem essa evolução, a palavra milagre foi dita algumas vezes lá. E nós sabemos que não é milagre coisa nenhuma, é você ter o recurso para acionar, para colocar em ação. Aqui, no início da outra semana, quando começavam a diminuir, chamada FiO2, a oxigenação, ele tolerou 40%. Para surpresa de todo mundo. O caso do Rodolfo foi discutido por vários grupos de clínicos intensivistas do Hospital Copador. Enfim, aqui ele já, tirando a sedação, já não está mais em coma, já está de olhos abertos, e a ideia é de que ele, então, melhora progressivamente. Menos de 10 dias depois, ele já estava em casa. Aqui a esposa, que tinha ligado para Isabel, e a irmã dele, já ele fora da prótese, usando apenas uma cânula de enriquecimento de oxigênio e umidificação do ar inspirado. E aí, esse é um último registro de um fisioterapeuta, todos sorridentes, antes dele ter alta para casa. Então, esse é um caso de um adulto com um determinado problema médico, como algo que não havia uma perspectiva pelos colegas de recuperação. O que que entrou aí? Você buscar as origens, cuidar do drama que foi vivido envolvendo tanta gente, deixar a casa arrumada, os envolvidos como que libertos e encaminhados, e o resultado veio a seguir, como tem vindo em tantos outros casos. Posso contar mais um? Meia-noite? Esse é um caso curioso. Esse é um menino da cidade de Sydney, Austrália. Eu estive na Austrália 7 vezes ao longo de 20 anos, sempre para fazer estudos espíritas. E numa determinada altura, o que que acontece? Me liga Viviane. Olha, eu soube que tem muita Viviane aqui. Me falaram, não é? Pelo menos 3 eu já sei. Não é? Não sei se tem mais. Mas a Viviane, casada com um brasileiro, ela também, moram em Sydney. Tinham tido um filho, que é o Mateu. Ela me liga, lembra que tinha Skype? Ela me ligou pelo Skype, que normalmente nem se usa mais. E aí ela diz, doutor Sérgio, olha, eu me lembro

aquele seminário de medicina e espiritualidade. Eu estou lhe ligando porque acabei de sair do colega da ultrassonografia. Eu estou grávida de novo, segundo filho, e eu estou muito nervosa porque o médico disse: olha, eu estou vendo dilatações dos ventrículos laterais, algo que eu nunca vi. Então, procura um pediatra, procura o obstetra, porque vocês vão ter que se organizar para isso. Eu, como ultrassonografista, nunca tinha visto isso. E aí ela liga para mim, porque lembrou de casos, nos moldes que estamos fazendo aqui, que traziam uma esperança para casos mais difíceis. Eu falei: olha, então pode deixar, me manda nome completo, idade, que não tem idade, né? Na verdade, eu falei: olha, eu vou abrir para ti, não vou abrir para o bebê. E aí, nome completo, idade, endereço lá de Sydney, e levamos para a reunião mediúnica. Guerra. Guerra. Cuidamos das vítimas que os benfeitores mostraram que nós tínhamos condições de ajudar. Ajudamos. Ela passou um mês e meio, dois meses, sem dar notícias. Quando ela me liga de novo, ela me fala que quando ele nasceu inteiramente normal, aparentemente. No décimo dia, o marido dela começou a notar esses movimentos anormais com os braços e com a cabeça. São oscilações rítmicas que lembram doenças do sistema extrapiramidal. Parkinson, atetose, coreia, balismo, distonia de torção e outras. De tal maneira que eles levam no pediatra, o pediatra diz: olha, nunca vimos isso. E aí eu falei: então grava um vídeo e me envia. Ela mandou uma meia dúzia. Esse é o primeiro, que mostra o quê? Que mostra ele como que tendo aquelas crises como vocês estavam vendo antes. Eu vou voltar. Reparem os braços, reparem o sofrimento, o choro, sem motivo, sempre tratado nesses 10 dias com todo o amor, com todo o cuidado. Pois bem, me mandam esse outro vídeo. Dia seguinte, olha o travesseiro com o nome de Mateu, que é o irmãozinho que nasceu primeiro. Eu próprio pensei: olha, nunca vi isso, não sei o que é. Eu só sei que isso é kármico, isso tem uma origem espiritual, mesmo com a contrapartida biológica cerebral pela dilatação dos ventrículos laterais. E faz sentido, porque no entorno dos ventrículos laterais existem os chamados núcleos da base, que tem a ver com todas aquelas síndromes que eu havia citado antes. Pois bem, fomos adiante, e aí atendemos, era esse lance de uma outra guerra. Ele era piloto da United States Air Force na Guerra do Vietnã. Era piloto, e aí nos campos dos arrozais vietnamitas, ele ajudava a colocar para baixo bombas bombardeando civis vietnamitas. O que se faz? Se cuida. Há recursos magnéticos, fluídicos, para cuidar de vítimas de qualquer contexto, ou de uma grande maioria dos contextos. Isso foi feito. Mas, no final, me deu uma ideia. E aí eu fiz assim: olha, vamos fazer um complemento. Nós trouxemos o menino, o nome dele é Luca, com dois Cs. Trouxemos o Luca desdobrado de Sydney para o Rio de Janeiro. O anjo tutelar e os benfeitores monitorando e cuidando de tudo. E ele incorpora, entre aspas, numa
médium, excelente médica, ao meu lado. E aí eu converso com ele, eu o conheci dialogando com ele. E aí ele se mostra arrependido sobre as questões da violência recentes ou mais antigas, ficamos amigos, saímos de lá, vamos dizer, abraçados. E aí eu fiz uma coisa diferente. Vocês estudaram ideoplastia? Lembram disso? Hoje, amanhã de manhã, nós vamos voltar a isso novamente. Ideoplastia é você fazer criações mentais. Como eu tenho ideia de neuroanatomia, eu ia ser neurocirurgião, então eu estudei bastante, eu plasmei um cérebro fluídico impecável, de tamanho pequeno, que coubesse e se ajustasse no tamanho da cabecinha do Luca. E eu disse para ele, olha, eu vou fazer isto, não se preocupe, assim que eu ajustar em você, você vai dormir e nós vamos te levar de volta para perto dos teus pais, do teu corpo, e você há de melhorar alguma coisa. Eu não sabia prever. Então, o que acontece? Quando eu vou terminando a ideoplastia, o cérebro se ilumina. E como é luz, não é nosso, é dos benfeitores. E aí eu ajusto, acoplo, é uma ressonância também, tem uns detalhes. E aí depois ele adormecido é levado lá para o outro lado do mundo. São 13 horas de diferença de fuso horário. Pois bem, e aí fiquei esperando, achando que nós tínhamos ajudado tantas vítimas de guerras ligadas a ele, e ele em particular na questão do sofrimento físico. Passaram-se, sei lá, 2 semanas, e aí eu recebo esse vídeo. Olhem como ele ainda é bem pequenininho. Quando você olha para o semblante dele, você não tem ideia de que há algo de melhor ou diferente? Que ele parece um bebê de poucas semanas ou poucos dias, como qualquer outro? Isso aí é um spa familiar. A Viviane é quem está banhando e o pai está fazendo o vídeo para nos enviar. Eu vou resumir. Ele nunca mais teve crises. Mais adiante, no mesmo dia, era hora de se secar e se vestir. E ele continuou mandando o vídeo, e aqui está. 50 minutos? Tá bom, 50. Anotem aí, liguem os cronômetros. 10. Então, reparem, ele agora só boceja. Quase que eu fui lá, eu já tenho alguns filhos, e pedia para trazer para morar no Rio de Janeiro. Olha o que acontece, olha o que ela me manda. Um exame de imagem da cabeça, comparativo entre março e maio. E no exame novo de maio de 2014, portanto há 12 anos atrás, os ventrículos laterais são de tamanhos normais. E aí ele continua descrevendo, seio sagital, cerebral, etc. Exame de imagem completamente normal. De onde veio isso? Dos dois aspectos. Lembra quando eu coloco desobsessão e fluidoterapia, os dois, vamos dizer, elementos mais importantes, um complementando o outro? E o passe, a ideoplastia, foi no sentido do segundo, porque a distância é muito grande, então ele é trazido, por sugestão nossa, para a espiritualidade, e o procedimento interessante foi feito. Chama-se Luca. E como ele é da Austrália, Golden Coast, prancha de surf. Eu levo a minha, e a família toda sai surfando, de tal maneira que quando eu vou de novo, eu vou e me hospedo em alguns momentos ou dias
na casa do casal. Esse é mais um caso pediátrico, né? Posso contar? Vou ser ligeiro, porque 10 minutos é assim, algo que nos estimula a correr. Então, esse é o Jonas, uma Tereza, trabalhadora da nossa casa espírita em Copacabana. Sérgio, ela é nutricionista do Hospital Universitário. Sérgio, estamos com um caso na UTI, me ajuda, vamos lá visitar no CTI, eu moro no Rio de Janeiro, é do outro lado, em Niterói. E aí combinamos um dia e fomos lá conversar. Ele estava em coma, entubado, no respirador, encontramos com a esposa, que sabia da nossa ida, para conversar um pouco. Pois bem, o que, que eu encontro pela frente? Esse era o Jonas. Na foto anterior estava tudo bem. Esse era o Jonas que eu encontrei no leito da terapia intensiva. Abrimos o caso dele, aproveitei que eu estava, e a colega também, fizemos uma prece com a esposa, eu dei um passezinho, aproveitando que estávamos ali, voltamos e na primeira reunião que havia disponibilidade, abrimos o caso. Guerra. Procedimento semelhante. Cuidar de quem não havia se recuperado até então, estava pesando no sentido da economia espiritual do paciente. Cuidamos do que tínhamos que cuidar, e ele começa a melhorar. Quando vocês olham aqui, o sorriso já diz algo. Esse caso foi um caso que fez o Hospital Universitário da Faculdade de Medicina da Fluminense discuti-lo também. Ótimos neurologistas, mas ele com uma encefalopatia pelo vírus Zika. Uma encefalopatia grave. Resultado do Zika no Rio de Janeiro. E ele começa a melhorar, superficializar, suspende-se a sedação, sai da prótese, ali de novo, só com o tubo aquele que eu comentei, lembrando o que, que o Zika faz e fez. Microcefalia em fetos e bebês. Estamos cuidando de alguns, no Nordeste do Brasil, sobretudo Pernambuco, 4 mil casos de microcefalia. Tudo grave, tudo delicado, sofrimento de cada um e das famílias e da sociedade. Pois bem, pode haver uma síndrome neurológica, que é uma polineuropatia, Guillain-Barré, e o que ele tinha, que era essa, a encefalomielite disseminada aguda. Um caso que, em geral, de péssimo prognóstico. A melhora dele foi tão inusitada, coincidindo com o atendimento à distância e aquele breve encontro presencial, que o caso passou a ser notícia do Globo. Entrevista do casal, do paciente e da sua esposa, falando da experiência que foi para ele, todo o sofrimento por lá, e depois uma melhora inusitada. Vou contar mais dois, posso? Ou nove? Muito bem, esse é o Miguel. Miguel nasceu com poucos dias, de novo perto de 10 dias, fez uma crise convulsiva importante, não febril. A mãe leva ele correndo para o mesmo hospital do Rodolfo, em Copacabana também, vai direto para a terapia intensiva. Meses depois, 2 ou 3 meses, um colega pediatra, ele pede para a mãe entrar em contato, olha, liga para o Sérgio, ele vai levar o caso para ajudar. Por quê? Toda a equipe de neurointensivistas pediátricos já estavam usando todo tipo de medicação para controlar as crises convulsivas dele, e ele continuava convulsionando, do tipo o que estamos vendo aqui agora. Pode parecer estático, mas olhem isso. Olha a crise tônica do braço direito, olha o piscamento bilateral, ele está em plena crise convulsiva. Só que ele fazia 8 por dia, mesmo medicado. Isso é quase como uma falência terapêutica de uma neurologia moderna. Pois bem, guerra.
cuida daqui, cuida dali. Na verdade, não era guerra aqui, não. Sabe o que que era? Ele era dirigente de uma empresa de remédios, uma grande conhecida empresa de farmacologia. E ele autoriza experiências na África, ocultas, com remédios que não tinham passado por uma escala de pesquisa para chegar a usar na prática. E aí, essas medicações foram usadas livremente. País muito pobre, não tem Ministério da Saúde direito para organizar, e várias pessoas morreram por causa do uso experimental desses fármacos que não se tinha nenhuma ideia de validade. É uma guerra, mas diferente. De tal maneira, quando eu cheguei no hospital, como o hospital é em Copacabana, a nossa casa espírita também é, chegamos antes para conhecer a mãe, conhecer o pai, conhecer as enfermeiras e eu conhecer o doente. Quando eu chego, eu tiro essa foto. Olha a preocupação, olha o sofrimento. E aí, aproveitei de novo, fiz uma prece, pedi ajuda do alto, usei as mãozinhas no sentido de uma transferência fluídica e trouxe os dados, porque eu também fui acompanhado de trabalhadores da casa, e aí abrimos esse caso e foi isso que foi constatado. Tivemos que abrir 3 vezes de tanta gente sofrendo por causa do que ele autorizou indevidamente, buscando lucro para sua empresa. E aqui está ele já desmamando do eletroencefalograma de 24 horas, saiu do tubo, aqui é uma sondinha nasoenteral. Olha a chupeta que ele ganhou. É diferente, não é? Pois bem, ele já melhor, no colo da enfermeira, ainda na terapia intensiva, exame de genes inteiramente normal, e ele volta para casa outra pessoa. É um sobrevivente, é alguém que evoluiu bem, e não havia dúvidas que tinha algo a ver com o que foi tratado. Esses espíritos, muitos deles tinham morrido quando crianças. As mães dessas crianças vinham para a reunião por médiuns diferentes, um ódio, porque não foi difícil localizar a origem daquele sofrimento. Mais dois, então. Esse é o outro Lucas. Isso vocês nunca viram. Um menino super querido. Os pais me procuraram no consultório, já pensando em ajuda espiritual, falam do filho, o filho veio numa primeira consulta. Esse é um caso de TEA, nível 3 de suporte. Super amado, super bem cuidado pelo pai e pela mãe, mas é um caso. Cuidamos, esse sim, guerra de novo. Aqui ele já melhorzinho no colo da avó e aqui no colo da Juliana, que é a mãe, que junto com o marido vieram até o consultório para conversar. Então é mais um caso de uma evolução muito positiva com os recursos dessa medicina espírita. Por último, me chega um pedido pelo WhatsApp. Guilherme, 6 anos, Salvador, Bahia. Opa, desculpe. É sério. Eu deixei o dedinho. Então aqui, ele novamente, num outro vídeo que a mãe me mandou. O Gui, ela chama ele de Gui.

0: dias e dias e dias, semanas, meses. Já imaginaram isso? Isso não é manha. Ele não tem dor. Ele é super bem cuidado em termos de alimentação, carinho, atenção. Abrimos o caso, encontramos algo muito antigo e cuidamos. Quando eu estava voltando da reunião, numa quinta-feira ou outra, ela me liga. Eu estava no trânsito de Copacabana para Barra da Tijuca, atendo o telefone, e aí ela diz assim: Doutor Sérgio, o que que vocês fizeram? E ela fez isso num tom, eu falei, o que será que aconteceu? Aí eu falei, nada, só rezamos. Aí sabe o que ela disse? Pois que reza forte. Ah, mas por quê? Olha, ele é outra criança. E aí ela me manda, a meu pedido, esse vídeo. Ele fazendo algo que não devia, porque ele tem autismo, que é estar com tela. Esse é outro assunto. E ele, então, é que tudo é vídeo, mas está emperrando um pouquinho. Deixa eu ver se eu consigo liberar. Enfim, o que que acontece? Tem os vídeos, e aqui nessa imagem, ela gravou na mesma quinta-feira, dizendo, dá tchau para o Dr. Sérgio. Dá um sorriso, porque ele era assim mais fechadinho, e aí ele sorri, já dá para ver ele esboçando o sorriso. E nós chegamos em casa, vamos dizer, animados, por causa da melhora que ele tinha apresentado. E aqui, ó, quando foi ontem, eu me lembrei de ligar para ela para saber como que ele estava. Então, esse é o Gui. Ontem, 27 de agosto. Ele ainda tem autismo, mas é completamente diferente de antes. Eu vou levar em consideração, não é, o alerta do tempo. Por mim, eu ficaria, sabe, contando casos. Essa garotinha de Massachusetts, casos e mais casos com melhoras muito boas. Um caso curioso, muito difícil, de uma síndrome que lembrou autismo, mas não era, era uma síndrome genética. Enfim, são casos e mais casos. Se houver chance entre hoje e amanhã de manhã, eu retorno e mostro outros casos muito animadores, como esses que foram divididos com vocês, para que vocês também possam trabalhar esse binômio da medicina espírita. Desobsessão, reuniões mediúnicas sérias e a fluidoterapia complementar para colocar a casa biológica, perispirítica e a própria alma como que em condições melhores. Então, queridos, desculpe o avançado da hora e muito obrigado.
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2: por estar participando, retornando a Catalão mais uma vez, ele já esteve aqui há algum tempo, e agora retornando mais uma vez e dividindo com todos nós esse trabalho iluminado. Muito obrigado, Sérgio Thyssen, por participar com a gente e falar sobre o papel do trabalhador espírita na promoção da saúde espiritual, ação no bem servindo ao próximo. Carlos Henrique Gonçalves, agora é intervalo para almoço, para retornarmos para os nossos lares, mas às 13 horas e 40 minutos, encontraremos aqui neste mesmo lugar com as bênçãos de Deus e Jesus. Às 13 horas e 40 minutos, nos veremos novamente aqui. Bom almoço a todos. Às vezes, esse...

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2: 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Mensagem 214. Saiba compreender o que significa servir a Deus. Deus, a onipotência absoluta e infinita, de nada precisa. Entretanto, quer ser servido, mas indiretamente, através de suas manifestações, que são as criaturas, animadas ou inanimadas. Todas as vezes que servimos a um semelhante, a um animal, a uma planta, estamos servindo a Deus, porque Deus se manifesta ao homem através do próprio homem. O nosso verdadeiro destino é a sabedoria e o amor. Que assim seja. Paz e bem.

0: Nossas saudações aos amigos ouvintes da Web Rádio Fraternidade. É para nós uma alegria estarmos aqui juntos, reunidos em um só coração, em um só ideal. Em nome do nosso amado irmão maior, nosso Mestre Jesus. Eu, Renata em Clive, Angelita Silmar e Adilson em Nova York, Elva em Filadélfia, Paula Beatriz em Florestal e Geisa em Ipuã. Querido amigo, querida amiga, irmãos fraternos que acompanham este nosso momento de oração, sugerimos que deixe junto de si neste momento um copo ou jarro com água para rogarmos juntos à espiritualidade que deposite o medicamento necessário a cada um. Rogamos a Deus que as bênçãos que ora se fazem nestes instantes de oração e leituras edificantes possam iluminar todos os lares, levando harmonia e paz a todos os corações. Rogamos as bênçãos divinas a todos aqueles que convivem conosco, aos que estarão conosco neste dia e ao longo desta semana, a todos que nos ouvem, encarnados e desencarnados, e também por aqueles que necessitam destas boas vibrações, neste instante, e que a espiritualidade maior possa conduzir até eles. Vamos orar e vibrar juntos pela Web Rádio Fraternidade, pelos seus idealizadores, coordenadores e colaboradores, por todos os amigos que nos ouvem e que acompanham diariamente a programação. Que a rádio continue levando sempre a consolação e o esclarecimento aos quatro cantos do mundo. Agradecemos as bênçãos de Deus e as boas vibrações de todos em favor do Congresso Espírita de Uberlândia. Que os nossos espíritos protetores e amigos do Triângulo Mineiro estejam a amparar a todos. Vibremos com amor pela preparação do Congresso, que se realizará nos dias 29, 30 e 31 de janeiro de 2027, mas que já está sendo organizado com muito carinho. Convidamos a todos a parar por uns instantes e levar os pensamentos ao mais alto e abrir o coração a Jesus, colocar em intenção os pedidos de prece de seu coração, os agradecimentos a Deus pela sua imensa misericórdia e por todas as bênçãos que Ele derrama sobre nós diariamente. Lembremos sempre, queridos amigos, que nenhuma rogativa fica sem resposta do mais alto, mesmo que o nome não seja dito aqui no dia de hoje. A misericórdia divina ampara a todos. Fica conosco Jesus e abençoe este nosso momento juntos. Vamos ouvir os pedidos de prece do dia gravados pelos colaboradores da rádio.
1: E assim, Jesus, neste momento, elevemos nossos pensamentos a Deus e coloquemos em nossas preces os seguintes irmãos: Vera, Maria Soares Santos, Viviane Soares Santos e João Gabriel dos Santos Almeida. Que todos recebam o amparo, a força, a paz e a luz de que necessitam. Que os bons espíritos envolva e o sustentem, hoje e sempre. Que assim seja.
0: Vamos ouvir agora a leitura do livro Respostas da Vida, psicografia de Francisco Cândido Xavier, pelo espírito André Luiz, com nossa querida irmã Angelita. Muita paz a todos.
2: Nos instantes difíceis, nas dificuldades do dia a dia, esqueça os contratempos e siga em frente, recordando que Deus esculpiu em cada um de nós a faculdade de resolver os nossos próprios problemas. A vida é aquilo que você deseja diariamente. A renovação autêntica tem de começar em nós mesmos. Você prepara o caminho de qualquer ocorrência pensando em torno delas. A palavra é a porta de entrada para suas realizações. Carregar ressentimento será bloquear os seus próprios recursos. Encolerizar-se é dinamitar o seu próprio trabalho. Não sofra hoje pela neurose, que talvez lhe venha comprovar a compreensão e a resistência em um futuro remoto. Os problemas existirão sempre ao redor de nós, apesar de nós. Ouvide ofensas e desgostos, tribulações e sombras, e continue trabalhando quando puder no bem de todos, recordando que o tópico mais importante de seu caminho será sempre servir. André Luiz. Vamos agora para a nossa oração inicial com o nosso querido irmão Silmar.

0: Deus, nosso Pai, aqui estamos reunidos junto à Web Rádio Fraternidade e queremos, nesse momento, agradecer ao Senhor pelas nossas vidas, pela grandeza e pela beleza desse mundo. O Senhor nos deu a oportunidade de habitar. E aqui estamos estudando os ensinamentos de nosso Mestre Jesus. Com tantos ensinamentos que Ele nos deixou para seguir o bom caminho. E juntos nós estamos aqui aprendendo para que possamos a seguir esse caminho de progresso. Queremos, Jesus, nesse momento, elevar os pensamentos ao Senhor, para que nós possamos a cada dia sermos pessoas melhores, que possamos a valorizar a nossa vida e possamos ser grato pelo lar que nos acolhe, pelo alimento de cada dia, pelos nossos familiares, que possamos realmente valorizar o hoje, de trazer essa luz do Senhor para dentro de nós, para assim sermos mais felizes aqui nessa caminhada. Essa é uma grande proposta que Jesus nos deixou. E que possamos a seguir esta caminhada de luz. Nós necessitamos em todo instante da luz e da proteção do Senhor. E queremos nesse momento pedir, porque necessitamos desse amparo. E rogamos nesse momento à espiritualidade irmã, que traga a luz para todos os lares, onde as famílias possam viver em harmonia, onde a luz de Nossa Mãe Maria possa abençoar a saúde de todos os irmãos, levando amparo e tratamento nos hospitais, e que possamos a cada dia buscar a Jesus com alegria, agradecer pelo sol, agradecer pelo alimento, agradecer pelas nossas vidas. E assim, Jesus, nós queremos agradecer por esta grande oportunidade de estarmos juntos e pedir a luz e a proteção do Senhor em nossa caminhada. Que assim seja. E agora queremos passar a leitura do Evangelho com nosso querido irmão Adilson.
1: Um abraço carinhoso a todos. Capítulo 28 do Evangelho segundo o Espiritismo, coletânea de prece. Prece número 84, pelo Espírito Obsessor. Convidamos a todos a fazer essa oração para nós mesmos. Deus, infinitamente bom, a tua misericórdia imploramos para os espíritos que nos obsediam. Faz-lhes entrever as divinas claridades, a fim de que reconheçam o falso caminho por onde enveredaram. Bons Espíritos, ajudai-nos a fazer-lhes compreender que eles tudo têm a perder, praticando o mal, e tudo a ganhar, fazendo o bem. Espíritos, que te comprazem em atormentar cada um de nós, escuta-nos, pois que te falamos em nome de Deus. Se quiseres refletir, compreenderás que o mal nunca sobrepujará o bem e que não pode ser mais forte do que Deus e os bons espíritos. possível lhes fora preservar nós dos teus ataques. Se não o fizeram, foi porque nós tínhamos de passar por provas. Mas quando essas provas chegarem ao seu termo, toda ação sobre nós te será vedada. O mal que lhe houveres feito, que nos houveres feito, em vez de prejudicar-nos, terá contribuído para o nosso adiantamento e para tornarmos, por isso, mais felizes. Assim, a tua maldade nos ter-lhe-á empregado em pura perda e se voltará contra ti. Deus, que é todo-poderoso, e os espíritos superiores, seus delegados, mais poderosos do que tu, serão capazes de pôr fim a essas obsessões, e a tua tenacidade se quebrará de encontro a essa autoridade suprema. Mas por isso mesmo que é bom que Deus deixar-te o mérito de fazeres que ela cesse por tua própria vontade. É uma mora que te concede. Se não a aproveitares, sofrer-lhes-ás as deploráveis consequências. Grandes castigos e cruéis sofrimentos te esperarão. Serás forçado a suplicar a piedade e as preces da tua vítima, de todos nós, que já te perdoamos e oramos por ti, o que constitui grande merecimento aos olhos de Deus e apressará a nossa libertação. Reflete, pois, querido irmão e irmã, enquanto ainda é tempo, visto que a justiça de Deus cairá sobre vós, como sobre todos os espíritos rebeldes. Pondera que o mal que neste momento praticas terá forçosamente um limite, ao passo que, se persistirem na tua obstinação, aumentarão de contínuo os teus sofrimentos. Quando estavas na terra, não terias considerado estúpido sacrificar um grande bem por uma pequena satisfação de momento? O mesmo acontece agora, quando és espírito. Que ganhas com o que fazes? O triste prazer de atormentar alguém, o que não obsta a que sejas infeliz? Digas o que disseres e vos torne ainda mais infeliz. A par disso, vê o que perdes. Observa os bons espíritos que te cercam e dizes se não é preferível a tua a sorte deles. Da felicidade de que gozam, também tu partilharás, quando o quiseres. Que é preciso para isso? Implorar a Deus e fazer, em vez do mal, o bem. Sabemos que não te podes transformar repentinamente, mas Deus não exige o impossível. Deus quer apenas a boa vontade. Experimenta, irmãos e irmãs, e nós te ajudaremos. Faze que em breve possamos dizer em teu favor a prece pelos espíritos penitentes e não mais considerar-te entre os maus espíritos, enquanto te não contes entre os bons. Que a paz do Cristo esteja com todos nós. Muita gratidão por viver nesse planeta com toda a humanidade, como família. Convidamos a todos à oração final por nossa irmã Elva.

Jesus. Mais uma vez estamos aqui reunidos para te agradecer pelas lições de hoje, pela lição do Evangelho, essa prece para o Espírito Obsessor. Todos nós somos obsediados de uma vez ou outra, não só por espíritos desencarnados, mas também pelos que vivem aqui na Terra. Muitas vezes somos tentados, às vezes até cedemos, mas Senhor, nos auxilie para que sempre estejamos conectados a Ti pela oração. Oração para nos proteger, sim, mas oração para os nossos irmãos que ainda não entenderam, que ainda estão perdidos, enlanhados na vingança, na inveja. Senhor amado, que eles possam entender que o Senhor os ama e que nós também o amamos, não queremos o seu mal. Oramos por ele, Pai amado, para que sejam encaminhados para o local de aprendizado no mundo espiritual e também nossos irmãos encarnados, para que possam entender que eles também podem ter, se por acaso tem alguma inveja de nós ou desejam-nos o mal por coisas materiais tão pequenas, que eles também podem ter, mas não só as mesmas coisas que possuímos, mas muito mais. Se orarem, se fizerem o bem, se trabalharem com honestidade, pois todos nós somos aqui pecadores, obsediadores também. Então, Senhor, que nós estejamos sempre conectados a Ti na oração, pois somos espíritos falíveis e que caímos também. Senhor amado, protege a todos nós, a todos os irmãos que aqui se encontram, os nossos ouvintes, os nossos familiares, protege a todo o pessoal dessa emissora da Web Rádio Fraternidade, os seus mentores, os seus realizadores, o nosso querido irmão, o Rubens Divina, seus filhos e todos os colaboradores que estão por trás de toda essa programação, todos os dias, uma emissora que podemos a qualquer momento ligar, ou seja, clicar, pois é um computador muitas vezes. Então, clicar e ouvir uma música, uma oração, uma palestra. Mas sempre vai nos encontrar quando nós precisamos, quando estamos perdidos mesmo. Senhor amado, aqui eu te peço pelos irmãos que sofrem, todos eles. Todos aqueles que se encontram hospitalizados, aqueles que estão em asilo, aquelas crianças que estão sofrendo, Senhor, violências, abusos, Senhor, tem misericórdia, protege as criancinhas, Senhor. Quero te agradecer, Senhor, por toda a bondade que tens nos proporcionado em toda a nossa vida. Mesmo nas dificuldades, são elas que nos auxiliam a passar, a melhorar, a entender e a crescer, Senhor. Que possamos olhar com o olhar do coração os nossos irmãos. E, Senhor, não nos permita julgar o outro irmão. Não somos melhores do que ele. Somos iguais ou piores, Mãe, muitas vezes. Então eu te peço, Senhor,
que nos auxilie a não julgar, a não discriminarmos o nosso irmão pela sua cor de pele, pelo seu trabalho. Todos os trabalhos são dignos, desde que sejam honestos. E todos são filhos teus. Para ti não existe cor, porque não existe a cor. Somos presunçosos e não somos nada, Senhor. Nos auxilia, Pai, a sermos melhor. Pedimos perdão pelas coisas que pensamos, às vezes não fazemos, mas pensamos, e não são boas. Te pedimos perdão, Senhor. Nos auxilia naquele primeiro momento que formos pensar, nos auxilie a retroagir e não pensar. Te pedir perdão e continuar pensando melhor. Muito obrigada, Pai, por tudo que tem nos dado. Obrigada por tudo. Que assim seja. Graças a Deus. E assim terminamos mais esse nosso programa. Esperamos encontrar todos na próxima semana, nessa rádio do amor, nessa emissora do bem. Fiquem todos na paz de Jesus. Que assim seja. Música.

Olá, amigos da Web Rádio Fraternidade, a nossa emissora do bem na internet. Nós gostaríamos de convidar você para se juntar a nós nesse momento de vibração. Criado na época da pandemia, a direção da emissora do bem decidiu por manter na grade de programação esse momento de conexão junto ao alto. Junte-se a nós em vibração pela humanidade, em favor de vocês, em favor do trabalho da Web Rádio Fraternidade e do Congresso Espírita de Uberlândia. É muito bom contar com a sua vibração. Olá, amigos, aqui é Rubens de Castro, um dos inúmeros voluntários da nossa emissora do bem. Eu queria te convidar para a gente juntos poder fazer uma vibração em prol da humanidade, em prol de cada um de nós, em prol do nosso Congresso Espírita de Uberlândia em 2027. E eu queria trazer para a gente refletir no livro A Verdade Responde, Emmanuel e André Luiz, né, trazem várias mensagens. E aqui eu queria compartilhar com vocês hoje, para a gente refletir, é do André Luiz. E o André Luiz colocou como título Espiritismo. Espiritismo é fé viva, confiemos, é esperança, esperemos no Senhor, é caridade, exerçamo-la, é trabalho, aprendamos a servir, é solidariedade, unamo-nos, é tolerância, pratiquemos a fraternidade legítima, é paz, procuremos a concórdia, é luz, brilhemos refletindo-a, é amor, amemo-nos uns aos outros, é caminho, trilhemo-lo, é verdade, busquemo-la, é vida, vivamo-la com abundância. Tá aí um roteiro interessante que o André Luiz coloca pela psicografia do Chico, né, no livro A Verdade Responde, segunda parte, isso. Vamos fazer a nossa prece depois dessa mensagem, né? Queria te convidar para juntos elevarmos o pensamento a Jesus, Divino Mestre. Te agradecemos a dádiva da vida, a oportunidade reencarnatória, a presença nesse momento grave, reencarnados na Terra, com o propósito de transformação interior de cada um de nós. Sabemos das limitações que temos como seres imperfeitos, mas também seres dispostos a abraçar a oportunidade de servir. Cá estamos, Senhor, cada um de nós, buscando servir na Tua seara. Ao mesmo tempo, Senhor, aproveitando esse momento de prece e de oração, pedindo a Tua presença amorosa junto aos corações que nos escutam agora, espalhados por este mundo Teu, que a Tua presença amorosa possa envolver esses corações, fortalecendo cada um diante dos desafios que tem nessa jornada. Que a Tua presença inspire todos os trabalhadores do bem, em especial os trabalhadores vinculados a essa pequenina tarefa da Web Rádio Fraternidade e também do Congresso Espírita de Uberlândia.

0: Islândia. Para que ocorra, eles, esse evento ocorra e o trabalho da rádio ocorra conforme os teus desígnios. Pedimos também, Senhor, por todos os nossos governantes, por todos os líderes de nações, para que possam refletir na tua mensagem de amor. E que a paz que tanto almejamos e que começa no interior de cada um de nós possa ser, de certa forma, plantada por mim e por cada um daqueles que nos escutam. Que a tua presença, Senhor, inspire esses corações, os nossos corações, a seguir os teus passos. Que essa paz que sentimos continue conosco. Continue envolvendo cada um dos amigos. Muita paz. Queria agradecer a todos pela presença, agradecer a todos por acompanharem esse momento e que a gente possa continuar seguindo nessa jornada de muita luz, de muita paz. Gratidão pelo tempo de vocês. Um abraço, Rubens, voluntário da Web Rádio Fraternidade. Esse foi o nosso momento de vibração em prol da humanidade e das atividades da Web Rádio Fraternidade, Congresso Espírita de Uberlândia e também em favor de cada um de nós. Até a próxima.
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2: 13 horas e 6 minutos.
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8: Você acompanha agora a palestra Jovens e Adultos Interconectados com Jesus e Kardec, expositor Jacobson Santana Trovão, de Goiás. Conferência ocorrida no dia 2 de maio de 2026, na cidade de Ituiutaba, Minas Gerais, durante a 63ª Cometrim, confraternização de mocidade e madureza do Triângulo Mineiro e Alto Paranaíba.
9: De conta. É uma pessoa muito querida ao nosso coração. Para quem não o conhece, ele é da cidade de Goiânia, trabalhador espírita de longa data, principalmente na área da mediunidade. Hoje, ele coordena o Departamento de Orientação da Mediunidade da Federação Espírita Brasileira, viajando por todo o país, levando o esclarecimento de Allan Kardec e de Jesus acerca da mediunidade. Então, é com muito amor, com muito carinho, com muita gratidão que convidamos o Jacobson para subir aqui e trazer para nós a sua fala sobre o tema Jovens e Adultos Interconectados com Jesus e Kardec.
10: Bom dia a todas, bom dia a todos. Quero dizer da minha alegria em participar desta Cometrim. Não é a primeira vez que participo deste importante evento e seguramente é um dos mais antigos do Movimento Espírita Nacional. Ao longo desses mais de 60 anos, realmente tem contribuído muito com o desenvolvimento da doutrina, não só na região do Triângulo Mineiro e região, mas há reflexos em todo o país. Porque as conclusões, as reflexões trazidas aqui nesses dias, repercutem efetivamente em diversas regiões do nosso país e também hoje no exterior. Então, a oportunidade para nós é de uma alegria que nos enche realmente o coração, além, obviamente, de rever os amigos, também de longa data, o Wellington, e eu vou ser educado e não vou dizer também quantos anos, mas são muitos anos, e eu vou destacar apenas o Manuel Tiburcio para que eu não cometa indelicadeza de esquecer alguém. Mas Manuel Tiburcio é considerado por nós, por mim e minha esposa, que estamos aqui presentes, nosso professor. Desde menino que a gente ouve palestra de Manuel Tiburcio. Então o nosso aprendizado de doutrina espírita tem muito a ver com Manuel Tiburcio. Nós te agradecemos muito, Manuel, por tudo que você fez e faz pela doutrina espírita e pelo Movimento Espírita Nacional. temática que o encontro nos convida a refletir é realmente extremamente atual. Wellington fez referência à nossa experiência no âmbito recentemente da mediunidade. No entanto, nós tivemos a oportunidade de lidar diretamente com a juventude. Nós começamos o trabalho no movimento espírita, trabalhando com infância e juventude, especificamente jovens. E de lá para cá nós temos visto o desenvolvimento do movimento juvenil. Então estou falando de coisas de mais de 40 anos atrás. Em dias passados, estávamos refletindo, pelo menos na nossa região, aqui de Goiás e algumas cidades aqui de Minas, que nós sempre tivemos contato com muitas cidades aqui do Triângulo Mineiro, em função da proximidade com Itumbiara, que os nossos amigos de Itumbiara sempre nos convidaram, aqui presentes o Gilmar e a Érica, sua esposa, sempre nos permitiram estar muito próximos de Itumbiara e, portanto, do Triângulo Mineiro. E numa reflexão, nós ficamos lembrando dos amigos que ficaram no tempo. Quando os jovens daquele tempo permaneceram no movimento espírita. E começamos a lembrar de jovens professores, alguns com um talento para palestra impressionante, outros com uma qualidade mediúnica evidente, outros com uma liderança muito natural. Eram pessoas de nossa convivência. E foram ficando muito poucos. Acredito que se cada um fizer essa reflexão, há de lembrar muitos que não permaneceram no movimento espírita. Por diversos motivos. Mas se a gente pretende permanecer no movimento espírita, na doutrina espírita, no trabalho espírita, nós precisamos de duas coisas: paciência e perseverança. Sem paciência para convivermos uns com os outros, na aceitação mútua, não conseguiremos permanecer juntos. Porque não somos perfeitos. Temos identidades próprias, anseios, perspectivas de vida, de pessoais. E nem sempre, obviamente, a nossa ideia é acolhida como nós desejaríamos. Então nós precisamos ter paciência com as pessoas, com o tempo e o momento de cada um, e perseverar. Porque se nós não tivermos um esforço para continuar enfrentando os desafios pessoais, sociais, familiares, a gente também abandona. É muito fácil afastar, muito difícil voltar. Muitos se afastaram, poucos voltaram. Mas se a gente encontra uma síntese nas questões que levaram a uma dificuldade da permanência de grandes trabalhadores, nós vamos observar esses dois pontos: a ausência da paciência e a ausência de perseverança. Então nós temos que ter um esforço muito grande. E isso, agora que nós reconhecemos que ficamos, não é? Que lembramos dos que afastaram, mas nós ficamos. Então, remanece em nossas mãos uma grande responsabilidade para que a gente facilite a chegada dos jovens e do novo, que às vezes impacta o jovem pela pujança, pela visão diferente de vida. E a pessoa nova, o novato, até adulto, que representa muitas vezes para nós um desafio. Temos atrás uma presidente de um centro espírita. Me fez um convite muito interessante. Eu nunca tinha recebido um convite dessa natureza. Ela me pediu para ir lá no centro espírita Tebes para encerrar uma reunião mediúnica. Eu achei aquilo muito curioso, porque as pessoas me convidam para formar grupos mediúnicos. E ela me convidou para encerrar uma reunião mediúnica. Eu nem disse, não é, nada, e não se deveria fazer isso, em tese, não se deveria encerrar um grupo mediúnico. Fui lá para ver o que é que estava acontecendo e pegar melhores explicações. Era um grupo mediúnico de idosos. Então ela achou que os idosos já não tinham mais produtividade mediúnica. Então que tinha que acabar com a reunião mediúnica. Aí eu me sentei ali, tinha um grupo de uns 15. Eles disseram que já não estava tendo mais manifestações mediúnicas, a psicofonia ou a psicografia. Eles me olharam com um olhar de aflição, porque veio o rapaz para encerrar nosso grupo. Eu pensei, meu Deus. Então, aquele olhar de indagação, e eu comecei a conversar com cada um deles. E eles disseram que não tinha manifestação mediúnica. Mas que a reunião mediúnica para eles era muito importante. Porque eles podiam se encontrar, orar. Eram amigos de mais de 40 anos de trabalho. E que tinha um aspecto social. Porque para muitos, era o único momento que eles saíam de casa. E o filho ou a filha levava ao centro espírita, ficava na porta esperando, e levava de volta para casa. Então era um momento importante na vida deles. Pelo aspecto espiritual e pelo aspecto de convivência. E eles falando e outros olhando assim. Com aquele medo do que eu iria dizer no final, né? Porque a sentença estava na minha mão. Se eu dissesse que era fatechar, ia acabar com a conversa final. Depois de ouvir mais de olhos falando, cada um do seu jeito, me lembrei de Allan Kardec. Quando Allan Kardec lançou o Livro dos Médiuns, grupos mediúnicos surgiram em toda a Europa e nos Estados Unidos, nas Américas. Outro livro chegava, as pessoas queriam criar um grupo mediúnico. Mas começaram a mandar carta para Kardec dizendo exatamente isso. E eles queriam começar um grupo mediúnico, mas não tinha médium. Aí Kardec me sai com uma explicação extremamente interessante, uma forma diferente de ver reunião mediúnica, que até hoje merece reflexão e aplicabilidade. Ele disse assim, não há necessidade de numa reunião mediúnica ter médium. Quando ele viu isso, eu li isso, achei muito interessante, uma reunião mediúnica sem médium. E ele explica que a questão não é o fenômeno mediúnico. Na doutrina, algo fenômeno está em último lugar. Em primeiro lugar, o aprendizado. Por isso ele coloca que as reuniões mediúnicas devem ser instrutivas. É o aprendizado, incidente. E Leon Denis diz algo muito interessante. Ele diz que nenhuma pessoa poderia sair de uma reunião mediúnica como entrou. Ela deve provocar em nós uma mudança psíquica, comportamental. Porque ver a dor alheia tem que causar em nós uma modificação. Enxergar a realidade espiritual é enxergar o futuro. Então me lembrei de tudo isso e disse a eles que, na minha opinião, o grupo não deveria encerrar. Deveria permanecer. Que eles continuassem orando. Porque através da oração eles beneficiariam muitos. Que prosseguissem estudando, porque o estudo é muito importante, independente da idade. A gente tem que aprender sempre. Sem aquela conversa, eu já sei tudo. Eu já li esse livro. É a resposta que a gente mais ouve. Quando é que você leu O Nosso Lar? Tem 50 anos. Então eu já conheço O Nosso Lar. Não é assim. Porque existem nuances que a nossa maturidade nos permite ver melhor. Quantas vezes você já leu o livro dos Espíritos? Ah, já li na mocidade. Que beleza, você está com quantos anos? 90. E tem pessoas com 90 anos em reunião mediúnica produzindo. Não só Divaldo Pereira Franco, como nós vimos, o trabalho dele após os 90 anos, que foi impressionante lançando livros. Como nós, particularmente, conhecemos médios de todo o país, muitos acima dos 80, 90 anos, trabalhando em reunião mediúnica. Então, que o grupo não deveria encerrar as atividades. Eles faltaram me carregar, só não carregaram porque não deram conta. Mas ficaram muito felizes. E me abraçaram, e me beijaram, que maravilha. A presidente me olhou com uma cara de desagrado, porque ela achou que eu ia lá fazer o que ela queria. Mas eu sugeri que não encerrasse e o grupo não encerrou. Mas o tempo passou. E o grupo acabou encerrando as atividades espontaneamente. Por um outro fenômeno. A ausência de pessoas novas no grupo. Porque o dirigente do grupo mediúnico tinha tanto cuidado com a reunião mediúnica, tinha tanto cuidado com a afinidade dos trabalhadores, a responsabilidade perante a espiritualidade, que ele não admitia entrar ninguém novo no grupo. Ele selou o futuro daquele grupo. Porque o grupo permaneceu. Mas chegou um momento que ele invadiu. Porque não tinha gente nova para se ouvir. E era o mesmo grupo da Casa Espírita. A Casa Espírita ficou sem grupo mediúnico. Mais tarde eu fiquei sabendo que a presidente, senhora mais jovem, ela quis participar do grupo mediúnico, porque ele não deixou. Eu não sei se foi por causa disso que ela queria encerrar o grupo, sabe? Mas ele não deixou ela entrar. Eu achei que muito engraçado. Ela podia ser presidente da reunião do centro, mas não podia frequentar a reunião mediúnica daquele centro, que ela era presidente. Algo assim estranhável. Porque esse excesso de cuidado também prejudica. Então nós temos que abrir espaço ao novo. Claro que com os cuidados devidos. Eu estou trazendo a experiência da reunião mediúnica, porque é um momento nevrálgico de muito cuidado, se tem uma reunião na Casa Espírita. Mas isso acontece em todos os espaços da Casa Espírita. É muito comum centros espíritas fecharem, porque o tempo, não é? de trabalho, embora que eu fico, impediam a entrada de pessoas novas. Só muitas vezes eu vi situações assim. Depois que desencarnou o médium principal, depois que desencarnou o presidente, é que se pôde admitir gente nova. Porque antes não se aceitava. O sendo girava em torno de uma pessoa. E o sendo muitas vezes encerrou, porque como girava em torno de uma pessoa, ninguém deu conta de dar continuidade ao trabalho como era feito. O povo se afastou e não tinha ninguém para dar continuidade. Porque as pessoas têm tanto amor pelo trabalho que não abrem mão dando oportunidade para os demais. Lembra muito a passagem de Jesus. Quantas crianças se aproximaram dele e os apóstolos afastaram os meninos. Eles não podiam chegar até Jesus. E Jesus disse, ao contrário, permitam que as crianças cheguem, que o reino dos céus é para aqueles que se assemelhassem a elas. A casa espírita não é nossa. Nós estudamos num templo. Mas a casa espírita é dos espíritos, não é dos espíritas. É diferente. Nós estamos trabalhando na casa espírita, compondo uma equipe de encarnados e de desencarnados. Nós reencarnamos combinando na vida espiritual que nós voltaríamos ao corpo físico, mas os patronos da instituição permaneceriam de lá, dando o suporte necessário às nossas atividades aqui no plano físico. Muitos de nós reencarnou e tem oportunidade de se encontrar no centro espírita por autorização maior de benfeitores espirituais. Por isso não nos é lícito limitar a participação de ninguém para que a gente possa permitir a continuidade da casa espírita. Que, aliás, o Espírito Emmanuel tem um modo muito interessante de se dirigir ao centro espírita. Existem várias mensagens que Emmanuel utiliza a expressão templo espírita. E Emmanuel é um filósofo, um cientista da palavra, muito cuidadoso. Ele não utiliza palavras com sentido duplo. Muito pouco figuras de linguagem. Quando ele fala templo, e a gente vai buscar o entendimento do que é um templo, nós vamos perceber que existem templos em culturas diferentes, em países diferentes, em religiões diferentes, cada um dando um colorido específico para o templo, local de rito, mais luxuosos, menos luxuosos. Mas existe algo comum em todos os templos. E talvez seja esse o entendimento que Emmanuel dá a palavra e que nos leva à reflexão. Em todo templo, ou propósito de todo templo, a criatura busca o encontro com o Criador. O templo é o lugar de encontro da criatura com o Criador. As pessoas vão ao templo para buscar o espiritual, independente da interpretação que se dê a esse espiritual. Então, o templo espírita é o local do encontro da criatura com o Criador. É o espaço que nos leva à espiritualização. Você vai dizer, mas Deus está em todo lugar. Obviamente. Não há necessidade de templos de pedra. Não é disso que estamos discutindo. Estamos transcendendo a expressão. E a Moemanda está querendo dizer, quando ele fala templo, ele está indo além do espaço físico, do espaço material. É o momento do encontro da criatura com o Criador. É por isso que nós não podemos limitar a participação de ninguém, porque a casa espírita é dos espíritos. Nunca fui dos espíritas. E às vezes a gente acha que não é bem assim. Quando a gente estabelece práticas muito próprias para a prática espírita em todos os canos e impede que pessoas possam chegar. E dentro desse aspecto, a responsabilidade da madureza no acolhimento dos jovens é preponderante. Leopoldo Machado, vocês conhecem Leopoldo Machado, foi o grande incentivador das mocidades espíritas na década de 30, de 40. Com o trabalho dele, houve um destaque para a juventude espírita do Brasil, inclusive encontros nacionais de jovens. E há um trabalho de Leopoldo Machado que fica até hoje conosco. E todos vocês devem conhecer Leopoldo Machado pela música. Somos companheiros, amigos e irmãos. Todo mundo conhece isso aqui. Todo mundo já cantou isso aqui em mocidade, não? É uma música belíssima. Então, ele que compôs sim, essa música. E certa vez, ele esteve com o Chico e pediu a opinião de Emmanuel sobre as juventudes espíritas, a união das mocidades espíritas, como era dito à época. Emmanuel dá uma mensagem impressionante, que nos leva muito à reflexão, e que eu vou ler aqui alguns trechos do que esse elevado benfeitor espiritual disse a Leopoldo Machado, que fica como lição para todos nós que estamos na liderança do movimento espírita, seja pela atividade de cargo ou seja simplesmente pela nossa presença dada à madureza. Emmanuel diz: a obra do espiritismo evangélico junto à mente juvenil é setor fundamental nas realizações doutrinárias, reclamando com concurso indispensável dos cooperadores fiéis. Emmanuel começa assim, a mensagem é longa. E os irmãos poderão encontrá-la na totalidade num livro chamado Luz no Caminho. De Chico Xavier. Mas já esta frase diz muito. A capacidade de síntese de Emmanuel. A obra do Espiritismo é evangélico. Não é qualquer Espiritismo. Não quer dizer do Espiritismo exclusivamente científico, ou filosófico, ou assistencial, ou fenomenológico. Porque a espiritualização do ser humano, na visão transcendente dos espíritos, ocorre quando a criatura encontra Jesus nos motivos essenciais da sua jornada evolutiva. Por isso, a obra do Espiritismo evangélico junto à mente infantil é fundamental nas realizações doutrinárias. É preciso que o jovem conheça Jesus e Kardec para que ocorra o processo de espiritualização do ser, objetivo maior da nossa reencarnação. Então, quando nós fugimos dessa responsabilidade, nós estamos complicando a nossa existência e deixando de ser, como diz Emmanuel, cooperadores fiéis. Ainda Emmanuel diz, O Espiritismo representa, acima de tudo, movimento libertador da consciência encarnada. Oficina de instalação do reino divino no campo humano. Na triangulação de Emmanuel, quando ele faz a análise dos aspectos da doutrina espírita, na base nós temos ciência e filosofia. Mas o âncora transcendente que nos eleva acima das ilusões humanas é a vertente da religião, significando espiritualização, o encontro da criatura com o Criador. Por isso, templo espírita. Então, auxiliar a compreensão dos meninos e dos jovens na organização espiritista cristã é lançar fundamentos do reino de Deus, efetuando a sementeira de luz e amor para a felicidade do homem, traçando o caminho de libertação do planeta. O Allan Kardec, no livro dos Espíritos, na questão 385, faz uma pergunta. Há uma pergunta, o Kardec pergunta aos Espíritos algo muito interessante. Qual a razão que se opera no caráter do indivíduo em certa idade, especialmente ao sair da adolescência? É o espírito que se modifica? Aquele conflito da adolescência, que Kardec, como professor, observava, e que a psicologia busca equacionar até hoje. E a falange do Espírito de Verdade responde: é o Espírito que retoma sua natureza e se mostra tal qual era. Não conheceis os segredos que escondem as crianças em sua inocência. Então, aqui, a doutrina espírita, os espíritos superiores, abrem um viés de análise da personalidade humana, sobretudo na fase da adolescência, merecedora do maior cuidado, discussão e reflexão. A natureza que se retoma na adolescência. Estamos falando aí a partir dos 12, 14 anos, variando de criança para criança. Mas há uma outra mensagem, ainda me referindo a Emmanuel. No livro Religião dos Espíritos, quando ele fala da reencarnação, ele dá um dado muito importante sobre os fatores da reencarnação. Ele diz que a criança, ela permanece em fase de adaptação no corpo físico por 3 mil dias, mais ou menos. No livro Consolador, ele já tinha dito que a criança, até os 7 anos de idade, está nessa fase de adaptação. Se você fizer a conta com 3 mil dias, dá um pouco mais do que isso, 7 anos de idade. Então a gente nota que é uma variação. E Emmanuel vai explicar que a criança nesses 3 mil dias está sob franca hipnose, conduzido pelos benfeitores espirituais que estão endossando a sua encarnação. Quando nós estudamos a questão da mediunidade na infância, Allan Kardec, na Revista Espírita, falando da mediunidade na infância, anota mensagens muito importantes. Ele diz que a criança, ela vive numa faixa mediúnica permanente. A criança vive de fenômenos mediúnicos sucessivos. E aí, quando você vê essa explicação de Emmanuel, compreende-se bem, a criança ainda não está completamente adaptada ao corpo físico. Por isso, estando transitando permanentemente na dimensão física e na espiritual, é que lhe dá a condição lente única, ou seja, de percepções anímicas, de vidência, de audiência, da percepção de espíritos. E muitas vezes ela não comenta. mostrando que todas as crianças são médias. Algumas dizem, estou vendo isso ou aquilo, mas isso já é o fenômeno. Outras apresentam possessão. Nós temos estudado alguns casos de crianças que estão em fenômeno possessivo, dado o processo obsessivo que reencarna, alterando completamente o modo de falar e de tratar com os pais. Temos analisado essa questão da mediunidade na infância, que se a gente não compreender a mediunidade na infância, a gente não compreende a mediunidade ao adulto. Então, Emmanuel, quando vem dizer que a criança está 3 mil dias nessa hipnose, ou seja, ela está transitando efetivamente entre a dimensão material e espiritual, enxergando a dimensão espiritual naturalmente, sem muitas vezes dizer, mas percebendo. A educação precisa considerar esse fenômeno, porque está se falando ali ao espírito, como a mente interconectada com outras mentes. Se você substitui o mentor, o anjo de guarda, por um obsessor, você vai ver a perturbação que pode ocorrer na vida de uma criança. Isso acontece. Mas há um certo domínio na expectativa de que a criança aproveite a reencarnação, daí a importância de reforços doutrinários evangélicos positivos nesses 3 mil dias que Emmanuel faz referência. No entanto, Kardec agita aqui na questão 385. Essa fase passa. E o espírito consolida a sua reencarnação. Daí começar um processo de evidenciação mais clara do que o espírito foi na vida passada. Daí a mudança que se opera no caráter do adolescente, que vai refletir na juventude e vida adulta. Por isso, o centro espírita que detém essas informações precisa estar atento à formação e ao acolhimento da criança e do adolescente, criando espaços próprios para isso. Certa vez, perguntaram a Chico Xavier, entre a necessidade, a possibilidade da instituição espírita criar uma sala de evangelização infantil e uma reunião mediúnica, qual o centro espírita deveria optar? Chico, indubidosamente, disse, pela sala de evangelização infantil. Porque é através da evangelização infantil que se transforma um homem. A reunião mediúnica já acolhe a alma em sofrimento. Muitos daqueles espíritos que manifestam em reunião mediúnica, em graus de perturbação variadas, nunca passaram por uma sala de evangelização infantil. Não conheceram o evangelho. Ou se o conheceram, foi com superficialidade. É por isso que a casa espírita tem realmente essa responsabilidade do acolhimento do jovem. Tema, aliás, que não é novo, porque Allan Kardec, na viagem espírita que ele empreendeu em 1862, no seu discurso, observa o momento em que ele diz assim, tampouco deveis recear a admissão dos jovens. Já era um tema de preocupação do pontificador. E ele adita, a gravidade da assembleia refletir-se-á em seu caráter. Eles se tornarão mais sérios e ainda sendo poderão aurir no ensino dos espíritos a fé viva em Deus e no futuro. Esse sentimento dos deveres da família que os tornarão mais dóceis, mais respeitosos e que modera a efervescência das suas paixões. Então, já no início da consolidação da doutrina espírita, logo depois que a viagem de 1862 foi após a publicação de O Livro dos Médiuns, logo após O Livro dos Espíritos, não se deve recear a admissão dos jovens em todos os trabalhos, inclusive na reunião mediúnica, que é um tema delicado. Depois do almoço, nós vamos discutir isso um pouco mais na sala que estaremos sobre mediunidade. Mas o jovem pode, sim, participar de reunião mediúnica após os 18 anos. Idade de segurança. física, psicológica e legal. Desde que tenha a formação adequada. Mas muitos jovens passam pela evangelização infantil, pela mocidade espírita. São trabalhadores do movimento espírita, jovens atuantes. Muitos já na universidade, outros tendo concluído o curso superior, porque se conclui muito cedo, com 20 e poucos anos, e não podem participar de reunião mediúnica. Aquele dirigente que age com essa visão estreita, ele impõe ao grupo o seu encerramento no futuro. Ele sela o futuro do grupo, porque não permite a entrada dos jovens. E os jovens assumiram compromisso no luto espiritual para trabalhar na mediunidade. Vão trabalhar onde? Se estão na doutrina. E muitas vezes a gente ouve o não. Não querendo fazer biografia, mas nessa reflexão, ou autobiografia, eu comecei na mediunidade, na época não tinha essas orientações

compreende o desdobramento. Então, quando chegamos a essa idade, já frequentávamos na Casa Espírita Evangelização Infantil, participávamos da Mocidade Espírita. Aos 17 anos, eu já trabalhava na Federação Espírita do Estado de Goiás, no Departamento de Juventude. Eu era evangelizador infantil, frequentava então essa Casa Espírita há quase 18 anos. A mediunidade chegou a um ponto que não era possível a contenção mais, porque eu andava na rua, parecia que eu sentia que estava a 2, 3 metros acima do chão. Então havia necessidade da atividade. Fui conversar com o dirigente da casa, que era o dirigente do grupo. Ele disse para mim que não. Que eu não deveria, que eu deveria esperar mais. Mas aquilo, a atividade mediúnica, como já havia sido analisado, no meu caso representaria saúde e equilíbrio. Não que eu fosse jovem desequilibrado. Nesse sentido, como mas no sentido psíquico de percepções variadas, alguns têm compromisso. Eu fiquei pensando o que fazer. Jovens ficam muito criativos,

parte da juventude. As pessoas não faziam o pior. E a palavra dele era muito respeitada pelo conhecimento doutrinário, a autoridade que tinha. E a certa altura, eu estava sentado na primeira cadeira. Quando ele falou assim, nós estamos estudando dois jovens que estão trabalhando na mediunidade. Mas que precisa dar a continuidade. Um deles é ele, me apontou. Fiz morrer. Falei, meu Deus, você não esperava tanto. Mas eu queria fazer uma orientação assim, geral. Mas ele foi objetivo. Eu levantei a cabeça, olhei na cara do presidente, ele me olhou assim, ele me fuzilou. Mas vai discordar do presidente da federação, muito amado, muito querido. Na semana seguinte, eu estava na reunião mediúnica. Primeiro dia que eu sentei, eu me incorporei e logo psicografei. Naqueles primeiros sintomas de transe, porque o fenômeno já me acompanhava há muitos anos. Não quis fazer disso biografia, mas para ilustrar que muitas vezes nós temos uma visão apequenada sobre a necessidade do próximo. A gente julga o que o próximo deve ou não fazer, sem avaliar com segurança as necessidades da pessoa. O que eu disse no meu caso não é uma novidade, não é algo excepcional, é algo, aliás, muito comum. Muitos jovens estão passando por isso. A questão é que a gente não observa. Eu fiz um seminário para falar da mediunidade e juventude em Manaus, no Amazonas. Eu estou destacando a questão da mediunidade, que, como disse inicialmente, é um ponto nevrálgico de acolhimento de pessoas. E às vezes, nas artes, você aceita o jovem, na promoção social, com certa facilidade, mas em outros ambientes, da diretoria, da reunião mediúnica, não se aceita. Então, eu estava ali naquele seminário e tinham 200 jovens. Estavam sentados no chão, alguns na cadeira. Eu me sentei também ali na cadeira. Então, começamos, eu observei os olhares. Adolescentes, jovens. Achei a quantidade muito interessante. Então, eu perguntei para eles, como é que foi a viagem? Assim, naquela conversa inicial, quebra gelo, né? Ah, tio, eles chamam a gente de tio. A gente acha ótimo isso, porque lembra, né? Que a gente já... Aliás, ultimamente eu estou ouvindo algo mais inovador. Avô é mãe. É uma experiência ruim. Então, eu perguntei, tio, eu viajei 7 dias. Falei, nossa, menino, você veio de onde? Não, da minha aldeia. A gente só vem de barco. Quando sobe, 7 dias. Quando volta, 4 dias. Não tem estrada, tio. É o rio. A maior parte a gente anda aqui de rio. Pelo rio, de barro. E foram dizendo assim, outros de ônibus, as estradas muito difíceis, mas estavam todos lá. Aquilo já me impactou. Porque a gente, né? As nós estão viajando, andando de rio para as coisas do cotidiano, nada especial. Aí eu fui na segunda pergunta. Alguém aqui já teve alguma experiência mediúnica? Um sonho premonitório, uma vidência, algum transe, uma vontade de escrever, de falar? Todos levantavam. Eu achei aquilo meio estranho. Porque é efeito, sim, coletivo, né? Um levanta, todo mundo levanta. Mas eu fui perguntando. Você, eles realmente, todos tiveram percepção mediúnica. Desde a infância. Aquilo me levou a uma reflexão muito interessante. No Amazonas, 200 médiuns reencarnados. Eu chamei o presidente da federação e falei assim, você tem que ter muita responsabilidade e cuidado. Esses jovens que vieram aqui hoje não foi por acaso. Eles vieram nos dar um recado. A espiritualidade veio nos dar um recado. Eles chegaram. Precisam de acolhimento. Não que eles vão ser levados à reunião mediúnica,
mas eles vão receber.

ter o preparo para chegar o momento certo e trabalhar. E qual é o preparo? Levar doutrina espírita na sua essência. Porque muitos dizem de espiritismo, mas não realmente trazem o pensamento de Kardec e dos benfeitores espirituais que divulgam, ou interpretam a orientação do codificador. Por isso, muitos jovens desviam, porque encontram mentes maliciosas que criam movimentos próprios, iludem os jovens. Nós precisamos levar doutrina espírita com segurança. Estudar o livro dos Espíritos. Não tem como saber. Mas estudar o livro dos Espíritos com o jovem é chato. Depende. Só se você for chato. Porque o livro dos Espíritos é muito instigante. É saber falar. Eu já vi evangelizador. Tem crianças muito pequenas, 3, 4, 5 anos de idade. Estava preparando a aula. Eu cheguei no momento... A evangelizadora estava estudando o livro dos Espíritos. Mas está estudando o livro dos Espíritos? Qual é a idade dos seus...

na evangelização infantil e na mocidade já compõe o processo do desenvolvimento da mediunidade. Porque desenvolver a mediunidade não é ir para a reunião mediúnica e entrar em transe. Esse é um aspecto fisiológico. Mas a formação do ser precisa ser integral. O grande desenvolvimento é de personalidade. Então a gente começa o desenvolvimento da mediunidade na infância. Porque todos são médiuns. Estão transitando entre uma dimensão e outra. Por isso o Chico disse, o mais importante é começar uma sala de evangelização infantil do que outras atividades. Porque é um processo de formação do ser. E isso vai impactar na adolescência. Quando virão os conflitos do passado com as informações do presente? Então, nesse conflito salutar entre a tendência do passado e a informação do presente, forma-se o caráter. Daí porque o jovem precisa estar desperto a um estudo muito importante que toda mocidade deve fazer, o estudo do pensamento. Porque é no pensamento que está a base da transformação moral. E muitos estão sendo assediados por espíritos e não percebem. Afinal, como nos disse Kardec na questão 459 de um livro dos Espíritos, que nós sabemos a pergunta e a resposta de cor. Vocês já estão quase dormindo, estou quase encerrando. Mas a pergunta é, os Espíritos influenciam nossos pensamentos e atos? Qual é a resposta? Mais do que imaginar, são eles que nos dirigem, sem eu perceber. Aí você poderia perguntar, desde quando? Desde quando a gente não faz essa pergunta? Desde a infância. E se prolonga a vida adulta. 3.000 dias sob hipnose. Todos nós passamos por isso. A influência dos Espíritos é direta na mente infanto-juvenil. A influência precisa ser reconhecida. Esta pasta psíquica do desconhecimento da influência, que é o que nós acabamos de dizer aqui, quanto mais do que imaginais, é o desconhecimento da influência. Era uma faixa perigosa. Era uma faixa psíquica relacionada ao nível de evolução primário. Nós temos que sair dessa inconsciência e começar a perceber essa influência para começarmos a caminhar com os próprios pés. Muitos são levados ao suicídio, ao crime, à destruição da família, dos negócios, da própria existência, à viciação por uma hipnose que começou na infância e se mantém na vida adulta. E Fônico Amaral fala isso. Muitas pessoas são levadas em espírito todas as noites para visões umbralinas. Sofrem uma hipnose, passam o dia sob esse comando mental. E muitos vão ao suicídio, que já acontece em grande quantidade na infância e na adolescência. Os que trabalham na área sabem que é uma realidade. Porque estão ainda hipnotizados. Então, quando as pessoas passam por uma branda obsessão, uma vida inteira, não é questão de um momento. Por isso, deve-se perguntar, desde quando surgiu a influência oculta? É esta influência oculta que deve desaparecer e ela vai desaparecer pelo nosso estudo. Porque o estudo desperta, o estudo transforma. O estudo é capaz de nos dar claridade no conhecimento. Eu não poderia deixar de ler um trecho extremamente elucidativo do livro Problema do Ser, do Destino e da Dor, de Leon Denis. No capítulo 24, falando exatamente sobre o pensamento, tanto ele quanto Kardec são uníssonos em reconhecer

0: ser. A linguagem universal dos Espíritos é pelo pensamento, a influência que nós acabamos de dizer. Então nós precisamos estudar as repercussões do conhecimento no nosso pensamento para a alteração do comportamento. Porque a transformação moral que a gente fala, a reforma íntima, na verdade é uma mudança no modo de ver a vida. Nós precisamos mudar o jeito de enxergar a vida. Isso é que é reforma moral. É reforma do pensamento. A palavra moral não está no sentido exclusivamente comportamental exterior. Não é um exo, não é uma exomoral, é uma endomoral. É uma mudança no modo de enxergar a realidade que nos serve. Por isso, todos os estudos espíritas têm que ter consequência moral. Ou seja, consequência no pensamento e no comportamento. Comece a observar o estudo espírita por esse viés, por esse prisma. Não é intelectualismo, saber por saber. Mas é saber para transformar. É por isso que Leon Denis diz o que eu vou ler. Se ao contrário, nosso pensamento é inspirado por maus desejos, pela paixão, pelo ciúme, pelo ódio, as imagens que cria sucedem-se, acumulam-se em nosso corpo fluídico e um entenebrece. Escurece o perceber. Assim podemos, à vontade, fazer em nós a luz ou a sombra. E os que afirmam tantas comunicações, é o que afirmam tantas comunicações de além túmulo. Traste o que identifica a poetisa nessa psicografia. Nem a sua linha ideológica, nem o tema de endereço. Nada. Então não é Cora, Coralita. Vinte, boca aberta. Essa jovem tinha tocado um dos pontos mais delicados da doutrina que Kardec discute no Livro dos Espíritos, a questão da identidade dos Espíritos. Porque o Espírito não precisa dar a sua identidade. Ninguém precisa saber o nome, ele diz. Nos assuntos gerais. Mas se o Espírito se identifica, ele deve deixar traços da sua identidade. Ela não precisaria tratar dos temas materiais, como era comum, a falar da cidade dela, a cidade de Goiás. Mas, segundo a jovem, ela deveria pelo menos tratar dos assuntos de interesse. O foco de atenção, que aliás é o que a gente vê no livro Parnaso de Adentúmulo, na psicografia de Chico Xavier, em que o que se nota muito mais do que a identidade das rimas é o perfil do assunto de interesse de cada uma daquelas entidades. Uma jovem, mal saída da adolescência, estava interpretando uma psicografia. É isso que é o desejado. Que se tenha maturidade. O raciocínio lógico, espírito. Ela fez uma associação entre o conhecimento acadêmico e o que tinha observado. Não desmereceu o Weber. Não fez nenhuma crítica. Mas ela tinha o direito de aceitar ou não. E Kardec diz que nós devemos fazer isso. No último parágrafo do Livro dos Médiuns, ele diz que nós deveríamos estudar mais. Porque muita gente acredita em tudo que vem do mundo espiritual. Falou que é psicografado, a pessoa acredita. Meus irmãos, o estudo é fundamental. É por isso que o encontro da juventude e da madureza deve ser uma permanente. Não só na cometrina, mas em todos os instantes da casa espírita. Abrir.
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Muito bem, boa tarde, estamos juntos de novo, espero que estejam bem, que possam ter almoçado direitinho. Então agora nós começamos e vamos até meia-noite. Amanhã é domingo, ninguém trabalha, não é verdade? Então, nós estamos com todo o tempo disponível, né? Eu fico muito contente, como eu tinha dito antes, de poder estar com vocês todo esse tempo de sábado e domingo de evento, que nós tenhamos a oportunidade de escutarmos os nossos outros colegas que têm falado e vão continuar apresentando os seus estudos. Eu queria agradecer e lembrar o quanto é maravilhoso nós podermos viver algumas horas de um evento espírita com as músicas que nós tivemos durante a manhã, tivemos agora com a Cacá. Vamos continuar até amanhã, que é quando vamos dando prosseguimento ao nosso estudo e ao nosso encontro aqui em Catalão. O nosso tema de agora, ele é um tema que foi sugerido pelos nossos amigos organizadores, e ele fala, sugere, como está ali, a ideia de Jesus, modelo de resiliência diante das dores e provações da vida, paciência e coragem na jornada evolutiva. É claro que esse conteúdo ou esse título, ele tem tudo a ver conosco, não é? Nós que vivemos a realidade de um mundo semi-primitivo de provas e de expiações. De tal maneira que nós estamos acompanhando o que vem acontecendo na nossa história recente. Aqueles que já passaram dos 30 têm ideia do que já participaram há mais tempo, mas estão percebendo, como todos, um agravamento das características da vida humana. É claro que há também muito progresso, muito alívio, muita cura, muita melhora, mas nós estamos vivendo um tempo que ninguém viveu assim antes. Não é verdade? Como eu comentei, não sei se hoje ou ontem, nós estamos aqui e nós estamos, foi hoje com os jovens, de manhã cedo, 8:30, nós estamos como que observando, trabalhando, estudando, existem mais de 50 guerras agora acontecendo. Sabemos da Ucrânia, sabemos da Nigéria, sabemos do Iêmen, tanto quanto da Síria, sabemos da tragédia na Palestina, no Líbano, na Cisjordânia, temos ideia do que vem acontecendo na África. Uma das minhas filhas, a mais, vamos chamar assim, a que veio primeiro, a Joana, ela é psiquiatra. E ela está exatamente agora, um mês, fica até novembro, no Sudão do Sul, pela Cruz Vermelha Internacional, como psiquiatra em, como eles chamam, missão, tentando ajudar um contexto, um conjunto de pessoas, os que sobreviveram, vivendo a ansiedade, a depressão, o pânico, o transtorno que nós chamamos de estresse pós-traumático, das vítimas sobreviventes, são milhares. Ela dorme 3 horas por dia para poder, com os colegas, ajudar nesses contextos de tamanho sofrimento. Existem mais de 50.
De 1º de janeiro até ontem, 740 mil casos de suicídio. Por outro lado, nesse mesmo período de tempo, de 1º de janeiro até agora, são 38 milhões de abortos induzidos. Nós temos na África inteira 54 países, 2/3 na miséria, na fome, na desnutrição. É um cavaleiro do apocalipse. O outro é o da guerra. O outro é o conjunto das doenças no mundo. São milhares, não de casos, casos são centenas de milhões, mas de doenças diferentes no mundo. Quanto mais o tempo passa, mais doenças que nós não tínhamos e mais sofrimento e carência apocalíptica de ajuda médica, de enfermagem e de todos os contextos de ajuda na área da saúde, de um modo geral. Então, modelo de resiliência diante das dores e provações da vida, nós nunca vimos isso. Acidentes, terremotos, como o da Venezuela, da Colômbia, da Indonésia. Agora, esse contexto tão grave do Tibete, com 2.000 desaparecidos. Vocês viram as imagens? De uma hora para outra, um sofrimento, vamos dizer, tão sério, intenso, que nunca vimos, afetando milhares e milhares de pessoas. Então, isso é tudo muito delicado. Talvez nunca tenhamos tido uma época de tamanha preocupação, necessidade, um mundo super dividido em extremos nos mais variados países. Mas nós estamos lembrando isso apenas nos convidando a sermos úteis, a ajudarmos. Se não podemos fazer muito, não é? Oremos. Oração é magnetismo, é vibração, é comunhão de cada filho com Deus, nosso Pai, com Jesus. A ideia do rebanho do Senhor, Ele, o divino pastor, e esses que eu comentava de manhã, que são 22 bilhões de humanos, homens e mulheres, adultos e crianças, vivendo no plano físico e no mundo espiritual em condições muito difíceis. Então, tudo isso de sofrimento é convite. Então, o que eu achei interessante de partilhar com vocês a partir do tema que o nosso irmão escolheu, não é, que tem a ver exatamente com esse slide título, é para que nós possamos estudar um pouco sobre Jesus numa visão espírita. E aquilo que eu pude reunir de interessante, eu coloquei aqui. Então, quando eu brinquei meia-noite, não é por acaso. É a ideia de que conteúdos maravilhosos a respeito do governador da Terra, modelo e guia, co-criador do planeta, o meigo Rabi da Galileia, o Cordeiro de Deus, o Filho do Homem, o Príncipe da Paz, no Apocalipse, o começo e o fim, o Alfa e o Ômega, e como ele mesmo disse sobre ele: pois eu sou o caminho, a verdade e a vida. E ele continua: e ninguém vai a meu Pai senão por mim. Então os evangelhos trazem coisas lindas, Mateus, Marcos, Lucas e João, a respeito do Senhor Jesus.
Então, nós vamos fazer um breve retrospecto, talvez lembrando itens que não são comuns de serem, vamos dizer, abordados. Vamos ver, vamos ter tempo para perguntas e respostas, não é? Tudo está a nosso favor, não é verdade? Então, a ideia do primeiro slide, o Filho do Homem, estudo sobre Jesus de Nazaré. Aquela imagem é uma imagem muito linda, revelando o semblante de Jesus por um determinado pintor. Jesus, que mundo que é este? Se puder diminuir essa luz, seria bom. Mergulhados, não enxergamos o universo. Nós estamos mergulhados na Terra, lembrando que o planeta Terra é o mundo semi-primitivo, melhor aqui na frente, de tal maneira que a Terra pertence ao sistema solar, não é verdade? O sistema solar pertence à Via Láctea. Para vocês também terem uma ideia, a Via Láctea, ela tem 100, na verdade, 200 bilhões de estrelas. De tal maneira que aquela que é a galáxia vizinha, Andrômeda, 1 trilhão de sóis, 5 trilhões de planetas. E hoje, em astronomia, você lida com a expressão conglomerados galácticos. Universo observável, 70 septilhões de estrelas. Vou brincar, dever de casa, folha de papel, caneta. Escrevam o que, que é, com os números, 70 septilhões e me enviem pelo WhatsApp, que eu vou fazer uma conferência simples para ver quem acertou, não é? Posso até prometer uma caixa de bombons para quem acertar direitinho o número de zeros à direita, não é? Então, esse mundo é um mundo com muitas dificuldades, mergulhados, não temos uma ideia da criação. Como ele é universo observável, muralhas de galáxias, 96,5% de energia e matéria escura. O que é isto? Se você juntar tudo que os telescópios já revelaram até agora, incluindo o Hubble, incluindo o James West, que foi lá no início, na altura do Big Bang, nós juntando tudo, nós não temos 3,5% do universo. Os 96,5% são de matéria escura, energia escura, e ninguém, físico, astrônomo ou cosmólogo, sabe hoje em dia o que é isso. Mas se isso não existe, o que nós sabemos que existe não poderia ter a configuração estável que tem. E tudo isso tem a ver com o tema que nós vamos abordando, não é? De tal maneira que matéria escura e energia escura têm esse nome porque ninguém sabe o que ele irradia. Tudo que nós já conhecemos não existe nessas realidades, mas elas são fundamentais para que o universo seja como é. E a ideia linda, que é a ideia de mundos fluídicos. Não pensemos que os mundos todos que existem, nós devamos ser capazes de detectá-los, materialmente falando. Então, existem planetas fluídicos, estrelas fluídicas, galáxias fluídicas. Em que sentido? Ninguém enxerga. Você está aqui nesse ambiente. É um ambiente em que estamos estudando a doutrina espírita. Temos aqui dezenas de encarnados, mas temos centenas de desencarnados nos acompanhando.
Eles vivem, eles são, eles existem, eles estão aqui e nós não temos a menor ideia deles, a não ser que tenhamos a mediunidade da vidência. Mas eles são tão importantes como os encarnados de hoje. E se é assim nesse anfiteatro, é assim em casa, no hospital, no shopping, na rua, é assim no planeta inteiro. Estamos ainda só falando da Terra. E se eu disser para vocês que existem planetas e estrelas, conglomerados galácticos e galáxias fluídicas, nós poderíamos achar que pode haver algum equívoco, mas não há. O mundo, a criação divina, é muito mais ampla do que as nossas mentes acanhadas supuseram até agora. E quando nós lembramos dessas questões, nós estamos procurando entender a divindade, o Criador. Mais do que isto, os que governam os mundos materiais e os que governam os mundos fluídicos. Vocês já ouviram falar de Pietro Ubaldi? Leiam as obras de Pietro Ubaldi. Não precisa começar pela Grande Síntese, que é um livro de leitura mais difícil, mas ele tem livros maravilhosos, e é ele que traz a ideia de uma realidade que é visível e palpável, e outra que nós daqui não conhecemos. Ele chama sistema e antissistema. Isso tem implicações morais. Nós estamos na matéria porque estamos no antissistema, e quando nós nos adiantamos e nos libertamos, nós vamos voltar para o sistema. Lembram da teoria dos anjos decaídos? Tem a ver com isto. Quem nunca leu a respeito, vale a pena. De tal maneira que nós vamos ampliando os nossos horizontes de entendimento da realidade. Nós não temos que esperar a morte física para voltarmos para a espiritualidade e aí nos matricularmos em cursos de esferas elevadas para termos uma ideia melhor de como é a vida, como é o universo, como é a criação. E sabendo melhor da criação, nós conhecemos melhor o Criador. E Jesus de Nazaré tem a ver com isto tudo. Fica outro convite mais simples: o livro A Caminho da Luz, que conta para nós a história da civilização à luz do Espiritismo. Livro, primeira edição, em 1938. Lembram, leitura obrigatória. Não pode deixar para outra vida, como os espíritas frequentemente pensam: ah, a vida é eterna, então eu vou ler isso tudo depois. O Filho do Homem é uma profecia linda. Quem era o profeta da profecia do Filho do Homem? Ganha uma caixa de bombons. Quem responder? Aí o pessoal começa a se movimentar. A alma já tinha saído do corpo, com a promessa dos bombons, começa a voltar para ver se, não é, se situa, responde acertadamente e ganha. Vou dizer mais, é uma caixa de bombons, tamanho médio, suíça ou belga. Acordem, acordem, vale a pena, não é? E aí? Oi? Isaías, a nossa querida irmã, respondeu. Eu só esqueci de dizer que quem responde uma resposta qualquer para ganhar os bombons e se equivoca, a pessoa que se equivocou é que traz os bombons. Portanto, ó, anota na agenda.
Oi? Belga, isso? Godiva, tem coisas muito boas. Até em catalão também tem. Eu passei lá numa confeitaria e vi que só tinham coisas boas. Anota, então. E outra coisa, quando pago, tem que pagar a dívida, já não é caixa média, é grande. Então, vamos em frente. Então, essa profecia é de Daniel. Daniel. Para vocês terem uma ideia, se já não tem, Daniel volta lá da época do Antigo Testamento, ele volta nos tempos de Jesus há 2000 anos. Quem é Daniel quando volta? Agora é caixa pequena. Está devendo também. Lamento muito. Ana Tereza, anota já as dívidas aí, que isso vai longe. Tá bom? Eu te dou a metade, viu, Ana? Então, a ideia qual é? A ideia é de que não é Pedro. Podia ser, mas não é. Qual é a resposta vista de um outro modo? Qual é o único apóstolo que não morreu de morte cruel? João, o discípulo amado. Ele sofre na ilha de Pátimos, ele é exilado, mas ele desencarna pela própria idade. É, pode ser. Pode ser. Mais 4 perguntas, atende o pessoal todo. Né? Então, agora, essa pergunta vale 2 caixas. Daniel volta como João. Lembrando que João era o mais jovem de todos, mas era uma luz extraordinária. Ele desencarna, né, naturalmente, como idoso na Grécia, e ele volta uma única vez. Quem é ele voltando? São Francisco de Assis. Ainda bem que eu não prometi nada. Falei? Acho que não. Você está com um problema de memória. Então, reparem, essa profecia, voltando para o que é mais relevante, Daniel, ele já era um médium extraordinário, como João é médium, como Francisco é médium, lá atrás ele já era. Ele tem um sonho à noite. E nesse sonho ele vê a figura de um homem jovem indo ao encontro do ancião. O ancião é uma figura representando Deus. E vocês vão ver, Deus dá a esse filho do homem a terra, o planeta, a humanidade, para que esse jovem coordenasse tudo. Isso acontece há 3000 anos atrás. E esse homem jovem é Jesus, a chamada outorga divina. Por isso o Cristo Jesus é o governador da terra, modelo e guia, e todos aqueles aspectos referenciais que nós estávamos anotando agora há pouco. Então, o filho do homem, Jesus diz que ele é o filho do homem, da profecia. Jesus fala, os evangelhos falam 88 vezes a expressão filho do homem. Tudo ligado ao Senhor Jesus. A comunidade dos espíritos puros e a prototerra, Emmanuel, quando a terra ainda se resfriava, Deus outorga a terra a Jesus. Sabem quanto tempo a terra se resfriava? Atrás? 3 bilhões de anos. Jesus de Nazaré já era um Cristo, que é, assim, o ápice da evolução moral. Nós aprendemos com Kardec, espíritos de terceira ordem, os imperfeitos, de segunda ordem, os bons, de primeira ordem, os puros ou puríssimos, os cristos,
são muito além dos de primeira ordem. Jesus é o único que nós conhecemos. Então, no final do século XIX, início do século XX, as coisas começaram a mudar. Era necessário o avanço da tecnologia e da reflexão filosófica, uma profunda transformação dos modelos ou paradigmas. E, claro, Kardec viveu, dentre outras mentes brilhantes, em meados do século XIX. O corpo humano foi sendo muito melhor conhecido, houve toda uma evolução da física, da biologia, tanto na psiquiatria, na psicologia e assim por diante. Mas nesse ínterim, Primeira e Segunda Guerras Mundiais. Pausa de tudo, estagnação, morte e barbárie. Nós nunca vimos o que houve de 1914 a 1918, de 1º de setembro de 1939 a junho de 1945. Segunda Guerra Mundial, morreram 50 milhões de judeus, de russos, de ciganos. Dois paradigmas, falávamos de manhã na medicina, o materialista e o espiritualista olhando para os mesmos fenômenos. E fomos percebendo a amplidão da alma humana. Quando olhamos para cá, isso é uma pequena ideia de uma imagem. Nós nem falamos mais universo, falamos, mas falamos em diverso, multiverso, correspondendo melhor à grandeza da criação. Então, lembrando, diante da imensidão, somos pequenos como pessoas, como almas, como mundo, grãos de areia numa praia cósmica. Damos agora os primeiros passos no plano físico do conhecimento e da busca pelas verdades definitivas. E um elemento fundamental, que é como um divisor de águas nesse sentido, o Espiritismo, a revelação espírita, a ideia da grandeza do universo, da existência do mundo espiritual e assim por diante. Essa é uma imagem de Jesus triste, pintado por um pintor muito famoso, que é Rembrandt. O Filho do Homem, essa expressão está em Mateus. Príncipe da Paz está em Isaías, no Antigo Testamento. Cordeiro de Deus está no Evangelho de João. O Cristo está em Mateus 16, 16. O Alfa e o Ômega no Apocalipse 1.8. O Apocalipse é leitura obrigatória. Vou fazer um comentário. O Evangelho segundo o Espiritismo é um livro maravilhoso. O capítulo Sede Perfeitos, a mensagem, o homem de bem, é tudo que nós precisamos ler e reler. Mas Jesus é desde a Anunciação até o Apocalipse. Então nós não temos que, não é apenas, mas que reservar tempo e energia para o livro maravilhoso da codificação, que vai tratar do Sermão da Montanha, que é uma síntese cósmica dos evangelhos. Nós temos que estudar tudo, porque tudo que se refira a Jesus é bom para nós, é útil para o nosso progresso. Seguindo adiante, a ideia Filho do Homem é uma expressão semita que teve origem na antiga Mesopotâmia, hoje seria na altura do Iraque, e é utilizada para denotar a humanidade ou uma parte dela. É comumente utilizada no judaísmo e no cristianismo. Vejam, o que significa dizer que Jesus é o Filho do Homem? O Novo Testamento se refere a ele como tal 88 vezes. E a lembrança que fazíamos antes, agora escrito. O termo Filho do Homem é usado em referência à profecia de Daniel. Olha o que ele diz:
Eu estava olhando nas minhas visões de noite, e eis que vinha com as nuvens do céu um como filho do homem, e dirigiu-se ao ancião e o fizeram chegar até ele. Foi-lhe dado domínio, glória e o reino, para que os povos, nações e homens de todas as línguas o servissem. O seu domínio é domínio eterno, que não passará, e o seu reino jamais será destruído. Como nós podemos ter uma ideia de espíritos superiores providenciando o que nos seja importante conhecer? O termo filho do homem era um título messiânico, e Jesus é o único a quem foi dado domínio, glória e o reino. Muitos quiseram, mas dado a alguém só a Jesus. Quando Jesus usou esse termo em referência a si mesmo, ele estava atribuindo a profecia do Filho do Homem a si mesmo. Ele estava se proclamando como o Messias. Outros aspectos sobre Jesus: novas elucidações sobre as características da condição crística de um ser. A sensibilidade de um Cristo divino e o drama do Calvário. Ninguém pode ter ideia do sofrimento de Jesus. E nós vamos ver agora as etapas para o nosso conhecimento. Essa é uma poesia que eu queria dividir com vocês sobre Jesus. Cristo de Deus, vejam o que mais tem aí, que eras a pureza eterna, absoluta, invariável. Antes que fosse a natureza humana, estes cosmos, matéria transformável. Que eras já a fúlgida realeza dessa luz soberana imponderável, o expoente maior dessa grandeza, da grandeza sublime do imutável que é Deus. Ainda antes da humana inteligência, era já todo o amor, toda a ciência, perfeição do perfeito inconcebível. Fostes, és e serás eternamente o enviado do Pai onipotente, Cristo luz da verdade inconfundível. É uma poesia escrita por Antero de Quental e está lá, encontramos no Reformador de 1930. Agora é outro autor falando dele. No seio excelso do Criador incriado, nos cimos da evolução, pontificam os Cristos divinos, os Devas arcangélicos, cuja sublime glória e soberano poder superam tudo quanto de magnificente e formidável possa imaginar, por enquanto, a mente humana. São eles que, sob a inspiração do Supremo Arquiteto do Universo, que é Deus, presidem no infinito a construção, ao desenvolvimento e à desintegração de orbes, fixando-lhes as rotas, as leis fisioquímicas e biomatemáticas e gerindo os seus destinos e os de seus habitantes. Os Cristos, espíritos puríssimos, na história de Jesus, onde vivem os Cristos do sistema solar? Jesus de Nazaré é o da Terra, mas nós temos 7 planetas. Todos têm humanidades. Cada um desses mundos tem o seu Cristo. Todos os Cristos se reúnem no Sol, que é a estrela do sistema solar. Existe o Cristo de todo o sistema. Existe o Cristo da galáxia que nós existimos, a Via Láctea.
sugerindo para nós essa hierarquia maravilhosa em relação ao comando, a governo e a direção. Então, Jesus sai, ele planeja, do centro do Sol, a fotosfera solar, ocorre ali o primeiro revestimento consciente de seu mente-espírito com um tecido energético de fótons. Primeiro e doloroso mergulho na matéria, ainda no Sol, concluindo a dolorosíssima operação de tangibilidade, revestiu-o de delicadíssima túnica molecular estruturada de ectoplasma, combinado com células vegetais dos vinhedos e dos trigais. Isso tem a ver com a corporificação de Jesus, que veio desse modo na Terra uma única vez, há 2000 anos. Corpo fluídico, vamos conversar sobre isto. Jesus, em seu trono solar, guarda em toda a condição crística de seu espírito energia pura, de frequência vibratória elevadíssima, sem as túnicas materiais do perispírito. Consciência ou mente-espírito, objeto quântico perfeito interagindo com Deus, o universo, a terra e todo o seu rebanho, perfeição sideral. Atrator quântico consciente de qualquer tipo de expressão, usando a nomenclatura das partículas elementares, de bósons e férmions. Atrai os componentes materiais necessários a poder se manifestar na Terra, em qualquer situação, inclusive em domínios mais grosseiros. E aqui fica a sugestão de leitura. Esse é um livro da FEB, prefácio de meu pai, na época presidente da FEB. O médium Hernani Trindade Santana, o autor é Áureo. Áureo é Blaise Pascal. Lembram de Pascal? Físico, é o pai da hidráulica. E é ele que escreve. Esse livro, eu vou brincar, é leitura obrigatória. Podem buscá-lo online, como quiseram. Eu tenho ele em PDF, posso passar para todo mundo, mas leiam. É ele que vai nos permitindo, sabe, um upgrade no entendimento de tantas coisas. Espiritismo e a física moderna, lembrar que a física é a mãe das ciências, tudo no universo está sob o governo de leis eternas e imutáveis que o homem vai conhecendo gradativamente pelo avanço da ciência. Tem a física clássica, newtoniana especificamente, e tem a física moderna, que une a mecânica quântica e a teoria da relatividade. A física moderna está permitindo um conhecimento amplo e profundo da natureza, do macro e do microcosmos. A física é a mãe, tudo no universo está sob o governo das leis eternas. O universo é composto de espíritos, de matéria e fluido universal. Qual é a pergunta? De que é constituído o universo? Kardec pergunta. E os espíritos respondem dessa forma. E quando eles respondem, eles só acrescentam e Deus. Deus, espíritos, matéria e fluido cósmico universal. E com isso nós nos lembramos, afora noções um pouco mais tímidas, que existe o governo da vida terrena, existem os puros, sim, mas existem os cristos ou devas arcangélicos. A importância de se seguir o mestre e se viver segundo seus ensinos que refletem as leis de Deus. Ele é muito mais do que aquilo que nós podíamos pensar. Uma outra expressão que tem a ver com ele é a ideia
de uma maneira de escrever, é título de um livro da FEB, Jesus, nem Deus, nem homem. Pois ele é o caminho, a verdade e a vida. Lembram de Kardec? Pergunta 625. Qual o tipo mais perfeito que Deus tem oferecido ao homem para lhe servir de guia e modelo? A resposta é peremptória: Jesus. E aí vem a continuação da resposta e a reflexão de Kardec. Para o homem, Jesus constitui o tipo da perfeição moral a que a humanidade pode aspirar na Terra. Deus no-lo oferece como o mais perfeito modelo, e a doutrina que ensinou é a expressão mais pura da lei do Senhor. Porque sendo Jesus o mais puro de quantos tem aparecido na Terra, o Espírito Divino o animava de um modo extraordinário e único. Quanto aos que, pretendendo instruir o homem na lei de Deus, o têm transviado, ensinando-lhes falsos princípios, isso aconteceu por haverem deixado que os dominassem sentimentos demasiado terrenos e por terem confundido as leis que regulam as condições da vida da alma com as que regem as da vida do corpo. Muitos hão apresentado como leis divinas simples leis humanas estatuídas para servir às paixões e dominar os homens. Essa é outra reflexão sobre a nossa realidade. Posso mostrar uma psicografia? Mais uma. Jesus é o título. Reis, juízes, heróis, generais e tiranos. Entre o ouro e o poder, de vitória em vitória, comandaram na terra a vida transitória, erguendo sobre o povo os braços soberanos. E passaram fremindo, arrojados e insanos, ébrios de ostentação e famintos de glória, detendo-se, porém, nos túmulos da história, relegados à dor de cruéis desenganos. Mas o Cristo, na palha humilde e pequenino, traz consigo somente o coração divino na exaltação do bem que ilumina e socorre. E brilhando por sol generoso e fecundo em todas as nações que engrandecem o mundo, é sempre o excelso rei do amor que nunca morre. Victor Hugo, en français, e o corpo fluídico de Jesus. Supondes que Jesus, ao descer sobre a terra, se envolvesse em matéria igual à que se encerra o vosso corpo? Não, isso é inadmissível. Esse é Victor Hugo desencarnado, portanto, com a visão mais ampla que existe. Pois viver entre nós assim fora impossível. Era sua matéria o fluido imponderável do corpo, a natureza era leve e mutável. E para se tornar entre nós aparente, ele que ocupa além um meio eminente, teve de lançar mão de meios inauditos, cujo segredo está lá nos céus infinitos. Esse é um poema de Victor Hugo. Psicografia de Casimir Motet, transcrito da obra Vérité Éternelle, Verdades Eternas. Posso? Emmanuel, corroborando os ensinamentos do livro Os Quatro Evangelhos de Rustem. Emmanuel, no livro Consolador, o que, que ele diz? O eleito é aquele que se elevou para Deus em linha reta, sem as quedas que nos são comuns, sendo justo afirmar
que o orbe terrestre só viu um eleito, que é Jesus Cristo. Hoje já vimos um pouco isto, lembram? Era só para nós nos lembrarmos do Senhor e do Médico Divino de novo. Essas são fotografias, olha ali à direita embaixo o Rodolfo. Todos eles também foram pacientes nossos, em cidades diferentes. Já vimos isto? Sobre os 20 bilhões, 22 bilhões na Terra. E por último, nos dando espaço para isto. Está dentro dos 10 minutos. Vejamos. Vale meia caixa de bombons. Que livro é este? Vamos fazer a leitura. A humildade por Emmanuel. Lembra que eu comentei de manhã? Filho, a humildade é quem abre as portas dos céus. Por força divina, reflete-se luminosa em todos os domínios da natureza, os quais expressam efetivamente o trono de Deus, patrocinando o progresso e a renovação. A carência de humildade, que no fundo é reconhecimento da nossa pequenez diante do universo, surgem na alma humana doentios enquistamentos de sentimento. Pietro Baldi diz a mesma coisa. Quais sejam o orgulho e a cobiça, o egoísmo e a vaidade. Qual é a tríade devastadora? O orgulho, o egoísmo, a vaidade. A indiferença, a ingratidão e outros detalhes para depois da meia-noite. De tal maneira que se responsabilizam pela discórdia e pela delinquência em todas as direções. O mundo não é hoje delinquente? Brasil, Rio de Janeiro, São Paulo, Nordeste, não é verdade? As guerras e todas as tragédias de todos os dias, sem o reflexo da humildade, atributo de Deus no reino do eu. Vocês lembram de Viktor Frankl, Em Busca de Sentido? Ele não fala da existência do núcleo saudável da alma humana? Esse núcleo é divino, nada pode atingi-lo, nem por dentro, nem por fora. E ele está falando disso. Atributo de Deus no reino do eu, de um modo geral. A criatura sente-se proprietária exclusiva dos bens que a cercam, despreocupada da sua condição real de espírito em trânsito, nos carreiros evolutivos e apropriando-se da existência em sentido particularista. Converte a própria alma em cidadela da ilusão, dentro da qual se recusa ao contato com as realidades fundamentais da vida. Por último, sob o fascínio de semelhante negação, ergue as orrages de revolta contra todos os que lhe inclinem o espírito ao aproveitamento das horas, já que, sem o clima da humildade, não se desvencilha da trama de sombras a que ainda se vincula no plano da animalidade que todos deixamos para trás após a auréola da razão. Por último, possuída pelo espírito da posse exclusivista, a alma acolhe facilmente o desespero e o ciúme, o despeito e a intemperança, que geram a tensão psíquica, da qual se derivam perigosas síndromes na vida orgânica, a se exprimirem na depressão nervosa e no desequilíbrio emotivo, na ulceração e na disfunção celular, para não nos referirmos aos deploráveis sucessos da experiência.

0: leiam as próprias dádivas. Humildade não é servidão, é sobretudo independência, liberdade interior que nasce das profundezas do espírito, apoiando-lhe a permanente renovação para o bem. Cultivá-la é avançar para a frente sem prender-se. É projetar o melhor de si mesmo sobre os caminhos do mundo. É olvidar, esquecer todo o mal e recomeçar alegremente a tarefa do amor de cada dia. Portanto, refletindo-a do céu para a terra, em penhor de redenção e beleza, o Cristo de Deus nasceu na palha da manjedoura e despediu-se dos homens pelos braços da cruz. E aí existem outras questões que nós podemos deixar para uma outra oportunidade, lembrando outros autores. Eu enxerguei bem, eram 10 minutos?
1: Não, agora é só 3.
0: 3? Então eu vou voltar. Eu vou voltar só para Léon Denis, no livro Depois da Morte. Posso contar? Léon Denis nasceu um pouquinho depois de Kardec. Não é verdade? Tanto é que ele desencarna em 1927, já no século XX. Kardec desencarna em 1869, 31 de março. E ele, Léon Denis, escreveu livros maravilhosos. Então, ele vem depois de Kardec. Quem é Kardec na última existência que se sabe sobre ele? Antes de nascer, em maio de 1804. Quem foi? John Hus, ou John João de Husinec, na República Tcheca, em Praga. Ele diz: vocês podem me matar. E ele foi levado à fogueira, porque ele era de oposição ao clero, com a sua rigidez conceitual e de práticas completamente sem sentido. E ele diz que um dia virá, eu morro na fogueira, mas um dia virá aquele que sobrevoa tudo, e vocês vão conhecê-lo de perto. João Hus é discípulo de quem? 5 caixas de bombons. As ideias têm a ver com Lutero, mas ele não era discípulo. É um nome que nós não guardamos ou não passamos a leitura. Alguém quer tentar? Não é, não tem, dessa vez tem essa exceção. Pode dizer o que quiser, mesmo que erre e não paga nada. John Wycliffe. John Wycliffe veio antes de Jan Hus. No futuro, eles trocaram, vieram juntos de novo, Kardec veio primeiro, Léon Denis veio depois. Então, para terminar esse nosso momento, diz ele no livro Depois da Morte, não deixem de ler, não deixem de ler o problema do ser, do destino e da dor. Recorda-te de que a vida é curta, esforça-te, pois, por conquistar, enquanto o podes, aquilo que vieste aqui realizar, o verdadeiro aperfeiçoamento. Possa teu espírito partir da terra, desta terra, mais puro do que quando nela entrou. Pensa que a terra é um campo de batalha, onde a matéria e os sentidos assediam continuamente a alma. Corrige teus defeitos, modifica teu caráter, reforça a tua vontade, eleva-te pelo pensamento acima das vulgaridades da terra e contempla o espetáculo luminoso do céu. Posso? Ah, tá, então deixa. Eu ia contar.

0: Para vocês, por último mesmo, a questão do paralítico de Cafarnaum. Quem sabe mais adiante, amanhã, no nosso tempinho, nós incluímos esse paralítico. Tá bem? Você vai precisar usar. Deixo assim? Então tá. Muito obrigado.
1: Agradecimentos a Sérgio Thyssen, que abordou com a gente Jesus, modelo de resiliência nas provações da vida, paciência e coragem na jornada evolutiva. É a quarta Semana Espírita de Catalão. Federação Espírita de Goiás, FEGO, Conselho Regional Espírita 20ª Região. Agradecimentos a todos os trabalhadores, aos palestrantes, a todos os participantes, a toda a equipe de trabalho na realização da 4ª Semana Espírita de Catalão, Goiás, Brasil. Os agradecimentos a todos que estão acompanhando em casa, através da Rede Mundial de Computadores, na transmissão, nesse momento, ao vivo, e também esse material que ficará disponível no Facebook, no YouTube da Web Rádio Fraternidade. Agradecimentos ao Rubens de Castro por mais esse trabalho importante sendo realizado aqui em Catalão. Quarta Semana Espírita de Catalão. E agora, dando sequência, continua o convite ao autoconhecimento e ao despertar da consciência. Para este momento, novamente, Ana Tereza Camasmi, com o tema Despertamento da Consciência, a busca da realidade interior e a superação das ilusões no homem moderno, conquistando a saúde do espírito imortal.
2: Então, ótimo.

0: Boa tarde, queridos e queridas. Agora vocês já estão super acordados, porque rolou bombom para cá, bombom para lá, não é? Eu não tenho esse bombom todo para oferecer, então não vou falar sobre bombons, mas deu água na boca, não foi? Da gente ficar com possibilidade de comer uma caixa de bombom. Então agora a gente vai para outro lugar, vamos para outros caminhos. Acho que o Sérgio foi muito feliz com a gente aqui, trazendo Jesus tão perto, né? Que acho que a intenção dele chegou bem para o nosso coração. A gente compreender quem é esse Jesus que a doutrina espírita apresenta para a gente. Porque a gente entender como um governador planetário é outra coisa, né? É uma outra visão que a gente tem de Jesus. Então, nós vamos conversar sobre despertar da consciência. Olha, é um tema caprichado, né? Então, vou levar vocês ainda para alguns lugares para a gente poder aprofundar isso e encontrar uma boa conexão. Eu queria dizer para vocês que livros que eu usei para a gente conversar hoje, que isso ajuda, né? Vocês que estão aprendendo, que estão se encontrando, eu utilizei o livro Ser Consciente, da Joana de Ângeles, mais especificamente o capítulo 8, que ela vai falar dos níveis de consciência. E, claro, usei o livro dos Espíritos, que vai falar onde é que está inscrita a nossa, né? Onde é que está inscrita a consciência. Mas eu estou me baseando bastante na Joana para poder conversar com vocês hoje. Para começar, eu quero começar com uma frase de Paulo de Tarso, que é numa carta aos Efésios, no capítulo 5, versículo 14, que ele diz assim: desperta, ó tu que dormes, levanta-te de entre os mortos, e Cristo resplandecerá sobre ti. Então, aqui já tem o começo da nossa conversa, porque Paulo de Tarso está falando sobre despertar e levantar, dois movimentos diferentes. E não são poucas as doutrinas, as religiões, filosofias que falam tanto dessa história de despertar. Despertar, iluminar, né? A gente escuta isso o tempo inteiro. O que, então, fica claro que a humanidade dorme. A humanidade adormece, anestesia-se. Mas é muito interessante essa diferença de despertar e levantar. Queria agora levar vocês para outros lugares. Se vocês prestarem atenção, todas as curas que a gente tem notícia, para a pessoa poder se curar, ela saía da multidão, não é? Vamos pensar. A mulher hemorroíça, todo mundo empurra Jesus, não sei o que lá, mas ela toca as vestes de Jesus de uma maneira especial. Ela faz diferente. Os cegos, a mesma coisa. Não estão na multidão. Os leprosos, menos ainda, porque eles eram apartados da sociedade. A mulher samaritana, ela está sozinha no poço. E a mulher adúltera, claro, ela está sozinha. Mas, se você prestar atenção, todos os casos de cura que a gente tem notícia têm alguma diferenciação, alguma separação daquela multidão que acompanhava Jesus o tempo todo. Maria de Magdala, a mesma coisa? Então, aí já fica uma pista para a gente que curar tem a ver com ser diferente, fazer diferente, diferenciar-se. Levantar. Levantar dos mortos. Dessas pessoas que levantaram dos mortos, a gente tem notícia de Nicodemos, que era um homem, que era um mestre em Israel. E vocês sabem que Nicodemos busca Jesus à noite, porque não pegava bem um homem da posição social e religiosa que ele tinha se encontrar com o Nazareno. Então, ele vai à noite, que é um momento que ninguém o vê. Aspas. Mas a gente pode trazer essa metáfora e dizer que interessante, a gente procura Jesus à noite? É, na noite das nossas almas, a gente também faz a mesma coisa. De dia, a gente não procura, não. Quando está tudo bacana, nem sei quem é o filho do homem. Mas na noite escura das nossas vidas, sim, a gente busca sem. E Nicodemos tem a mesma inquietação que o jovem rico tem. O que, que me falta para alcançar o reino dos céus? Eu já sou mestre em Israel. Mas ele procura Jesus com uma interrogação. Ele não estava com um sofrimento propriamente dito, como um cego, um leproso. Era um sofrimento, que eu vou dizer assim, é um estranhamento da alma, é um sofrimento diferente. Uma coisa é quando você sofre de angústia, sofre por perdas, sofre de agonia, sofre de dor física, moral. Não era isso que estava acontecendo com Nicodemos. Ele estava achando uma coisa diferente, ele estava estranhando aquilo. Ele chama Jesus de Rabi e diz que é possível que ele venha de Deus, que ele fosse um profeta, porque ele faz coisa que ninguém faz. Então, ele tem aquela dúvida do religioso sincero, né? O jovem rico também. Olha, eu já fiz todas as coisas, mas o que, que falta para eu me iluminar? O que, que falta para eu alcançar um passo a mais? E aí, então, Jesus fica, ué, és mestre em Israel e não sabe dessas coisas? Então, Jesus também estranha, mas estranha de um outro lugar. Não era o estranhar porque ele não sabia. Ele estranha para colocar Nicodemos em questão. Ué, mas você não é aquele que sabe? Como que você não conhece sobre a vida eterna, sobre a vida depois da morte, sobre a evolução, sobre o progresso espiritual? Como que você não sabe da vida espiritual? Porque ele, quando fala isso para Jesus, né? Ah, você deve ser alguma coisa que vem de Deus, porque você faz coisas que ninguém faz e tal. E aí Jesus diz, em verdade vos digo que se não nascer de novo, não poderá ver o reino de Deus. E ele, o Nicodemos fica meio confuso, mas peraí, mas como é que uma pessoa velha vai entrar na barriga da mãe e tal, e ainda está pensando de uma maneira material, assim como uma mulher samaritana também pensa de uma maneira material? É, mas que água é essa? Onde é que está esse poço que quem beber não, ninguém mais vai ter sede? De que água você está falando? Nicodemos faz uma pergunta semelhante, mas como assim uma pessoa velha vai entrar na barriga da mãe para nascer de novo? E aí Jesus repete, em verdade vos digo, quem não nascer da água e do Espírito não entrará no reino de Deus. Então Jesus também usa dois verbos, ver o reino de Deus, entrar no reino de Deus. Assim como Paulo, despertar, levantar. Então eu juntei essas duas coisas e podemos então fazer a seguinte analogia. Quando Paulo de Tarso diz, desperta tu que dormes, podemos comparar com quem não nascer de novo, não vai ver o reino de Deus. Mas eu posso despertar e não levantar de entre os mortos. Como eu posso ver o reino de Deus e não entrar no reino de Deus? Significa que eu posso conhecer a doutrina espírita de montão e não mudar minha maneira de ser. Significa que eu posso conhecer o Novo Testamento, o Velho Testamento, decorar todas as cartas de Paulo, fazer inúmeras palestras, grupos de estudo, coordenar um monte de ESD e continuar moralmente igual. E às vezes pior. Porque sim, a gente não anda para trás, mas a gente pode cronificar modos adoecidos de ser e de viver. Então, o que que Paulo está contando para a gente e o que, que Jesus está dizendo para Nicodemos? Tudo depende da maneira como você vê, mas só ver não. Esse ver pede transformação. Você já sabe tudo, você é um mestre de Israel, mas o saber ainda não transformou a sua maneira de ser. E é o que ele fala para o jovem rico. Ah, você já sabe tudo, então faz o seguinte, doa todos os seus bens e me segue. Não, mas acontece que não vai dar, então, peraí, eu vou ali e tal. O outro que também queria se iluminar disse, não, ainda vou enterrar meu pai, depois eu volto. Então, significa que para seguir Jesus é preciso uma postura de desapego, uma diferenciação, uma transformação que o próprio seguir vai operar. Então, a gente tem o movimento do levantar dos mortos que decorre do despertar. Então, Jonas de Ângelis vai dizer o seguinte, que esse despertar acontece em graus. Nos nossos vários processos de reencarnações sucessivas, a gente vai ganhando consciência, vai amadurecendo. Significa que, sim, a lei de Deus está inscrita na nossa alma, na nossa consciência. Mas nós não temos acesso a ela 100%, porque depende de um certo grau de amadurecimento para a gente poder ter noção das verdades eternas. Tanto é que são três revelações. E ainda depois da terceira revelação, ainda não é suficiente para a gente se transformar plenamente. A gente está num processo, né? Mundo de prova e expiação. Nós acabamos de sair do mundo primitivo, estamos transitando para o mundo de regeneração, ainda vamos seguir à frente para muitos mundos até chegar a espíritos puros, que é onde a gente tem como meta. Mas esse processo de transformação é um processo de conquista da consciência. Eu achava, quando comecei a aprender espiritismo, que quando a gente desencarnava, a gente ia saber tudo o que aconteceu com a gente. Tudo quanto é encarnação. Como se fosse assim, dar um play e a gente via tudo. E aí, quando eu li, voltei, eu descobri que não. Porque Jacó conta para a gente que não é assim que aconteceu com ele, não é assim que acontece com a gente. Por que não? Porque não temos amadurecimento para aguentar todas as lembranças. Se não temos amadurecimento para aguentar as lembranças da nossa história espiritual, imagina se temos amadurecimento para entender tudo sobre a vida espiritual. Não, não dá. Significa, então, que a liberdade humana, ela é do tamanho do quanto que a gente aguenta, da conta da consciência. Então, seremos tantos mais livres quanto mais conscientes tivermos. Significa que, embora a gente tenha livre-arbítrio, não somos tão livres assim para agir com esse livre-arbítrio plenamente. Somos muito presos em muitas coisas. Apegos, carências, desesperos, medos. Por isso que uma escolha feita no passado não é justo conosco mesmo a gente, no dia de hoje, julgar uma escolha do passado. Porque o nosso grau de abertura, nosso grau de percepção no passado é um, nosso grau de percepção hoje é outro, amanhã será outro, com a graça de Deus vai ser maior. Espera-se que seja maior. Então, a gente precisa poder ter um pouco de compaixão por nós, porque se o nosso grau de amadurecimento, são graus, né? Vai crescendo ao longo do tempo, eu não cresço sozinho. Não é assim, não cresce sem você agir, cresce com você conquistando esses graus. Significa que eu não posso me acusar de ações que eu cometi num determinado grau menor de entendimento, de compreensão, de percepção. E é isso que Jesus está dizendo para Nicodemos. Para você ver o reino de Deus, tem que reencarnar, meu filho. Muito. Você precisa amadurecer muito para poder entender o que é que eu estou falando aqui, que é reino de Deus. Então, é preciso muita humildade para a gente ocupar esse lugar de aprendiz, para a gente poder crescer. Mas isso não é defeito, é assim que nós somos. Nós estamos num processo de amadurecimento, num processo de ampliação da percepção, de ampliação da consciência, de ampliação da liberdade. Então, Leon Denis, no livro Problema do Ser, na terceira parte, que ele vai dizer que são cinco potências da nossa alma, amor, livre-arbítrio, ele põe consciência, pensamento e vontade. Então, essas potências, essas cinco, elas estão crescendo, sim. Quanto mais a gente amadurece, a gente está conquistando graus em todas elas. Grau de amor, grau de consciência, grau de livre-arbítrio, grau de pensamento, grau de vontade, todas elas. Nós não temos vontade plena ainda, nossa vontade ainda é muito infantil. Ainda é muito circunscrita aos desejos. Mas o germe da vontade, ele é conectado com o sentido existencial. Então, para a gente ir limpando os desejos, né? Abrindo mão dos desejos, a gente se conectar com o sentido da existência, temos uma boa andada pela frente. Então, os Espíritos vão trazer para nós uma informação muito bacana, que é sobre as paixões. Essa palavra já diz tudo. E é muito óbvio. Paixão é tudo aquilo que a gente é apaixonado. Significa, vamos trocar apaixonado por apegado? Então, nós temos o arrastamento das más paixões. Ou seja, paixões, coisas que nós somos apaixonados, a gente inicialmente não sabe que é tóxico para nós, que nos faz mal, que paralisa o nosso progresso, que cronifica as nossas dificuldades. Aí a gente amadurece mais um pouquinho, a gente já sabe que não é bom para a gente, mas eu ainda gosto, eu não consigo abrir mão, até eu desgostar. É por isso que Paulo de Tarso, no finalzinho do Livro dos Espíritos, diz que o nosso sofrimento é uma deformidade dos gostos. A gente vai precisar desgostar, ele usa esse termo, é preciso desgostar das deformidades. Porque a gente gosta das deformidades, gente. Porque para nós, quando a gente está vivendo essas deformidades, nós temos tanta atração, que a gente não quer enxergar o quanto aquilo me faz mal, o quanto aquela relação é lesiva, o quanto aquele trabalho me apequena, o quanto que a minha maneira de ser é tóxica, o quanto eu atrapalho, o quanto eu isso, eu aquilo, o quanto que o meu ciúme é doentio, e eu ainda chamo ciúme de amor, que é pior. O quanto, eu chamo a minha avareza de cuidado, né? E a gente usa um monte de justificativa para a gente ser do jeito que a gente é. E a gente ainda explica o que eu acho mais incrível. Eu acho muito engraçado quando alguém chega para mim assim, tão tranquilamente, não porque eu sou perfeccionista, eu falei, puxa, que coisa, você acha isso bacana, né? Não é porque eu sou controlador, pois, então você acha ótimo ser controlador, né? Controlador não é virtude, nem é qualidade, aliás, não é nem característica psíquica. Porque a gente não controla nada, isso é uma ilusão. O nome disso é insegurança mesmo. Em vez de falar controlador, você dizer eu sou inseguro. Ficava mais bonito, mais verdadeiro, pelo menos. Quem que precisa controlar? É aquele que não conta consigo. Quer controlar o externo, mas não conta aqui, ó, com a minha condição, com os meus recursos para tomar decisão e agir. Então, na questão 645, Kardec pergunta assim, mas peraí, já que os arrastamentos são das más paixões, ou seja, daquilo que eu sou apaixonado, né, não seria irresistível, no nível evolutivo que a gente encontra, né, a carne é fraca, a gente não fala isso? Não, a carne é fraca, ninguém é de ferro. A gente tem um monte de justificativo. Kardec meio que falou isso, mas a carne não é fraca? Não seria irresistível, já que é uma paixão? E aí os Espíritos dizem assim, arrastamento sim, irresistível não, claro que não, porque se fosse irresistível, a gente já estaria condenado à imaturidade moral. A nossa virtude é justamente na capacidade da gente conseguir dizer não. E eu sei que vai ser difícil de montão você dizer não no começo. Você vai dizer que não com muito esforço, morrendo de vontade de dizer sim. E vai dizer não doído, aflito, agoniado. Mas a Joana diz assim, o que hoje é esforço, amanhã vai ser hábito. Confia, mantém teu esforço, amanhã vai ser hábito. Então, quando a gente vai compreendendo isso, que se a gente quer transformação moral, a gente vai precisar, por uma grande disciplina consigo mesmo, de dizer não àquilo que me arrasta, aquilo que eu adoro, que eu sou muito tocado, que me chama demais, eu preciso dizer não para isso, porque eu já entendi que eu gasto energia dando volta no mesmo lugar. Há algumas pessoas que me perguntam assim, eu estou dando voltas em círculos, e não estou conseguindo sair. Eu já percebi que eu repito. Olha, eu já fico feliz quando alguém fala isso. Porque isso é um grau de consciência. Porque é uma época na vida da gente que a gente repete, crente que está abafando, que está dando passos de crescimento. Que nada, está dando mal volta. A gente está vendo a pessoa fazer a mesma coisa de novo. Muda de emprego 10, 20, 30, 40 vezes, está sempre pendurado, está sempre enrolado, endividado, complicado. Mas ele sempre acha que aquela vez, não, vai ser diferente. Não, dessa vez é diferente, eu sei que andou esquisito, mas agora é diferente. Claro que não, ele é o mesmo. Não mudou nada na sua maneira de ser. Então, vai continuar repetindo. Então, Kardec pergunta se nós temos o poder de paralisar o progresso. Não, os espíritos ensinam a paralisar o progresso, que isso? De jeito nenhum, ninguém tem o poder de paralisar a lei do progresso. Mas nós podemos estacionar, enrolar, complicar, retardar. Aí sim a gente pode. Então, repetir processos conhecidos. Você já conhece isso, está lá você de novo revivendo aquela coisa. Aí, aquele que repete e não sabe, temos que esperar uma certa dose de sofrimento, gente. É por isso. Que nesse nível evolutivo nosso, o sofrimento ainda é necessário. Mas Kardec pergunta isso. Mas a gente precisa passar por toda a fieira dos sofrimentos? Não, necessário não. Vai precisar passar pelas adversidades naturais da vida. Mas por que é que a gente passa por esse tanto de sofrimento? Que não seria necessário passar. Necessário não, mas torna-se comum. O fato de ser comum não quer dizer que é necessário, tá certo? Por isso que na 257, Kardec, naquele ensaio lindo que ele faz, num dos parágrafos, ele vai dizer assim, os sofrimentos desse mundo, a grosso modo, na sua na maior parte deles, não precisaria a gente passar. É pelos nossos excessos que a gente passa por ele. Que excesso é esse? Esse, das más paixões. Então, tem uma época que eu não sei que é má paixão, eu não sei mesmo, eu repito sem perceber, fico contando um monte de vantagens, estou fazendo a mesma bobagem, tudo outra vez, e de novo. Mas aí depois tem uma época que eu já percebi, ah, olha só, eu já vi esse filme, e eu estou repetindo mesmo. E aí tem essa pergunta bonita, eu não sei por quê. E a resposta? Porque você ainda é apaixonado. Por isso que você repete. Não exatamente a coisa ou a ação. Você é apaixonado por algo profundo seu, alguma parte de sua identidade, isso você é apaixonado. Pode ser que você seja apaixonado porque você ganha algum tipo de prestígio, pode ser que você fique apaixonado porque você tem algum ganho de lugar, de importância, de reconhecimento, eu não sei, você precisa investigar. O que é que eu ainda me apaixono nesse lugar? Onde está minha paixão? Se você descobriu onde está a sua paixão, ganhou o grau de consciência, opa, ganhou o grau de liberdade. É assim que a gente vai para o mundo de regeneração, gente. É dando esses saltos, esses passos, esses caminhos de consciência, de entendimento. Não é para você se culpar nem brigar com você. É entender por que você fica amarrado no que te faz mal. O que, que você está fazendo aí? Se toda vez que você vai, você passa mal nesse lugar, com essas pessoas fazendo a mesma coisa. Ah, mas se eu deixar de ir, eu vou perder os meus amigos. Perca. É melhor perder isso do que perder-se. Então, o que, que Kardec está dizendo assim, para nós, em outras palavras? Que a gente tem grande possibilidade, o tempo todo, no arrastamento das más paixões, a gente se trair. Perder a conexão com seu eixo reencarnatório, porque nós todos temos um eixo reencarnatório, um propósito reencarnatório desta existência, que é melhor do que a existência anterior e está preparando para a nossa próxima. Então, sobre arrastamento das más paixões, eu já vou falar dos níveis de consciência que a Joana traz nesse livro Ser Consciente. Mas, eu adoro mostrar esse vídeo, gente, acho que eu já mostrei em 250 mil palestras minhas. Mas esse vídeo aqui, que eu vou mostrar para vocês... Ai, meu Deus. Sérgio, qual é seu PIN? Tem um código aqui para abrir. Você vai dar esse segredo? Você vai dar esse segredo todo? A web toda vai saber. Que ele fez a generosidade ali. Não tem problema, não tem som aqui, né? Tem som? só uma musiquinha. Mas... Então, olha só, esse vídeo, ele é bem curtinho.
1: Você pode apagar aqui essa luz aqui?
0: Foi a melhor coisa que eu já vi sobre arrastamento das más paixões. Eu quero ver se vocês vão matar a charada, tá? Ah, sai. É uma representação de teatro.

isso, minha mulher isso, aquele trabalho, aquele governo, que o presidente, que o mundo, que isso, não é isso? Que a gente fica e a gente faz o esforço, gasta energia, e a gente repete os mesmos movimentos. Ela repetiu já um monte de vezes o meu movimento, tá certo? Ela já tentou de costas, de frente, já deu salto, ela está tentando. A gente torce que aconteça o quê? Que ela consiga pegar a tesoura, não é? Então, estamos até aqui. E isso é um arrastamento das más paixões, não é isso? Então, ela está ali num sofrimento. Vamos lá.

E agora, onde é que está o arrastamento das más paixões? Entenderam o que que Kardec está falando sobre paixão? O que que é a paixão? A paixão dela estava onde? Em guardar a tesoura. Aquilo que deveria ser usado para libertá-la era justamente o que a mantinha presa. É isso que quer dizer uma paixão. Aquilo ao qual eu deveria usar para a libertação, ao invés de libertar, não. A gente tem uma dificuldade enorme de dizer não para aquilo que a gente é apaixonado. Então, como é que se dá a cura disso? Dessa paixão? Reencarnação. Então, Joana de Ângeles vai dizer no livro Autodescobrimento, duas possibilidades para curar. Reencarna ou o tédio, o cansaço, a exaustão. A nossa personagem não estava cansada, não. Então é por isso que a gente, principalmente a gente, mãe, pai, a gente vê os filhos escolhendo os caminhos, a gente já sabe onde vai dar. E você já disse tudo, você já falou tudo, mas ele precisa trilhar. E às vezes os pais me falam assim: mas eu não queria que a minha filha passasse pelo que eu passei. Eu falei: eu sinto muito. Aquele espírito precisa passar por isso. Você não tem a possibilidade de impedir isso. Mas você, seja você o apoio. Seja você o amparo quando ela cair. Quando ele escorregar. Mas não vai dizer, eu te disse, que é a pior coisa que a gente pode ouvir quando cai. A gente precisa fazer igual o pai do filho pródigo. Seja bem-vindo, meu filho. Porque nós estamos aqui para apoiar, porque fomos nós ontem quem caímos. Então, arrastamento das más paixões é para todos nós. Então, como é que a gente pode resistir às más paixões? Que aí isso vai mostrar o seu grau de amadurecimento. A questão é conquistar consciência dele. Enquanto eu não tenho consciência desse meu movimento, enquanto eu não tenho consciência do quanto eu sou arrastado, o quanto eu colaboro para o meu sofrimento, enquanto eu acho que o problema é dos outros, enquanto eu acho que é porque eu não tenho dinheiro, que é porque eu não tenho isso, que é porque eu não tenho aquilo, enquanto você acha isso, você está igual a moça. Igualzinho. Não há possibilidade de salvação. Não há. Só vai ter possibilidade de salvação, segundo a Joana, em duas possibilidades. Ou reencarna, aí as expiações nos ajudam a enxergar o que não é possível ver. Ou o cansaço. Então, os sofrimentos frequentes trazem cansaço para a nossa alma, sim. E é muito importante que a gente possa perceber o nosso nível de cansaço. Certa vez eu conversava com uma moça que todas as perguntas que eu fazia para ela, ela respondia: não sei. Mora no exterior, um país desse aí, Irlanda, sei lá. Ela procurou o nosso trabalho de atendimento fraterno da nossa casa. Estava de férias aqui no Brasil, enfim. Eu falei: mas você gosta? Mas eu vim procurar, ela veio procurar com o espírito, porque eu ando muito mal emocionalmente, eu ando meio deprimida, um desânimo grande. E eu perguntei para ela: mas você gosta de morar lá? Não sei. Mas você gosta do que você faz lá? Também não sei. Eu acho que eu faço para poder pagar as contas. Tá bom, então vou mandar um pouco antes, assim. Quando você foi? Aí você queria ir? Você estava gostando? Não, eu fui porque o pessoal foi, fui também. Aqui já não estava muito lá essas coisas. E aí lá talvez tivesse a possibilidade de ser mais legal e tal. Eu era jovem, nananã. Sim, e aí? Aí você foi animado, você gostou? Aí eu pensei comigo assim: caramba, eu não dou uma dentro, né?
Nenhuma resposta foi assim, isso aqui, e pai e tal. E aí eu fui me dando conta assim, quando a gente está desconectado de si, qualquer escolha é legal, qualquer coisa está servindo, está bacana. E aí eu vou colocar do lado de fora o peso para poder trazer a conexão que me falta. Então, quem sabe eu indo para lá vai ser legal de montão, uma beça para caramba, eu vou ficar ótimo. Aí você vai, não fica tão bom. Ah, então não é o lugar, então é o trabalho. Aí você vai, também não é tão bom. Ah, não é, então não é o trabalho, então é o relacionamento afetivo. Está faltando um relacionamento afetivo, é isso. Aí você vai, não é tão bom. E assim você vai trocando de lugares, mas nenhum dos lugares é o lugar onde você queria estar. Então, o propósito de vida é assim. Propósito de vida? Como saber se eu estou no meu propósito de vida? Não precisa fazer lembrança de vida passada, não. É simples e complexo. Simples porque é assim. É quando você está no lugar que você não queria estar em outro, senão este. É quando você faz alguma coisa que você não queria estar fazendo outra coisa, senão isso que você está fazendo aqui agora. É quando você está com pessoas que eu não queria que fossem outras, mas estas. Então, o propósito de vida tem a ver com lugar, com quem, fazendo o quê, é como eu me sinto. Então, felicidade, como diz os espíritos, infelicidade quando eu me afasto das leis divinas, felicidade quando eu me aproximo. Se as leis divinas estão inscritas na nossa consciência, significa que a felicidade tem tudo a ver com estar consciente de. Então, quando eu não sei, não sei se eu gosto, não sei se é isso que eu quero, eu estou totalmente inconsciente na minha vida, anestesiado. Eu estou dormindo, eu estou entre os mortos mesmo. Por isso que Paulo de Tarso está dizendo, desperta, tu que dormes, desperta na sua vida, pelo amor de Deus, mas levanta dos mortos, ou seja, faça diferente dos demais. Senão você vai voltar a dormir. Porque o despertar, se não tiver o levantar, você volta a dormir. Porque a mente desperta, a consciência desperta, o entendimento, a clareza. Quando a gente entra na doutrina espírita, é um despertar incrível, né? E aí a gente tem um despertar, tudo vai fazendo sentido. Mas se você não coloca isso em ação, se você não transforma a sua maneira de ser com esses conhecimentos, a doutrina espírita perdeu o sentido na tua vida. Porque a doutrina espírita só faz sentido se e somente se transformar você. Porque a finalidade dela é essa. É trazer transformação moral da humanidade. Se você só se encantou com essas ideias incríveis, mas isso não muda nada na sua maneira de se relacionar em casa, nem no seu trabalho, nem na sua vida, você dormiu. Você está com conhecimento teórico, está igual Nicodemos. Sabes destas coisas da lei, mas não sabes nada sobre a vida. Tu és mestre em Israel e não sabe destas coisas? Você é espírita e nada, na dica de nada mudou no seu coração? Tem alguma coisa que está te faltando. Diz a Joana que é um nevoeiro que não te deixa ver. E aí, então, ela vai dizer que são cinco níveis de consciência. O primeiro nível é esse, que a gente vive automaticamente. Estou fazendo não sei para quê, eu trabalho para pagar as contas, eu estou aqui porque tem que ser, enfim. Tem alguns pais que tiveram... Gente, a maioria de nós, né? Os nossos pais foram difíceis, precários. Os nossos avós também foram difíceis, precários. Muito prospeção é isso. Mas quem teve uma infância muito precária afetivamente, quando se torna pai, quando se torna mãe, tem um dilema. Ou pensa assim, vou dar para o meu filho tudo que eu não tive, eu não tive beijo, eu não tive abraço, eu não tive pipoca, eu não tive Disney, eu não tive não sei o quê, eu dou tudo isso, herança, não sei o quê, parará. Ou pensa assim, eu não tive, cheguei até aqui, por que que eu tenho que dar? Ele tem que se esforçar. Eu me esforcei para chegar até aqui. Então, dar para o filho, lembra o quanto ele não teve, então ele não consegue dar. É um nível de dor na alma tão grande, não consegue dar.
Pode até querer, não consegue dar. Se aproxima, faz ali um teatro de um pai legal, mãe legal, mas o coração não vai, é como se fosse um elástico curto. Não tem, não chega, não vai. Tem até medo de dizer, eu acho que eu não amo meus filhos, não consigo. Tem um nevoeiro. Então, nesse lugar em que eu quero dar para o meu filho tudo que eu não tive, também é lesivo. É uma lesão diferente, mas é lesivo também, porque quando eu quero dar tudo que eu não tive, eu anulo as forças do meu filho de fazer a conquista do seu caminho próprio. Também não está bom. Quando eu quero que ele seja o que eu não pude ser, também não está bom. Deixa aquele espírito, ele veio para ser o que ele programou com Deus para ser. Nós somos os tutores, os cuidadores, os pais adotivos, porque o pai verdadeiro é Deus, né? Nós somos tudo pai adotivo, mãe adotiva aqui. Os filhos estão sob a nossa guarda durante um tempo de suas vidas, mas eles são filhos de Deus. Eles têm um caminho próprio. Há milênios estão passando nessa encarnação, na convivência conosco. Na próxima serão outro pai, outra mãe. E assim é. Eu contava de manhã sobre uma família que eu atendi, que a mãe faleceu, e tinha um monte de filhos, sei lá, 6 filhos. E eles me perguntaram assim. Depois que eles me perguntaram se a mãe ia... e acordar sozinha, eu falei, não, a mãe dela, o pai dela deve estar lá junto com ela, e perguntaram assim, mas na próxima encarnação ela vai ser nossa mãe, né? Eu disse, olha, isso eu não posso garantir. Isso aí é um acerto que vocês vão ter que fazer com Deus. Ah, então assim, não vale? Aí voltou a revolta toda. Eu falei, ah, meu Deus, era melhor eu dizer que sim. Então, assim, para a gente aguentar nível de consciência, é preciso condição emocional para a gente aguentar. Porque é difícil a gente enxergar isso, muito difícil, que nós não somos donos de ninguém, e nem ninguém é dono nosso, difícil, né? A gente quer garantia nos afetos. Então diz a dona Joana, primeiro nível, consciência de sono, porque a gente ainda não está desperto, sem sonho, então é quando a gente está no automático, faz o que tem que fazer, cuida porque tem que cuidar, casa, tem filho, não tem envolvimento emocional com isso, nenhum, é automático. Segundo nível, consciência de sono, ainda não está desperto, mas ela diz assim, mas aí já tem algum sonho, ou seja, já tem imagem, já tem fantasia, já tem algum querer, mas ainda nada desperto. O terceiro nível, assim, aí é acordado, acordou. Então, ela vai dizer o seguinte, desde a consciência de sono, sem sonho, até espíritos puros que seremos, que é a consciência plena, cósmica, é a vontade que vai amadurecendo. Vai se tornando uma vontade saudável, plena. Então, o nível em que a vontade se mostra para nós de forma mais evidente é o terceiro nível, quando ela vai dizer que ali é uma consciência acordada. Que é quando te desperta, nossa! Existe vida depois da vida, nós somos espíritos. Nossa, despertou. Não levantou de entre os mortos ainda, mas despertou. Então, no terceiro nível de consciência, é o despertar. É quando eu começo a pensar assim, não é possível que a vida seja só isso, para trabalhar, pagar conta, trabalhar, pagar conta, a vida é só isso mesmo? Será que não tem algo mais? Muita gente entra na doutrina espírita por isso, eu acho muito bonito quando alguém chega na casa espírita falando isso, né? Não, eu vim procurar o espiritismo porque não é possível que fosse só aquilo, não é possível, tem que ter algo mais. Opa, despertou. Esse algo mais que a gente quer, esse entendimento, essa vontade que o Nicodemos veio saber de Jesus, o que, que é isso? O que, que é isso que você sabe e eu não sei? Me fala sobre isso, eu quero entender isso. Você vai precisar nascer de novo para ver o reino de Deus. Você vai precisar renascer da água do Espírito para entrar no reino de Deus, meu filho. Então, ele está falando de processo, de crescimento, de amadurecimento da alma. Então, aí diz a Ju,

0: Ok. Cesta básica. Mas é caridade material. Continua. Liga, desliga. Será que é legal desligar alguma coisa aqui, gente? Quem for médium de efeitos físicos, por favor, levanta. Né? Vai dar uma voltinha lá fora. Depois a gente se encontra. Desliga aqui. Será? Não sei. O importante é só aqui. Mas também não sei como é que é, né? Ela eu não sei onde desliga. Bom, se desligar, vai desligar o som. Isso é para dar emoção, para a gente ter assim... Nossa, aquela semana espírita que eu participei, olha o que aconteceu. Um fenômeno de efeitos físicos. Bruno, não vai esquecer nunca mais. Vai ficar... Então, dizia eu que a Joana de Ângeles nos ensinou que a gente tem 5 níveis de consciência. Que bom saber isso. Significa que a gente tem futuro, né? Destinação. Que bom. Então, o que a gente pode fazer para aumentar nosso grau de consciência? Vamos conhecer nossas tesouras? Quais são as suas paixões? O que é que te mantém nas suas repetições? Naquilo que você já sabe que vai cair no mesmo lugar... E você usa os mesmos métodos. O impressionante é isso. Vocês sabiam que a gente faz isso? A gente faz as mesmas ações querendo resultado diferente. É muito engraçado isso. A gente tem uma certa fantasia de que algo miraculoso pode acontecer e mudar. Mas não, a mudança só vem quando você faz o passo diferente. Aí eu volto lá para o comecinho, em que eu disse... Que curar é diferenciar. Os casos de cura que a gente conhece de Jesus é assim. Como é que está o nosso tempo aí? Que eu já me perdi. 10 minutos. É bom que eu te pergunto. Sempre falta 10, né? O processo de transformação moral é assim que ele se dá. A gente precisa poder fazer o passo diferente. Mas lembra que eu falei que Joana de Ângeles disse que a gente se transforma, sai da repetição, pela reencarnação ou pelo tédio, pelo cansaço? Pelo cansaço, a gente tem um caso clássico, que é o Gregório no livro Libertação, tá certo? Quando é que começou a iluminação lá do Gregório? Ele tinha abraço da mãe todo dia, gente. A mãe dele ia visitar ele todo dia. Mas ele só fez o ponto de virada quando ele começou a sentir cansado. Então, os espíritos dizem assim, há sinais de cansaço, há sinais de fastio do mal. Então, estamos juntos. Mas, além do cansaço, além da reencarnação, tem um caminho que Paulo de Tarso utilizou muito bom para a gente. Quando Paulo de Tarso vai para a estrada de Damasco, ele tem a intenção de matar Ananias. Vocês conhecem Paulo de Tarso e Paulo Estevão, né? A história toda. Mas ele não vai para Damasco do jeito habitual que era como ele era, como doutor da lei, centradão, e é isso mesmo, eu faço e eu aconteço. Não foi dessa maneira que ele se dirigiu para Damasco. Ele se dirigiu lá para o deserto de Dan diferente. Ele estava achando estranho Estevão morrer com tanta serenidade. Abigail também. Aliás, era por isso que ele queria matar Ananias, porque soube que Ananias mudou a maneira da noiva dele pensar. Porque ele tinha pensado em reatar com ela, veja bem. Depois de ter se separado dela, dizendo que não, quando Estevão morreu, ele diz, não dá para a gente casar mais, acaba tudo aqui e tal. Ela ainda tenta reatar, mas ele diz que não.
1: Mas passa o tempo e ele quer, volta atrás, vai lá visitá-la depois de algum tempo e quer reatar, e ela está muito doente e ela morre, né? Falece. E ela falece serenamente, falando de Jesus e tal. Aí ele, eu tenho que matar esse homem, ele está estragando tudo. Então ele vai para o deserto de Dan, não é com fastio, com cansaço. Ele vai com um estranhamento. O estado psíquico de Paulo de Tarso é estranhamento. É o mesmo estranhamento de Nicodemos. Veja, Nicodemos não está cansado, mas ele enxergou alguma coisa diferente. Assim como Saulo enxerga uma coisa diferente em Abigail e Estevão, Nicodemos enxergou alguma coisa diferente em Jesus, Maria de Magdala, a mesma coisa. Então, o estranhamento é uma condição de possibilidade de mudança, de consciência. Aliás, ouso dizer que quando o estranhamento está presente, é que o grau de consciência está se expandindo. Significa, gente, que há momentos na nossa vida em que a gente tem um crescimento interior, psíquico, espiritual, ao qual a gente não se dá muito conta disso, a ponto da gente estranhar o modo como somos ou o modo como as coisas são. Eu sinto um desconforto enorme, o nome disso é crise, crise existencial, que é diferente de crise de casamento, não é disso. Pode até ser que a crise existencial te leve a uma crise do seu casamento, ou que a crise do seu casamento esteja denunciando uma crise existencial.

Mas como ainda tem muita vantagem, tem muita coisa legal, tem a família, tem... você vai ficando no automático. Mas tem uma hora que nem isso você aguenta. Crise. Então, toda crise anuncia crescimento. Todo crescimento espiritual passa por crises. Então, isso é um bom olhar para a crise. Por isso que os orientais acham crise uma oportunidade. É. Por quê? Porque a crise anuncia um crescimento. Você já não cabe mais nos espaços aos quais você se colocou até então. A sua alma pede mais. Você tem audácia para ser? Tem audácia, coragem para ser quem você veio ser? Tem audácia para trazer para o mundo o que você se comprometeu a trazer? Porque a gente tem um mundo que adormece os nossos propósitos. Porque uma alma desperta não é muito bem-vinda no mundo, não. Uma alma desperta incomoda. Porque ela faz diferente, ela traz a diferença. Então, o quanto eu já posso suportar e sustentar o diferente que eu vim trazer? Se cada um de nós tem um diferente para trazer, e é assim que o mundo evolui, porque se todos nós reencarnarmos trazendo o mesmo, como é que vai evoluir o nosso mundo de prova e expiação? Para o mundo de prova e expiação evoluir, precisa que a gente possa trazer a diferença. E essa diferença não é teórica, não é uma invenção. A diferença que a gente traz é uma diferença moral, é um comportamento moral. Quer ver um comportamento moral que eu tenho achado lindo? Com todos os exageros, quando eu era criança, não existia a palavra bullying. Mas a minha infância era repleta de bullying. Aliás, as crianças eram especialistas em bullying. Pensa, eu tinha 10 anos de idade, eu era míope e dentuça. Eu usava óculos, e óculos de criança era feio. Eu tenho 61 anos. Pensa eu com 10. Óculos era feio. E eu usava aparelho. Aquele aparelho de metal em todos os dentes. Todo dia eu tinha bullying, mas todo dia. Então, não tem saída. E ainda diziam para a gente assim, que você tinha que aprender a se defender. Então, você, que é nascido numa família espírita, que aprendeu os princípios de eu tinha um monte de irmão, gente, eu sou a quarta de 5. Calma com seu irmão, não. Chega na escola, um ringue de luta, tem que lutar para sobreviver, não tinha ninguém que protegesse as crianças. O grau de proteção que hoje a gente oferece para as crianças, que até está em exagero, é excelente. Queria eu ter as chances de proteção que as crianças hoje têm. Porque hoje todo mundo está atento a bullying. Todo mundo está atento às dificuldades comportamentais e de aprendizado das crianças. Hoje tem um monte de diagnósticos e moderadores e mediadores de sala de aula para ajudar as crianças com dificuldade. A gente era classificado de burro e ia para a secretaria, não aprendeu, o problema seu. E a gente ficava repetindo de ano, anos. Quantos de nós chegou à idade de 12, 13 anos repetindo a quinta série? Muitos. E era assim mesmo, e vida que segue. Então, graças a Deus, chegaram essas pessoas que trouxeram a diferença, a psicopedagogia, a neuropsicologia, a psiquiatria infantil. Nós estamos mais atentos à violência, assédio moral em empresa era a coisa mais comum. Nos níveis hierárquicos, quem tinha poder, como é que é? Obedece quem tem juízo, manda quem pode, obedece quem tem juízo. Nenhuma preocupação moral com o adoecimento das pessoas, com o sofrimento das pessoas. Então, nós estamos melhores, graças a Deus, estamos mais atentos para cuidar dos idosos, o abandono dos idosos. Nós temos estatuto de criança, de adolescente, nós estamos melhorando. Eu sei que tem exagero, é natural, a gente está saindo de uma ponta e a gente foi para outra. Agora a gente não pode falar um monte de coisa, não pode dizer um monte de coisa, a gente não sabe nem direito como é que nomeia as coisas, tanto medo que a gente tem de errar. Mas está tudo certo, daqui um pouco a gente vai encontrar um bom termo. Mas isso é evolução, isso é progresso. Bem-aventurados, aflitos, serão consolados. Nós estamos encontrando caminhos de consolação, sim. Nosso mundo tem jeito, sim, gente. Porque nós estamos aprendendo a resistir aos arrastamentos das más paixões. Para que a gente tenha conquista moral suficiente

0: de vivermos entre nós num mundo regenerado. Porque regeneração é porque a gente degenerou, né? Por que esse nome, regenerar? Não é? Então, nós estamos curando, é um mundo de cura. Esse nosso mundo aqui é um mundo de cura, um mundo de prospeção, é um mundo curativo. Que tudo é terapia, tudo. Então, está todo mundo se tratando, todo mundo se curando, mas vamos começar. Para que a felicidade seja desse mundo, a gente precisa começar. E eu desejo que todos nós possamos fazer uma boa viagem, com muita consciência, mas despertar e levantar, ver e entrar no reino dos céus. Tá certo? Até amanhã, né? Amanhã a gente se encontra de novo. Obrigada.
1: Ana Tereza Camasmie, o nosso muito obrigado por estar participando com a gente. Falou sobre o despertamento da consciência, a busca da realidade interior e a superação das ilusões do homem moderno, conquistando a saúde do espírito imortal. Nesse momento, vamos para o intervalo e daqui a pouco retornaremos com mais mensagens na quarta Semana Espírita de Catalão. Daqui a pouco teremos Lacordaire, vai falar sobre um tema também muito importante, o Centro Espírita como laboratório moral de almas e hospital de corações na promoção da saúde integral. Informamos que aqui na chegada do prédio tem a lanchonete, se alguém desejar fazer o lanche. E quem desejar também comprar, adquirir o livro do Lacordaire ou da Ana Tereza, os livros estão aqui, e aproveitar para ter um contato direto com o autor e estarão autografando. E tem vários outros livros, outras lembranças aqui podem ser adquiridas e a renda será destinada para cobrir as despesas do evento e também para as obras sociais.
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Vamos orar. Senhor Jesus, o motivo que moveu os nossos corações a estar aqui é a saudade de Ti, Senhor. Por onde andamos, com as pessoas que cruzamos, vimos explícito em seus olhos a desesperança, o medo, a incerteza, porque sem nos darmos conta diante das intempéries, nos afastamos do Teu regaço de amor. O Teu convite para estarmos aqui, para partilharmos o pão da vida, para matarmos a sede da alma, fez toda a diferença. Mas sabe, Jesus, nós não apenas te encontramos, nós encontramos tantos benfeitores nestes dias, Senhor. Os mesmos três que separaram o teu aprisionamento da ressurreição surtem o mesmo efeito para cada um. Sabe, Senhor, nós sentimos como Maria de Magdala. Te buscamos mergulhados nas trevas de nós mesmos, no fundo envergonhados, Senhor. E Tu nos chamastes pelo nome. Tu desvendastes nestes três dias os cenários da terra e os horizontes do céu. Quantos espíritos se congregam neste espaço, representando estados, federativas, sob a égide de Ismael, trabalham não apenas para nos resgatar, trazem as providências do Cristo para interceder, modificar a atmosfera da terra. Entre todas as imagens

que tu, Senhor, encontrastes ressonância em muitos corações. Os tempos estão chegando. É hora, Senhor. É hora de ir ao encontro dos nossos irmãos que ainda rastejam na escuridão. Não precisamos, Senhor, esperar que os recolhas do umbral para oportunizar-lhes reencarnação na terra. Somos nós, Senhor, pequenos sóis que precisam despertar para sermos a referência de esperança, de bom ânimo, validando o bem em nossos próprios passos. Ah, Senhor, se os olhos da terra não conseguem divisar a assembleia de luz que aqui se reúne, as caravanas que se retiram, levando consigo milhares de resgatados. Nós, os espíritos de todas as religiões, que nos congregamos sob a luz do Consolador, vos rogamos, não temais. Levai em vossos corações, materializai em vossos caminhos a luz do Cristo. A todos os povos, a todos os credos, aos que julgam nada crer, que todos, Senhor, possamos ser a pequena lamparina que, dissolvendo as trevas, anuncie a nova era, a era do Cristo, a tua era, Jesus. Benditos sejam todos os corações da terra, porque um dia, às vezes tardiamente, formarão os teus exércitos para implantar o reino de Deus. Ide em paz, levando luz na alma e guardando a certeza de que nenhum de vós, segue sozinho. Recebei a bênção dos corações amorosos que aqui se encontram, representando o amor do Cristo. Vossa serva sempre, Maria do Rosário.

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0: E os agradecimentos a todos vocês empenhados na realização de mais este evento importante na nossa região. Nosso muito obrigado a todos os palestrantes, a todos vocês envolvidos na realização deste evento. Daqui a pouco, após a palestra do Lacordaire, daqui a pouco, na sequência, teremos uma roda de conversa. E se prepare aí para você participar. O microfone estará à disposição, o Carlos Henrique Gonçalves estará com o microfone. Se alguém desejar fazer uso do microfone para fazer a pergunta, o Carlos Henrique estará à disposição. E se desejar fazer a pergunta por escrito, todos receberam aí, eu acredito que sim, tem um papel e uma caneta, e poderá fazer a pergunta dos temas que foram abordados pelos palestrantes durante o dia de hoje. Se já quiser fazer aí a pergunta, daqui a pouco, após o Lacordaire, os três palestrantes do dia de hoje estarão sentados aqui e estarão respondendo as perguntas. Dando sequência, convidamos Lacordaire novamente para vir aqui com o tema O Centro Espírita como Laboratório Moral de Almas e Hospital de Corações na Promoção da Saúde Integral. Uma salva de palmas, mais uma vez, que vem trazer conhecimentos importantes para todos nós.
1: Boa tarde. Boa tarde.
2: Boa tarde.
1: Ah, depois desse banquete que nós tivemos com a Ana, eu só vou dizer agora, olha, eu concordo com tudo e assim seja. João, no seu Evangelho, no capítulo 14, versículo 15 a 17, ele narra que num dado momento, Jesus perpassando o olhar por aqueles que ali estavam, ele então afirma: se me amais, guardai os meus mandamentos, e eu rogarei ao Pai que envie outro Consolador para que fique eternamente convosco. Portanto, nós já podemos deduzir que este Consolador, ele não viria centrado numa persona, numa pessoa. Lacordaire só serve para essa encarnação. Carlos Henrique só serve para essa encarnação. Então, que Consolador seria esse que viria ficar eternamente conosco? Qual seria a base deste Consolador? Portanto, o que é permanente nas nossas vidas são as leis e as virtudes. Então, este Consolador, ele viria baseado nas leis, ou seja, na verdade. Porque onde se encontra a verdade? Está lá no Livro dos Espíritos, nas leis naturais. Na questão 621, Allan Kardec pergunta aos benfeitores da humanidade onde se encontram escritas as leis de Deus? Na consciência. O que o Espírito Emmanuel coloca, que a consciência é a voz de Deus dentro de nós. Portanto, este Consolador, ele veio também com duas tarefas muito importantes. E Jesus já anunciou. A proposta deste Consolador viria a trazer questões novas, novos esclarecimentos, novas orientações, que à época, psiquicamente, nós, enquanto humanidade, não concebíamos. Há 50 anos atrás, se nós falássemos, olha, vai chegar um momento em que você vai pegar um aparelho, você vai ver televisão nele, você vai pagar conta nele, vai chegar um momento que quase não vai ter mais dinheiro, o dinheiro vai ser tudo virtual, você não teria como conceber isso. Hoje nós vamos perceber as crianças já com o dedinho arrastando nas telas. Então este Consolador, ele além de trazer uma proposta ampliada, Porque o que Jesus colocou não cai de moda, que são os valores do Espírito imortal. Mas também esse Consolador teria uma outra missão. Está redizendo aquilo que ficaria deturpado, que ficaria distorcido, as mensagens enganosas. E antes desse Consolador chegar, Jesus, como sendo o tutor da humanidade, e segundo Emmanuel, no livro A Caminho da Luz, é Jesus quem recebe a terra como uma nebulosa das mãos de Deus, poeticamente falando, e veio prepará-la com toda a sua equipe de espíritos superiores, geneticistas, arquitetos, engenheiros, para nos receber. Então imaginemos a grandeza e amorosidade do Cristo para conosco. Ele que poderia ter descido num dorcel de astros, ele poderia ter regimentado o maior exército. Como que Jesus chegou? Chegou na simplicidade de uma manjedoura. O que o Espírito Emmanuel também no livro A Caminho da Luz, numa mensagem que se intitula Manjedoura, ele coloca que Jesus veio inaugurar para a humanidade a era da humildade. E antes do Cristo, todos aqueles que vieram, Lao Tse, Confúcio, Pitágoras, Arquimedes, Buda, Moisés, todos esses vieram sob a tutela de Jesus, o comando de Jesus. E periodicamente ele enviava outros mensageiros, porque ele afirmou: não vos deixarei órfãos. E veio tantos outros, anonimamente. E dentre eles chegou um jovem cantor, falando de simplicidade também, da irmã Lua, do meu irmão Riacho, o pobrezinho de Assis, que veio resgatar num período de transição da humanidade que marchava numa escuridão da descrença. Ele veio resgatar a fé em si, a fé na vida e a fé no Criador. Mas o tempo passa. E é justamente um fenômeno que acontece em 1848, no seu auge, em Hydesville, nos Estados Unidos. Mas este fenômeno ele se propaga de tal forma que chega na Europa. E chega aonde? Na Cidade Luz, Paris. Por que Cidade Luz? Porque à época, aquilo que acontecia de manhã em Paris, à tarde já estava fora de moda. Algo novo já havia surgido. E surge, portanto, um fenômeno que ficou muito conhecido como sendo o fenômeno das mesas girantes. Mas havia também, neste período, um homem evolucionário que estudou em Verdun, na Suíça, com um dos pais da pedagogia moderna, Henri Pestalozzi. Até Henri Pestalozzi, a criança era tida como sendo uma mini adulta. Para aprender, deveria ser punida até. E ele chega, não, dizendo o contrário. Educar é coisa do coração. E é nesta fonte que o professor Hippolyte Lyon Denis Arrivai foi beber, quando o amigo de nome Senhor Fortier o convida: professor Rivaio, as mesas estão bailando nos salões, vamos ver. Disse: não, meu tempo é muito exíguo. E não vai. Mas o mesmo amigo, sério, volta e diz: professor Rivaio, as mesas não somente mais bailam, mas elas estão agora respondendo perguntas das pessoas nas festas, nas reuniões. E ele, como homem de ciência, um profundo estudioso de antropologia, de sociologia, um profundo conhecedor da alma humana, ele parte de um método dedutivo. Como pode a mesa responder se é um ato inteligente? Há, portanto, de ter uma causa inteligente. E ele foi, pela primeira vez, na casa da madame Prenemerson. Enquanto as pessoas faziam perguntas frívolas e banais, ele, poliglota, pergunta mentalmente em vários idiomas o que é que está por trás deste fenômeno. E a mesa então responde: somos nós, as almas dos homens, que já vivemos na Terra. Pode nos chamar os Espíritos ou como lhes aprouver. E a partir dali, o professor Rivai, juntamente com um grupo de pessoas sérias, passa a pesquisar aquele fenômeno. E depois ele se dá conta que ele está diante de um profundo tratado de filosofia, de religião, de ciência. O que que ele faz? Ele se apaga, sem deixar de brilhar, com o professor Rivaio, e traz a lume no dia 18 de abril de 1857, o atestado de óbito da morte, com o advento do Livro dos Espíritos, que vem testemunhar e testificar que a morte ela não é o fim, como também o nascimento não é o começo. Chega, portanto, a doutrina espírita, a semelhança do microscópio ou do telescópio, desvendando o mundo existente, mostrando aquilo que estava contido, mas não revelado. E a partir daí a humanidade dá um salto, porque passa agora a saber de onde veio, o que estamos fazendo aqui e para onde nós vamos. Graças a este coração amigo, o tutor das nossas almas, que veio dizendo: eu não vim para ser servido, meu reino não é deste mundo. Aquele que quiser ser o maior, sede o menor. Que na questão 625, o codificador tem um carinho e cuidado de perguntar: qual é o ser mais perfeito que Deus nos concedeu como modelo e guia da humanidade? E a resposta mais sintética é Jesus. Jesus, que foi tomado pelas religiões, mas a doutrina espírita vem nos trazer um Jesus diferente, um Jesus descrucificado, um Jesus que é o nosso tutor, que está junto conosco, como ele mesmo afirma: onde houver duas ou mais pessoas em meu nome, lá estarei. Esse Jesus que diz assim: se o filho pede um pão, o pai dá uma pedra; se o filho pede um peixe, o pai dá uma serpente. Se vós assim não procedeis, o que não fará Deus por todos nós? Portanto, chega a doutrina espírita como sendo o consolador prometido. E que Allan Kardec, em suas anotações, ele coloca que, e foi colocado em obras postas, durante 15 minutos, uma vez por mês, ele tinha assessoria do Espírito de Verdade, que é Jesus. E ele coloca em O Evangelho Segundo o Espiritismo uma mensagem do Consolador Prometido, que diz mais ou menos assim: venho como outrora entre os filhos desgarrados de Israel trazer-vos a verdade, dissipar as trevas. É Jesus conosco, a doutrina espírita. Mas o Espírito Joana de Anjos, essa benfeitora da humanidade, no livro SOS Família, ela coloca que a família é a célula máter da sociedade. É na família que nasce o policial honesto, mas que também surge o policial corrupto, o juiz honesto, o juiz corrupto. Portanto, se Jesus já havia previsto a vinda do Consolador, parafraseando essa benfeitora da humanidade, nós poderíamos dizer que o centro espírita é a célula máter do movimento espírita? Com certeza. E podemos também dizer que Jesus já havia previsto o surgimento da casa espírita, do centro espírita? Com certeza. Porque o Espírito Emmanuel diz que da parte de Deus não há improviso. Como vimos também que no nosso programa reencarnatório, Nós temos um programa e um propósito. O programa está ligado aos nossos diversos papéis. O propósito é a virtude que viemos desenvolver na realização dos nossos papéis. E está também no nosso programa reencarnatório, o nosso compromisso com a comunidade e, principalmente, com o centro espírita. Então, o que é realmente o centro espírita? Então, o centro espírita é um laboratório moral de almas e hospital de corações na promoção da saúde integral. Essa é a finalidade do centro espírita. Agora eu pergunto para todos nós, qual que é a função do centro espírita? Qual que é a finalidade? Cuidar do encarnado ou do desencarnado? Estou perguntando aqui os encarnados. Qual que é? Principalmente, os encarnados. Porque se nós cuidamos da nossa intimidade, do nosso psiquismo, nós vamos também mudar aqueles que gravitam em torno das nossas vidas. É por isso que o apóstolo Paulo diz, estamos envoltos por uma nuvem de testemunhas. Então, o centro espírita, ele tem essa finalidade como laboratório de almas para todos nós. Mais ainda, a natureza do centro espírita é uma natureza sagrada. E ela está dentro dessa programação divina, dessa tríade. O centro espírita desempenha o papel de um hospital. Mas não é um hospital para atender corpos. Porque afirmou Jesus, eu não vim colocar remendo novo em roupa velha. Eu não vim curar corpos. Eu vim salvar almas. Através dos ensinamentos. E que nós nos edifiquemos na nossa autotransformação através do autoconhecimento. Então vem nos ajudando a entender e compreender, como já dizia Sócrates, enquanto seres pensantes somos viajores do tempo e a vida na Terra é uma estação. Vem nos falar dos postulados e de como podemos mergulhar nesses postulados. Deus, na primeira questão do Livro dos Espíritos, Allan Kardec tem o cuidado de perguntar, não é quem é Deus, é o que é Deus. Porque quem fez esse banner? Eu já sei que alguém o fez. Ele pergunta, que é Deus? E nós temos a maior resposta de um Deus não mais antropomórfico, não um Deus forma humana, o Deus que castiga, o Deus que pune, mas um Deus amor que Jesus nos apresentou. Deus é a inteligência suprema e a causa primária de todas as coisas. Mas a casa espírita, o centro espírita, também é uma escola. Mas não é uma escola da educação formal. É uma escola da ciência, da alma, que nos leva à autotransformação a partir do autoconhecimento. Mas a casa espírita também é um santuário onde nós aprendemos a desenvolver a fé, desenvolver o valor da prece, de forma do acolhimento amoroso, como Jesus fazia, como nós vimos a nossa Ana Teresa colocando, a importância que tem o valor da oração. Mas o centro espírita também, além de ser esse laboratório moral, ele nos traz a ciência da alma. Quando nós mergulhamos na imortalidade da alma, estamos entendendo que nós estamos onde estamos, com quem estamos, não é por acaso. Por isso que Joana de Anjos nos coloca, floresça onde Deus lhe colocou. Então nós passamos até essa apreensão, essa compreensão do conhecimento espírita. Quem de nós aqui temos dúvidas que somos espíritos imortais? Mas a pergunta é, nós agimos o tempo todo como espíritos imortais ou ficamos brigando por causa de WhatsApp? Então nós vamos perceber que o papel da casa espírita vai mais além, porque nos ajuda também no desenvolvimento do autoconhecimento, nas reflexões e o descobrimento do interior de nós mesmos. de saber que eu não tenho problema com o outro, não tenho problema com a minha mãe, com meu pai, com meu marido, com a minha esposa, não tenho. Eu tenho problema comigo, na relação com meu filho, com a minha esposa. A solução também está em mim. Ninguém reencarnou para mudar o outro. E através do autoconhecimento, pensado, digerido, sentido, eu vou aplicar. Se não tocar o coração, não tem mudança. O Espírito Emmanuel coloca no livro Estude Viva: o intelecto é o leme do barco, mas o que nos leva à mudança é essa interação do conhecimento afetivamente. Por isso que o Espírito André Luiz coloca que tudo passa pelo afetivo. As pessoas mais importantes que marcaram a nossa vida foram pessoas que nos levaram a nos sentir gente, sentir amada, acolhido. E a Casa Espírita também nos ajuda, o Centro Espírita. Com isso nós vamos ganhar a nossa autotransformação. E nessa autotransformação, fruto da educação, da força da vontade e dos sentimentos. Nós vimos a nossa Ana falando a respeito da força da vontade. A força da vontade, ela é um atributo do espírito imortal. Onde a força da vontade se faz ausente, o desejo se faz presente. E quando eu saio do movimento consciencial para o movimento superficial, é o que disse o Espírito Joana de Ângeles: onde o amor se faz ausente, a dor se faz presente. Não a dor no sentido punitivo, mas a dor, ela tem um caráter de carteiro, alerta, para que nós possamos nos auto-educar. Então, a cura das moléstias morais requer de nós um trabalho íntimo, mais que instrução, para que promovemos a educação moral que nos liberta. Allan Kardec, na parte terceira do Livro dos Espíritos, ele coloca 10 leis básicas, pelo menos para que nós possamos entender melhor como é que funciona a lei de liberdade e a lei de responsabilidade. Como é que funciona a lei de misericórdia? A lei de liberdade, dependendo da forma como eu lido, eu construo a minha libertação. Dependendo da forma como eu lido com a lei de liberdade, eu construo a minha escravização. Quando o apóstolo Paulo diz assim: tudo posso, mas nem tudo me convém. O que é que ele está nos falando? Trabalhar consciencialmente. A lei de liberdade não é para eu fazer o que eu quiser. Poder eu posso fazer, mas é fundamental que eu faça escolhas conscienciais. Então, o Centro Espírita também, como hospital, é um hospital de corações, é uma clínica especializada de atendimento das nossas almas. Existem dois níveis de família, está lá no Evangelho: a parentela corporal e a parentela espiritual. Quanto de nós, na nossa inter-relação dentro da Casa Espírita, do Centro Espírita, encontramos o apoio, a palavra amiga, a generosidade do companheiro ou da companheira de trabalho, para logo depois estarmos mergulhando nos nossos conflitos de ordem familiar consanguínea e agir com perseverança, agir com resiliência, com proatividade? Então, o Centro Espírita, ele também tem esse papel fundamental para estar nos ajudando. E deve ser permeado com a simplicidade física. E, principalmente, dentro do Centro Espírita, nós temos as reuniões mediúnicas. E a reunião mediúnica da Casa Espírita, ela deve ser o respaldo da união, da fraternidade dos seus componentes. E aqueles que serão encaminhados para a reunião mediúnica serão aqueles que já passaram pela informação, pelo estudo, principalmente, do Livro dos Médiuns. O que Allan Kardec coloca, que a reunião mediúnica é semelhante a um laboratório de física. Você vai ver água destilada e ácido sulfúrico. Quem não entende, vê os dois, parecem ser a mesma coisa, mas não é. Um é nocivo, o outro é corrosivo.

mediúnica, ela deve ser o reflexo da união da fraternidade dos seus componentes. Porque nós podemos ter reunião mediúnica na casa, mas que não é da casa. É o grupo do Lacordaire, é o grupo da Maria, é o grupo... Então, são aquelas reuniões que ficam se competindo. Estão na casa, mas não é da casa, faz da casa uma pensão e causando cisões. Então, nós vamos perceber que o centro espírita, quando vai constituir uma reunião mediúnica, ali é um centro cirúrgico e um processo, um espaço psicoterapêutico do além, do mundo espiritual, onde tem o socorro das almas em profunda aflição, onde também equipes de benfeitores espirituais, espíritos específicos, padioleiros, espíritos que trabalham, instrutores espirituais, criam toda uma ambiência da reunião mediúnica para que ali possa ter o atendimento devido aos desencarnados e principalmente aos encarnados, para que não venham se encharcar das doenças ou das energias deletérias que esses espíritos distantes do bem trazem consigo. Então, é um espaço de psicoterapia para os desencarnados. E a reunião mediúnica, ela deve ser privativa. E o médium deve ter a seriedade de não comentar aquilo que se realiza dentro de uma reunião mediúnica, para que não cause também conturbações do próprio grupo. Então, nós vamos percebendo a seriedade que tem. Por quê? Naquele momento, dentro do Centro Espírita, em todas as suas atividades, isso é um verdadeiro laboratório de atendimento às almas, onde cirurgias perispirituais e todos nós, como médiums e trabalhadores, oferecemos o ectoplasma para que os benfeitores espirituais possam trabalhar nessa terapia do mundo espiritual com os encarnados. Então, onde nós vamos perceber, muitas vezes, choque fluídico, de desintoxicação em que os benfeitores trabalham, como aqui agora, sem alarde, equipes espirituais estão nos trabalhando, utilizando o nosso ectoplasma de um de outro. Então, o ato de remover para despertar para a luz é um laboratório de despertamento, é como se fosse um consultório ginecológico ou terapêutico que merece e precisa ter toda a ética, toda a discrição. Também onde temos a direção de fluidos puros, auridos e trazidos pelos mentores espirituais, onde as enfermidades espirituais, os enfermeiros espirituais, passam a doar os fluidos vitais animalizados e emprestam ao nosso corpo, atendendo principalmente o nosso perispírito. E o perispírito do médium, ele absorve a carga mental tóxica do espírito, permitindo que os benfeitores realizem intervenções cirúrgicas e magnéticas. Então, veja o quanto é importante o papel da casa espírita. O espírito André Luiz, através de Chico Xavier, no livro Missionários da Luz, ele conta a história de uma senhora que estava grávida num momento de grande dificuldade. E o benfeitor espiritual, o seu anjo de guarda, acessou a rede de ajuda, porque nós vivemos numa rede do bem, e foi intuída, localizou uma casa espírita onde ela pudesse passar naquela casa, mais próximo de onde ela estava. Ela que padecia grandes dificuldades de ordem sócio-financeira. E ela foi passando, quando ela viu a placa, ela entrou na casa espírita. E quando ela entrou na casa espírita, ela foi, então, assistiu a palestra, tomou o passe. No momento que foi tomar o passe, a aplicação do passe, o espírito André Luiz, então, descreve. Ela estava grávida, estava no líquido amniótico, alguns miasmas psíquicos de espíritos obsessores que queriam levá-la ao aborto. E naquele momento da aplicação do passe, os benfeitores espirituais alijaram aqueles miasmas, protegendo o feto. E mais ainda, ela sai naquele momento já com uma equipe de espíritos benfeitores para proceder uma cirurgia espiritual naquela alma querida. E o benfeitor então coloca, é uma pessoa de muita fé, que ela além de
tirar o alento espiritual.

0: espiritual através da oração, ela chega a ponto de estar suprindo as necessidades alimentares que ela estava passando. Então vejamos a importância que tem o trabalho da reunião na casa espírita. Não é porque é um trabalho voluntário, eu vou fazer a hora que eu quiser, não é. O momento que estou ali programado para a aplicação de passe, eu tenho uma equipe espiritual já me ajudando, me assessorando. No livro Transtornos Psicológicos e Obsessivos, Psiquiátricos e Obsessivos, de Manuel Filomeno de Miranda, através do nosso querido Divaldo Pereira Franco, ele também conta de uma jovem que estava grávida de um anencéfalo, o feto não tinha um cérebro, e que os médicos haviam orientada para que ela pudesse fazer o aborto, mas ela estava em dúvida e muito insegura. E os benfeitores espirituais que assistiam a esta jovem, foi e buscou localizar quem poderia ajudá-la, e encontrou uma amiga que era espírita. E essa amiga foi trabalhada pelos benfeitores espirituais para que pudesse orientá-la e levá-la à casa espírita. E os benfeitores espirituais já estavam trabalhando antes, uma semana, a pessoa queria recebê-la na casa espírita para o atendimento espiritual. E também trabalhando a pessoa que iria desenvolver o diálogo fraterno. E quando ela adentra, assessorada pelos benfeitores, a colaboradora do diálogo fraterno a orienta. Você sabe, ele vai durar no máximo 8 meses, você já sabe disso, por que não aguardá-lo? E esclarece dentro da visão espírita, e o que ela faz. Mas Filomeno de Miranda agora descreve no mundo espiritual o que, que estava acontecendo. Aquela jovem estava grávida do seu amante, de uma encarnação anterior, em que ela estava num conluio sexual, quando o marido chega e o parceiro, o amante, habilmente, tira-lhe a vida física. E quando o amante foi levado para o julgamento, num descuido do guarda, entre onde ele estava até chegar ao júri, ele tirou a arma e suicidou. E ele estava agora, o marido, no mundo espiritual, querendo levá-la ao aborto para que ela entrasse no movimento de culpa, que ela já trazia as matrizes, causas atuais e causas anteriores das aflições, como está no Evangelho. E naquele momento, no mundo espiritual, houve uma reunião mediúnica com a presença de todos os espíritos envolvidos, e o espírito que era do ex-companheiro, do marido, que queria levá-la ao suicídio para que ele pudesse obsediá-la mais intensamente, foi esclarecido no mundo espiritual. Então não é porque a casa espírita não tem uma reunião mediúnica, ela está desprovida ou está desprotegida, mas pela sinceridade, a organização dos trabalhadores da casa espírita. Portanto, nesta tecnologia do além, a engenharia do invisível, aparelhos de asepsia psíquica diluem construções mentais e vibriões da casa espírita. Olha a importância que tem o papel do centro espírita. Muralhas de defesa fluídica bloqueiam invasões, vibrações deletérias. Por exemplo, aqui agora, não são todos os espíritos que entram aqui. Não tem aquela cortina de ar que segura o ar-condicionado dentro das lojas. Então é como se tivesse uma corrente fluídica, uma cortina fluídica, que os benfeitores fazem uma seleção de espíritos para adentrar nas nossas reuniões, reuniões sérias, como diz o espírito Filomeno de Miranda, porque se ele fala reuniões sérias, é porque tem também reuniões não sérias. E a seriedade da reunião está ligada diretamente à sinceridade do propósito daqueles que a compõem. Então não tem essa questão de que obsessores vão adentrar a todo o ambiente, não. Muitas vezes aqueles que nos acompanhavam, e obsessores não são intrusos. O que é que obsessores são? São filhos de quem o obsessor? De Deus. E você é filha de quem? Então, quem obsessor é seu? Pronto. Então, são sócios de dificuldades, nossos irmãos em dificuldades. Então, os benfeitores permitem aqueles que têm condições de serem atendidos. Então, quando nós estamos com sinceridade de propósito. Então, ó, vídeo, transmissões e aparelhagens, ó, projetam imagens educativas e recolhem dados auridos da própria reunião. Por exemplo, como nós estamos aqui, nós estamos, podemos ter aqui uma arquibancada de espíritos nos assistindo, que são trazidos pelos benfeitores espirituais. E nós, além de estarmos nos beneficiando, porque diz um grande pensador chinês, que é Confúcio, ninguém toca numa flor sem comunicar-se com as estrelas. O que quer dizer? A dor é sistêmica, mas o amor também é sistêmico. Nós estamos aqui sendo auxiliados, mas aqueles que gravitam em torno das nossas vidas também estão sendo auxiliados por elas vibrações que nós estamos absorvendo. Há um livro que chama Técnicas de Viver, de Kelvin Van Dyne. Tem uma mensagem que se intitula Arrastão Mental. Então ele diz assim: quando nós estamos assistindo um filme, todos aqueles que estão assistindo o mesmo filme formam uma corrente. Então, quando nós estamos olhando um WhatsApp de um determinado político e criticando, nós também estamos entrando nessa onda mental perturbada. Mas também, quando nós estamos orando, nós estamos entrando numa onda mental superior e todos aqueles que estão ligados à nossa cadeia de DNA recebem as nossas vibrações de amor. Hoje, a psicossomática, a neuropsicologia, tem experiências, pessoas que têm o hábito da oração, da meditação, têm o neocórtex cerebral, que é o órgão do discernimento, muito mais bem desenvolvido. São pessoas que têm mais resiliência, mais proatividade. Então, veja como é importante nós estarmos nos ajudando. Onde vemos simplicidade, a espiritualidade superior instala complexa tecnologia para garantir a segurança e a precisão do atendimento. Então, vejamos o quanto a casa espírita ela é fundamental. Também o processo da fluidoterapia espírita, que vem nos ajudar no equilíbrio espiritual. O que é a fluidoterapia? Está aqui. A fluidoterapia espírita é o passe magnético, a água fluidificada, o atendimento fraterno e as reuniões públicas. Então, quando nós vamos ver uma série de criações que tem, de invenções que vêm no movimento espírita, não é? Que nós devemos, somos convidados a checar isso, para que nós não venhamos a abraçar determinadas posturas que fazem a distorção e o retardo do desenvolvimento daqueles que participam do centro espírita. No passe magnético, uma transfusão de energia vital e amorosa que restaura o centro de força e recondiciona o perispírito. Então, no momento que você está ali recebendo o passe, que Emmanuel chama de são doações psicossomáticas, os benfeitores espirituais, através do médium, ele vai estar agora ajudando a restaurar todo o nosso metabolismo. Hoje, a neurociência, mostrando a neuroplasticidade, o darwinismo, nós recebemos a cada dia, olha gente, a cada dia, 10 mil neurônios novos, para que eu possa implementar o que eu quiser. Se for da queixa, da lamentação, vão nascer tudo com padrão mental de queixa e lamentação. Mas se for de leitura edificante, se for de oração, muda tudo. Então vejamos a importância que tem nós buscarmos também a água fluidificada. Por que que a água fluidificada faz parte também do processo da fluidoterapia espírita? Nosso corpo, a maior parte, é água. O planeta, a maior parte, é água. Então, a água, ela faz parte, com essa facilidade que tem, de absorver os fluidos benéficos que os benfeitores espirituais fluidificam para cada um. O remédio molecular divino, a espiritualidade altera a estrutura molecular da água para curar o corpo e a mente. E o diálogo fraterno? A escuta que cura e liberta. O diálogo como psicoterapia acolhedora do início do tratamento moral. Então nós vamos percebendo a importância que tem de nós estarmos nos trabalhando amorosamente. Então qual é a meta da Casa Espírita? É estar nos ajudando no processo da nossa individuação, usando um termo que Joana de Anjos utiliza, de Carl Gustavo Jung, justamente mostrando a importância que tem de nós estarmos trabalhando no nosso aprimoramento espiritual, buscando superar os nossos movimentos egóicos. Então a Casa Espírita, ela nos ajuda, como no termo do apóstolo Paulo, sair do homem velho para o homem novo, buscando um processo de aprimoramento espiritual que todos nós temos a necessidade de estarmos trabalhando amorosamente. Portanto, a Casa Espírita, ela é um espaço, como é a família, de nos ajudar rumo à regeneração. No livro Transição Planetária, Filomeno de Miranda coloca que muitos dos espíritos que hoje estão desencarnando na Terra não reencarnarão mais. Os benfeitores espirituais estão retirando espíritos que se encontram na psicosfera da Terra e sendo levados para mundos primitivos, como o que aconteceu com a Terra nos seus primórdios, quando vieram os exilados de Capela. Então nós estamos na madrugada dia de mundo de expiação e provas para mundo de regeneração. Então o Centro Espírita, ele é o educandário de luz que semeia o amanhã. Ao curar as almas e corações, ele não apenas alivia as dores do presente, mas prepara silenciosamente a humanidade para uma alvorada de um novo mundo. E aí nós vamos encontrar Jesus. Eu me recordo, numa reunião mediúnica coordenada por o ex-presidente da Federação Espírita do Estado de Mato Grosso, Aristotelino Alves Praeiro, numa reunião mediúnica séria, um espírito chegou altamente atormentado, dizendo que tinha ódio por todos os espíritas, porque eram aqueles que tinham a maior propagação de um Jesus diferente, e ele odiava os espíritas. E o orientador espiritual, o orientador, o psicoterapeuta, como diz Manuel Filomeno de Miranda, que era seu praeiro, dizia: meu irmão, você não odeia Jesus, e você também não nos odeia, porque o ódio é um sentimento, não tem como ter sentimento que é do outro, e no fundo você deve ter alguma machucadura muito forte, muito aprofundada em você, que você não está conseguindo lidar com ela. E o espírito foi esbravejando, dizendo, e ele foi aos poucos, e o espírito afim, ele foi cedendo, e realmente ele foi levado. E quando ele foi levado, numa outra reunião espontaneamente, ele vem contar a história dele. Ele foi e disse: olha, eu sou aquele que estava dizendo, revoltado com Jesus e com os espíritas. E foi e disse: eu era um centurião. E o maior sonho que eu tinha era ter um filho. E quando eu estava em Cafarnaum, nasceu um garoto, o meu varão. Era tudo o que eu queria. Mas meu filho, por volta dos seus 3, 4 anos, foi acometido de uma enfermidade. E quando eu fiz uma viagem, quando eu volto, meu filho está curado. Porque a minha esposa, sabendo que passava por Cafarnaum, o Cristo Jesus, que agora eu sei que eu não o odeio, eu projetei nele a minha própria culpa. Ele havia curado meu filho. Mas arraigado às crenças dos deuses mortos, Eu cheguei num dado momento, disse ao meu filho: filho, você quer ir para o reino dos deuses? Claro, pai, é tudo o que eu quero. Então o pai vai fazer isso com você. E eu o levei na mata em que eu caçava. E quando eu fui, disse para ele: meu filho, é agora. Você quer ir para o reino dos deuses? Sim, pai. Fecha os olhos. E eu tirei a espada, decepei a cabeça do meu filho. Quando a cabeça cai, os olhos do meu filho parece que me olha e me perguntando: o que fizeste comigo, pai? Aquilo ali eu me enlouqueci. Naquela hora, eu não me dei conta do que eu havia feito. Cheguei em casa, ia também matar minha esposa, mas eu a expulsei e nunca mais eu a vi. Quando na noite do Calvário, naquela tarde e noite, eu me candidatei a colocar o primeiro cravo no Cristo Jesus. Naquele momento que eu peguei o cravo, olhei para ele e disse: isso aqui é pelo que você fez ao meu filho. E Jesus virou a cabeça, olhou para mim no olhar penetrante e perguntou: e tu, o que fizeste com ele? E essa pergunta depois ficou martelando na minha cabeça e eu enlouqueci. Sem o filho, sem a esposa, eu busquei uma corda, me enforquei e padeci horrivelmente a culpa, até que uma falange de espíritos, dizendo ser vingadores do Cristo, se acercaram de mim e me propôs: nós vamos tirar você desse sofrimento, mas desde que você passe a ser um dos nossos. E eu passei. Já se fazem 2000 anos. E eu agora quero agradecer a este grupo pela oportunidade. Logo depois veio a sua mãe, dizendo: este monstro que vocês viram é meu filho. Há mais de 2000 anos, eu venho buscando um momento para poder atendê-lo. E roguei a Jesus e a Mãe Maria, e aqui estou, agradecida, graças a este grupo e a essa casa espírita de amor. Qual é o papel da casa espírita? É Jesus nos pedindo as nossas mãos, o nosso olhar, a trabalhar com ele, onde quer que estejamos. Que ele nos abençoe e guarde em paz.
1: O Centro Espírita, como laboratório moral de almas e hospital de corações na promoção da saúde integral. Lacordaire Fayad, participando mais uma vez com a gente. E nesse instante, nós queremos dizer mais uma vez que na sequência teremos a roda de conversa e pode elaborar, quem não, ainda não elaborou a sua pergunta, elaborar a pergunta, porque os palestrantes que participaram com a gente aqui estarão nessa roda de conversa. E no ano passado foi, né, foi excelente, né? Então a participação de todos vocês é importante. E queremos convidar já, por gentileza, para permanecer aí e sentar, ocupar um dos seus lugares, Lacordaire, por gentileza, sentar aí. Nós estamos aguardando os outros palestrantes que estão com os jovens, estão só finalizando o trabalho lá. Carlos Henrique Gonçalves.
2: Pois não. Aposto.
1: É com o senhor.
2: Pessoal, tenha só um pouquinho de paciência, uns minutinhos, que o Sérgio e a Ana já estão subindo. A Ana já está aqui. Como funciona? Nós vamos ficar com os microfones na lateral. Quem quiser fazer a pergunta, as perguntas, verbal, é só pedir me levantar a mão, a gente entrega o microfone. Quando vocês chegaram, fizeram a inscrição, vocês receberam uma sacolinha, uma cadernetinha, uma caneta, todos têm? Todos têm? De forma que vocês podem fazer a pergunta relacionada ao tema central ou sobre os temas abordados hoje, a Ana, o Sérgio e o Lacordaire vai responder. Pode fazer a pergunta, levanta a mão, eu pego o papel e trago para eles. Alguma dúvida? Podem já começar a escrever. É? Tá bom? Deixa só o Sérgio chegar aqui. Só um instantinho. Enquanto isso, vocês vão...
3: Ô Carlos.
2: Oi.
3: Só um momento. Tem um veículo Toyota, placas PQV1E33, com alarme disparado. Se caso o proprietário tiver aqui, por gentileza.
2: É um Etios, tá, gente?
3: Isso.
2: Esse carro que está disparando o alarme é um Etios. Se alguém tiver o Etios aí. O Sérgio está chegando.
3: E após a roda de conversa, teremos a prece de encerramento e, desde já, o convite para todos amanhã, às 7:30 da manhã, reencontrarmos aqui. E isso, 7:30 da manhã. Carlos Henrique, 7:30 da manhã amanhã, não é isso?
4: Às 8.
3: 8? Ah, tudo bem. Não, ele é legal. É legal. Achei que era 7.
5: Rapaz, vai longe.
6: A Ana consegue alcançar? Aqui deu.
2: Não, fica com esse aqui, porque esse aqui eu vou trabalhar com ele ali. Pessoal. Alô, som. É o seguinte. As perguntas eu vou entregar aleatoriamente para eles, tá? A gente pega virado e já distribui para os palestrantes, ok?
6: Não, pode ir que você.
2: Não, mas se vocês puderem não colocar nominal, melhor. Porque eu distribuo para eles aqui, tá, gente?
6: Mas é muito específico.
2: É? É o tema específico? Então pronto. Tem um microfone. Aqui. Fica com esse microfone. Vou deixar aqui
5: para
2: vocês, tá?
5: Menino, é para a gente ir pegando aí?
2: Sim, fiquem à vontade. Essa parte agora é hora extra, tá? Viu, Ana?
0: Então vamos iniciar aqui, ó. À luz da doutrina espírita, como manter a saúde mental na travessia do luto? Perda de entes queridos. Perda de entes queridos, entre aspas, né? Porque nosso cérebro, a nossa mente, está condicionada a determinadas palavras. Por isso tem um pensamento da psicologia tibetana, diz assim, palavras são luvas que vestem um pensamento. Então é muito importante nós estarmos nos reeducando, porque não tem como deletar a mente, mas tem como reprogramar. Quando eu falo, eu perdi, que sensação que me traz? Não é? Então, à luz da doutrina espírita, você não perde o seu ente querido. Não é? Primeiro porque o amor tem a função de unir corações e não separar. Então, na verdade, eu vou transformar isso, eu perdi, ele vou na palavra que melhor me conforte. Primeiro porque a desencarnação, nós vamos ver que Kardec, quando fala em a Gênese, principalmente no capítulo 2, por que nós temos tanta dor com a desencarnação? Porque nós não temos a educação para desencarnação. Nós, às vezes, passamos a vida, por exemplo, a criança nasce, a gente faz a maior festa. Mas a desencarnação, nós temos uma visão de dor, de sofrimento. E a desencarnação é o retorno do espírito para o mundo espiritual, independente da forma como ele foi. Porque a forma como ele foi, foi o jeito que ele deu conta. Não é? E ele está retornando para casa, que é o mundo espiritual, e vai depois voltar, se tiver realmente a necessidade. E o Espírito Emmanuel, no livro Vinha de Luz, ele diz assim, na maioria das vezes nós reencarnamos em grupos. Nós estamos no mesmo palco da vida, com os mesmos artistas de antes, com uma diferença, com papéis trocados. Então, quando a gente desenvolve essa continuidade, isso traz um alento. Então, a saúde espiritual, ela é uma manutenção. A gente não compra nem na farmácia, nem no mercado. Então, ela é um processo contínuo, fruto da minha educação, através da leitura edificante, através da oração, através do cuidado com essa casa que nós moramos, que, como diz o Emmanuel, é um inquilino dentro dela sem pagar aluguel. Então, eu vou cuidar com a minha alimentação. Vou cuidar também do meu sono, que é tão importante. A gente, antes de estar dormindo, se desligar das redes sociais bem antes, para que eu possa ter um desdobramento agradável. Vou buscar, como disse a nossa Ana, o hábito da oração. Porque, como diz o Espírito Emmanuel, a oração ela é um interfone que nos liga ao Criador. E, através dos fios invisíveis do pensamento, ele nos atende. Então, a saúde, ela é um processo contínuo. Isso dentro da visão que a doutrina espírita nos oferece, como o nosso Sérgio também colocou muito bem, né? Dentro dessa visão da saúde, essa saúde espiritual, no sentido, não dentro da visão da medicina materialista, né? Mas dentro dessa visão ampliada que a doutrina espírita nos oferece. Quiser complementar?
7: Não é bem um complemento, é apenas, com tudo isso que você trouxe, né, por mais que sejamos educados, conscientes, que tenhamos conteúdos de leitura que nos ajudem a entender esse processo, o tipo de vida no planeta Terra, na verdade, a realidade espiritual, nós temos que continuar, sabe, estudando, conhecendo, e é uma realidade curiosa. Como nós comentamos, nós temos 8 bilhões e 300 milhões hoje de encarnados, temos 14 bilhões de desencarnados. Então, a vida é um vai e vem, não é? Você está agora num contexto, amanhã em outro, nós vamos trocando de lugares. Mas, quando estamos encarnados e estabelecemos vínculos de família, vínculos de amizade, vínculos ligados a todas as expressões dos relacionamentos humanos, especialmente quando temos pessoas mais próximas, a desencarnação de alguém no nosso entorno, na nossa vizinhança, especialmente quando são desencarnações inesperadas. Uma coisa é o vovô, a vovó, que tem um problema de saúde, que vai, vamos dizer, ganhando mais idade, vai fazendo como que uma desencarnação gradual, não é? Suave, progressiva, e a família toda se acostuma, né, com uma despedida que não causa tanto impacto na condição emocional das pessoas. Mas a morte abrupta, não é? Especialmente de crianças e jovens, é uma coisa sempre muito sentida, porque estabeleceu-se um vínculo tão bonito, tão importante, às vezes até tão profundo, que não é fácil. Por mais que a doutrina espírita nos ajude, graças a Deus, a entender o ir e vir, a sabermos que morrer aqui é estar retornando para o mundo espiritual, não é, para reencontros futuros, administrar isso não é simples. Porque existe a falta, o vazio, a saudade. E tudo isso, como do nosso jeito de ser, tudo isso importa. Então, o esclarecimento é importantíssimo, a leitura, a tentativa, o esforço de adaptação, para que se consiga lidar com as coisas do jeito que elas são. Olha, de uma hora para outra, pode haver uma surpresa que cause dor e sofrimento. A questão qual é? Trabalhar isso, buscar ajuda, refletir. E o Espiritismo tem, talvez, de tudo que se tenha no mundo, o que mais nos ajude a lidar com a perda dos entes queridos. Mesmo assim, não é? Uma coisa é raciocinar, não é? Uma coisa é a parte racional, outra coisa é o dia a dia. Você está, depois que alguém partiu subitamente, às vezes partindo dolorosamente, quem fica se adaptar. E a outra questão, trabalhando na área mediúnica, não pensemos que as pessoas que vão ficam bem no mundo espiritual a curto prazo. Não é assim, na maioria das vezes. Então, assim como existe o sofrimento da perda, do luto, da saudade, quanto a nós que estamos aqui, quanto aos que se foram, o contrário também existe. E desencarnar de uma hora para outra, sem um preparo razoável, pelas coisas que nesse mundo nós temos o tempo todo, que são guerras, que são acidentes, que são a violência que existe no Brasil e no mundo, isso tudo é também um convite para nós nos melhorarmos e divulgarmos a doutrina espírita para que o mundo seja melhor, para que não tenhamos tantos mecanismos de mortes inesperadas, que sempre causam dor de uma forma ou de outra. Enfim.
8: Então, a pergunta que veio para mim é, no livro Caminho que a Vida te Encontra, que é o livro que eu trouxe, né? O sofrimento nos mantém no lugar heróico. Temos medo de perder esse lugar, porque talvez seja o único que temos. Por gentileza, pode comentar a escolha desse lugar? Então, para explicar isso, é assim. A gente facilmente cria identidades, é assim que é, não é? Se eu sou professor, então quem é você? Ah, eu sou professor. Sou homem, sou mulher, eu sou avó, eu sou, né? A gente facilmente cria identidades. Então, a gente cria identidades, porque também é através delas, dessas identidades várias que a gente tem, que a gente se comunica no mundo, transita no mundo. O problema é o apego que a gente tem a essas identidades. Cria identidade, não tem problema, isso faz parte, está certo. O problema é que a gente se apega a elas. Por isso que é tão difícil a aposentadoria, por exemplo, né? Porque é aquela identidade, né? O que você faz, seu aposentado? Puxa, eu era professor, eu era não sei o quê, tanta coisa, né? E, de repente, agora sou aposentado. Aposentado é um saco, né? Com a palavra aposentado, cabe tudo lá dentro, não é? Então, quando a gente tem um sofrimento de alta densidade, seja ela, esse sofrimento qual for, a gente também cria identidade com esse sofrimento. E aí, o trabalho é a gente conseguir ter uma certa relação de liberdade com essas identidades. Então, é preciso um cuidado com o apego que a gente tem, inclusive pelo sofrimento. Então, às vezes, o sofrimento, aquela situação que causou o sofrimento já passou e eu fiquei agarrado naquilo. Então, eu não consigo ser feliz, eu não deixo ninguém... Se alguém chega e diz assim, nossa, você melhorou. Não, melhorei nada. Né? Ainda estou com isso, estou com aquilo, estou com aquilo outro. Então, um cuidado que a gente precisa ter com essas várias identidades que a gente se agarra, se apega e temos dificuldade de viver uma transição entre identidades que passa por um certo vazio, né? Quando uma identidade se vai, né? Quando, por exemplo, os filhos vão embora de casa, a gente, quanto pai e mãe, ainda fala os meninos, de tão difícil que é a gente abrir mão dessa identidade.
9: Aqui nós já lemos. Ali. Tá. Diante dos acontecimentos difíceis da vida, como nós poderemos nos curar dos sofrimentos que decorrem das interpretações e narrativas que contamos a nós mesmos sobre tudo o que nos aconteceu? Muito bem.
10: Pode ir. Tá. Essa pergunta é ótima.
9: Olha, a resposta está na música da Cacá. 919. Como é que é o nome da música, Cacá?
10: Tudo é movimento.
9: Tudo é movimento, é isso?
10: Tudo é movimento.
9: Isso. Então, olha, Allan Kardec, na questão 919A, ele pergunta aos benfeitores espirituais qual a forma, o meio prático. Ó, não é qualquer forma, não. Ó, não é qualquer meio também, não. Qual a forma, qual o meio prático para que possamos resistir ao mal e desenvolver o bem? E aí o Espírito Santo Agostinho responde sinteticamente. Um sábio da antiguidade já falou, diz, conheça a ti mesmo. Mas Allan Kardec, o pedagogo, ele estava pensando lá na frente em nós. Ele quis trazer a coisa bem miudinha para a gente. E aí ele volta a perguntar, muito bem, mas de que forma, como? De forma eficiente e eficaz. Ó. Então veja, eficiente, eu peguei um resultado. O eficaz, ele agrega valores em qualquer situação. Certo? Então ali, o Santo Agostinho então responde, fazei como eu fazia. Sintetizando a resposta, eu vou sintetizar numa técnica que chama QRDA. Ó, QRDA. Que, questione. R, reflita. D, decida. E age. Questione. Por que que eu estou nessa situação? O que que eu fiz? O que que eu deixei de fazer? Mas é um questionamento com uma direção amorosa. Porque Santo Agostinho falava lá, ó, sem censura, sem crítica. Então, um questionamento para que eu possa identificar. Como aqui a própria pergunta, ela já está nos ajudando na resposta. Ó, narrativa que contamos para nós mesmos. Então, tem muita narrativa que ela é a roupa que eu visto o fato. Ela não é o fato. É a forma como eu vejo o fato. Se for dentro de uma narrativa pessimista, negativista, eu estou bem intencionado com uma direção inadequada. Então, por isso que é muito importante. Por que que eu estou nessa situação? O que que eu fiz? O que que eu deixei de fazer? Por que que eu estou em crise no meu casamento? Por que que eu estou em crise com o meu filho? O que que eu fiz? O que que eu deixei de fazer? Por que que eu estou numa crise financeira? O que que eu fiz? O que que eu deixei de fazer? A segunda questão, que é o refletir, eu agora questionei, já identifiquei, agora eu vou refletir. O que que essa situação quer me dizer? O que realmente eu estou pensando é verdade ou é algo que eu criei sobre a situação? Não, é algo que eu criei. Então, agora eu vou tomar uma decisão. Por exemplo, eu posso ter o hábito de estar me autodescaracterizando quando eu erro. Então, se eu tenho esse hábito, eu vou tomar uma decisão. A partir de agora, eu vou me vigiar. Ó, não é policial. Policial é censura, é crítica. Eu vou me vigiar, me acolher com carinho. E todas as vezes que eu me pegar fazendo algo que não coadune com o meu conhecimento, como o Sérgio acabou de dizer, eu vou me acolher. E aí agora eu vou agir. O que que eu vou pôr no lugar? Porque ninguém foi criado para ficar vazio. O que que é o vício? O vício é um hábito contínuo que eu fui acostumando a fazer para me preencher. Só que é um vício. Como a Ana falou lá do vício. Agora eu vou desenvolver um hábito saudável. Que virtude eu sou convidado a colocar nesse meu hábito não saudável? E não há mágica. Então todo o trabalho de mudança é desafiador. Então requer disciplina, requer constância, requer determinação. Agora também não é porque eu sei que é bom para mim, eu já tenho prazer de fazer. Mas eu vou exercitar. tem aqui. Ó.
10: Ele já me deixou duas.
9: Aqui. Então, você não quer responder?
7: Pode ser. Pode ser. Uma delas é bem assim, direta, do tipo, Sérgio, como conseguir o tratamento? Então, eu acredito que seja alguém que assistiu, por exemplo, aqueles casos, né? É, com aquelas boas evoluções. Então, assim, ó, tem dois aspectos. Um deles é que o tratamento espiritual, ele sempre foi decisivo. O binômio da medicina espírita é a questão da reunião mediúnica para entrar no passado, para entrar nas causas espirituais, e não é apenas por curiosidade, vocês viram, é para entrar e ajudar. Não é a equipe encarnada, assessorada por uma muito boa equipe desencarnada, que nem todos os grupos espíritas têm, porque isso é uma construção. Tanto a equipe de encarnados, como a equipe do mundo espiritual que nos dá cobertura. E a outra questão é médica. Então, muitas vezes as pessoas procuram atendimento no centro espírita, às vezes procuram atendimento marcando consulta online ou presencial. E como nós aprendemos, lidando com essas questões, que mesmo para problemas estritamente médicos, clínicos, envolvendo a psiquiatria ou não, tudo tem uma contrapartida espiritual. Então, a nossa tendência é, sempre que possível, levar os casos para atendimento, vamos dizer, nessa dupla atividade, reunião mediúnica e depois a fluidoterapia, o passe magnético, a água magnetizada e o convite ao Evangelho de Jesus. Então, como conseguir o tratamento? Deixar um telefone, um contato, e a pessoa que tem um caso mais sensível, mais delicado, escreve, e dependendo do caso que for que a pessoa enviar, eu vou sugerir o que fazer. Não é? Mas, em geral, o tratamento espírita, desobsessão e fluidoterapia sempre fazem parte. Quanto mais sérios, mais sofridos, mais graves, nós trazemos para esses recursos o quanto antes. Isso é uma questão da medicina. Casos mais graves, você atende primeiro. Casos intermediários, algum tempo depois. Então, também tem um segredo aí de administrar o que é mais relevante para receber o melhor atendimento logo. É mais ou menos isso. A outra pergunta é um texto de 3 páginas. Brincando um pouquinho. Posso ler? Deixa eu ver se é para mim mesmo. Olha só. Depois de refletirmos sobre Jesus como Cristo, filho do homem e modelo de perfeição, qual seria, na visão de vocês, a principal lição que precisamos levar para casa hoje para cuidar melhor da nossa saúde mental, não apenas como indivíduos, mas como comunidade espírita? Então, quando nós estudamos um pouco melhor os conteúdos que nos falam de Jesus, nós ganhamos algo que revela ele, naqueles aspectos de governador, modelo e guia, para valorizarmos os ensinamentos que ele deixou para a humanidade através da sua vinda há 2000 anos e de tudo que disse respeito ao que ele deixou para nós como um legado maravilhoso, facilitando o nosso entendimento do porquê sofremos e de como nós podemos mudar para melhor para alcançarmos a nossa recuperação. Então, por ele, nós temos o Consolador prometido. Nós temos Kardec, Emmanuel, Humberto de Campos, André Luiz, Joana de Ângeles. Nós temos inúmeros benfeitores. Tratemos de ler, de estudar, de compreender esses conteúdos para interiorizarmos isso tudo de diversos modos. E sabendo que ele, como o Cristo de Deus, o Filho do Homem, o governador da Terra, que está como um Cristo há bilhões de anos, tudo que ele propôs tem o melhor sentido que existe. Tem a melhor condição de nos beneficiar, individual e coletivamente. Culto do Evangelho no lar, em família, é para beneficiar todo aquele conjunto familiar, para além de qualquer um de nós individualmente, não é? Nós podemos hoje levar certas questões espirituais para os hospitais. Nós temos tido uma vivência de levar reuniões mediúnicas e o passe, a prece, a fluidoterapia para o hospital público. Reuniões mediúnicas no hospital, com médicos, médiuns, trabalhando de manhã e o magnetismo e a fluidoterapia à tarde. Então, seja como for a ideia qual é, nós temos um tesouro instrumental para a nossa recuperação quanto aos problemas da medicina, aos problemas psicológicos, humanos, espirituais, que é a doutrina espírita. E como se comentou aqui, nós também precisamos divulgá-la, para que a coisa não fique só a beneficiar alguns poucos dentro de um movimento espírita brasileiro e mundial. Nosso compromisso é muito grande, porque o que serve para nós e para aqueles que estão na nossa vizinhança, do ponto de vista familiar, humano, é fundamental, ou são, para o mundo inteiro. Então a nossa responsabilidade é muito grande, graças a Deus, porque faz parte de um processo evolutivo para contemplar todo mundo. Então, meus amigos, tem vários aspectos aí, mas o mais importante é a confiança de que, apesar de tudo que vem acontecendo na Terra, Jesus está no leme. Ele não pode tudo. Ele nos indica o que nós devemos buscar, experimentar, viver e procurar de ajuda. Mas ele nos indicou o principal, e nós temos que seguir sempre confiando nele. Quando se fala de oração em medicina, para os cristãos, é uma maneira de nós nos ligarmos melhor a ele. Prece intercessória em medicina. Se eu entrar hoje no maior site de medicina do planeta, que é no NIH, nos Estados Unidos, eu entro no PubMed, se eu puser a palavra, é só medicina, se eu puser a palavra de busca, prayer, eu tenho 90 mil artigos sobre a relação da prece e as doenças e a medicina de um modo geral. Isso é um exemplo das questões espirituais ou espiritualidade fazendo parte de um modelo novo, de um paradigma mais atualizado da medicina. As melhores faculdades de medicina do planeta, incluindo várias no Brasil, algumas no Rio de Janeiro, mas Cambridge, Oxford, Harvard Medical School, Duke University, todas elas têm disciplinas ou obrigatórias ou de livre escolha sobre medicina e espiritualidade. Essa é uma evolução, é um caminho sem volta. E se nós buscarmos, Jesus tem a ver com tudo isso. Enfim.
11: Reflexões.
8: Pergunta. Como deixar as paixões e o passado que nos aprisionam? Então, a primeira coisa é você identificar qual tipo da sua paixão, que paixão é essa, né? E como é que ela atua no seu cotidiano? E quando você vai tendo essa percepção, quando você vai fazendo essa reflexão contínua, puxa, olha eu aqui de novo, aqui nesse movimento, eu de novo estou dizendo sim para isso aqui que me adoece, para esse tipo de comportamento que não me deixa bem. Então, você vai se flagrando assim, né? E essa percepção contínua, esse nível de atenção consigo mesmo, é que ajuda você a ir soltando e a liberando. Porque, veja, por que que falar cura, fazer atendimento fraterno, fazer terapia, por que que cura isso? Por que que isso é tão curativo? Você pode pensar, ah, é porque eu me escuto? É isso, mas é mais do que isso. Porque quando eu consigo contar uma história sobre algo que me acontece, eu crio um afastamento entre eu e o acontecimento. Esse afastamento é onde a espiritualidade atua. É onde vêm as intuições, né? É onde vêm as sugestões espirituais. É que a gente abre um espaço mental, psíquico, vibratório, em que a gente pode, nesse... conseguir receber... Quando eu estou muito tomado pelo acontecimento, eu não consigo nem falar, eu não consigo nem contar. Então, poder contar para alguém o que está me acontecendo, ou até escrever também serve, cria esse afastamento, é que é terapêutico e curativo para a gente poder dar o próximo passo. Então, quando eu me observo, tenho um nível de atenção de qualidade comigo, porque a gente tem um nível de atenção com 300 coisas, mas com a gente mesmo é de uma desatenção enorme, né? Estou passando mal, não sei quando é que começou esse mal-estar, não sei o que foi que me aconteceu. É muita desatenção que a gente tem. Então, quando você começa a colocar atenção, mas espera aí, o que é aqui que me incomoda? O que é aqui que me irrita? O que é aqui que eu gosto? O que é aqui que me distrai? Então, esse nível de atenção é que te qualifica para você começar a se desapegar das más paixões.
9: Dentro do tema, o Centro Espírita, como e quanto é o nosso combinado no planejamento reencarnatório para estar nas casas espíritas a que nos vinculamos? No livro Dias Felizes, da editora Espiritizar, o Espírito dá o nome de Honório, e Joana Dias o apresenta.
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9: primeiros dias, que dentre tantos outros que estão vindo para nos ajudar. Neste livro ele coloca numa mensagem, chama-se Contratos Espirituais. E nessa mensagem ele coloca que todos nós possuímos espíritos que já alcançaram a excelsitude do amor. E como o amor tem a função de unir corações e não separar, esses espíritos estão vinculados a nós, nos estimulando a sairmos da retaguarda da evolução. E muitos de nós, antes de reencarnarmos, sob a tutela desses benfeitores, tivemos a nossa programação reencarnatória em duas vertentes. Na horizontal está ligado diretamente aos nossos diversos papéis, que estão ligados ao ter, fazer e estar. Na vertical é o ser espiritual. Então, na vertical, é o ser que faz, o ser que está, o ser que realmente é convidado a se autotransformar. E aí está o nosso propósito. Então, o propósito é, a cada encarnação, nós íamos desenvolver uma virtude mãe, que está coroada de outras virtudes. Por exemplo, se nessa encarnação eu vim desenvolver a humildade, eu vou ser colocado num caldo sociocultural onde eu vou ser testado nos meus diversos papéis para desenvolver a humildade, ou a resiliência, ou a perseverança, ou a proatividade, e assim sucessivamente. E todos nós, ao reencarnarmos, nós recebemos equipes multidisciplinares, de psicólogos, de pedagogos, para estar nos auxiliando

0: antes de estar no momento da aplicação do passe, os benfeitores espirituais já catalogaram aqueles que têm a necessidade, tanto quanto eu, de doação, e eles vão estar me ajudando, para receber a minha característica do meu magnetismo. Se é na reunião mediúnica, os espíritos se vinculam ao médium, muitas vezes, anos ou meses e dias e até horas antes. Então, se nós não levarmos com a seriedade devida, nós, muitas vezes, vamos estar à mercê de sócio de dificuldades. Por quê? Os espíritos superiores têm disciplina. Por isso que o Espírito André Luiz diz assim, ó, a disciplina garante o êxito. Há um outro livro também, que chama-se Após a Tempestade, de Joana de Ângeles. A última mensagem se intitula Labor em Equipe. Ela tem um outro nome, eu não me lembro agora, mas nas edições novas saiu com outro nome o título. Ali ela também coloca que a maioria de nós que hoje nos encontramos na Seara Espírita somos aqueles espíritos que estavam sofrendo no velho mundo. E num dado momento, nosso querido pobrezinho de Assis, condoído com as nossas dores e sofrimentos, recorreu a Jesus e pediu que buscasse, que permitisse que ele nos resgatasse e tirássemos da psicosfera, daquele mundo em que nós nos encontrávamos de culpas e lamentações, e nos trouxe para esse mundo, esse país abençoado que é o Brasil. E com a permissão de Ismael e também o nosso Kardec brasileiro, que é o nosso querido Dr. Bezerra, nós aqui nos encontramos inseridos no movimento espírita. Então daí nós vamos perceber que quando diz Emmanuel, nenhum aperto de mão é por acaso. E ele diz mais, da parte de Deus não há improviso.
1: É isso.
0: Mas tem aqui mais.
2: Você,
1: ah, pois não.
2: Muito bem, deixa eu ler aqui.
3: Quando passamos por um sofrimento mental ou emocional, como evitar que conceitos como provas e expiações, karma e consequências de vidas anteriores se transformem em culpa? Bela questão. É uma questão de se procurar conhecer melhor esses aspectos que são comuns, a ideia de lei de causa e efeito, lei de ação e reação, lei de responsabilidade pessoal, é algo concreto. Então, uma coisa é nós ajustarmos as questões que nós vivemos, as questões difíceis das vivências do dia a dia, o convite natural das experiências humanas, para que nós possamos entender o porquê de onde vem o sofrimento e, administrando de uma maneira razoável isso tudo, sem que sejamos vitimados pela culpa, porque essa culpa, ela nos traz estagnação, ela nos traz paralisia, ela é algo que precisa ser bem administrado. E se atinge certos aspectos do dia a dia, você se paralisa. Então, ou você consegue administrar isto sozinho, pensando, refletindo, orando, buscando as boas leituras que possam te esclarecer melhor sobre tudo isto, ou você busca ajuda. Existe a ajuda da casa espírita, do acolhimento fraterno, existe a ajuda de profissionais de saúde, na área da saúde mental. Leia-se psicologia, psicoterapia, psicanálise, psiquiatria. São as quatro grandes áreas nesse sentido. Como essas questões são tão comuns, o ideal é que todo mundo, sabe, consiga, tente administrar bem isto, deixar tudo em... Assim,

0: nos respectivos lugares, para que essa culpa não seja acentuada e você entenda o que a doutrina espírita procurou te esclarecer e você se sinta livre para seguir adiante e ir vivendo todo o restante daquela encarnação com boas condições mentais, sem a paralisia que uma culpa mais acentuada poderia te causar. Se você conseguir, graças a Deus. Se você tiver uma dificuldade maior, procure ajuda de um profissional.
1: Me ocorreu uma coisa aqui. No livro Céu e Inferno, quando Kardec vai colocar a história dos espíritos que desencarnaram, ele escreve bem legal assim, que ele não está escrevendo para os curiosos. Né? Ele está contando esses casos e, inclusive, faz um tratamento ali metodológico bacana dos casos, né, separando por centro de interesse e tal. Porque ele diz que a minha intenção é que, em sabendo como a vida futura se desenrola, a gente possa melhorar a nossa vida presente. Então, os conhecimentos doutrinários, eles vêm com a utilidade de nos ajudar a viver melhor a vida. Então, uma coisa é eu entender sobre provas, expiações e coisa e tal. Mas cuidado para a explicação não te aprisionar. Isso é uma explicação. Agora, assim, como é que eu transformo essa explicação, esse entendimento, na minha experiência propriamente dita? Senão eu fico com uma explicação que me deixa culpado, que me deixa menor, que me deixa enfraquecido. Então, saber que o que eu estou experimentando hoje tem a ver com algum deslize meio do passado, todos nós, você, todo mundo aqui. Nós hoje estamos cuidando das consequências de nossos caminhos anteriores, mas não é só as coisas difíceis. Nós hoje também estamos caminhando em coisas muito boas que a gente criou no passado. A gente também conquistou muitas coisas no passado. E estamos aqui não é só por causa do passado, imagina, o presente é só por causa do passado, não. O presente também é por causa do futuro. É porque nós estamos nos dirigindo para experiências melhores, para uma vida melhor, que a gente está aqui já construindo e vivendo essa experiência melhor. Então, enquanto a gente fica mergulhado na culpa, a gente paralisa, realmente a culpa não ajuda muito, aliás, só ajuda num caso. Quando nós estamos em quadros de psicopatia e encaminhando para uma melhora, aí sim. Mas a culpa geralmente não permite caminhar. Então, será que eu, no estado de culpa também, eu não estou um pouco apiedado de mim? Eu também não fico no estado de culpa paralisado de agir? Né? Então, não utilizar os recursos doutrinários para nos paralisar. Pelo contrário, que os recursos doutrinários, que os entendimentos doutrinários te ajudem a ter esperança e caminhar para frente.
2: Diante desse cenário que estamos vivendo no planeta, como trabalhar o medo em nós? Olha, todo pensamento, todo sentimento tem uma intenção positiva. Quando, de uma forma negativa, a intenção é positiva com a direção inadequada. Por exemplo, qual é a intenção positiva do medo? Ninguém atravessa uma rua sem olhar. Por quê? Então, a intenção positiva do medo é proteção. Só que é uma falsa proteção. O que vai nos proteger é a coragem. Então, é muito importante nós nos perguntarmos, medo de quê? Tá? Assim como também a ansiedade, assim como o sentimento de incapacidade, assim como também o sentimento de rejeição, assim como também o sentimento de abandono. Joana de Anjos, no livro Amor Imbatível Amor, quando ela vai falar da criança, ela diz que esses sentimentos eles não são sentimentos do adulto, o adulto psicológico, mas reflete no adulto para que eu possa agora atualizar o meu mapa mental, atualizar as minhas informações. Porque eu, muitas vezes, eu estou ancorado em situações emocionais que, enquanto trauma, já passou. Mas enquanto energia psíquica e emocional que fica gravado no nosso campo mental ou no perispírito, quando vem à tona, é um convite para que eu possa me auto-acolher e buscar entender e perguntar: medo de quê que eu estou? O que que eu estou me falando que está me trazendo esse medo? Então, quando eu me auto-acolho, porque ninguém foi criado para não sentir, para não pensar, para não ouvir. Então, não é problema, por exemplo, como nós vimos a questão do ente querido que desencarnou. Um móvel que você muda do lugar, você sente falta, você sente diferença. Então, você vai ter a saudade, você vai ter aquela dor da ausência do ente querido. Agora, o que que eu quero fazer com essa dor? Então, eu quero transformá-la num processo de autocrescimento espiritual. Então, todo e qualquer sentimento, entre aspas, negativo, está nos convidando a nos buscar, nos auto-acolher, para que nós possamos buscar o autoconhecimento, conforme a questão 919A lá do Livro dos Espíritos, para que eu possa desenvolver o autodomínio. O que é o autodomínio? Eu estou com medo, mas eu sou mais do que ele. Eu estou inseguro, mas eu sei que eu sou mais do que essa insegurança. Eu estou me sentindo incapaz, mas eu sei que potencialmente eu sou capaz. Então eu identifico o que é que está estartando em mim esse medo, essa insegurança, e busco agora estar me auto-educando emocionalmente, mentalmente, e mudando de nível para melhor. Aí é onde entra o grande fator importantíssimo da oração. Por isso que Allan Kardec colocou lá: oração diante de um perigo iminente, oração diante de uma tentação. Porque, como a nossa Ana colocou, às vezes eu fico na monoideia, eu fico só vendo aquilo. Então, Kardec, quando coloca a oração, não é que a oração tenha a fórmula, mas é uma forma de nos ajudar a sair deste padrão mental da monoideia e ampliar o nosso horizonte. E também aurir a energia do nosso anjo de guarda, dos benfeitores. São Luís, no livro dos Espíritos, quando ele fala do papel do anjo de guarda, ele diz: o anjo de guarda desempenha um papel de um pai bom, honesto, justo, generoso, chora conosco se for preciso, mas jamais nos abandona, ele afasta. E ele encerra dizendo assim: pouco de nós somos aqueles que damos oportunidade para o nosso anjo de guarda nos ajudar.
3: Você quer mais um?
4: Essas todas já foram.
5: Nos casos que foram tratados pelo Sérgio.
4: Já foi? Não, essa não. Achei que...
0: Muito bem, vou ler, tá? Nos casos que foram tratados e citados pelo Sérgio, se estes casos não tivessem recebido aqueles tratamentos, o que teria acontecido? Dá para prever? Não. Mas a ideia qual é? Teriam tido uma evolução muito ruim, de maior gravidade. O Rodolfo teria desencarnado, se é que eu poderia dizer isso com esta segurança, porque a situação médica dele era de tamanha gravidade que o risco de vida era iminente durante aquelas 2 semanas. Aquele garotinho lá de Sydney, como teria ficado o desenvolvimento do cérebro se não tivesse havido, primeiro, o cuidado em relação às vítimas da guerra que tinham relação com o sofrimento dele? E a questão aquela da ideoplastia. Então, nós não temos como ter certeza. Mas quando nós agimos, isso pode ser feito por grupos que se preparem para isso, não é? As coisas acontecem. E nós estamos vendo essas mudanças. Era como se você tivesse uma ideia de que iria acontecer isso de pior, e, de repente, há uma atuação dos benfeitores espirituais através de atividades mediúnicas na casa espírita, e a evolução muda de um dia para o outro. Então, nós não temos como ter certeza se poderia vir, vou usar a palavra indevidamente, um milagre sem o trabalho da casa espírita. Alguma coisa que o mesmo merecimento pudesse trazer para cada caso, não é? Independente do que uma instituição espírita pode fazer. Mas tudo levava a crer que, se não fosse feito aquilo, as coisas teriam ficado muito mais difíceis. E como eram todos eles, ou quase todos, casos muito graves de problemas médicos, era de se imaginar, e eu nem contei muitos casos, tem mais um punhado deles, vocês iriam ver de novo a mudança que ocorre quando esse binômio é levado a efeito. Agora, como ficaria sem? Só Deus sabe. Mas a perspectiva de quem olha do nosso lado, com as nossas limitações, é que aconteceria o pior. Seja ainda casos sobrevivendo, seja os que não pudessem sobreviver. Mesmo assim, isso tudo ainda está dentro das questões das leis divinas. Ninguém, é como Jesus dizia, não é? Não cai um fio de cabelo das vossas cabeças sem que seja, não seja a vontade do Pai. Ou seja, existem leis de amor e caridade, amor, justiça e caridade, Livro dos Espíritos, é a mais importante das leis naturais. Então, existem outras formas? Talvez sim, mas nos casos tão graves assim, o mais provável é o agravamento da situação médica, muitas vezes gerando a desencarnação. É o fim do mundo? Não é. Porque desencarnar é deixar essa vida, entrar numa outra perspectiva e encontrar novas perspectivas de solução. Só que, se vocês repararam, o benefício não é apenas de salvar uma existência, de evitar um sofrimento maior e a desencarnação. Lembra do binômio, a reunião mediúnica vai buscar vítimas. É uma medicina única, a espírita mediúnica, em que você, a partir de um caso, você lhe ajuda e gera um benefício para centenas ou milhares de casos, que são aqueles desencarnados, vivendo toda uma longa estagnação, todo um longo sofrimento pelos dramas que viveram em associação com as pessoas que adoeceram agora durante as suas encarnações. Eu até vou dizer para vocês, para deixar uma sementinha para o futuro, existe muito mais além disto que uma instituição espírita com grupos, vamos dizer, que foram se preparando, têm podido fazer, podem e poderão fazer. Mas não foi ainda, vamos dizer, ocasião para nós apresentarmos isto. Mas existe muito mais e a base é a mesma. As leis de Deus, o evangelho, a mediunidade, o magnetismo que Allan Kardec tanto estudou e tudo aquilo que nós podemos lançar mão no dia a dia.
2: A tecnologia é uma grande aliada da humanidade. Como manter o equilíbrio diante da quantidade de informações e o mundo de coisas que precisamos responder e aqui estamos expostos? No Livro dos Espíritos coloca o seguinte, o progresso, Kardec pergunta, o progresso pode ser impedido? Os benfeitores respondem, pode ser retardado, mas nunca impedido. No livro Transição Planetária, Filomeno de Miranda, ele nos deixa muito claro que nós estamos vivendo, que poderíamos dizer, a madrugada dia de mundo de provas, de regeneração, de mundo de expiação e provas para mundo de regeneração. E na literatura espírita, principalmente no Livro dos Espíritos, nós estamos vivendo um momento em que a tecnologia está substituindo o serviço braçal. Antigamente, a dona ou o dono de casa tinha a geladeira que tinha que fazer de gelo. Agora tem a frost free. E aí nós vamos percebendo a lavadora lava e seca e assim por diante. Para quê? Quanto mais diminuir o nosso tempo no trabalho da fazeção de coisas, para sobrar mais tempo para quê? Para nós investirmos em nós enquanto espíritos imortais. Para aproveitarmos essa estadia neste grande hospital escola chamado Terra e desenvolver os nossos valores éticos e morais. Mas no momento nós estamos vivendo ainda grandes dificuldades, grandes desafios. Hoje nós estamos vendo quanto de robô, com todas as características humanas, fazendo tudo, inclusive até quem quiser um amante robô tem. Não é? Agora, mas nada disso vai substituir o ser humano. Vai substituir o ser que pensa, o ser que faz, o ser que está aqui para evoluir. Por isso que quando nós nos apegamos a essas questões, né, e transferimos o nosso trabalho, nós entramos num vazio existencial. E é o que nós estamos vendo. O alto índice de suicídio, o alto índice de homicídio, né, de feminicídio, e assim sucessivamente. Por quê, gente? Isso está mostrando o quanto nós somos convidados a melhorar e nos integrar ainda mais a esses trabalhos de elevação espiritual, principalmente o trabalho voluntário no centro espírita, o trabalho de humanização, porque o mundo melhora a partir de nós. Então, toda essa tecnologia, a IA, a inteligência artificial que está chegando, já é os anúncios para o mundo de regeneração.
0: Além desses aspectos importantes, né, que o nosso irmão trouxe, só mais uma reflexão que tem a ver com tudo isso, né, é a ideia sobre que mundo é esse. No sentido de que nós estamos vivendo toda uma etapa extremamente desafiadora. Nós aqui no Brasil já temos muitos problemas. Os mais variados problemas morais estão aqui, não é? Fazendo até com que nós duvidemos daquela noção do livro Brasil, Coração do Mundo, Pátria do Evangelho, de Humberto de Campos, pela mediunidade de Francisco Cândido Xavier. Nós estamos vendo aspectos no Brasil ligados à tecnologia, tanto quanto no mundo inteiro, que nós não podíamos imaginar que veríamos. Então, por exemplo, o laser é um progresso da física. É um feixe de luz coerente, diferente da luz convencional, e durante muito tempo se usou o laser para, por exemplo, tratamento da retinopatia diabética, que é um problema, porque o diabetes é uma doença muito prevalente no mundo há milhares de anos, e as pessoas ficavam cegas. Hoje ainda ficam, mas o laser trata de uma maneira maravilhosa. Só que com o desenvolvimento das questões políticas, o laser se tornou mira telescópica. É a mesma questão do drone. O drone foi desenvolvido para você estudar, vamos dizer, o mundo olhando tudo de bonito de cima, nos lugares mais interessantes e belos da nossa história, na Europa, no Brasil, em qualquer lugar. Hoje, o drone é um dos instrumentos mais mortais das guerras contemporâneas. Então, o que o laser e o drone dizem para nós no sentido do que nós estamos acompanhando? Nós vamos esperar o quê? Que as pessoas entendam de volta ao passado, que laser e drone é só para construir edificar, tratar, cuidar, como uma bênção tecnológica, na verdade, não é bem assim. O que, que nós temos que talvez lembrar para nós refletirmos até conosco mesmos, né? Que mundo é esse? Quando no livro Roteiro, Emmanuel traz a ideia no capítulo grande do Candário, é ele que diz aquele valor numérico, somos 22 bilhões de humanos. Naquela época, nós estávamos há 80 anos atrás, a população encarnada era de 2 bilhões e 200 milhões. 80 anos depois, hoje, nós somos 8 bilhões e 300 milhões. E o mundo espiritual continua com bilhões e bilhões de espíritos que estão no mesmo processo. Somos iguais, somos do mesmo feitio, com as mesmas dificuldades morais. Mas a ideia qual é? A ideia, quanto a que mundo é esse, é que aqui é um grande hospital, não é apenas no sentido de um contingente imenso de espíritos com problemas de saúde, tanto encarnados como desencarnados. Há uma ideia no sentido da condição moral de bilhões de nossos irmãos. Lembrando, nós temos 5 mil anos de história da Terra. Nunca tivemos 100 anos de paz. Nunca. Comentei ontem ou hoje, não me lembro, estamos aqui conversando, estávamos com os jovens hoje de manhã. Então, assim, temos 50 guerras acontecendo agora. Tudo isso é muito grave. O número de suicídios, o número de abortos induzidos, guerras, miséria, fome, desnutrição, mortalidade infantil. É importante nós lembrarmos dessas questões, porque o nosso mundo é esse. Nós somos esse mundo. E há espíritos de condições muito diferentes, mas há um enorme conteúdo de humanos que são espíritos muito pouco adiantados e extremamente perversos. 4 feminicídios no Brasil por dia? O que, que é isso? Então, a ideia qual é? Isso tudo dá para nós uma lembrança de novo de Jesus. No sentido, olha, existe o joio e existe o trigo. Ele dizia há 2000 anos. E ele disse o quê? Que o joio precisa ir embora. Quando ele diz isso há 2000 anos, ele já estava como que projetando isso para muitos séculos depois, que é o mundo que nós vivemos agora. Ou seja, está havendo e precisa ser acelerado todo um processo de separação entre o joio e o trigo, como aconteceu em Capela, como aconteceu em Sírios, muitos milênios antes. Então, isso faz parte desse princípio da solidariedade entre os mundos. Então, a ideia qual é? Nós precisamos lembrar que boa parte da humanidade é uma humanidade tão contrária às leis divinas que, perdendo as chances evolutivas na Terra, ganharão outras num mundo para onde estão já, a partir de metade do século XIX, partindo em grande escala para esse outro lugar, que também tem o seu Cristo, que também tem a sua história, assim como aqui já tinha um Cristo quando os capelinos vieram para cá. E uma grande parte não aproveitou em 150 mil anos a vinda para cá. Continuaram cometendo as piores questões contrários ao planejamento de Jesus. São os anticristos. Então, tem aí toda uma ciência. Lembrando do livro A Gênese, capítulo 18, os tempos são chegados. dentro do capítulo, uma mensagem de François Arago, A Geração Nova, e a ideia de que, assim como vêm espíritos de longe nos ajudar porque são evoluídos, espíritos que estão aqui estão partindo para rudes degredos reeducativos a que fazem jus. Enquanto não houver essa transmigração, esse degredo, esse exílio, que já começou lá no outro século, segundo o livro A Gênese, a Terra não vai mudar o seu perfil. Só que nós estamos falando de bilhões de espíritos. E os que herdarem a Terra, naturalmente, serão virtuosos e terão, na ausência dos maus, maiores chances de acelerar o processo evolutivo e alcançar condições melhores, menos doenças, menos transtornos, mais felicidade, mais estabilidade nas famílias, nas comunidades, nas instituições humanas todas. Então, são outros aspectos para nós lembrarmos também.
6: Sérgio Thyssen, Lacordaire, Tereza, queremos agradecer imensamente os nossos agradecimentos a vocês por participarem com a gente. Que Deus continue derramando bênçãos, que o nosso Mestre Jesus continue abençoando vocês. Que tenham sempre muita saúde, sabedoria, muitas bênçãos sempre. Recebo uma salva de palmas e o nosso muito obrigado. E agora teremos a participação do Lânio e, na sequência, a Silvana, de Lusiânia, estará fazendo a prece de encerramento.

Boa noite a todos. E já que hoje é aniversário de Bezerra de Menezes, queria fazer aqui uma canção que fala do Bezerra, uma homenagem simples.

0: Obrigado.
1: Então vamos convidar Jesus para encerrar aqui conosco. Ô Jesus, agradecemos pela presença do Senhor. Ô Jesus, muito obrigada por ter vencido todas as dificuldades lá de fora e estarmos aqui presentes para estudar um pouquinho os teus ensinamentos, o teu evangelho. Agradecemos, Senhor Jesus, pelo banquete espiritual que tivemos todo dia. Ô Jesus, ainda somos tão pequeninos diante de vós, necessitamos tanto da sua ajuda, mas principalmente da sua paciência para conosco. Ô Jesus, o Senhor sabe o esforço que nós estamos fazendo para nos tornar criaturas melhores. Que hoje nós aprendemos tanto através desses nossos irmãos que vieram nos ajudar através dos alertas. E que possamos, Mestre querido, no nosso dia a dia, colocar em prática o que nós estudamos, principalmente dentro dos nossos lares. Agradecemos, Senhor Jesus, a espiritualidade maior que ainda se encontra aqui, o nosso eterno respeito e a nossa eterna gratidão. Jesus, como somos eternos pedintes, gostaríamos de te pedir que o Senhor possa reforçar a nossa fé e agigantar a nossa esperança, para que possamos continuar a nossa caminhada terrena. Em forma de gratidão, nós vamos fazer a oração que o Senhor nos ensinou há mais de 2000 anos atrás. Pai nosso que estais nos céus, santificado seja o vosso nome, venha a nós o vosso reino, seja feita, Pai, a sua vontade, assim na terra como no céu. O pão nosso de cada dia nos dai hoje, perdoai, Senhor, as nossas dívidas, assim como nós perdoamos os nossos devedores, e não nos deixeis cair em novas tentações, mas livrai-nos da prática de todo o mal, porque nós sabemos que somente a ti pertence o reino, o poder e a glória por toda a eternidade. Que louvado seja nosso Senhor Jesus Cristo, que louvado sejam as forças infinitamente poderosas do bem. Que assim seja. Graças a Deus, graças a Jesus. Amanhã, todos aqui, amanhã, a partir das 7h30, com o Lânio encantando todos nós.
2: Uma ótima noite a todos, bom descanso e até amanhã, às 7h30 da manhã.
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5: 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Mensagem 214. Saiba compreender o que significa servir a Deus. Deus, a onipotência absoluta e infinita, de nada precisa. Entretanto, quer ser servido, mas indiretamente, através de suas manifestações, que são as criaturas, animadas ou inanimadas. Todas as vezes que servimos a um semelhante, a um animal, a uma planta, estamos servindo a Deus, porque Deus se manifesta ao homem através do próprio homem. O nosso verdadeiro destino é a sabedoria e o amor.

0: Nossas saudações aos amigos ouvintes da Web Rádio Fraternidade. É para nós uma alegria estarmos aqui juntos, reunidos em um só coração, em um só ideal. Em nome do nosso amado irmão maior, nosso Mestre Jesus. Eu, Renata em Clive, Angelita Silmar e Adilson, em Nova York, Elva, em Filadélfia, Paula Beatriz, em Florestal, e Geisa, em Ipuã. Querido amigo, querida amiga, irmãos fraternos que acompanham este nosso momento de oração, sugerimos que deixe junto de si neste momento um copo ou jarro com água para rogarmos juntos à espiritualidade que deposite o medicamento necessário a cada um. Rogamos a Deus que as bênçãos que ora se fazem nestes instantes de oração e leituras edificantes possam iluminar todos os lares, levando harmonia e paz a todos os corações. Rogamos as bênçãos divinas a todos aqueles que convivem conosco, aos que estarão conosco neste dia e ao longo desta semana. A todos que nos ouvem, encarnados e desencarnados. E também por aqueles que necessitam destas boas vibrações, neste instante, e que a espiritualidade maior possa conduzir até eles. Vamos orar e vibrar juntos pela Web Rádio Fraternidade, pelos seus idealizadores, coordenadores e colaboradores, por todos os amigos que nos ouvem e que acompanham diariamente a programação. Que a rádio continue levando sempre a consolação e o esclarecimento aos quatro cantos do mundo. Agradecemos as bênçãos de Deus e as boas vibrações de todos em favor do Congresso Espírita de Uberlândia. Que os nossos espíritos protetores e amigos do Triângulo Mineiro estejam a amparar a todos. Vibremos com amor pela preparação do Congresso, que se realizará nos dias 29, 30 e 31 de janeiro de 2027, mas que já está sendo organizado com muito carinho. Convidamos a todos a parar por uns instantes, elevar os pensamentos ao mais alto e abrir o coração a Jesus, colocar em intenção os pedidos de prece de seu coração, os agradecimentos a Deus pela sua imensa misericórdia e por todas as bênçãos que Ele derrama sobre nós diariamente. Lembremos sempre, queridos amigos, que nenhuma rogativa fica sem resposta do mais alto, mesmo que o nome não seja dito aqui no dia de hoje. A misericórdia divina ampara a todos. Fica conosco Jesus e abençoe este nosso momento juntos. Vamos ouvir os pedidos de prece do dia gravados pelos colaboradores da rádio.
1: E assim, Jesus, neste momento, elevemos nossos pensamentos a Deus e coloquemos em nossas preces os seguintes irmãos: Vera, Maria Soares Santos, Viviane Soares Santos e João Gabriel dos Santos Almeida. Que todos recebam o amparo, a força, a paz e a luz de que necessitam. Que os bons espíritos envolva e os sustentem, hoje e sempre. Que assim seja.
0: Vamos ouvir agora a leitura do livro Respostas da Vida, psicografia de Francisco Cândido Xavier, pelo espírito André Luiz, com nossa querida irmã Angelita. Muita paz a todos.
2: Nos instantes difíceis, nas dificuldades do dia a dia, esqueça os contratempos e siga em frente, recordando que Deus esculpiu em cada um de nós a faculdade de resolver os nossos próprios problemas. A vida é aquilo que você deseja diariamente. A renovação autêntica tem de começar em nós mesmos. Você prepara o caminho de qualquer ocorrência pensando em torno delas. A palavra é a porta de entrada para suas realizações. Carregar ressentimento será bloquear os seus próprios recursos. Encolerizar-se é dinamitar o seu próprio trabalho. Não sofra hoje pela neurose que talvez lhe venha comprovar a compreensão e a resistência em um futuro remoto. Os problemas existirão sempre ao redor de nós, apesar de nós. Ouvide ofensas e desgostos, tribulações e sombras, e continue trabalhando quando puder no bem de todos, recordando que o tópico mais importante de seu caminho será sempre servir. André Luiz. Vamos agora para a nossa oração inicial com o nosso querido irmão Silmar.

0: Deus, nosso Pai, aqui estamos reunidos junto à Web Rádio Fraternidades e queremos, nesse momento, agradecer ao Senhor pelas nossas vidas, pela grandeza e pela beleza desse mundo. O Senhor nos deu a oportunidade de habitar. E aqui estamos estudando os ensinamentos de nosso Mestre Jesus. Com tantos ensinamentos que Ele nos deixou para seguir o bom caminho. E juntos nós estamos aqui aprendendo para que possamos a seguir esse caminho de progresso. Queremos, Jesus, nesse momento, elevar os pensamentos ao Senhor, para que nós possamos a cada dia sermos pessoas melhores, que possamos a valorizar a nossa vida e possamos ser grato pelo lar que nos acolhe, pelo alimento de cada dia, pelos nossos familiares, que possamos realmente valorizar o hoje, de trazer essa luz do Senhor para dentro de nós, para assim sermos mais felizes aqui nessa caminhada. Essa é uma grande proposta que Jesus nos deixou. E que possamos a seguir esta caminhada de luz. Nós necessitamos em todo instante da luz e da proteção do Senhor. E queremos nesse momento pedir, porque necessitamos desse amparo. E rogamos nesse momento à espiritualidade irmã, que traga a luz para todos os lares, onde as famílias possam viver em harmonia, onde a luz de Nossa Mãe Maria possa abençoar a saúde de todos os irmãos, levando amparo e tratamento nos hospitais, e que possamos a cada dia buscar a Jesus com alegria, agradecer pelo sol, agradecer pelo alimento, agradecer pelas nossas vidas. E assim, Jesus, nós queremos agradecer por esta grande oportunidade de estarmos juntos e pedir a luz e a proteção do Senhor em nossa caminhada. Que assim seja. E agora, queremos passar a leitura do Evangelho com nosso querido irmão Adilson.
1: Um abraço carinhoso a todos. Capítulo 28 do Evangelho segundo o Espiritismo, coletânea de prece. Prece número 84, pelo Espírito Obsessor. Convidamos a todos a fazer essa oração para nós mesmos. Deus, infinitamente bom, a tua misericórdia imploramos para os espíritos que nos obsediam. Faz-lhes entrever as divinas claridades, a fim de que reconheçam o falso caminho por onde enveredaram. Bons Espíritos, ajudai-nos a fazer-lhes compreender que eles tudo têm a perder, praticando o mal, e tudo a ganhar, fazendo o bem. Espíritos, que te comprazem em atormentar cada um de nós, escuta-nos, pois que te falamos em nome de Deus. Se quiseres refletir, compreenderás que o mal nunca sobrepujará o bem e que não pode ser mais forte do que Deus e os bons espíritos. possível lhes fora preservar nós dos teus ataques. Se não o fizeram, foi porque nós tínhamos de passar por provas. Mas quando essas provas chegarem ao seu termo, toda ação sobre nós te será vedada. O mal que lhe houveres feito, que nos houveres feito, em vez de prejudicar-nos, terá contribuído para o nosso adiantamento e para tornarmos, por isso, mais felizes. Assim, a tua maldade nos ter-lhe-á empregado em pura perda e se voltará contra ti. Deus, que é todo-poderoso, e os espíritos superiores, seus delegados, mais poderosos do que tu, serão capazes de pôr fim a essas obsessões, e a tua tenacidade se quebrará de encontro a essa autoridade suprema. Mas por isso mesmo que é bom que Deus deixar-te o mérito de fazeres que ela cesse por tua própria vontade. É uma mora que te concede. Se não a aproveitares, sofrer-lhes-ás as deploráveis consequências. Grandes castigos e cruéis sofrimentos te esperarão. Serás forçado a suplicar a piedade e as preces da tua vítima, de todos nós, que já te perdoamos e oramos por ti, o que constitui grande merecimento aos olhos de Deus e apressará a nossa libertação. Reflete, pois, querido irmão e irmã, enquanto ainda é tempo, visto que a justiça de Deus cairá sobre vós, como sobre todos os espíritos rebeldes. Pondera que o mal que neste momento praticas terá forçosamente um limite, ao passo que, se persistirem na tua obstinação, aumentarão de contínuo os teus sofrimentos. Quando estavas na terra, não terias considerado estúpido sacrificar um grande bem por uma pequena satisfação de momento? O mesmo acontece agora, quando és espírito. Que ganhas com o que fazes? O triste prazer de atormentar alguém, o que não obsta a que sejas infeliz? Digas o que disseres e vos torne ainda mais infeliz. A par disso, vê o que perdes. Observa os bons espíritos que te cercam e dize se não é preferível a tua a sorte deles. Da felicidade de que gozam, também tu partilharás, quando o quiseres. Que é preciso para isso? Implorar a Deus e fazer, em vez do mal, o bem. Sabemos que não te podes transformar repentinamente, mas Deus não exige o impossível. Deus quer apenas a boa vontade. Experimenta, irmãos e irmãs, e nós te ajudaremos. Faze que em breve possamos dizer em teu favor a prece pelos espíritos penitentes e não mais considerar-te entre os maus espíritos, enquanto te não contes entre os bons. Que a paz do Cristo esteja com todos nós. Muita gratidão por viver nesse planeta com toda a humanidade, como família. Convidamos a todos à oração final por nossa irmã Elva.

mas também pelos que vivem aqui na Terra. Muitas vezes somos tentados, às vezes até cedemos, mas Senhor, nos auxilie para que sempre estejamos conectados a Ti pela oração. Oração para nos proteger, sim, mas oração para os nossos irmãos que ainda não entenderam, que ainda estão perdidos, enlanhados na vingança, na inveja. Senhor amado, que eles possam entender que o Senhor os ama e que nós também o amamos, não queremos o seu mal. Oramos por ele, Pai amado, para que sejam encaminhados para o local de aprendizado no mundo espiritual e também nossos irmãos encarnados, para que possam entender que eles também podem ter, se por acaso tem alguma inveja de nós ou desejam-nos o mal por coisas materiais tão pequenas, que eles também podem ter, mas não só as mesmas coisas que possuímos, mas muito mais. Se orarem, se fizerem o bem, se trabalharem com honestidade, pois todos nós somos aqui pecadores, obsediadores também. Então, Senhor, que nós estejamos sempre conectados a Ti na oração, pois somos espíritos falíveis e que caímos também. Senhor amado, protege a todos nós, a todos os irmãos que aqui se encontram, os nossos ouvintes, os nossos familiares, protege a todo o pessoal dessa emissora, da Web Rádio Fraternidade, os seus mentores, os seus realizadores, o nosso querido irmão, Rubens Divina, seus filhos e todos os colaboradores que estão por trás de toda essa programação, todos os dias, uma emissora que podemos a qualquer momento ligar, ou seja, clicar, pois é um computador muitas vezes, então clicar e ouvir uma música, uma oração, uma palestra, mas sempre vai nos encontrar quando nós precisamos, quando estamos perdidos mesmo. Senhor amado, aqui eu te peço pelos irmãos que sofrem, todos eles, todos aqueles que se encontram hospitalizados, aqueles que estão em asilo, aquelas crianças que estão sofrendo, Senhor, violências, abusos, Senhor, tem misericórdia, protege as criancinhas, Senhor. Quero te agradecer, Senhor, por toda a bondade que tens nos proporcionado em toda a nossa vida, mesmo nas dificuldades, são elas que nos auxiliam a passar, a melhorar, a entender e a crescer, Senhor. Que possamos olhar com o olhar do coração os nossos irmãos. E, Senhor, não nos permita julgar o outro irmão. Não somos melhores do que ele. Somos iguais ou piores, Mãe, muitas vezes. Então eu te peço, Senhor, que nos auxilie a não julgar, a não discriminarmos o nosso irmão pela sua cor de pele, pelo seu trabalho. Todos os trabalhos são dignos, desde que sejam honestos. E todos são filhos teus. Para ti não existe cor, porque não existe a cor. Somos presunçosos e não somos nada.

0: Senhor. Nos auxilia, Pai, a sermos melhor. Pedimos perdão pelas coisas que pensamos, às vezes não fazemos, mas pensamos, e não são boas. Te pedimos perdão, Senhor. Nos auxilia naquele primeiro momento que formos pensar, nos auxilia a retroagir e não pensar. Te pedir perdão e continuar pensando melhor. Muito obrigada, Pai, por tudo que tem nos dado. Obrigada por tudo. Que assim seja. Graças a Deus. E assim terminamos mais esse nosso programa. Esperamos encontrar todos na próxima semana, nessa Rádio do Amor, nessa emissora do bem. Fiquem todos na paz de Jesus. Que assim seja.
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2: Cuidar de seu corpo e de sua mente é uma imperiosa necessidade. Usufrua desses momentos de paz e refazimento de suas energias, de revigoramento de seu corpo físico e de sua mente. Coloque-se de forma confortável, porém procure não deitar para não dormir. Inspire fundo, sentindo o ar entrando pelas narinas. Retenha o ar por uns instantes e solte, relaxando todo o corpo. Agora, ao inspirar, repita mentalmente a palavra paz. Ao expirar, pense na palavra liberdade. Ao inspirar, você se torna paz. Ao expirar, você sente a liberdade infinita. Você está livre para encontrar-se com Jesus. Veja com os olhos de sua mente um caminho para o alto. Caminhe, suba nessa estrada. Você percebe idosos sentados, crianças, pequenos animais, árvores frondosas, flores. O céu está lindo, observe. O sol brilha, iluminando você e a paisagem. Todos são irmãos em diferentes estágios de evolução. Alguém vai enternecer o seu coração de uma forma especial. Pode ser uma criança, um idoso, alguém desejando colo, um abraço. Pode ser alguém necessitando de cuidados ou um animalzinho querendo brincar. Siga a voz do seu coração, permita-se enternecer. Saia de você mesmo e, sem medo, faça um carinho. Abrace alguém. Beije uma criança com ternura. Permita-se essa experiência dentro de você. Estenda a sua mão e ajude sem medo, sem desejar nenhuma retribuição. Jesus nos ensinou que aquele que quiser ser o maior, que seja o servo, e o que quiser ser o primeiro, que seja o escravo. Assim como ele não veio para ser servido, mas para servir e dar a sua vida para a redenção de todos nós. Sinta o infinito prazer de ajudar neste momento. Veja-se com os olhos da sua mente em uma ação de auxílio. Perceba que com o movimento do bem, mesmo que seja em pensamento, você gera uma luminosidade nova em sua mente, em seu corpo. Perceba-se brilhando. Você pode captar agora uma presença sutil, silenciosa ao seu lado. É Jesus. Com seus cabelos sobre os ombros, divididos ao meio à moda dos nazarenos, sua barba, seu olhar, suas emanações de paz, sua luminosidade. Jesus também exala uma aura luminosa, só que de um brilho mais intenso, que envolve você em pura paz, harmonia, tranquilidade. Perceba que despregam-se agora de você camadas energéticas antigas. Todas as energias provindas de modelos de pensar e agir equivocados, nesse momento, se soltam de você. Desapegue-se, deixe ir. Desfazem-se energias provindas de pensamentos perturbadores. Em você é ativada agora uma fonte inesgotável de luz no seu coração, bem no centro do seu tórax, garantindo lucidez, autopercepção, paz, equilíbrio. Se desejar, abrace Jesus. Agradeça a Ele por este momento, por esta vivência especial dentro de você mesmo. Cuide-se bem e seja feliz.
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4: 19 horas e 15 minutos.
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0: Fé inabalável só é aquela que pode encarar a razão face a face em todas as épocas da humanidade. Nós estamos começando aqui pela emissora do bem, a nossa web rádio Fraternidade, mais uma edição do Fonte Viva de Luz. E que bom ter você aí do outro lado acompanhando a gente, estudando junto com a gente o Evangelho segundo o Espiritismo. Mas a gente abre o programa para o oi inicial dos nossos queridos companheiros que nos ajudam a fazer o programa. Graça, seu oi inicial.
1: Olá pessoal, mais uma vez aqui estamos e vamos estudar o Evangelho de Jesus. Muita paz.
0: Divina.
2: Olá, tudo bem? Vamos sim, viu, Graça, estudar com muito amor, com muita resignação o Evangelho. Boa noite, boa noite não, né, Rubens?
0: Pode falar boa noite, boa tarde.
2: É, oi para todos, viu?
0: E também para o seu oi inicial, já a leitura do texto de abertura do programa, nosso querido Marco Aurélio.
3: Meus irmãos, com o auxílio da espiritualidade superior, dos nossos irmãos que participam da organização do trabalho dessa rádio, possamos fazer mais um estudo do dia de hoje. Do livro Palavras de Vida Eterna, psicografia de Francisco Cândido Xavier, pelo Espírito de Emmanuel, a lição 63, no campo da vida, entesourando para si mesmos um bom fundamento para o futuro, para que possam alcançar a verdadeira vida. São palavras de Paulo, na primeira carta a Timóteo, capítulo 6, versículo 19. Se te encontras interessado no próprio aperfeiçoamento, aproveitar é a palavra de ordem. Repara o exemplo da natureza. O pão que serve é a essência de muitos envoltórios que tornaram para o quimismo da gleba. O clima reconfortante do lar é produto da limpeza constante. Se pretendes avançar ao encontro do melhor, despoja-te do inútil. Muitos aspiram à tranquilidade apegando-se à inquietação, enquanto outros muitos pretendem a primazia da fé, rendendo preito à negação de si próprios. Querem a paz, guardando-se irritadiços e anseiam pela segurança do bem, afirmando-se eles mesmos tão endividados com o mal que não lhes sobra leve possibilidade de consagração à virtude. É natural estejamos nós sob a carga de avelhantados problemas. Herdeiros de passado culposo, é preciso revisar as próprias tendências e ajuizar quanto às nossas necessidades para que não estejamos tateando na sombra. Contudo, se aspiramos a melhorar amanhã, é forçoso sermos melhores ainda hoje. Para isso, não vale simplesmente partilhar o trabalho geral, mas selecionar a experiência comum, assimilando-lhe o ensinamento. Não sintonizarás a antena do coração com as mensagens de toda a parte. Recolherás aquelas que te enobreçam. Não comprarás aflições. Preocupar-te-ás com o que for justo. Não te esqueças, pois, de que viver é atributo de todos, mas viver bem é o caminho de quantos se dirigem leais ao bem para a divina luz da vida real. Lição 63 do livro Palavras de Vida Eterna, psicografia de Francisco Cândido Xavier, ditado pelo Espírito de Emmanuel.
0: Muito bem, então, gente, nós vamos agora estudar o Evangelho segundo o Espiritismo, lá no seu capítulo 4. E hoje os itens que a gente vai estar estudando com você, ou estaremos estudando com vocês, são os itens 12, 13 e 14.
1: Isso mesmo.
0: E aí a Graça vai ler pra gente e vamos refletir juntos sobre esses trechos, que com certeza a gente vai aprender mais sobre ninguém pode ver o reino de Deus se não nascer de novo. Vamos lá.
1: Então vamos lá, pessoal. Item 12 do capítulo 5. É uma passagem... Capítulo 4, desculpem. É do capítulo 4, item 12.
0: A gente está com tanta vontade de ir lá para o capítulo 5, né? Fala
1: é,
0: verdade.
1: Eu acho que é isso, viu, Rubens?
0: Brincadeirinha.
1: Mas nós temos aqui no item 12 uma passagem bíblica que está em Isaías, capítulo 26, versículo 19. Aqueles do vosso povo, a quem a morte foi dada, viverão de novo. Aqueles que estavam mortos em meio a mim, ressuscitarão. Despertai do vosso sono e entoai louvores a Deus, vós que habitais no pó, porque o orvalho que cai sobre vós é o orvalho de luz, e porque arruinareis a terra e o reino dos gigantes. Muito bem, quando nós vemos lemos, né, uma passagem bíblica assim, nós ficamos pensando, né, nossa, mas o que está falando aqui? Como é que eu vou entender isso? Então nós vamos ver aqui um pouco de clareza para essa passagem bíblica, no item 13. É também muito explícita esta passagem de Isaías. Abre aspas, aqueles do vosso povo, a quem a morte foi dada, viverão de novo, fecha aspas. Se o profeta houvera querido falar da vida espiritual, se houvera pretendido dizer que aqueles que tinham sido executados não estavam mortos em espírito, teria dito, ainda vivem, e não viverão de novo. No sentido espiritual, essas palavras seriam contrassenso, pois que implicariam uma interrupção na vida da alma. No sentido de regeneração moral, seriam a negação das penas eternas, pois que estabelecem em princípio que todos os que estão mortos reviverão. E no item 14... Mas quando o homem já havia morrido uma vez, quando seu corpo, separado de seu espírito, foi consumido, que efeito dele? Tendo morrido uma vez, poderia o homem reviver de novo? Nesta guerra em que me acho todos os dias na minha vida, espero que chegue a minha mutação. Job, capítulo 14, versículo 10 e 14, tradução de La Maistre de Sacy. Olha, gente, eu acho que é assim que se lê, tá? Quando o homem morre, perde toda a sua força, expira. Depois, onde está ele? Se o homem morre, viverá de novo? Esperarei todos os dias de meu combate, até que venha alguma mutação? Tradução protestante de Osterwald. Quando o homem está morto, vive sempre. Acabando os dias da minha existência terrestre, esperarei, porquanto a ela, voltarei de novo. Versão da Igreja Grega. Muito bem, Rubens.
0: É interessante porque essas colocações, elas nos apresentam que a questão de viver de novo, de renascer, da reencarnação, elas se encontram no texto bíblico. Então vejam, a reencarnação não é algo criado pelo Espiritismo, vamos dizer assim, como muitos às vezes equivocadamente dizem. Veja, nesse trecho Allan Kardec foi buscar onde? No Velho Testamento, não é isso? Passagens trazidas no Velho Testamento e que já davam indicação do quê? Da sobrevivência da alma e do seu retorno à vida corpórea. Veja, a gente conversou isso semana passada no nosso programa, aqui todos nós trocando ideias. A questão da reencarnação é uma lei de Deus e ela é uma oportunidade para todos nós. Nós respeitamos aqueles que pensam de forma diferente, mas se a gente deixar de lado às vezes as paixões, e analisar, a gente vai perceber que existe um Deus justo, existe uma legislação justa, e da qual nós somos o quê? Convidados a respeitar. Olha que maravilha, aquele que comete erros, não tá condenado eternamente. Já pensou? Olha que maravilha. Eu, você que está nos ouvindo, somos espíritos eternos. Somos perfeitos? Somos perfeitos? Não somos perfeitos. E se não existe a reencarnação, o que, que vai acontecer com a gente? Quando a gente morrer, vamos dizer assim, desencarnar, vai sofrer eternamente lá no inferno? Como é que fica? Vamos lá? Vamos falar, gente. Deixar vocês falarem também.
3: Nesse item 12, né? A passagem é interessante que os ouvintes da Web Rádio possam pegar a Bíblia que vocês tenham, né? E dar uma verificada nessa passagem, Isaías capítulo 26, versículo 9, que trata esse parágrafo que a Graça acabou de ler, para poder verificar, porque às vezes tem uma diferença de tradução de uma Bíblia para outra, né? Por questão de nomenclatura mesmo. Mas vocês vão ver que o que importa aí é o sentido. Que ele, após fazer a explicação do item 12, ele repete a primeira frase, né, do profeta, onde ele coloca que aqueles do vosso povo que se tenham feito morrer viverão de novo, né? Que o profeta, que se ele quisesse falar da vida espiritual, não, que ele desencarnou e aí ele viverá de novo no plano espiritual. Se ele quisesse falar, ele não teria utilizado a questão dos mortos em espírito. Ele teria direito, vivem, continuam vivendo. Eles não morreram, continuam vivendo. E não foi isso. Ele coloca viverão de novo. Viverão de novo fala exatamente da reencarnação. Quando a gente dá através do nosso racionalismo, né, a gente pensa, esquece as paixões, como o Rubens fez a colocação aqui, a gente deixa de entender as paixões e começa a entender o lado racional, né, que a mensagem que é trazida para nós, a gente percebe que ele está realmente falando da reencarnação. É uma passagem que às vezes algumas doutrinas, algumas religiões, tentando às vezes tapar as passagens mesmo, as informações, não gostam muito de falar sobre essas passagens. Fala, não, isso é a interpretação de vocês. Só que está na Bíblia, está grafado lá. E aí vem uma explicação feita aqui pela espiritualidade, através da organização de Kardec, né, nos colocando que ele está falando exatamente da reencarnação aqui. Ele tá corroborando com a informação da reencarnação. Que não é, às vezes as pessoas falam, ele estava falando do que a pessoa desencarna e ela continua vivendo como espírito. Porque a existência de espírito, alma, de alguma coisa além da matéria, isso é praticamente uniforme nas religiões. O que diferencia com relação à doutrina espírita é a comunicabilidade, né? É a gente conseguir essas informações através de irmãos que já desencarnaram, que já retornaram à verdadeira morada, né, de onde a gente foi criado, realmente nós não fomos criados aqui nesse planeta, e que nos trazem as informações. E aqui fica muito claro, ele fala viver de novo, não continuar vivendo. Continuar vivendo seria sim o plano espiritual. Viver de novo, ele fala sobre viver de novo. Ele usa uma
0: quer dizer, viver de novo não é viver de novo, é nascer nova, de novo.
3: É uma nova revivescência, vamos usar esse termo, né? Não sei nem se é viver de novo, é uma nova encarnação. Por isso que a gente fala reencarnar, voltar ao corpo de carne, né? Voltar a essas condições materiais para que a gente possa, através das experiências, adquirir maior conhecimento, evoluir com isso, nos provar, né? Provar para nós mesmos que a gente já é capaz de passar determinadas situações, determinados conflitos, determinadas atitudes, e poder crescer com isso, poder melhorar. Isso, viver de novo, né? Não seria uma ressuscitação, né? É uma reencarnação. É voltar a esse corpo de carne. Por isso, voltarão a viver, né? Voltar a viver, isso é muito forte. Isso está lá, está na Bíblia, né?
0: Quer dizer, não é uma invenção do Espiritismo.
3: Não, não é uma criação de Kardec, igual a gente já ouviu de alguns irmãos colocar. Isso é daquele, né, francês, né?
0: Não, está escrito na Bíblia.
3: Não, isso está na Bíblia, isso é uma interpretação. E aí é o nosso lado racional, porque é o que talvez diferencia a verdade da falta dela. O tempo vai mostrando para nós, ou seja, o nosso racionalismo, a gente vai interpretando e vai percebendo que isso faz sentido e que aquilo que nós pensávamos anteriormente já não faz mais sentido. Então muda a concepção. E aí ele trabalha no final lá do 12º item ainda, né? Vós que habitais na poeira, né? Despertai de vosso sono e cantai os louvores de Deus. Vós que habitais na poeira. Está falando de nós mesmos. A gente que tinha aquele véu, ele está tirando esse véu do nosso olhar, né? Porque o orvalho que cai sobre vós é um orvalho de luz. Que orvalho é esse? Essas informações, essa riqueza de informações que o Espiritismo nos traz. Porque arruinareis a terra e o reino dos gigantes. Né? Para a gente esquecer aquela informação e começar a analisar de uma maneira racional e perceber que são novas informações. Conhecereis a verdade e a verdade vos fará livres, vos libertará. Né? Que além de ter o consolo da doutrina que oferece a nós todo momento, ela nos liberta. Por quê? Nos liberta daquela prisão. A gente antes tinha a concepção céu, inferno, morreu, acabou, não tem continuidade, então se eu não fizer agora, acabou, eu não vou ter isso permanente mais. E vem a doutrina espírita e abre um horizonte permanente. Ele é infinito, a gente nunca deixa de aprender. A gente vai adquirindo essas informações, vai adquirindo as concepções, vai se transformando, vai crescendo, novas experiências, o nascer de novo aqui, né? Renascer, né? E vamos adquirindo isso e vamos crescendo ao longo do tempo. Isso sim, isso é evolução. E isso é a justiça de Deus.
0: Muito bem, Marco Aurélio. Pode falar, Graça.
1: Adivino, eu queria falar.
0: Ah, tá. Pode. Tá.
1: Bom, gente, a partir da colocação que o Marco Aurélio, Rubens fez, a gente fica vendo, e a partir da leitura do Evangelho, que reencarnação não é invenção do Espiritismo, né? Existe desde o Antigo Testamento, nos livros antigos lá, é uma crença de muitos povos que se perde aí ao longo da história, né?
0: Antes de Cristo mesmo.
1: Antes de Cristo.
0: Porque tá aí o Velho Testamento, né? Mas também os povos orientais que tinham isso, né? Também.
1: Já tinham
0: anteriores,
1: essa...
0: no Egito e tudo mais.
1: Então o que o Espiritismo fez? Ele tornou isso acessível a muitos, né? E aí cabe a nós, espíritas, e que estamos aqui nos esforçando, estudando o Evangelho, compreender isso e consolar a tantos quanto venham até nós buscar esta informação, porque é muito doce saber que vamos reencarnar, né? Porque aquela ideia de que morreu, acabou, nunca mais verei, e aí que foi feito, foi para o céu, foi para o inferno, isso é muito triste. E aí quando você pensa, eu retornarei, eu reencontrarei meus entes queridos, nós formaremos novas famílias, novas comunidades, novos grupos, nós conviveremos de novo. Então aí nós vemos a bênção que é a doutrina espírita trazendo essa clareza para a nossa existência, né? Reforçando que a reencarnação é a lei de Deus e a sua noção se perde na antiguidade. O Espiritismo vem então resgatar esse conceito, esclarecendo-o melhor e colocando ao alcance de todos quanto queiram. Né? E quando nós vamos ler aí, Rubens, o próximo item, o item 15, nós vamos ver que ainda vai continuar tratando aí sobre essa questão aí do Velho Testamento, dos livros passados, né? E aí quando a gente lê a primeira vez o Evangelho, aí você fica um pouco assim, nossa, que isso, que eles estão falando, né? Não estou entendendo nada. E quando você lê de novo e você vê que tem sentido, uma coisa está amarradinha na outra, né? Você vê que a esperança, olha quando ele fala aí no último parágrafo, quando o homem está morto, vive sempre. Acabando os dias da minha existência terrestre, esperarei. Porquanto a ela, voltarei de novo. Gente, isso é de uma grandeza.
0: Tá aí. Vai voltar como?
1: Exato, como é que vai voltar, né? Ou nós ainda vamos voltar naquele tempo, vou voltar para a barriga da minha mãe? Não, não é assim, né, Rubens?
0: Vai voltar como um espírito que está reencarnando de novo.
1: Exatamente, né? E aí nós precisamos, eu e o Marco Aurélio, nós costumamos brincar de vez em quando assim sobre essa questão de fala, de reencarnação, né? Agora eu vou contar só uma coisinha para vocês. Ele já até me pediu em casamento para a próxima reencarnação. Eu estou pensando se eu vou aceitar, mas eu acho que eu vou, tá?
0: Mas olha, porque a fila é grande, né, Marco Aurélio?
1: A fila é grande, vou te contar. Mas a gente brinca isso porque a gente fica pensando o seguinte, eu estou me preparando para a próxima reencarnação? Você tá, Rubens, divina, Marco Aurélio, e você aí? Como é que você tá planejando isso? Porque às vezes a gente fala assim, eu quero comprar um carro. Eu começo a economizar, eu começo a fazer um trabalhinho extra, juntar as formas de adquirir isso. E para a sua próxima reencarnação, o que você tem programado aí no seu íntimo? Vale a pena refletir sobre isso, né?
0: Divina.
2: Então, muito bom, viu? Graça, Marco Aurélio, Rubens. E eu estava aqui pensando, né? Antes da próxima reencarnação, terminar essa com bom senso, né, com amor, porque a gente não sabe, né, gente, quando será a nossa próxima reencarnação, a oportunidade
0: se dará
2: de retornarmos,
0: aqui,
2: né?
0: E nem se vai acontecer aqui,
2: É certo, né, o que a Graça disse aí, dessa preparação. Eu acho que até primeiro, né, nos prepararmos para o nosso desencarne, né, porque sabemos nós que não somos eternos aqui no corpo, né, que esse corpo que habita o nosso espírito, um dia, né, ele vai ter que acabar, não tem como, né, não tem como viver eternamente nesse corpo. E será que a gente está preparado para isso, né? Para o nosso desencarne? A Graça está aqui balançando a cabeça. Claro que não. Nem nós que somos espíritas estamos preparados, né, Graça?
1: Divina, eu me lembro do Jubens fazendo um estudo sobre o Evangelho. Ele perguntou, quem tem medo de morrer? E o povo ficou quietinho, ninguém se atreveu a levantar o dedo. Ele falou assim, eu tenho, eu sou espírita, mas eu tenho medo de morrer. Mas isso que você está falando é muito sério, né? Temos que viver, terminar essa reencarnação para pensar na próxima, mas vamos pensando, Divina.
2: Vamos sim. E aí a gente preparar para isso, né? Porque todos nós sabemos que um dia vai acontecer conosco, né? Hoje aconteceu com um, com outro, com um amigo, com um parente. Amanhã seremos nós, né? E que possamos estarmos preparados para isso, né? Achei bom o William, né, nesse final de semana. Olha, gente, a hora que vocês começarem a não enxergar mais a sombra de vocês, pode saber que vocês estão. Vocês já foram, já desencarnaram.
1: Existe essa crença, né, Divina?
2: Não vê a sombra mais, pode saber disso. Mas, assim, brincadeiras à parte. Eu fui lá no nosso Livro dos Espíritas, né, no, segundo Allan Kardec, para falar, né, na questão de número 171 da justiça da reencarnação. Achei tão lindo que eu quero, assim, ler para vocês. Posso, Rubens? Ler para a gente ver a bondade de Deus para conosco, né? Para com as nossas imperfeições, para com as nossas dificuldades na vida em que estamos, né? Olha só que lindo, né? A questão aí de número 172 da Justiça da Reencarnação. Olha, em que se baseia o dogma da reencarnação? Na justiça de Deus e na revelação, pois incessantemente repetimos, ó bom Pai, sempre deixa aos filhos uma porta aberta ao arrependimento. Não te diz a razão que seria injusto privar para sempre da felicidade eterna todos aqueles de quem não dependeu se melhorarem. Não são filhos de Deus todos os homens? Somente entre os homens egoístas se encontram a iniquidade, o ódio implacável e os castigos sem remissão? Todos os espíritos tendem para a perfeição e Deus lhes faculta os meios de alcançá-la pelas provações da vida corporal. Mas, em sua justiça, Ele lhes concede realizar em novas existências o que não puderam fazer ou concluir numa primeira prova. Deus não agiria com equidade nem de acordo com a sua bondade se castigasse para sempre os que estragaram, encontraram obstáculos ao seu melhoramento. Independentemente de sua vontade, no próprio meio em que foram colocados. Se a sorte dos homens se fixasse irrevogavelmente depois da morte, Deus não teria pesado as ações de todos na mesma balança, nem os teria tratado com imparcialidade. A doutrina da reencarnação. Isto é, a que consiste em admitir para o homem muitas existências sucessivas. É a única que corresponde à ideia que fazemos da justiça de Deus. Com respeito aos homens de formação moral inferior, a única que pode explicar o futuro e firmar as nossas esperanças, pois que nos oferece os meios de resgatarmos os nossos erros mediante novas provações. A razão nola indica e os espíritos a ensinam. O homem que tem consciência da sua inferioridade aure na doutrina da reencarnação uma esperança consoladora. Se crê na justiça de Deus, não pode esperar que venha a achar-se por toda a eternidade em pé de igualdade com que agiram melhor do que ele. A ideia de que aquela inferioridade não o desertará para sempre do supremo bem e que poderá conquistá-lo mediante novos esforços, o sustenta e lhe reanima a coragem. Quem é que, no final da sua carreira, não lamenta ter adquirido tarde demais uma experiência de que já não pode aproveitar? Essa experiência tardia não fica perdida. Ele a aproveitará numa nova existência. Lindo demais, né?
0: Fantástico. Os espíritos esclarecendo para o Allan Kardec naquele momento e para todos nós essa questão da reencarnação. É interessante que a gente, eu estava até procurando aqui, porque hoje rapidamente passei o olho num dos grupos do WhatsApp, da Web Rádio Fraternidade, e tem muita gente que não é espírita. E uma das perguntas que a pessoa tinha colocado lá era que ela queria entender mais sobre a reencarnação. E aí, olha que interessante, né? A gente tem o Livro dos Espíritos, as questões. Essa questão que a Divina acabou de ler, a 175, 171, né? Ela segue, né? Porque são várias questões.
2: Nós começamos,
0: né,
2: Rubens, da reencarnação, na 166, no capítulo 4, né?
0: Até na frente.
2: Quer ver? Falando sobre a reencarnação.
0: Reencarnação
2: dos mundos diferentes.
0: Então, é um capítulo praticamente.
2: É um capítulo quase que inteiro
0: falando sobre
2: a reencarnação.
0: Pra gente entender a lógica que é a proposta pra nós. E aí a gente percebe, gente, que, olha, você querendo ou não querendo, você vai reencarnar. Aceitando ou não, vai reencarnar. Mas graças a Deus, viu, gente? Pode falar, Marco Aurélio.
3: O interessante, tentando auxiliar esses irmãos, principalmente os que não são espíritas, porque aqueles que são espíritas, eles têm acompanhado o Pentateuco, né? E quando a gente se diz espírita, no mínimo, a gente tem que ter lido o Pentateuco, mesmo que não tenha estudado, mas pelo menos lido, para poder, né, para poder falar com coerência, com discernimento, sobre a doutrina que a gente professa, aos nossos irmãos que não são espíritas, é interessante que todas as vezes que eles estudarem, não acreditarem simplesmente, mas que eles coloquem a razão acima de tudo, para que eles possam interpretar. Será que isso faz sentido? Será que isso, se eu entender assim, será que isso vai melhorar? Isso vai melhorar a minha vida? Por exemplo, se eu entendo que após a morte acabou tudo, qual é a finalidade da melhoria? Para que melhorar se com a morte vai acabar tudo? Se eu já errei, e todos nós erramos, quem não errou, né? Conforme o nosso grande irmão Cristo diz, que aquele que não tiver pecados que atire a primeira pedra, todos nós cometemos inúmeros pecados. Então, se nós já erramos, nós deveríamos arder no mármore do inferno e ir direto para o inferno. Todos nós, praticamente sem exceção. Quando a gente estuda a doutrina espírita, a interpretação muda. Bom, se eu vou ter nova oportunidade, aí sim, aí vem a questão de eu querer melhorar, né? De eu ter novas oportunidades, porque falhas, todos nós falhamos, todos nós erramos, e muito, por isso que a gente continua no planeta de provas e expiações, e depende dessa mudança, essa regeneração, para que o planeta também evolua, e ele está em evolução. A gente percebe um turbilhão de informações, um turbilhão de acontecimentos ao mesmo tempo. Por isso que às vezes a gente se sente meio tonto, até um pouco zonzo, não sei se é esse o sentimento de alguns irmãos, no momento, com vários acontecimentos. Às vezes as pessoas vêm, como hoje eu recebi no escritório uma pessoa, ela estava tão pessimista que ela quase conseguiu me influenciar, tamanho pessimismo dela. E aí de repente veio uma intuição, a gente falou, mas tem muita coisa boa acontecendo. Aí falou, quais? Aí a gente foi retratar algumas coisas que a gente tem visto, mesmo nas calamidades, nas catástrofes, né? Algumas iminência de guerra, alguma coisa, a gente tem visto muita coisa boa acontecendo. A gente tem visto mobilizações de várias doutrinas, de várias religiões, a união de alguns segmentos, nas campanhas que o pessoal tem buscado pertence, tem buscado valores para poder conseguir atingir alguma determinada finalidade, tem atingido o seu êxito. Então nós percebemos que cada vez mais pessoas estão interessadas. Que seja nesse momento de final de ano, em que as pessoas, né, o coração fica um pouco mais apertado, vão lá no correio, pegam uma cartinha para atender um desejo material que seja, mas é o princípio. Se quando você olha no armário, agora no final do ano, você resolve pegar alguns pertences, mesmo que não sejam aqueles melhores, a gente pega geralmente aqueles que a gente utiliza poucas vezes e resolve doar, mas é o princípio. É melhor alguma coisa do que nada. Então é o começo. E para toda transformação tem que ter o primeiro passo. E o primeiro passo geralmente ele não é muito fácil, não. Ele é mais difícil. Quando a gente fala para os nossos irmãos, direcionando a ele, que não são espíritas, é interessante a gente colocar a nossa razão e pensar, bom, se eu pensar que seja um mês da minha vida agindo dessa forma, como é que vai ser minha vida? E a gente percebe que renovam as esperanças e justificam os sofrimentos, os aflitos, justificam os acontecimentos, e aí a gente começa a ter uma nova visão de mundo. E é interessante que algumas cores que a gente não via antes modificam completamente a nossa perspectiva de futuro.
2: Então, Marco Aurélio, falando isso daí, né? Para os nossos irmãos que estão aí com dúvida, né? Inclusive até no último estudo eu citei, né, uma pessoa que queria entender sobre a reencarnação. Então é uma parte, né, que a pessoa deve estudar, né? Que aqui no capítulo, desde o capítulo 3...
0: Inclusive você pode estudar, você não precisa mudar de religião, veja. Exatamente. Não precisa mudar de religião.
2: Não precisa. Ela vai... quer realmente só entender.
0: Então, não precisa mudar. Pode estudar, compreender e seguir sendo lá a sua religião.
2: Isso. E aí, o que acontece? Lá no Livro dos Espíritos, né, a partir do capítulo 3, já se fala sobre a reencarnação. E parece que o 2 também. Eu não deu para me dar uma olhada, mas parece que o 2 também fala sobre a reencarnação.
4: Vale a dica de estudar o livro todo.
2: Vale, vale. Mas aí se a pessoa quer saber um pouco mais sobre a reencarnação, que ela, né, comece, né, por aí. E olha,
0: foque para poder desaguçar aquela dúvida que ela tem ali. Não, mas eu quero saber sobre isso. Aí você suga aquela informação, aí depois você vem, lê todo e lê o livro. Uhum. Olha, tem uma coisa muito interessante. Quando o BC de Menezes recebeu a cópia do Livro dos Espíritos nas mãos, ele passou a noite lendo o livro. Ele leu o livro. E aquilo o convidou a transformar. Mas pode concluir também.
2: Não, aí concluindo aqui a minha parte, gente, como Marco Aurélio disse, a justiça de Deus, ela é perfeita. Ela é perfeita. Que razão nós teríamos, né, para acertar, para continuar, se não fosse essa vontade de retornar no futuro, né, eu estar novamente em outra vida para poder reparar os meus erros, as minhas dificuldades nesta vida atual, né, ou até mesmo em outras, né? Então, gente, Deus é justiça e bondade, é amor, é o Criador. Simplesmente o Criador de tudo, né?
5: É o Pai,
2: né? Então, se tá lá, né, na Bíblia, no Evangelho, né, no Livro dos Espíritos, aí, para quem é espírita, gente, qual a dúvida, né? Quando a gente vê tanta beleza, né, e quando a gente vê, por exemplo, irmãos que vêm aqui na Terra com tantas dificuldades, com tanta dor, com tanto sofrimento, e uns com tanta opulência, com tanta riqueza, com tantas coisas, a gente vai pensar assim, meu Deus, que justiça é essa? Então é a justiça da reencarnação. Não é isso, Graça?
5: É, exatamente, Divina.
0: Eu vou falar para vocês que já está acabando o programa.
5: Quanto tempo?
0: 2 minutos.
5: 2 minutos, então vamos lá. É, quando a gente pensa dessa forma, né, vendo as facilidades de alguns, a dificuldade de outros, a gente não pode deixar de levar o nosso raciocínio, né? A lógica da vida, lógica. Não tem como, gente. Viver por viver não é assim, né? E o que acontece muitas vezes, conforme o Rubens lembrou ali, a Divina também reforçou, nós podemos estudar sem necessariamente mudar de religião. Nós podemos auxiliar a outros irmãos de religiões diferentes, assim como eles também nos auxiliam. Não há necessidade de fazer divisões para que a gente compreenda e transforme a nós mesmos, para que assim a gente transforme também esse mundo, né? Porque tem uma música que o pessoal canta muito, a música espírita, que fala, é a reencarnação, a gente troca de roupa de montão. Então vamos reencarnar, sim. E que bom, né, gente? Que vamos reencarnar. É isso.
0: Bom, gente, então vamos pro comentário do César PR no programa de hoje e a gente vem para a nossa prece. Vamos lá?

0: Amigos da Rádio Fraternidade, 5 minutos de Evangelho, nós abordamos hoje a parte inicial do capítulo 8 de Evangelho segundo o Espiritismo, que Allan Kardec denominou Bem-aventurados aqueles que têm puro o coração. Allan Kardec inicia o capítulo com o versículo de Mateus: Bem-aventurados aqueles que têm puro o coração, porque verão a Deus. E em seguida, outros versículos de Marcos: Apresentaram-lhe então criancinhas, a fim de que ele as tocasse. E como seus discípulos afastassem com palavras rudes aqueles que as apresentavam, Jesus, vendo isso, zangou-se e lhe disse: Deixai vir a minhas criancinhas, e não as impeçais, porque o reino dos céus é para aqueles que se lhes assemelham. Eu vos digo em verdade, todo aquele que não receber o reino de Deus como uma criança, nele não entrará. E as tendo abraçado, as abençoou, impondo-lhes as mãos. Nesse capítulo de Evangelho segundo o Espiritismo, o codificador Allan Kardec, ele passa então a analisar a questão do deixar vir as minhas criancinhas, o pecado por pensamentos, adultério, a verdadeira pureza, as mãos lavadas, os escândalos. Se a vossa mão é motivo de escândalo, cortai-a. E as instruções dos Espíritos sobre estes temas. Para iniciar, nós lembramos que a pureza do coração é, na verdade, inseparável da simplicidade e da humildade. Portanto, exclui todo o pensamento de egoísmo e de orgulho. Então, Jesus não estava exatamente chamando ou privilegiando as criancinhas, mas Jesus tomou a infância como um exemplo, como um emblema dessa pureza, e caracterizando, portanto, a espontaneidade, caracterizando a humildade. Nessas circunstâncias, nós temos que considerar que todas aquelas criaturas que se esforçam por desenvolver a simplicidade e a humildade, elas passam a ter características semelhantes àquela fase inicial da infância, que é tão agradável, tão simpática, espontânea e alegre. É exatamente por isso que nós, espíritos encarnados que somos, temos a oportunidade, na reencarnação atual, de nos assemelharmos a essa simplicidade das crianças. Então Jesus, ao falar sobre isso, ele estava enaltecendo a túnica da simplicidade e da inocência. Ele tomou a criança como um emblema da pureza e da simplicidade. A propósito, nós temos no Evangelho segundo o Espiritismo, incluído por Allan Kardec, entre as instruções dos Espíritos, uma mensagem de um Espírito protetor, em onde ele analisa exatamente essa questão, dizendo que essas palavras são profundas em sua simplicidade e não implicava o simples chamamento de crianças, mas de todas as almas que gravitam nos círculos inferiores, onde a infelicidade ignora a esperança. Então, o Espírito João, o evangelista, e o Espírito Protetor, são duas mensagens, fazem esse chamamento. E João encerra a sua mensagem dizendo o seguinte: Meus bem-amados, eis o tempo em que os erros explicados se tornarão verdades. Nós vos ensinaremos o sentido exato das parábolas e vos mostraremos a correlação poderosa ligando o que foi e o que é. Digo-vos em verdade, a manifestação espírita alarga o horizonte, e eis que seu enviado que vai resplandecer como o sol sobre o cume dos montes. Portanto, deixar vir as minhas criancinhas é, na verdade, a fortificação do apoio, da consolação e dos aqueles que são chamados fracos. Na próxima atividade deste programa, daremos prosseguimento a outro comentário sobre o capítulo 8 do Evangelho segundo o Espiritismo.
1: Obrigado ao César pela participação com a gente. 5 minutos de Evangelho. Vamos fazer a nossa prece? Eu vou fazer a prece hoje, convidando você, se quiser colocar um copo com água do lado. Vamos juntos pedir a espiritualidade para fluidificar essa água. Vamos lá? Senhor Jesus, fonte inesgotável de todo amor e de toda bondade, como é bom tirarmos alguns minutos e refletirmos sobre os seus ensinamentos contidos neste Evangelho, que é a bússola que nos orienta nesta jornada terrena. Que a mensagem estudada no dia de hoje possa fazer com que a gente compreenda um pouco

para que o nosso espírito possa se transformar. Os dias se fazem tempestuosos neste momento na terra, mas vós sois todos convidados, queridos amigos e irmãos, a vivenciar a mensagem do Cristo, espargindo as luzes do Consolador, levando o foco de amor e de esperança a corações desalentados e desacreditados diante da dor e do sofrimento. Mesmo que no íntimo estejais sofrendo,

paz e a esperança permaneçam com todos, os envolvendo, os auxiliando nesta trajetória.

0: Muito bem. A gente agradece a Jesus por tantas bênçãos recebidas. E a gente vai chegando ao final do programa e o oi final de cada um de vocês.
1: Agradecidos, queridos irmãos, pelas bênçãos e oportunidade do estudo do Evangelho, e que possamos estar aqui na próxima semana juntinhos com todos para continuarmos este estudo maravilhoso, com muito amor. Beijos a todos.
2: Pessoal, um forte abraço, que a paz do Mestre permaneça entre todos, que Maria Santíssima envolva todo mundo, encarnado e desencarnado, e estaremos juntos em breve. Um forte abraço.
3: Espero que tenha sido proveitoso para cada um dos irmãos.

0: 20:03.
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7: 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Frase de Maria das Graças Gomes Saraiva, de Salvador, Bahia. 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
3: 20 horas e 9 minutos. 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
0: Você acompanha agora a palestra Evangelho e Amor, expositor Haroldo Dutra Dias, conferência ocorrida no dia 10 de junho de 2017, na cidade de Belo Horizonte, Minas Gerais, durante o primeiro Congresso Espírita da AMBH, a Aliança Municipal Espírita de Belo Horizonte.
4: Sabemos da alegria de todos nós de poder nos confraternizarmos, de abraçar o conferencista, de senti-lo de perto, aquele valioso pesquisador que nos ajuda na nossa iluminação. Que bom para todos nós que a Aliança Municipal Espírita de Belo Horizonte realiza este evento. Meus queridos irmãos, mais ou menos por volta do ano 2005, eu estive na União Espírita Mineira e naquela ocasião o presidente era o seu Honório, como a gente sempre chamou. E eu naquela oportunidade fazia parte do Grupo Sheila, era um dos colaboradores ativos da fraternidade e falei com o Honório se ele tinha um nome para nos indicar, porque nós queríamos fazer um estudo minucioso dos evangelhos e sabíamos o quanto o Honório se dedicava a isso, e, portanto, se ele tinha alguém. Aí ele me olhou assim e disse: Rubatino, tenho sim. Mas eu preciso que você me prometa uma coisa. E eu disse: pois não, o que, que o senhor quer? Cuida muito bem dele, porque ele é especial. E eu saí dali imaginando, né? É o cara. Já ansioso por conhecer. Haroldo Dutra Dias foi para o Grupo Sheila fazer esse estudo às 6 horas da tarde das terças-feiras. Durante um ano e meio, mais ou menos, ele fez esse trabalho lá. Inicialmente era uma salinha pequena, tinha 40 pessoas, passamos para uma maior com 70. E depois não cabia no salão principal, 350. Haroldo Dutra Dias, magistrado, que honra a magistratura mineira, escritor e conferencista, brasileiro de projeção mundial, traduziu para o português o Novo Testamento. Ele, Haroldo, bacharel em Direito pela Universidade Federal de Minas Gerais, formado em Língua Grega Clássica pela Universidade Federal de Minas, Língua e Literatura, formado em Hebraico pela União Israelita de Belo Horizonte. Convidamos o querido expositor Haroldo Dutra Dias para fazer mais uma palestra da tarde de hoje, Evangelho e Amor. Lembra os irmãos que após a palestra do Haroldo, não se levantem, porque surpresas estão por vir. Convidamos então Haroldo Dutra Dias. nosso querido irmão e amigo.
5: Meus amigos, Rubatina é um grande amigo, então precisa dar um desconto de 50%. Né? Mas esse grande amigo é um visionário. E realmente é uma lembrança muito grata ao meu coração, essa atividade que nós desenvolvemos no grupo Sheila durante um bom tempo, e onde nós fizemos queridos amigos. É uma casa espírita que tem o meu mais profundo respeito pela seriedade do trabalho que é desenvolvido nessa casa, pela fidelidade aos postulados da codificação, pela seriedade do trabalho e por ter aberto ao Evangelho de Jesus todas as portas em todos os níveis organizacionais dessa instituição. E agora, com muita alegria para o meu coração, a convite mais uma vez do Rubatino, nós estamos desenvolvendo um ciclo de seminários, serão 2 por semestre, no Grupo Espírita Sheila, onde nós vamos abordar na sequência as parábolas de Jesus. Então, para nós é motivo de muita alegria voltar ao Grupo Espírita Sheila. E ratificando e novamente tomando as palavras do Simão Pedro, para nós que viajamos por muitos lugares, por muitos estados, poder presenciar um congresso maravilhoso como esse aqui acontecendo em Belo Horizonte é realmente emocionante. Minas Gerais precisa urgentemente de um congresso estadual, onde a família espírita mineira, esse movimento espírita tão respeitado, que legou tantos corações devotados ao espiritismo, precisa de um congraçamento, de um encontro de corações, né? E nós acreditamos que aqui está o primeiro passo para tudo isso. Nessa nossa reflexão de agora, o Evangelho e o amor, nós gostaríamos de destacar na nossa fala que a proposta do Cristo, quando se deslocou da governança espiritual do orbe para tomar um corpo físico e transitar entre nós, os objetivos de Jesus jamais se circunscreveram à fundação de mais um movimento religioso na Terra. Sabia o coração augusto do Cristo que isso seria uma consequência. Haveria um movimento, organizações, casas, grupos que se dedicariam à memória da sua passagem pelo orbe e, sobretudo, ao estudo dos seus ensinamentos. Mas a proposta do Cristo para o mundo, quando da sua vinda, era e é muito mais auspiciosa. O Cristo pretende nada mais, nada menos que a renovação do mundo, inicialmente do nosso mundo íntimo, tão vasto quanto o mundo exterior. É preciso lembrar que o Evangelho conta com desafios gigantescos nessa tarefa de regeneração do mundo, tanto do mundo íntimo quanto do mundo exterior. Como bem lembrado pelo Arthur, na sua brilhante fala, toda vez que lemos e analisamos as passagens do Evangelho, é preciso tomar o cuidado de não imaginar que se tratam apenas de narrativas referentes a fatos ocorridos 2000 anos atrás. Quando os evangelhos falam de uma multidão que seguia Jesus, de pessoas que buscavam o seu poder curador, de pessoas que buscavam a sua palavra consoladora, o seu esclarecimento, daqueles que se opunham à sua missão sublime, daqueles que tudo fizeram para interromper a marcha do Cristo, é preciso não nos esquecermos que dentro de cada um de nós aqui há uma história viva. Quem você é hoje, o nome que você assina, o local que você nasceu, o corpo que temporariamente você detém, é apenas uma parcela minúscula da nossa história espiritual. Nos arquivos mais profundos da nossa memória espiritual, há centenas de pessoas. Essas pessoas foram personalidades que nós animamos enquanto espíritos imortais. Portanto, há sim, há dentro de nós também uma multidão. E mais, se você examinar, e nem é necessária uma regressão de memória, basta um exame das tendências, dos vícios, das imperfeições, você descobrirá que vive dentro de você um rei Herodes, ansioso por matar. Você verá que dentro de você há inúmeros soldados romanos, prontos para exercer violência como meio de alcançar seus objetivos. E acreditem, há dentro de cada um de nós um Simão Pedro vacilante, não o de Patrocínio, o de Cafarnaum.
6: Né, Simão? Tem que esclarecer.
5: Simão Pedro de Cafarnaum, que segue, mas ao mesmo tempo nega. Há também um Judas. Há alguém dentro de você, uma personalidade que um dia você animou, que faz de tudo, para boicotar os seus anseios de crescimento espiritual. Todas as personalidades narradas no Evangelho estão dentro de nós. Mas há também o Cristo. Não apenas como potenciais divinos que vivem em nós, mas o Jesus, o nosso governador espiritual, que tem acesso privilegiado à intimidade de cada um de nós. E onde aprendemos isso? No Evangelho segundo o Espiritismo, capítulo Cristo Consolador, em que o Espírito de Verdade afirma: no silêncio dos vossos pensamentos, eu, o divino jardineiro, cultivo as vossas almas. Esse processo do Evangelho, diz Emmanuel, avança palmo a palmo, um coração por vez. Um coração por vez. Não nos esqueçamos. É natural que no cenário da humanidade, sobretudo no cenário político e econômico hoje da nossa pátria, talvez sejamos tomados de um sentimento de desilusão, de desesperança. Mas é preciso dizer que alguns corações, e são muitos, já foram. Já foram. A obra do Evangelho já se realizou no espírito que animou as personalidades de Padre Anchieta e Fabiano de Cristo. A obra redentora do Evangelho já se realizou naquele soldado que perfurou o peito do Cristo com a espada, Longinos, que mais tarde viria a reencarnar como Dom Pedro II. A obra do Evangelho já se realizou no coração de Bezerra de Menezes, de Emmanuel, de Joana de Ângeles e tantos outros. A pergunta, então, não é quantos faltam. A pergunta que nos interessa é: e você? E eu? Quando você vai permitir? O Evangelho e o amor, então, é esse plano auspicioso do Cristo, nosso governador espiritual, que pretende uma terra redimida, pretende uma terra redimida, e afirma Emmanuel no final do livro A Caminho da Luz. O que fará o Cristo da terra redimida? Não sabemos. Isso significa que ele já tem planos para o orbe depois que ele for redimido. Depois que toda a terra for regenerada, Jesus já tem seus planos. Que dirá planos para regenerá-la. É assim que Emmanuel, no livro Roteiro, essa preciosa obra, no capítulo 16, intitulado Evangelho e Caridade, que tangencia o nosso tema, que é Evangelho e Amor, porque a caridade aqui é vista como o amor que se concretiza, o amor que encarna. O amor que se expressa. Tangível. Emmanuel vai dizer: se você voltar nas civilizações mais recuadas, encontraria a estátua de Nabucodonosor. Mas a estátua de Nabucodonosor é um monumento erguido à vaidade de um soberano. E toda uma civilização girou em torno de um homem, de um rei. Todo o Fausto da Babilônia que se foi, que hoje são poucas pedras retratando um passado suntuoso. E qual de nós aqui poderá levantar a mão e dizer: não passei por lá? Qual de nós poderá dizer isso? Mas se você recua um pouco menos, ou se você avança da Babilônia, vai encontrar o Egito. Pirâmides, soberbas, cálculos matemáticos preciosos, lições para as futuras gerações, mas não há um monumento no Egito erguido à compaixão, salienta Emmanuel. Qual monumento do Egito foi erguido à caridade? Prossegue Emmanuel na sua análise. Poderíamos ir a Persépolis, aos hipogeus, outro patrimônio cultural que exalta a grandeza de uma raça. Qual de nós aqui não terá passado pelo Egito ou por Persépolis? Me diga um médium que você conhece que não reencarnou no Egito. Já passamos por lá. Você pode então se dirigir às muralhas da China, um monumento belíssimo, grandioso e eloquente, erguido à defesa, à proteção militar,
6: Se preferir, então, seu espírito pode se dirigir aos monumentos da Índia antiga, o berço da civilização indo-europeia, onde todas as filosofias, todos os movimentos religiosos conheceram o seu germem. Muitos, muitos de nós passamos por lá. No entanto, diz Emmanuel, se milhões frequentam esses templos, na época, suntuosos, uma multidão de párias era excluída da convivência social. Os templos, então, eram, na verdade, limites da exclusão social. O que diremos da Acrópole de Atenas? Com as suas colunas respeitáveis em louvor à inteligência. E do Coliseu de Vespasiano em Roma. Gigantesco, imponente, belíssimo, destinado ao desfile dos generais que encenavam como venceram nas guerras sanguinolentas de Roma. Nenhum monumento erguido à doçura. Nenhum coliseu erguido à caridade. Ao amor. Até que o Cristo planetário pisa o orbe. Desse dia em diante, a humanidade terrena conhece, sente e experimenta a palavra compaixão. Compaixão sem exclusão de sexo, cor, raça, cultura ou religião. Compaixão ilimitada a todos. Mártires que se entregam ao sacrifício por fidelidade. E essa fidelidade é a marca do amor do Cristo. É a marca do amor ágape, ressaltado pelo Simão Pedro, de patrocínio. Fidelidade. Porque nós estamos assistindo agora nos noticiários. O mal é vencido pelo próprio mal. Porque ele traz dentro dele o germem da sua destruição. Sabe qual que é o germem da destruição do mal? A infidelidade. Não há fidelidade no mal. As uniões do mal são uniões temporárias. Basta você ameaçar um ou outro e eles se dividem. Eles se desunem. Por quê? Porque a marca do mal é a marca do egoísmo. A marca do mal é a marca do egocentrismo. Portanto, qual é o maior medo do mal? Delação premiada. Porque não há fidelidade no mal. No entanto, dirá o Espírito Lázaro no Evangelho segundo o Espiritismo, lembrado pelo Zé Márcio. Bastou que o Cristo pronunciasse a palavra amor e os mártires, ébrios de esperança, foram ao circo e se imolaram. Quando que o mal faz isso? Quando? Fidelidade recíproca. Porque se há fidelidade do Marte para com Cristo, há fidelidade do Cristo para com Marte. São relações eternas, não temporárias. O Cristo não utiliza nenhum dos seus servidores como meio para atingir seus fins. Sabe por quê? Porque os servidores do Cristo são a sua finalidade. Jesus não quer você para realizar algo. Você é o algo que ele quer realizar. Você já é a finalidade do Cristo. E esses laços imbatíveis de amor se espalharam. E então, diz Emmanuel, a terra se povoou de hospitais de caridade. A terra se povoou de orfanatos. O mundo se encheu de asilos, de escolas, de projetos visando a integração, a dignidade humana, a inclusão, o respeito, a caridade. Tirássemos a passagem do Cristo pelo orbe e apagássemos todas as consequências do seu evangelho e estaríamos num mundo de bárbaros. Erguendo ainda monumentos à vaidade individual. É preciso, então, seguindo o conselho de Paulo, reconhecer que ainda falta muito, mas agradecer. Graças a Deus, já sou o que sou. Graças a Deus, já somos o que somos. Graças a Deus, já temos um SOS prece, não é, Marcos? E Rosa? Em que as pessoas podem ligar prestes ao suicídio e ouvir do outro lado uma voz que consola, que esclarece, sem nada receber, pelo amor à vida. E isso tudo já é influência do Cristo materializada no mundo. É por isso que vai dizer Emmanuel nessa mensagem. Ele lembra que, inspirados na lição do Senhor, os vanguardeiros do bem substituem os vales da imundice pelos hospitais confortáveis. Combatem vícios multimilenares com orfanatos e creches. Instalam escolas onde a cultura jazia confiada aos escravos. Criam institutos de socorro e de previdência, onde a sociedade mantinha a mendicância para os mais fracos. E a caridade, como gênio cristão na terra, porque a caridade é um gênio cristão, é a inspiração do Cristo, através da bondade de um Francisco de Assis, da dedicação de um Vicente de Paulo, e pasmem, da benemerência de um Rockefeller. Ou da fraternidade do companheiro anônimo da via pública, salientando valorosa e sublime que o Espírito do Cristo o Espírito do Cristo prossegue agindo conosco e por nós. O Espírito do Cristo. O espírita é curioso. É peculiar. O espírita vai na reunião mediúnica e conversa com o espírito. Conversa. Atende o espírito. Muitas vezes recebe a mensagem de um espírito familiar. Um avô que já se foi, uma avó, um tio, uma tia, um pai, uma mãe, um filho, uma filha, um primo, uma prima, um professor, um amigo querido, uma amiga. Dialoga, tem provas da sobrevivência. Mas é difícil para o espírita admitir que o Cristo é um espírito. Ele é um espírito vivo que prossegue agindo e se manifestando. Agora, claro, ele não vai se manifestar na sua reunião mediúnica e dizer: ei, eu sou Jesus. Por quê? Porque não precisa. Porque não precisa. Porque ele já acessa a sua intimidade de um modo privilegiado. Ele acessa você sem que você saiba que ele está acessando. Ele passa aqui uma tomografia computadorizada em você e age e se expressa e continua atuante, vivo, agindo, interferindo, conduzindo, guiando. É curioso, então, porque é difícil falar de evangelho e amor sem falar de um Cristo vivo que ama. Um Cristo Espírito que atua todos os segundos. Mas é mais curioso, porque hoje todos aqui têm um celular, entra no WhatsApp, manda uma mensagem para o filho, para a filha que estão no Japão, conversam, mandam foto, fazem vídeo, e quando você diz que Jesus comunica com você, não acredita. Então vamos fazer o seguinte: vou passar o contato de Jesus no WhatsApp. Quem estiver anotando, DDD 77, número 7777-7777. Estaria o Cristo mais pobre de recursos do que um WhatsApp? Não poderia ele acompanhar a sua vida, seu pensamento, suas emoções, sua jornada espiritual? Não nos parece. Falar de um Cristo Espírito vivo que atua é entender que temos um amigo, temos um irmão mais velho. Nós temos um irmão mais velho. Mas esse irmão mais velho tem predileção pelos que sofrem. Amor pelos desamparados. Verdadeiro afeto profundo pelos anônimos. Por aqueles que a sociedade não reconhece. Porque é curioso. Depois que o Espírito do Cristo concretizou no mundo, em atos concretos e materiais, o amor, nunca se ergueu um monumento para uma mãe solteira que criou 2, 3, 4 filhos na dignidade. Alguém já viu? Mas há monumentos para generais que matam milhões. Perto de uma mãe solteira que trabalha, cuida dos filhos e sustenta sozinho o lar, Usain Bolt é uma tartaruga. Quem é ele para correr tanto? É preciso, então, ampliar a ótica do nosso espírito. Alguns hoje olham para os detentores de cargo político no Brasil, acreditando que eles definem o que é a pátria do Evangelho. Meus amigos, esses são coadjuvantes. Eu vou dizer quem são os atores principais da pátria do Evangelho. Eurípides Barçanufo, Chico Xavier, Bezerra de Menezes, Ivone Pereira do Amaral, Divaldo Franco. E Dona Maria, Seu José, Sebastião, Antônio, anônimos, por que que esses não são os personagens principais? Para onde nós estamos olhando? Para o lugar errado? Por lugar errado. É preciso, então, reconhecer que na época do Cristo, mais de 1000 tinham o nome de Jesus. Yeshua em Israel, na época de Jesus, é como chegar em Portugal procurando por Manuel. Ninguém notou. Ninguém notou. Simão Pedro, o de Cafarnaum? Quem notou? No livro Crônicas de Além-Túmulo, primeiro livro ditado pelo espírito Humberto de Campos a Chico Xavier, narra um encontro aqui, na Praça Raul Soares. Na Praça Raul Soares, cheia de espíritos. Humberto de Campos chega e havia lá alguém na multidão, ninguém percebeu quem era. Até hoje. Ele olhou, viu as vestes de israelita, achou curioso, se aproximou, falou: olha, você é um espírito israelita? Ele: sim. Como é que é seu nome? Simão Pedro. Ele: de patrocínio? E ele respondeu: não, de Cafarnaum. Ele, o Simão Pedro, o apóstolo, sim, mas o que o senhor faz aqui, na Praça Raul Soares? O senhor veio para o concílio? Não, eu vim visitar a obra de Ismael. Filho de Abraão e de Agar. E hoje, para que a gente entenda quais caminhos o Evangelho estabelece para o amor, é preciso dizer: há muito tempo atrás, né? Há muito tempo atrás, quando eu tinha 15 anos, perdi uma vizinha que eu gostava muito, e foi a primeira vez que a morte chegou perto de mim. E eu me desesperei. Alguém me deu o livro Nosso Lar. E hoje estou eu aqui, falando no primeiro congresso da Aliança Municipal Espírita. Mas quem me deu o livro Nosso Lar também está aqui, é o Elcio. Levanta aí, Elcio, para o pessoal te ver, por favor.

Então, o Evangelho estabelece caminhos para o amor utilizando anônimos. Porque servir ao Cristo não é subir em pódios. Nós não somos artistas. Eu queria até chegar aqui, né? Você viu o Gamonal? Chega aqui, né? Você não... Aquela vozeirão, né, Simão? Se eu cantar aqui, vai todo mundo embora, né? Aos servidores do Cristo que estão na sua obra de amor, passam ocultos e anônimos, fazendo aquilo que alguns consideram pequenos atos. Porque você pode considerar pequeno dar um livro Nosso Lar para alguém. Para mim é muito grande esse ato. Eu não estaria aqui se não fosse esse gesto. Graças a Deus. E ao Elcio, né? Por isso Jesus diz para Madalena: como já citado pelo Arthur, somente o sacrifício contém o divino mistério da vida. Viver bem é saber imolar-se. Acreditas que o mundo pudesse manter o equilíbrio próprio, tão só com os caprichos antagônicos e por vezes criminosos dos que se elevam à galeria dos triunfadores? Faz uma lista aí hoje no Brasil dos poderosos e dos famosos. Você acha que um país se manteria em equilíbrio tão só com os caprichos antagônicos e por vezes criminosos? É Jesus quem responde. Toda luz humana vem do coração experiente e brando dos que foram sacrificados. Coração experiente e brando. Um guerreiro coberto de louros ergue os seus gritos de vitória sobre os cadáveres que juncam o chão. Mas apenas os que tombaram fazem bastante silêncio para que se ouça no mundo a mensagem de Deus. O primeiro, o guerreiro, pode fazer a experiência para um dia. Os segundos constroem a estrada definitiva da eternidade. Na tua condição de mulher, é Jesus falando com Madalena, já pensaste no que seria o mundo sem as mães exterminadas no silêncio e no sacrifício?

Quem foi a mãe de Napoleão? Então, percebem qual que é o critério da terra? Qual que é o critério da terra? Não são elas as cultivadoras do jardim da vida? Onde os homens travam a batalha? Muitas vezes, o campo enflorescido se cobre de lama e sangue. Entretanto, na sua tarefa silenciosa, os corações maternais não desesperam e reedificam o jardim da vida, imitando a providência divina que espalha sobre um cemitério os lírios perfumados de seu amor. Em conversa com Simão Pedro, como já bem lembrado aqui pelo Simão, Jesus fala desse amor que nutre de si mesmo. Pedro, o amor verdadeiro e sincero nunca espera recompensa. A renúncia é seu ponto de apoio. Como o ato de dar é a essência da sua vida. O ato de dar é a essência da vida do verdadeiro amor. A capacidade de sentir grandes afeições já é em si mesma um tesouro. Só do fato de você já sentir grandes afeições, significa que você já galgou patamares evolutivos maiores. Porque espíritos inferiores não conseguem nutrir grandes afeições. Os seus afetos foram bem descritos pelo Simão aqui. São afetos baseados na troca, na satisfação utilitarista. Eu estou com você enquanto você é útil para mim em alguma necessidade. Como diz o poema de Drummond, Ciranda. Lili, que não amava ninguém, casou com J. Pinto Fernandes, que é o único que tinha sobrenome, né? Na história, e a única que casou era que não amava ninguém, né? Bem irônico o poema do Drummond, né? Bem irônico. Aqui não. Aqui o Cristo vai ponderar: a compreensão de um amigo deve ser para nós a maior recompensa. Todavia, quando a luz do entendimento tardar no espírito daqueles que amamos, deveremos lembrar-nos de que temos a sagrada compreensão de Deus, que nos conhece os propósitos mais puros. Ainda que todos os nossos amigos do mundo se convertessem um dia em nossos adversários, ou mesmo em nossos algozes, jamais nos poderiam privar da alegria infinita de lhes haver dado alguma coisa. E é bonito que ele encerra esse capítulo assim: Jesus, entretanto, ensina as criaturas nessa hora suprema a excelsa virtude de retirar-se com a solidão dos homens, mas com a proteção de Deus. Ele que transformara toda a Galileia numa fonte divina, que se levantara com desassombro contra as hipocrisias do farisaísmo do tempo, que desapontar os cambistas no próprio templo de Jerusalém, como advogado enérgico e superior de todas as grandes causas da verdade e do bem, passa, no dia do Calvário,
em espetáculo para o povo, com a alma num maravilhoso e profundo silêncio, sem proferir a mais leve acusação, caminha humilde, coroado de espinhos, sustenta nas mãos uma cana imunda, à guisa de cetro, vestindo a túnica da ironia, sob as cusparadas dos populares exaltados, de faces sangrentas e passos vacilantes, sob o peso da cruz, vilipendiado, sem articular uma queixa. O governador espiritual do orbe foi tratado com uma mais profunda ironia e crueldade. Porque acreditem, os verdadeiros autores intelectuais disso aqui não têm seus nomes mencionados no Evangelho, porque eram espíritos que ainda dirigem o mundo. Sabedores de que ele era o governador espiritual do orbe, colocaram uma cana, uma coroa de espinhos, uma túnica vermelha, rota, um rosto sangrento, para ironizar a sua posição de governador espiritual do planeta. Ironizar. E o que ele faz? Silêncio. Sem nenhuma queixa. No momento do Calvário, Jesus atravessa as ruas de Jerusalém como se estivesse diante da humanidade inteira, ensinando a virtude da renúncia por amor do reino de Deus, revelando por essa a sua derradeira lição. A última lição do Cristo. Por isso, nos adverte Emmanuel, cuidado, não compare um Cristo a um filósofo, não compare o Cristo a um revolucionário, não compare o Cristo a um líder político, não compare o Cristo a um fundador de movimento religioso, porque nenhum desses, tomou uma cruz e se imolou por renúncia. A figura do Cristo é ímpar, porque nele, as lições mais auspiciosas do amor foram dadas em silêncio. Mas esses textos não são para exaltar a tristeza